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3: Nós estamos de volta trazendo para você mais informações na apuração das eleições 2026 aqui na Rádio Manhuaçu, na Nova. Também você está acompanhando pelas redes sociais. O nosso boa noite. É muito bom estar com você nesse trabalho já de muitos anos da Rádio Manhuaçu, da Nova e agora também nas redes sociais. Por sinal, Danilo, rede social é algo que a gente não tem como ficar sem mais, né? Porque a quantidade de pessoas que acompanham pela rede social é realmente uma enormidade, né?
4: Especialmente o TikTok, que
3: é verdade.
4: Nos acompanha nesse momento, um expressivo número de pessoas que nos acompanham, né? A gente
3: está
4: se adaptando cada vez. 2 mil pessoas que estão nos informando nesse momento.
3: Por aí, por aí.
4: Então, um número muito grande e a gente cada vez mais se adaptando às redes sociais e trazendo a você as informações, todas as informações sobre as eleições 2026, não somente na comarca de Manhuaçu, mas também em todo o país, para presidente, governador, senador, deputado estadual e deputado federal, né, Nascimento?
3: Isso aí. Nós já tivemos a confirmação, agora há pouco, antes do intervalo, a confirmação de Flávio Bolsonaro, segundo turno, Lula segundo turno, Flávio Bolsonaro, 47,28% dos votos e Lula, 44,87%. Mas ainda não terminaram as urnas a serem apuradas. Tem um pouquinho ainda. Até agora, 98,59%. Mas a Lorena Correia, que gesticulou para nós aqui, inclusive no TikTok, quem está acompanhando, vê também os bastidores, né?
4: Correto.
3: A Lorena deu um sinalzinho aqui, dizendo para nós, nos bastidores, que tem uma curiosidade sobre o segundo turno das eleições. Que curiosidade é essa, Lorena?
5: É uma curiosidade histórica, Luiz. Para quem não se lembra, desde 2002, todas as eleições presidenciais foram resolvidas, né, solucionadas no segundo turno. A última vez que o Brasil teve um presidente eleito em primeiro turno foi em 1998, com a reeleição do Fernando Henrique Cardoso, que também venceu em 94, no primeiro turno das eleições. Desde então, todas as eleições presidenciais têm a confirmação apenas no segundo turno. E para a gente responder também a nossa audiência, que tem mandado algumas mensagens aqui, pedindo para a gente passar a apuração de Luisburgo, Santana do Manhuaçu, a gente ainda não tem os dados para passar para vocês, mas à medida que o TSE for soltando essa apuração, a gente passa todas as informações.
3: Ok, Lorena Correia. Enquanto a gente aguarda, vamos falar mais uma vez aqui da Câmara Federal. O Nicolas Ferreira, 27,60% dos votos. Isso aqui em Minas Gerais, né? Estamos falando a nível de Minas Gerais. Ele ultrapassou já a barreira dos 3 milhões de votos, né? Já está, inclusive, reeleito, né? Com 3.020.264 votos. O Nicolas é um fenômeno dos votos, né?
4: É um fenômeno da política, Luiz Nascimento.
3: Isso.
4: É um rapaz que arrasta multidões por onde passa e em Minas Gerais ele praticamente varreu todos os candidatos, não deu nenhuma chance para o segundo colocado, portanto é um fenômeno da política, o Nicolas Ferreira, e vem forte para os próximos anos, não somente para, né, não vai ficar sendo um deputado federal, que já é muito, e provavelmente ao longo dos anos aí vai concorrer a cargos maiores e há uma grande possibilidade de alçar mais voos aí. O Nicolas, que tem um alcance muito grande com os jovens nas redes sociais também, é um fenômeno da política e está aí em primeiro lugar aí, com recorde de votos registrado não somente em Minas Gerais, mas em todo o país, né, Nascimento?
3: É interessante que a gente conversava sobre esse assunto nos bastidores, até com a Ana Flávia Domingos, que vai entrar daqui a pouquinho novamente, sobre a questão do Nicolas Ferreira. Ele vai se projetando brevemente, quem sabe, para ser um candidato à presidência da República, não é? E a gente falava da questão idade. E a Ana dizia que existe uma idade mínima para ser, sim, presidente aqui no Brasil. 35 anos.

0: Exatamente. Então, para as próximas eleições, não pode. Ele estaria com 34, né? E a gente acredita também que, depois que passar essa idade mínima aí, continuando sendo esse fenômeno, que pode mudar, né? Pode mudar. A gente acredita que é um nome, né, para tentar aí a presidência da República.
1: Luiz, vamos trazer mais informações para o Senado do Estado de Minas Gerais. Acaba de ser confirmado a segunda cadeira para a senadora de Minas Gerais, Marília Campos, do PT. Foi eleita senadora pelo Estado de Minas Gerais, se junta aí ao Domingos Sávio, do PL, a Marília Campos, do PT, portanto, ocupando a segunda cadeira do Senado com 19,36%, 3.886.594 votos. O Senado de Minas Gerais, portanto, fechado com Domingos Sávio, do PL, e a Marília Campos, do PT.
0: Nós tivemos uma disparada do Domingos Sávio, né? Desde quando começou a apuração. Tanto é que ele terminou, né, com 4.891.863 votos. E a Marília, que assume essa segunda vaga, 3.866.594 votos. Agora, quem esteve numa briga, entre aspas, boa, ali com a Marília Campos, foi o senador atual, Carlos Viana, que não se reelegeu, do PSD. 17,48%. Ficou em terceiro, né? 3.509.835 votos. Então aí está Domingos Sávio, do PL, e Marília Campos, do PT, assumindo as vagas por Minas Gerais. Ana Flávia Domingos, qual a informação que você tem aí de momento? Porque aqui a apuração é voto a voto e ela não para de chegar.
2: Então, Luiz, temos espera feliz, 100% das sessões totalizadas lá no município. E aí, falando sobre presidência, Flávio Bolsonaro, 47,47%, 6.308 votos. Lula, 45,46%, 6.041 votos, perdão. O escritor Augusto Cury com 3,18%, com 423 votos. Renan Santos com 2,16%, com 287 votos. Ronaldo Caiado, 1,18%, com 157 votos. E Romeu Zema com 0,42%. Com 56 votos. Falando sobre o cenário de governo, né, como a gente já destacou aqui anteriormente, né, vocês destacaram sobre o Cleitinho, o governador de Minas Gerais, né, pelos próximos 4 anos aí, ele teve 60,23% lá no município, com 7.604 votos. Patrus Ananias, 27,87%, com 3.518 votos. Flávio Roscoe, com 6,89%, 877 votos. Matheus Simões, com 1,93%, 244 votos. O Alexandre Calil, 1,05%, com 133 votos. E o Gabriel, com 0,99%, com 125 votos. Falando um pouco mais sobre o cenário de senador lá no município de Espera Feliz, vou trazer as informações aqui. Como vocês destacaram, Domingos Sávio, né, 29,33%, com 6.613 votos. Marília Campos com 16,83%, com 3.794 votos. Carlos Viana com 13,73%, com 3.096 votos. E Áurea Carolina com 3,18%, com 2.972 votos. Daqui a pouco a gente volta para falar sobre o cenário de deputado estadual e também federal lá no município de Espera Feliz.
1: Vamos trazer uma atualização dos candidatos a presidente da República, Luiz Nascimento, que agora a gente já tem a propriedade de falar que o Flávio Bolsonaro vai ficar em primeiro lugar nas eleições presidenciais. Ele vai ficar à frente do candidato Lula, faltando poucas apurações, com 98,87 urnas apuradas. O Flávio, por enquanto, ele tem 47,23%, 55.706.166 votos, e o Lula com 44,92%, não tem mais condição de passar o Flávio Bolsonaro faltando poucas urnas a serem apuradas. O Lula tem 52.977.425 votos. Por que que eu digo isso? Porque em questão de regiões a serem apuradas, a que ainda falta com maior número é o Nordeste, que é 1.148.854 votos a serem computados. Portanto, esse número ele é inferior ao que o Flávio Bolsonaro tem de diferença para o Lula. Portanto, a gente pode cravar que o Flávio Bolsonaro ele vai manter o primeiro lugar, vai ter o segundo turno, mas com o Flávio Bolsonaro à frente do candidato Lula. Agora, restando saber com qual a porcentagem do Flávio Bolsonaro. Por enquanto, 98,91% de urnas apuradas. Flávio Bolsonaro, 47,23%, 55.724.138 votos. Lula, 44,93%, 53.013.533 votos. Luiz, vou só trazer uma informação complementar aqui que eu vi. No estado do Rio de Janeiro também, a gente vai estar atualizando aqui que parece que já temos um segundo turno também lá no estado do Rio de Janeiro, com urnas apuradas, 99,66% de urnas apuradas. O Douglas Ruas, do PL, em primeiro lugar, 49,29%, 4.256.228 votos em primeiro lugar. Vai disputar o segundo turno com o candidato Eduardo Paes, do PSD, que obteve 42,74%. 3.691.919 votos. Portanto, no estado do Rio de Janeiro também teremos um segundo turno para o cargo de governador do estado fluminense, Luiz.
0: Você falava aí da questão, né, de Flávio Bolsonaro manter o primeiro lugar. É bom que se diga também que desde o início da apuração ele esteve em primeiro lugar o tempo todo, né? O Lula, candidato do PT, não conseguiu chegar, né, ultrapassar em nenhum momento da apuração, né, os votos do Flávio Bolsonaro, candidato do PL. Mas eu tenho aqui, Danilo, se a apuração terminasse agora, 97,92% das urnas apuradas, já deputados para a Assembleia Legislativa de Minas Gerais. Então, vou falar rapidinho aqui. Quais são eles? São vários, né? Vou trazer para você. Se terminasse agora, está faltando aí pouco menos de 3% para terminar essa apuração, né? São 97,92% das urnas apuradas. Se terminasse agora, eleitos Bruno Engler, 6,4%, Beatriz Cerqueira, 2,92%, Pablo Almeida, 2,3%, Eduardo Azevedo, 1,49%, Lúcio Falcão, 1,44%, Macaé Evaristo, 1,40%, Antônio Carlos Arantes, 1,32%, Neilando Pimenta, 1,03%, Elismar Prado, 1,02%, Chiara Biondini, 1,01%, deixa eu atualizar a tela aqui, né? Expandindo para mais nomes. A Isa Lourença, 0,94%. Sargento Rodrigues, 0,92%. Dorgal Andrada, 0,88%. Enes Cândido, 0,88%. Duarte, 0,87%. Lucas Lasmar, 0,84%. Adriana Alvarenga, 0,82%. Gustavo Valadares, 0,80%. Noraldino Júnior, 0,80%. O Grego da Fundação, 0,79%. Ele que tem atuação aqui em Manhuaçu, candidato, inclusive, apoiado pela prefeita Maria Imaculada. João Magalhães, que também é de Manhuaçu, irmão da ex-prefeita Cici Magalhães, 0,78%. A votação do João, em termos de votos, 86.566 votos. A votação do Grego da Fundação, 87.571 votos. Adriana Souza, 0,76%. Leninha, 0,76%. Maria Clara, o mesmo percentual. Rodrigo Lopes, 0,74%. Delegado Cristiano Xavier, 0,72%. Mauro Tramonte, esse é jornalista também, né? Apresenta programa em BH na TV.

0: 0,71%. Gil Pereira, 0,71%. Vitório Medioli, 0,70%. Betinho Pinto Coelho, 0,70%. Doutora Laís Santiago, 0,70%. Nayara Rocha, 0,69%. Carlos Henrique, 0,69%. Ulisses Gomes, 0,68%. Ana Paula Siqueira, 0,68%. Carol Caran, 0,67%. Mesmo percentual para Raul Belém. Bosco, 0,65%. Tito Torres, aliás, Tito Torres não foi eleito. Se terminasse agora, ainda não teria sido eleito. Cristiano Silveira, 0,63%. Delegada Sheila, 0,63%. João do Social, 0,62%. Passando agora para Marcelo Heitor, 0,55%. O Gleno Alves, 0,57%. Roberta Lopes, 0,57%. Ricardo Campos, 0,57%. Zé Guilherme, 0,56%. Vitório, 0,56%. Também 0,56%. Para doutor Maurício Zé Laviola. Betão, 0,55%. Alê Portela, 0,55%. Também mesmo percentual. Aliás, 0,54% para Andréia de Jesus, 0,54% para Marquinhos Lemos, Anderson Lima, também 0,54%. Roberto Andrade, 0,52%. Gustavo Santana, 0,52%. Tony Carlos, 0,51%. Daniel Sucupira, 0,51%. Passamos para o Leleco Pimentel, 0,50%. Marli Ribeiro, 0,48%. Dr. Jean Freire, 0,48%. Luizinho, que não sou eu, 0,48%. Mário Henrique, o Caixa, esse é jornalista esportivo, né? Narra os jogos do Atlético. A Ana Flávia escuta muito ele, né? Sobretudo quando está jogando contra o Cruzeiro, quando ele narra os gols do Atlético, a Ana Flávia vai ao delírio, né, Ana? Então, Mário Henrique Caixa, que já era deputado, reeleito, né? 0,48%. Tem muito voto do torcedor do Atlético aqui, né? Fabão, 0,47%. Coronel Henrique, mesmo percentual. Denerval Germano, 0,47%. Rodrigo Cadeirante, 0,45%. Vamos correndo aqui a nossa reguinha para ver para onde vamos. Amanda Teixeira Dias, 0,40%. Luiz Paulo, também 0,40%. Heleno do Hospital, também 0,40%. Celinho Sintrocel, esse não foi eleito, né? Marília Amaral, 0,38%. Samuel Caires, 0,38%. Juca Bahia, 0,37%. Cabo Diego, também 0,37%. Vamos ver se temos mais algum. Flávia Borja, 0,36%. Fernando Breno, 0,33%. E vamos ver se temos mais alguns aqui à frente para a gente fechar essa lista. Né, dos deputados, né? Terminamos, aliás, temos mais alguns, né? Cabo Gregório Silva, 0,29%, passamos aqui para o próximo ou a próxima, bom, parece que encerramos aqui essa lista com os candidatos que, se terminasse agora a apuração, estariam eleitos para a Assembleia Legislativa de Minas Gerais. Claro, pode mudar, mas ao que tudo indica, provavelmente não.
1: Muito difícil mudar esse cenário, Luiz Nascimento. Agora a gente vai para Reduto, onde 100% das urnas apuradas informam que o candidato Flávio Bolsonaro esteve à frente, em primeiro lugar, com 49,3%, 2.116 votos. Lula, em segundo lugar, com 44,39%, 1.916 votos. Escritor Augusto Cury, em terceiro lugar, 3,36%, 145 votos. E o Renan Santos, em quarto lugar, 1,48%, 64 votos. 100% de urnas apuradas, Flávio Bolsonaro ganhou ali na cidade de Reduto. Para governador, novidade nenhuma, Cleitinho Azevedo, 62,84% e 2.602 votos.

0: Patrus Ananias, 23,91%, 990 votos. Flávio Rosco, 6,16%, 255 votos. Matheus Simões, com 2,56%, 106 votos. Esses os quatro candidatos melhores colocados para governador em Reduto. Ainda agora para senador, Domingo Sávio, com 24,97%, 1.842 votos. Marília Campos, 19,14%, 1.412 votos. Carlos Viana, em terceiro, 17,59%, 1.298 votos. Áurea Carolina, 12,25%, 904 votos. Completa aí o quarto lugar para senador. Domingo Sávio e Marília Campos, conforme já informamos, são os senadores eleitos por Minas Gerais. Deputado federal, Nicolas Campos, 1.257 votos. Primeiro lugar, Anelisa, com 101 votos, ficou em segundo. Terceiro lugar, Reginaldo Lopes, com 66 votos. Quarto lugar, Rogério Correia, com 33 votos. Estes os deputados federais mais bem votados em Reduto. Para deputado estadual, Bruno Engler, com 141 votos. Segundo lugar, Beatriz Cerqueira, com 46 votos. Terceiro lugar para Pablo Almeida, com 40 votos. E o quarto lugar para Eduardo Azevedo, 29 votos. Lembrando que 100% de sessões totalizadas na cidade de Reduto. Esse é o panorama ali da nossa cidade vizinha.
1: Ana Flávia Domingos também tem informações de outra cidade da região, por sinal, num local belíssimo, bem pertinho ali da Serra do Caparaó.
2: Luiz, a gente fala sobre Alto Jequitibá, 100% das sessões totalizadas, falando um pouco da questão presidencial, Flávio Bolsonaro com 62,91%, 3.473 votos, Lula 32,01%, 1.767 votos, escritor Augusto Cury, 1,99%, 110 votos. Renan Santos, com 1,58%, com 87 votos. Ronaldo Caiado, 0,78%, com 43 votos. E o Romeu Zema, com 0,63%, com 35 votos. Na questão do governo de Minas Gerais, Cleitinho Azevedo, 69,82%, 3.731 votos. Patrus Ananias, 16,56%, com 885 votos. Flávio Roscoe, com 8,89%, com 475 votos. Matheus Simões, 2,06%, com 110 votos. E temos Alexandre Calil, com 1,65%, com 88 votos. E o Gabriel, com 0,37%, com 20 votos. Esse é o cenário, né, para a presidência e também para o governo lá do município de Alto Jequitibá.
1: Certo, Ana Flávia. Eu tenho aqui também informações sobre Matipó. E a gente vai falar inicialmente aqui sobre a votação em Matipó para a presidência da República. E a totalização de Matipó até agora, 37,21%. São 43 sessões, 16 já foram totalizadas. Flávio Bolsonaro, 47,69%. Lula, 48,46%. Então, até agora, o Lula vai vencendo por uma pequena diferença em Matipó. O escritor Augusto Cury, 1,68%. Temos também o Renan Santos, 0,92%, e Ronaldo Caiado, 0,92% também, os mais votados para a presidência em Matipó. Dando uma passada aqui também para governador em Matipó, já eleito, o Cleitinho lá também foi majoritário, 62,12%. O segundo colocado, o Patrus Ananias, 1.097 votos, 28,68%. Já o Flávio Rosca, em terceiro colocado em Matipó, 4,60%. Para senador em Matipó, Domingos Sávio, 21,97%. Ele teve 1.459 votos. A Marília Campos foi a segunda colocada, 20,61%, 1.369 votos.

0: E o Carlos Viana, terceiro colocado, 19,11%, 1.269 votos. Para deputado federal, em Matipó, também o vencedor foi o Nicolas Ferreira, com 833 votos. Para deputado estadual, a gente sabe que o João Magalhães é daquela região, daquela cidade, e buscando aqui a votação do João Magalhães em Matipó, o Grego da Fundação também teve votação lá, 39 votos, e o João Magalhães, 1.488 votos na sua cidade natal, que é Matipó. Então, são informações para você sobre a apuração em Matipó. Como eu disse, nós temos até o momento, naquele município, a apuração é com 37,21%.
1: Tá certo, Luiz Nascimento. A gente vai para um rápido intervalo. Daqui a pouco a gente volta, tanto no rádio como também nas plataformas digitais, no Facebook, no YouTube do Tribuna do Leste e também no TikTok. É um breve intervalo e daqui a pouco a gente volta com mais apuração das eleições 2026.
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0: Já estamos de volta na Rádio Manhuaçu, na Nova FM, também nas redes sociais. E é muito bom a gente estar mais uma vez reunidos aqui, levando essa transmissão voto a voto, a apuração das eleições 2026. É, inclusive, muito esperada essa transmissão que a Rádio Manhuaçu tão tradicionalmente realiza há muitos anos em todas as eleições. Inclusive, você, Moreira Lopes, é um dos pioneiros, né? Participando aí dessas apurações. Lembra daquele tempo da cédula de papel? A gente ficava contando votos e falando aqui no rádio, 3, 4 dias? Lembra disso, Moreira?
13: É, a transmissão naquela época demorava um pouquinho, né? A equipe tinha que desdobrar, né? E as cédulas, né? Que muitas das vezes eram até questionadas, né? Quando havia apuração, chegava lá um candidato e falava, mas, seu juiz, eu tive voto aqui e tal, né? Teve um fato desse aí, verídico.
0: Curioso, né?
13: É. Aí foi, contou, recontou. Aí depois ele falou, ah, minha esposa votou aqui. Como diz, nem a esposa do camarada votou nele na época, né?
0: Verdade, verdade. É. Agora, hoje, claro, é muito melhor, é muito mais rápido. Só que dá saudade daquele tempo, né? Era mais disputado e mais escutado esse tempo, né? 3, 4 dias de apuração.
13: Ah, era um pouco cansativo, na verdade.
0: É,
13: né?
0: Verdade, verdade. É,
13: agora nós já temos 99,36% das sessões totalizadas no Brasil, praticamente fechando, faltando pouquíssimas, né? O quê? Uma média de 3 mil urnas.

0: apenas, né, exceções, tá? E do PL, o Flávio Bolsonaro, com 47,16%, com 55.897.497 votos. O Lula, do PT, 45,01%, com 53.353.435 votos. O escritor Augusto Cury, 2,90%, 3.433.832 votos. O Renan Santos, com 2,25%, 2.667.864 votos. Depois, Ronaldo Caiado, com 2,19%, 2.597.998 votos. O Romeu Zema, com 0,27%, 325.554 votos. Então, o Zema não conseguiu emplacar nem 500.000 de votos para presidente da República.
1: Eu falava mais cedo aqui, Moreira Lopes, e repito que o Flávio Bolsonaro, desde o início da apuração, não foi ultrapassado pelo Lula em nenhuma oportunidade, né? E, ao que tudo indica, vai terminar essa apuração dessa forma, pois está aí com 47,16 contra 45,01 do candidato Luiz Inácio Lula da Silva. Nós tivemos 1,84% de votos em branco, 2.290.481. E nulos, 3.648.411, 2,93%. Ana Flávia, tem informação para a gente?
2: Então, Luiz, a gente traz agora informações lá de Pocrane. 50% das sessões totalizadas no momento, Flávio Bolsonaro 48,64%, Lula 48,23%, com 1.295 votos, o Flávio teve 1.306 votos, o escritor Augusto Cury 1,08%, 29 votos, Renan Santos 0,71%, 19 votos, Ronaldo Caiado 1,08%, 29 votos e o Romeu Zema com 0,22%, com apenas 6 votos. Para o governo, o Cleitinho Azevedo, 57,98%, 1.518 votos. Patrus Ananias, 30,33%, 794 votos. Flávio Roscoe, 4,97%, 130 votos. Matheus Simões, 4,85%, 127 votos. Alexandre Calil, 1,18%, 31 votos. E Gabriel, 0,38%, com 10 votos.
1: Nós tivemos já, Moreira Lopes, a conclusão da eleição em Reduto, né?
0: E por falar em conclusão, o Senado em Minas já definiu também, né? Domingos Sávio eleito com 24,30%, 4.928.663 votos. E a Marília Campos, do PT, com a eleição aí 19,41%, ou seja, 3.936.281 votos. Portanto, Senado em Minas já definiu das duas vagas.
1: E em Reduto, onde já houve a totalização, o Domingos Sávio, né, que foi eleito, e a Marília Campos também estiveram em primeiro e segundo lugar, com o Carlos Viana em terceiro lugar. Ana Flávia?
2: Luiz, a gente traz agora o panorama de Manhuaçu, né? Já está se encerrando também, mas para presidente ainda falta um pouco, 88,40% dos votos. Já para os outros cargos, já tem 91,71% das sessões totalizadas. Para a presidência, Flávio Bolsonaro, 55,76%, 22.408 votos. Lula, que 37,83%, 15.203 votos. Escritor Augusto Cury, 2,58%, 1.035 votos. Renan Santos, 1,83%, 735 votos. Ronaldo Caiado, 1,23%, 493 votos. Na questão do governo, Cleitinho Azevedo, lembrando que o Cleitinho esteve aqui fazendo campanha em Manhuaçu também, foi com 62,10%, 24.927 votos. Patrus Ananias, 23,20%, 9.311 votos. Flávio Roscoe, 8,09%, com 3.249 votos. Matheus Simões, 2,84%, 1.138 votos. Alexandre Calil, 2,11%, 846 votos. Gabriel

0: Gabriel, 0,89%, 359 votos. Ben Mendes, 0,54%, com 216 votos.
1: Números, então, que a Ana Flávia acabou de trazer. Vamos dar uma passada em Luisburgo. Luisburgo está com 22,22% da apuração das urnas para a presidência da República. Flávio Bolsonaro, em Luisburgo, teve até agora 55,66%, o que dá 610 votos. Lula, 411 votos, 37,50%. Escritor Augusto Cury, 3,01%, 33 votos. Números, então, para presidente em Luisburgo. Outros números ainda não temos de Luisburgo. Assim que chegarem, nós vamos passando para você. Então, nós acabamos de informar 22,22% a apuração até agora em Luisburgo. São 18 sessões ao todo, totalizadas 4. Lembrando que Luisburgo, por muito tempo, era da comarca de Manhuaçu. Hoje não faz mais parte da comarca de Manhuaçu.
2: É, pertence à comarca de Divino, não é? Mas, audiência muito grande. A todos os amigos lá em Luisburgo, um grande abraço. E com destaque para a comparação da eleição 2022-2026, Luiz, em que vai configurando em primeiro turno aí, né, a questão da realização do segundo turno, o Flávio Bolsonaro, no momento, quase fechando aí todas as sessões, faltando pouco mais de 2 mil sessões, e um total de 499.248. Então, pouca coisa ainda. 47,14% dos votos, 55.941.235 votos. O Lula, do PT, 45,03%, 53.445.635 votos. Então, em 2022, o Luiz Inácio Lula da Silva, do PT, terminou o primeiro turno da eleição presidencial daquele ano, à frente de Jair Bolsonaro, do PL, então presidente candidato à reeleição. Com 100% das sessões totalizadas, o petista recebeu 57.259.504 votos. Então, o Lula, nestas eleições, está tendo menos votos no primeiro turno do que aconteceu em 2022, tá? O equivalente a 48,43% dos votos válidos. Bolsonaro, na época, somou 51.072.345 votos, ou seja, 43,20%. A diferença entre os dois candidatos no primeiro turno foi de 6.187.159 votos pró Lula, ou seja, 5,23 pontos percentuais. Uma diferença grande na época, e o presidente que busca a reeleição não conseguiu manter essa votação para a atual eleição.
1: É diante do Flávio Bolsonaro, que é filho do Jair Bolsonaro, o desempenho do Lula caiu e do Flávio Bolsonaro surpreendeu, porque se esperava, sim, uma proximidade maior do Lula com ele. Claro, está dentro, de acordo com as pesquisas, daquele empate considerado técnico, né? Daquela margem de erro para mais ou para menos. E agora também nós teremos o segundo turno, com as eleições sendo aí trazidas a partir de uma nova campanha, e tem aquelas adesões, né, que com certeza serão feitas ao presidente Lula, candidato Lula, e também ao Flávio Bolsonaro. Agora me surpreendeu também, o Moreira Lopes, o escritor Augusto Cury, assumiu, desde o início da apuração, o terceiro lugar, desbancando aí políticos conhecidos, dentre eles o Ronaldo Caiado, né?
2: É, sem dúvida, né? O próprio Zema também, né? Que sim, pensou que talvez poderia fazer frente nestas eleições e não mostrou realmente ao que veio, né? E com isso aí, um nome que também surgiu, que teve uma votação expressiva, que vai ficando em quarto lugar, é o Renan Santos, né? Do Missão, com 2,25%. Ou seja, 2.669.976 votos. Ana Flávia.
0: Moreira, a gente traz informações sobre Santana do Manhuaçu, que a gente não conseguiu trazer porque não tinha dados computados, né, até o momento. Para a presidência, já temos 100% das sessões totalizadas, que são 26. Flávio Bolsonaro, 43,91%. 2.529 votos. Lula, 50,94%, 2.934 votos. Escritor Augusto Cury, 2,22%, como o Luiz destacou, né? Se manteve ali na terceira colocação com 128 votos. Renan Santos,

0: 1,44%. Com 83 votos, Ronaldo Caiado com 0,94%, com 54 votos, e Romeu Zema com 0,50%, com 29 votos. No governo, 100% também das sessões totalizadas, né, como a gente destacou, Cleitinho Azevedo já é eleito, né, para o governo de Minas a partir do ano que vem, 66,47% dos votos, 3.755 votos, Patrus Ananias com 23%, 1.299 votos, Flávio Rosker com 4,12%, 233 votos, Matheus Simões com 4,28%, 242 votos, Alexandre Calil 1,33%, 75 votos e o Gabriel com 0,37% com 21 votos. E aí, trazendo no cenário do Senado, temos também 100% das sessões totalizadas. Domingos Sávio, né, acabou sendo eleito, 17,17%, 1.699 votos. Marília Campos, 16,45%, 1.628 votos. Carlos Viana, 21,29%, 2.107 votos. Áurea Carolina, 12,41%, 1.228 votos. E o Marcelo Aro, 23,02%. Com 2.278 votos. E agora a gente vai também para o deputado federal, 46,15% das sessões totalizadas, no total de 26, 12 já foram totalizadas. Como a gente destacou, né, tem alguns nomes que são recorrentes, o Nicolas Ferreira com 515 votos, Anelisa com 30 votos, tem a Duda Salabert com 6 votos, Reginaldo Lopes 19, e assim vai indo sucessivamente. É uma lista bem extensa, então às vezes um candidato que está lá embaixo, ele pode estar com mais votos e sucessivamente, né? Então essa conta está sendo totalizada ainda. Para deputado estadual, já temos todas as sessões totalizadas. Bruno Engler com 147 votos, Beatriz Cerqueira com 87, Pablo Almeida com 40, Eduardo Azevedo com 39, Macaé Evaristo com 13. Então, esses foram os deputados, né, estaduais melhores colocados aí lá no município de Santana do Manhuaçu.
1: Perfeito. Vamos aqui passando para a Câmara Federal, ou seja, aqueles deputados que estarão lá na Câmara, representando o Estado de Minas Gerais. Nós já temos aqui a definição, praticamente fechando as sessões aqui em Minas Gerais. O Nicolas Ferreira, campeoníssimo de votos, não apenas em Minas, mas no Brasil, com 27,34% eleito, 3.103.291 votos. Também eleita, no caso, eleita aqui a Anelisa, do PT, com 4,60%. 621.810 votos. Duda Salabert, do PSOL, 2,02%, com 229.224 votos. O Reginaldo Lopes, do PT, 1,87%, 212.157 votos. Também eleito Rogério Correia, do PT, 1,62%, 184.334 votos. Pinheirinho, do PP, 146.418 votos. O Zé Vitor, do PL, 144.957 votos. Ana Pimentel, do PT, 144.179 votos. O Wellington Prado, do PSD, 1,14%, teve 129.336 votos. Estamos passando apenas os deputados federais eleitos para o próximo mandato. Portanto, Cleidson Azevedo, do Republicanos, com 125.954 votos. Paulo Guedes, com 120.012 votos. O Paulo Guedes é do PT. Do PT também, Pedro Rousseff, com 118.033 votos. Miguel Ângelo, do PT, com 109.243 votos. Do PSD, Diego Andrade, com 109.158 votos. Bruno Faria, do Republicanos, 108.003 votos. Lohana, do PV, com 107.977 votos. Rodrigo de Castro, do União, 103.754 votos. Delegado Marcelo Freitas, do União, 101.761 votos. Cássio Soares, do PSD, 100.379 votos. Fred Costa, do PRD, 90.

0: 59.297. Abela Gonçalves, do PT, com 98.508 votos. Emidinho Madeira, do PL, com 94.780 votos. Newton Cardoso Júnior, MDB, 91.972 votos. Dimas Fabiano, com 90.572 votos. Luiz Tibé, do Avante, 86.107 votos. Padre João, do PT, 85.198 votos. Rafael Simões, União, com 84.787 votos. Juninho Martins, do PP, 81.658 votos. Eros Biondini, do PL, com 81.366 votos. André Janones, do Rede, 78.074 votos. Vinícius Diniz, do PL, 77.610 votos. Leonardo Monteiro, do PT, 76.852 votos. Igor Santos, do PL, 70.512 votos. Nelly Aquino, do POD, com 70.039 votos. Paulo Abiáquio, do PSDB, com 68.027 votos. Doutor Marcos Vinícius, do PL, 67.233 votos. Do PL, Grace Elias, 66.037 votos. Lafayette Andrada, do PL, 60.924. O doutor Frederico, do PL, 60.611. Caporezo, com 57.803 votos, é do PL. Do PL também, Marcelo Álvaro Antônio, com 56.545 votos. Rosângela Reis, do PL, 55.973 votos. Duarte Júnior, do PSB, 45.866 votos. Tiago Carne, do PL, 42.605 votos. Fabinho Ramalho, do PL, 42.535 votos. Delegada Ione, do PL, 38.837 votos. Lincoln Portela, do PL, com 37.023 votos. Subtenente Gonzaga, do PL, com o total de 35.882 votos. Rodrigo Tavares, do PL, 35.216 votos. Júnior Amaral, do PL, com 33.692 votos. Sargento Melo Casal, com 25.052 votos, ele é do PL. Portanto, aí, Luiz, esta vai ser a próxima representação do Estado de Minas na Câmara Federal. São os deputados, os candidatos aí eleitos, né? E aí a gente observa, por exemplo, o subtenente Gonzaga voltando a representar aqui a região, né? Foi bem votado também aqui na região. E outros nomes, né, que foram lembrados aqui nas urnas, tanto de Manhuaçu quanto da região, conseguindo a eleição ou a reeleição. Ana Flávia.
1: Moreira e Luiz, aqui em Manhuaçu, todas as sessões totalizadas, tanto para presidente, governo, Senado, deputado federal e deputado estadual também. Então, vou trazer aqui o panorama, tanto de presidente e governador, se vocês puderem me ajudar também na questão do Senado e dos deputados, falando sobre presidente. Como eu destaquei, né, 100% das sessões totalizadas, de 181, né? Flávio Bolsonaro, 54,88%, 25.075 votos. Lula, 38,72%, 17.692 votos. Escritor Augusto Cury, 2,56%, 1.170 votos. Renan Santos, 1,81%, 827 votos. Ronaldo Caiado, 1,25%, 571 votos, e o Romeu Zema com 0,65%, com 297 votos. Para governo, Cleitinho Azevedo já eleito, 61,75%, 27 mil votos. Patrúcia Ananias, 23,70%, 10.365 votos. Flávio Roscoe com 8%, 3.497 votos. Matheus Simões, 2,82%, 1.233 votos. Alexandre Calil, 2,10%. 918 votos, e o Gabriel com 0,87%, com 382 votos.
2: Para o Senado, aqui em Manhuaçu, com essa totalização de 100% das urnas, O Domingos Sávio, a exemplo da Marília Campos, primeiro e segundo lugares. Domingos Sávio, 29,29%, total de 22.732 votos.

0: Marília Campos, 15,95%, 12.380 votos. Terceiro colocado, Carlos Viana, 13.890 votos, 17,89%.
1: E a gente tem aqui a atualização para a presidência, né? Tem a sequência aí, Ana. Antes, deixa eu passar aqui, quase fechando, 99,67% das sessões já apuradas, 497.600, o total é
0: 499.248.
1: Está
0: quase lá, né, Moreira?
1: Pouco mais de 2 mil sessões, né? Um número ainda expressivo, né? Mas não vai mudar o quadro em termos aqui da colocação. O Flávio Bolsonaro do PL com 47,10%, 56.008.700 votos. O Lula do PT com 45,08%, 53.603.748 votos. O escritor Augusto Cury com 2,89%, 3.441.487 votos. O Renan Santos com 2,25%, 2.672.272 votos. Ronaldo Caiado, 2,19%, 2.601.286 votos, ele do PSD. E do Novo, Zema, 0,27%, 326.005 votos, portanto, aí, quase já finalizando essa apuração para presidente da República no Brasil.
0: Ana Flávia, aqui em Maiuaçu, para deputado federal, eu vou tentar falar o nome daquele que foi o campeoníssimo de votos. Seria o jovem Nicolas Ferreira?
2: Sim, uma discrepância muito grande em relação...
0: Mais de 16 mil votos?
2: Isso, 16.995 votos, uma discrepância, né, em relação aos outros, tanto que a segunda ali é a Anelisa com 1.858 votos, Duda Salabert com 376 votos, Reginaldo Lopes com 942 votos e o Rogério...
1: Uma correção, Ana, porque nessa sequência do TSE não traz realmente aqueles que são os mais votados. Trouxe o Nicolas, né? E aí depois traz uma sequência daqueles que foram lembrados. Então, o Nicolas, com 16.995 votos, aí depois nós vamos deparar aqui, por exemplo, com uma votação, Paulo, filho da Fundação, ele teve 2.093 votos, entendeu? O Mário Eringer, ele foi muito bem votado, com 6.346 votos aqui em Manhuaçu, né?
0: Mas não entrou na Câmara, né? Não foi eleito.
1: Não foi citado, né, Luiz? Aqui, pelo
0: menos
1: digo na
0: assim,
1: lista...
0: No geral, né? Não, lista, não foi eleito.
1: Não foi lembrado aqui na lista que nós passamos, né? Então, é só para a gente trazer, por exemplo, subtenente Gonzaga, em Manhuaçu, ele teve 1.474 votos aqui no município de Manhuaçu. O Fabinho Ramalho, 513 votos. Então, só para a gente trazer essa sequência lógica, assim, em termos de votação, tá? Porque às vezes traz, por exemplo, a segunda colocação teve 1.000 e poucos votos, né? Mas aí nós temos candidatos que foram lembrados, mas não está nessa sequência, assim, pela ordem.
2: Não está pela ordem. Inclusive, se você conseguir dar sequência aí, Moreira, enquanto eu pego aqui as outras informações dos deputados, poderia ser interessante para mim aqui.
0: Paulo, filho da Fundação, teve 2.093. O padre João Moreira, também bem votado em Maiuaçu, teve 1.103 votos. Eu estava verificando aqui, você falou do Mário Eringer, ele teve 6.346 votos aqui em Maiuaçu. Outro candidato que sempre é lembrado aqui, mas não tem assim muita votação, apesar da família ser daqui, é Paulo Abiá, que teve 84 votos em Manhuaçu, Moreira.
1: O Paulo Abiá conseguiu a eleição, né?
0: Sim.
1: No geral, né?
0: Não Veja foi... bem, o Mário Eringer teve mais de 6 mil, não se elegeu. Estamos falando de Manhuaçu, né? O Paulo Abiá teve 80 e poucos votos, se elegeu. Né?
1: Isso. Então, nomes que são lembrados nas urnas e alguns acabaram não tendo essa eleição e outros que talvez... foram lembrados aqui com uma votação não tão expressiva, mas com um alcance aí para uma eleição para estar representando o Estado ou mesmo na Assembleia ou também na Câmara Federal.
2: Dando sequência, né, na questão dos deputados estaduais, né, aqui em Minas, eu vou listar os 10 primeiros, né, bem colocados. Bruno

0: Bruno Engler com 6% dos votos, 675.023 votos. Beatriz Cerqueira com 2,91%, 327.341 votos. Pablo Almeida com 2,02%, 226.772 votos. Eduardo Azevedo, 1,47%, com 165.574 votos. Lude Falcão, com 1,42%, com 159.885 votos. Macaé Evaristo, 1,39%, com 156.956 votos. Antônio Carlos Arantes, com 1,30%, com 145.900 votos. Neilando Pimenta, com 1,08%, com 121.802 votos. Elismar Prado, com 1,01%. Com 113.228 votos, e a Chiara Biondini, com 1% dos votos, com 112.573 votos. Então, esses foram os 10 bem colocados aqui para deputado estadual em Minas Gerais.
1: É, e nós temos aqui em Manhuaçu uma votação muito expressiva também, inclusive a família dele mora aqui, João Magalhães, do PSD. Ele, na totalidade, em Minas, 0,89%, que dá 99.956 votos. Está eleito, inclusive. E o Grego da Fundação, também muito bem votado em Manhuaçu, para deputado estadual, 0,85%. Ele teve 95.436 votos a nível de estado.
2: Isso, o João Magalhães, inclusive, consegue superar a votação recebida na última eleição, atingindo praticamente 100 mil votos nesta eleição. Agora, na Câmara Federal ainda, deixa eu trazer aqui, por representação, Partido Liberal por Minas Gerais conseguiu 21 vagas. Depois nós temos aí a coligação, vamos trazer aqui a Federação Brasil da Esperança, Fé Brasil, com total de 13 vagas. A Federação União Progressista, 6 vagas. A Federação PSDB Cidadania, 1 vaga. Nós tivemos ainda mais vagas, vamos trazer aqui, o Republicanos conseguindo 2 vagas, representando Minas Gerais, 2 candidatos que foram eleitos pelo Republicanos, 1 pelo Podemos, Movimento Democrático Brasileiro, MDB, com 1 deputado federal. O MDB realmente já teve uma representação mais expressiva, né, em termos de Minas Gerais, na Câmara Federal. O Avante conseguiu 1 vaga e, portanto, o PSD com 3 vagas e também, deixa eu trazer aqui, a Federação PSDB Cidadania, 1 vaga, a Federação Renovação Solidária, 1 vaga, Federação PSOL Rede, 2 vagas. Aí, portanto, aí, representação em termos de partidos, né? Legendas.
1: Moreira Lopes, nós temos também Luiz Burgo em destaque, 100% das urnas apuradas em Luiz Burgo, lá são 4.645 votos. E o Flávio Bolsonaro teve 2.491 votos, 55,98%. Lula, 36,67%, 1.632 votos. Terceiro colocado, o escritor Augusto Cury, 3,28%, 146 votos. Em Luiz Burgo, teve 81 em branco, 1,74%, 114 votos nulos, 2,45%. Para governador, lá em Luiz Burgo, Cleitinho, 60,88%, o Patrus Ananias, 18,15%, e o Flávio Roscoe, 5,39%. Para o Senado em Luiz Burgo, Domingos Sávio, 22,96%, Marília Campos, 13,14%, Carlos Viana, 19,65%. Para deputado federal, em Luiz Burgo, Nicolas Ferreira teve 1.037 votos, seguindo aí a tendência nacional. Para deputado estadual, o Bruno Engler teve 89 votos. Ana Flávia, alguma informação a mais aí para a gente?
0: Então, Luiz, tivemos 100% também das sessões totalizadas lá em São João do Manhuaçu. Flávio Bolsonaro, 54,47% dos votos, 4.078 votos. Lula, 41,75%, 3.126 votos. Escritor Augusto Cury, 1,5%.

0,60%, 120 votos. Renan Santos, 0,92%, 69 votos. Ronaldo Caiado, 0,84%, 63 votos. E o Romeu Zema com 0,39%.

0: 911 votos, Alexandre Calil com 1,43%, com 105 votos, e o Gabriel com 0,34%, com 25 votos.
1: Vamos trazendo aqui os governadores eleitos pelo Brasil, né? Vamos com essa listagem aqui, lá em Alagoas, o JHC do PSDB foi eleito, e lembrando, talvez tem algum que tenha sido reeleito, tá? Mas nós vamos falar aqueles que já foram aprovados no levantamento que o TSE já apresenta, então, essa eleição. O Amapá teve o doutor Furlan já eleito no primeiro turno, PSD. Na Bahia, o Jerônimo Rodrigues, do PT, foi eleito. O Eumano de Freitas, do PT, lá no Ceará. Lá em Goiás, Daniel Vilela, do MDB. Mato Grosso, Otaviano Piveta, do Republicanos. Mato Grosso do Sul também teve eleição em primeiro turno com Eduardo Riedel, do PP. Com o Maranhão, através do Eduardo Braide, do PSD. Em Minas Gerais, o Cleitinho Azevedo, ele do Republicanos, também eleito no primeiro turno. No Pará, o doutor Daniel, do Podemos. Lá no Paraná, o ex-juiz federal Sérgio Moro, do PL, foi eleito. Na Paraíba, o Lucas Ribeiro, do PP, foi eleito. Em Pernambuco, Raquel Lira, do PSD. No Piauí, Rafael Fonteles, do PT, eleito. Rio Grande do Sul, Zuco, do PL, também eleito. Rondônia, Marcos Rogério, do PL. Roraima, Arthur Henrique, do PL. Santa Catarina, Jorginho Melo, do PL. São Paulo, Tarcísio de Freitas, do Republicanos. Lá em Sergipe, o Fábio Mitidieri, do PSD, portanto, eleito. Os estados que vão ao segundo turno, o Acre, Maius Assis, do PP, e Alan Rick, do Republicanos. Amazonas, Omar Aziz, do PSD, vai enfrentar a professora Maria do Carmo, do PL. Lá no Distrito Federal, a Celina Leão, do PP, com o Leandro Graz, do PT. No Espírito Santo, Lorenzo Pasolini, do Republicanos, vai para o segundo turno com o Ricardo Ferraz, do MDB. No Rio de Janeiro, Douglas Ruas, do PL, e Eduardo Paes, do PSD. Rio Grande do Norte, Alisson Bezerra, do União, com Cadu de Lula, PT. Tocantins, professora Dorinha, do União, e Vicentinho Júnior, do PSDB. Portanto, país afora aí, aqueles que foram eleitos ou reeleitos para os estados, e aqueles que vão estar no segundo turno para buscar a sua eleição para governar os seus estados. Luiz.
2: Muito bem, Moreira Lopes, são 22 horas 4 minutos, 10 e 4 da noite. Nós vamos fazer um breve intervalo e voltaremos na sequência para trazer já o último bloco desse trabalho de cobertura da apuração 2026, a Rádio Manhuaçu, voto a voto com você. Até daqui a pouco.
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0: 10h07, já quase finalizando os nossos trabalhos, cobertura das eleições 2026. E antes da gente voltar aos números finais aí, Brasil afora, deixa eu trazer aqui a votação. A gente chama atenção porque ela entrou na política recentemente, né? E foi agora buscar a representação no Senado. É a Michelle Bolsonaro, esposa do Jair Bolsonaro, por Brasília, Distrito Federal. Ela se candidatou a senadora e foi eleita pelo PL com 29,05% da votação, ou seja, 938.496 votos. Lá em Brasília também o PL fez outra senadora, a Bia Kicks, ela com 27,44%, ou seja, 886.616 votos.
1: Moreira Lopes, já chegando ao final dessa nossa cobertura na apuração 2026, vamos trazer, né, a comarca de Manhuaçu em destaque, com a totalização de todos os municípios que fazem parte dela. A gente vai fazendo um ping-pong aqui, né? Podemos, Moreira?
0: Olá.
1: Aqui a gente combina ao vivo, né? Então, vamos fazer um ping-pong aqui da comarca de Manhuaçu. Vamos começar, então, pelo nosso município, que é Manhuaçu, sede da comarca. 100% da apuração, as sessões todas totalizadas, 181. Para presidente Flávio Bolsonaro, 54,88%, 25.075 votos. Lula, 38,72%, 17.692 votos. Terceiro colocado, escritor Augusto Cury, 2,56%, 1.170 votos. Moreira Lopes, vamos falar sobre governador para Manhuaçu, você tem aí em mãos?
0: Não, eu vou trazer a sequência da comarca, mas vou a Simonésia, tá? Daqui a pouco.
1: Então vamos então com a sequência aqui de Manhuaçu para governador. Cleitinho Azevedo, 61,75%, 27 mil votos. Patrus Ananias, segundo colocado, 23,70%, 10.365 votos. Flávio Roscoe, 8%, 3.497 votos. Para o Senado, em Manhuaçu, o Domingos Sávio, primeiro colocado, 29,29%, 22.732 votos. Marília Campos, 15,95%, 12.380 votos. Carlos Viana, 17,89%, 13.890 votos. Então aqui nós tivemos, né, para presidente, governador e senador. Já destacamos anteriormente, deputado federal, deputado estadual. Vamos então para Simonésia Moreira.
0: E uma consideração sobre o Senado, que em Manhuaçu, a votação pela ordem foi primeiro o Domingos Sávio, depois o Carlos Viana e depois a Marília Campos, né, essa votação aí. De votos, né?
1: Agora, em segundo lugar aqui, o Carlos Viana.
0: Isso,
1: né?
0: E a Marília, ela acabou sendo eleita senadora pelo PT, a exemplo aí do Domingos Sávio na votação geral no estado de Minas Gerais. Para presidente lá em Simonésia, como é que ficou a votação final? 48,89% dos votos para Flávio Bolsonaro do PL, com 5.855 votos. Lula do PT, 44,78%, 5.363 votos. Escritor Augusto Cury, 2,69%, 322 votos. Renan Santos, 1,41%, 169 votos. O Renan é do Missão. Do PSD, o Ronaldo Caiado, 1,80%, 216 votos. E do Novo, o Zema, com 0,30%. A Simoné Zema teve poucos votos, hein? Apenas 36 votos. Vamos trazer aqui para o governo do estado, em Simonésia, Cleitinho Azevedo, republicano, 55,01%, 6.413 votos. O Patrus Ananias, 25,48%, com 2.970 votos. Flávio Roscoe, 6,21%, 724 votos. Flávio do PL. O PSD, Matheus Simões, 11,86%, 1.383 votos. Alexandre Calil,

0: 55%, 64 votos. E para o Senado, lá em Simonésia, foi a seguinte a votação. O Domingos Sávio com 17,86%, 3.735 votos. A Marília Campos com 15,71%, 3.284. E o Carlos Viana, lá ele ficou em segundo lugar, com 27,86%, 27,86%, 5.825 votos. Portanto, número de Simonésia. Já passamos aí deputado também, tanto federal quanto estadual lá em Simonésia.
1: Mais um município da comarca de Manhuaçu, Reduto, pertinho aqui da gente. 100% das urnas apuradas, 17 são as sessões. O Flávio Bolsonaro, 49,02%, 2.116 votos em Reduto. Lula, 44,39%, 1.916 votos. Escritor Augusto Cury, 3,36%, 145 votos, 3 mais votados em Reduto. Para governador, Cleitinho Azevedo, 62,84%, 2.602 votos. O Patrus Ananias, 990 votos, 23,91%. Flávio Roscoe, 6,16%, 255 votos em Reduto. Para o Senado Federal, nós tivemos Domingos Sávio, primeiro colocado, 24,97%, 1.842 votos. Segundo colocado, Carlos Viana, 17,59%. Aliás, segunda colocada em Reduto foi Marília Campos, 19,14%, dá 1.412 votos. Já o Carlos Viana em terceiro, 17,59%, 1.298 votos, Moreira Lopes.
0: Pousa Santana do Manhuaçu, 100% das sessões apuradas, no total de 26. O Flávio Bolsonaro do PL obteve 43,91% dos votos, 2.529. O Lula do PT, 50,94%. O Lula ganhou lá em Santana do Manhuaçu, 2.934 votos. O escritor Augusto Cury do Avante, 2,22%, obteve 128 votos. Renan Santos do Missão, 1,44%, 83 votos. Ronaldo Caiado do PSD, com 0,94%, 54 votos. O Zema do Novo, com 0,50%, 29 votos. Para o governo de Minas Gerais, lá o Cleitinho teve 66,47%, 3.755 votos. Ele do Republicanos, Patrus Ananias do PT, 23%, 1.299. O Flávio Roscoe, do PL, 4,12%, 233 votos. O Matheus Simões, do PSD, 4,28%, 242 votos. E o Alexandre Calil, do PDT, com 1,33%, 75 votos. Para o Senado, em Santana do Manhuaçu, Domingos Sávio, do PL, 17,17%, 1.699 votos. Depois, o Carlos Viana, do PSD, com 21,29%, 2.107 votos. Depois, em terceiro, aí, a Marília Campos, do PT, 16,45%, 1.628 votos.
1: Para encerrar a comarca de Manhuaçu, vamos a São João do Manhuaçu, onde a nossa audiência também é das melhores. Nós temos lá em São João 27 sessões, todas totalizadas, 100%. Flávio Bolsonaro venceu em São João com 4.078 votos, 54,47%. Lula, 3.126 votos, 41,75%. Escritor Augusto Cury, 1,60%, 120 votos teve o Augusto Cury em São João do Manhuaçu. Para governador nesse município, o Cleitinho, 60,88%, 4.482 votos. Patrus Ananias, 20,06%, 1.477 votos. Flávio Roscoe, 346 votos, 4,70%. Para o Senado, Domingos Sávio, 26,10%, 3.491 votos. Marília Campos foi a terceira colocada e Carlos Viana, o segundo colocado. Carlos teve 21,94%, 2.934 votos. E a Marília Campos, terceira colocada, 21,87%, 2.925 votos. Então esse é o

0: Senado Federal, uma votação que teve em São João do Manhuaçu.
1: Atualização para presidente da República, geral, 99,86%, praticamente definidas aí as sessões, faltando pouco mais de 700 sessões para serem computadas, e nós temos aqui 47,06% dos votos para o Flávio Bolsonaro do PL, com 56.070 votos, 56 milhões. São tantos números que 56.070.245 votos. O Luiz Inácio Lula da Silva, Lula do PT, 45,12%, 53.758.663 votos. O escritor Augusto Cury, 2,89%, 906 votos. 3.445.906 votos. O Renan Santos, do Missão, 2,24%, com total de 2.674.603 votos, 2,19% dos votos para Ronaldo Caiado, do PSD, com 2.603.707 votos. E o Zema, 0,27%, 326.362 votos, portanto, aí nesse levantamento, com 99,87% das sessões apuradas, faltando pouco mais aí de 600 sessões pelo Brasil aí para computação final.
0: E aqui em Minas Gerais, 99,87% das urnas apuradas para governador em Minas Gerais, Cleitinho Azevedo, já eleito, como já informamos várias vezes, 55,40%, 6.314.644 votos. E o Patrus Ananias, do PT, 26,34%, 3.002.112 votos aqui em Minas Gerais. Lorena Correia, para trazer aí a sua participação final nesse trabalho das apurações.
2: Luiz Moreira, a gente está aqui acompanhando, atualizando, dando F5 aqui na página a cada 5 segundos para ver quando que essas apurações vão terminar, né? Por enquanto, a votação geral com 99,87% das urnas apuradas no momento, com essa vantagem aí do Flávio Bolsonaro de praticamente 2 pontos percentuais para cima do Lula, para essa possível disputa de segundo turno também. A gente teve como terceiro colocado o Augusto Cury com 2,89% apenas das votações presidenciais desse ano. Agora nós temos, como eu disse, quase 99,90% das urnas apuradas. Assim que virar para os 100% também, a gente avisa aqui para vocês.
0: Tá certo. Lopes. Chegando ao final, então, desse trabalho nosso, né? Por sinal, começou bem cedo. Hoje, às 7 horas da manhã, nós já tivemos o Jornal Regional, 2 horas de jornalismo, falando, né, dessa expectativa para mais esse pleito, esta festa da democracia no nosso país. E durante o dia, várias intervenções, né, da equipe reportagem da Rádio Manhuaçu, da Nova Tribuna do Leste, em toda a programação. E nós estamos aqui desde as 17 horas, né? 5 horas da tarde. São 10h21 da noite, então são 5 horas e 30 minutos praticamente de uma transmissão ininterrupta pelo rádio, a Manhuaçu FM e a Nova FM, também pelas mídias sociais, YouTube, Face, também o Instagram e alguns momentos também no TikTok. Ou seja, mais uma vez, a Manhuaçu, a Nova, a Fundação Expansão Cultural, cumprindo aí o seu papel de bem informar na apuração voto a voto.
1: É o mais interessante, a gente vê essa equipe dinâmica, né? Todos envolvidos, igual você lembrou aí, desde cedinho, a pessoa madrugou para levar o Jornal Regional, acompanhou durante a programação e trouxe em destaque essa apuração, voto a voto, mesmo com toda a dinâmica, com toda a tecnologia, procurando manter você bem informado sobre a apuração da comarca de Manhuaçu, dos municípios próximos a Manhuaçu, dos estados que compõem a região sudeste, das principais regiões do Brasil. E então, nós temos aí já configurado, né, aquele

0: questão do segundo turno aí para a presidência. E em Minas Gerais a situação ficou resolvida, né? Com o Cleitinho, que se tornou um fenômeno, né? Ele nas redes sociais aí conseguiu toda essa movimentação para se eleger senador e também, após todo esse trabalho que ele desenvolveu, as defesas que ele fez, né? Que ele se manifestou, né? Que estava fazendo em prol aí dos mineiros e conseguindo, então, essa eleição para estar à frente do Estado, que é uma grande responsabilidade. Existe uma diferença entre você legislar e você executar, né? Então, agora que é a hora de começar a pensar numa equipe, da transparência que foi tão pregada, né? Que se busca para todos os governantes, da seriedade, do compromisso. E, logicamente, que o Cleitinho deixou muito claro que a campanha mais barata do Brasil foi a dele. Ele não teve recursos públicos. Então, quer dizer, se você for buscar lá no levantamento, no site, todo o trabalho que é disponibilizado aí sobre a transparência das eleições, lá vai constar, né? Não houve nenhum repasse público para a campanha dele. Ele deixou bem claro. Então, o que se espera é isso aí, né? Que haja realmente esse trabalho de representação, de execução em prol do povo mineiro, né? Para que o povo tenha realmente condições de estar aí vivendo com a melhor qualidade de vida, tendo acesso àquilo que é de direito de cada um, das famílias, né? E a gente torce por um bom governo, claro. E agora, aguardar o que vem pela frente para a disputa para a presidência da República, envolvendo o Flávio Bolsonaro e o Luiz Inácio Lula da Silva, que é o atual presidente, né? Então, o que vem pela frente é aquela situação de você buscar agregar. A diferença é pequena, mas ela existe. E aí saber qual candidato que não foi eleito que vai estar somando fileiras com aquele que está buscando a eleição a partir de agora. Tem tudo isso aí, é um jogo de xadrez, está lançado, está no tabuleiro, e logicamente que a festa toma conta em várias regiões aí pelo Brasil, e lógico que vença realmente aquele que tem essa capacidade, que possa realmente estar aí realizando em prol do povo. Tudo isso, a Manhuaçu conta para você, a Nova FM conta para você, é uma história que não termina agora, vai continuar, porque vem o segundo turno.
1: Dia 25, né? Dia 25 de outubro tem o segundo turno das eleições e claro que estaremos aqui mobilizados, né, para essa transmissão, para essa apuração. Vai ser num tempo mais recorde, né? Porque é só para a presidência da República, né?
0: Acreditamos, né, Lorena, que nós teremos menos filas ou menos espera nas filas.
1: Não,
0: né,
1: você não vai ficar 2 horas e meia na fila, Moreira.
0: Tenho certeza, né? Provavelmente não vai precisar de cola mais, né?
1: Não vai precisar.
0: Você levou a colinha hoje?
1: Levei, claro, facilita.
0: Levou, Lorena,
1: né?
2: Colinha?
0: Facilita.
2: Levei colinha também.
0: Então, a maioria levou, né? Teve gente que acabou esquecendo, chegou lá, acabou agarrando, complicando, né? Em termos para ele votar, né? Como é que você vai lembrar os números de todos os candidatos?
1: Houve uma campanha grande, né, do TSE em todo o país, aqui em Minas Gerais, né, o TRE. A Rádio Manhuaçu, né, divulgou incansavelmente, né, como votar, a importância dessa lista. Ontem, inclusive, no pronunciamento, o ministro do TSE falava também dessa questão, né, de levar a colinha, anotar ali os votos que você daria, que isso facilitaria. E acredito que quem levou, votou com mais facilidade, em termos aí de mais agilidade. E o Brasil dando esse exemplo mais uma vez, né, de que as eleições aqui elas se apuram rapidamente e sempre com aquela transparência que é necessária. Já estamos aí com 99,89% para a campanha nacional, apuração nacional, né, Lorena?
2: É isso mesmo, quase virando aí para o 99,90%, falta muito pouco. Então, enquanto a gente não tem essa virada ainda do restante dos votos, Luiz, Moreira, queria convidar o pessoal novamente também, você disse dessa grande participação que a gente teve da audiência hoje, para o Jornal Regional de amanhã, que vem com a cobertura completa também aqui sobre Manhuaçu e região, se a gente teve alguma ocorrência no município, tudo isso você vai ficar bem informado amanhã, a partir das 6h20 da manhã, e pode participar com a gente pelo vídeo, nas redes sociais, no YouTube do Tribuna, e também ouvindo pela Rádio Manhuaçu. Então, convido vocês a participarem com a gente também amanhã, com essa grande participação que a gente teve hoje, nesse domingo de votação, né? Muitas horas que o pessoal ficou com a gente, então a gente agradece essa companhia também.
1: E nessa edição do Jornal Regional, especial sobre as eleições, nessa cobertura regional que tem a Rádio Manhuaçu, tem

0: A Rádio Nova vai se fazer um resumo das cidades de toda a região, não só da comarca de Manhuaçu, mas, de repente, a sua cidade, que não foi falada hoje aqui, amanhã vai ser destaque no Jornal Regional. Esse convite é importante para você acompanhar. Sempre é assim, a Rádio Manhuaçu, com esse comprometimento com a informação. E não só pelo rádio, mas também, né, pelas mídias sociais. Como falamos, YouTube, Facebook, Instagram, nós estamos em todas as plataformas e no lugar ainda melhor, que é sempre aí no seu coração. Lorena.
1: No momento que viramos aí 99,90% das urnas apuradas, mas não muda muito na prática em como já estava a apuração. 47,05% para Flávio Bolsonaro, do PL, e o candidato Lula, do PT, com 45,13% até o momento da apuração.
2: Ou seja, menos de 2% da totalização aí entre os dois candidatos. São muitos votos? São. Né? Mas aguardar o que vem pela frente aí, porque, logicamente, que vai ser um segundo turno com oportunidade dos candidatos, quem sabe, aproveitar melhor o tempo da divulgação da campanha e deixar um pouquinho as questões pessoais e lembrar mais das propostas para o Brasil, plano de governo, o que pode ser feito. Porque o que se viu no primeiro turno foi um embate de conflitos, de interesses e não interesse do povo. Vamos aguardar aí, é o que se espera. E, logicamente, que é bom a gente citar a nossa equipe. Nós temos aqui a Lorena Correia, que continua nos estúdios. Temos a Ana Flávia Domingos, que está lá preparando o Jornal Regional. O Leonardo Medeiros também, né, com a sua equipe, né, ele é diretor de jornalismo. Temos também o Danilo Alves, que fez aí todo esse trabalho externo e interno. O
0: João Pedro Amorim.
2: João Pedro. Temos o Robert Giovanni e toda a nossa equipe. Né?
0: Tem o Moreira Lopes também, né? Tem o Moreira Lopes.
2: Luiz Nascimento. Começa a falar, a equipe é muito grande, né? A Naira. Então, são muitos, né, que aqui estiveram, que fazem parte dessa equipe que leva e procura sempre levar e atualizar para você tudo que anda acontecendo, principalmente quando chega esse momento decisivo das eleições. Não é isso, Luiz?
0: É isso aí. Dessa forma, nós vamos, então, encerrando esse trabalho importantíssimo, mais uma vez prestado pela Rádio Manhuaçu, pela Nova, pelo Tribuna do Leste, através das mídias sociais, à comunidade de Manhuaçu e de toda a nossa região. Esta é sempre a meta da Fundação Expansão Cultural, com as suas emissoras. Nós que estamos aqui há muito tempo sabemos disso. Não é de hoje que nós trabalhamos na cobertura das eleições, sempre fazendo valer a democracia. E agora estaremos de volta numa transmissão assim, no próximo dia 25 de outubro, a partir das 5 da tarde, na cobertura da apuração do segundo turno das eleições presidenciais. Moreira Lopes, para você, uma boa noite.
2: Valeu, Luiz Nascimento, um abraço, boa noite. Lorena Correia, muito obrigado, boa noite.
1: Obrigado, pessoal, boa noite. Nos vemos agora no dia 25.
2: E também um abraço especial à nossa direção aí, através do padre Carlos Altoé, também o padre Rafael Henrique, todos que fazem parte da direção aqui da Fundação Expansão Cultural. E para você, que é a razão do nosso sucesso, de todo esse brilhantismo da nossa equipe, um grande abraço, um grande carinho e continue sempre ligado através da Manhuaçu FM 106,9, através da Nova FM 88,3 e também através das nossas plataformas aí pelo Facebook, pelo Instagram, pelo TikTok também, que hoje nós tivemos essa transmissão aí. Tudo isso para você em tempo real. Um grande abraço e valeu!
0: Valeu!
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Rogai por nós, pecadores, agora e na hora de nossa morte. Amém. Ave Maria, cheia de graça, o Senhor é convosco. Bendita sois vós entre as mulheres e bendito é o fruto de vosso ventre, Jesus. Santa Maria, Mãe de Deus, rogai por nós, pecadores, agora e na hora de nossa morte. Amém. Ave Maria, cheia de graça, o Senhor é convosco. Bendita sois vós entre as mulheres e bendito é o fruto de vosso ventre, Jesus. Santa Maria, Mãe de Deus, rogai por nós, pecadores, agora e na hora de nossa morte. Amém. Glória ao Pai, ao Filho e ao Espírito Santo, assim como era no princípio, agora e sempre. Amém. Ó meu bom e amado Jesus, perdoai-nos, livrai-nos do fogo do inferno, levai as almas todas para o céu e socorrei principalmente aquelas que mais precisarem da vossa infinita misericórdia. Nossa Senhora da Conceição Aparecida, rogai por nós, São José, rogai por nós, ó Maria concebida sem pecado, rogai por nós que recorremos a vós. São Bento, rogai por nós. Santo Antônio, rogai por nós. E assim vamos colocar mais intenções para este mistério, terceiro mistério glorioso. Reza conosco a Lícia, da cidade de Juiz de Fora, Minas Gerais. Boa noite, Lícia. Bênçãos para toda a tua família, tá bom? Com alegria também eu acolho aqui quem reza conosco e coloca suas intenções particulares diante do coração da Mãe Aparecida, o meu amigo Valtarez. Boa noite, Valtarez. Valtarez é de Coronel Fabriciano, lá no Vale do Aço, em Minas Gerais. Paz e bem para você, meu querido. Bênçãos de Deus para sua família, viu? Também com alegria eu rezo pelas intenções da Vilma de Ponta Grossa, no Paraná. Oi, Vilma, boa noite para você. Seja bem-vinda. Muito obrigado por participar e por celebrar conosco. Deus te abençoe. Deus abençoe também aqui, ó, quem está com a gente aqui no programa Com a Mãe Aparecida. É o meu amigo Pedro Canuto, lá de Aracaju, Sergipe. Tudo bem, meu irmão? Seja bem-vindo, viu? Muito obrigado pela sua presença, pela sua participação. Deus seja louvado pela sua sintonia e também pela alegria do seu carinho para conosco. Também conosco a Carolina Duma. Oi, Carol, tudo bem? Ela é da cidade de Ponta Grossa, no Paraná. Está com a gente, obrigado. Viu? Um grande abraço. Ela disse que não tem enviado mensagens sempre, mas está sempre rezando. Amém. Isso é que importa, viu? Obrigado mesmo pela sua participação. Deus abençoe a sua vida. Estou em oração por você, tá bom? E por sua família também. Conta comigo. A Antônia Maria de Jesus também reza com a gente. Obrigado, Antônia. Boa noite para você. Deus te abençoe sempre. Conosco, João Paulo Garcia de Jaú. Tudo bem, João Paulo? Bem-vindo, viu, amigo? Obrigado. Claro, conta comigo e com as minhas orações. Que essa semana seja uma semana de muita luz e bênçãos para você. Obrigado ainda pelas intenções de quem está conosco, o Elivaldo. Elivaldo, tudo bem? Boa noite. Elivaldo Pereira Costa, ele mora em Senhor do Bonfim, na Bahia, e está rezando com a gente também. Obrigado, viu, querido? Um grande abraço, Deus te proteja. Estou rezando por suas intenções. Também coloco as intenções do Fabrício, ele é de Telêmaco Borba, lá no Paraná. Boa noite para você, Fabrício. Seja bem-vindo. Deus abençoe suas intenções.

intenções e sua família. Deixa eu colocar mais algumas intenções aqui. Vamos ver se a gente consegue colocar o máximo de intenções entre os mistérios neste domingo. Também com alegria eu acolho o Miguel Oscar Félix, que também reza com a gente. Obrigado, Miguel. E também o Ayrton Reginaldo, de São José do Rio Preto, aqui no estado de São Paulo. Estão rezando conosco. Deus abençoe vocês, viu? Louvado seja Deus pela presença, pelo carinho. Bendito seja Deus pela presença de vocês. Estou em oração. A Val Souza, de Jacobina, na Bahia, também está com a gente. Obrigado, Val. Um grande abraço para você. Reza por mim e por minha família. Muito obrigado. Eu também rezo por você e por sua família, viu? Com alegria, acolho aqui as intenções da Lúcia Helena, de São Sebastião do Paraíso, Minas Gerais, que reza com a gente também. Obrigado. Um grande abraço. E olha, rezo aqui, peço a Nossa Senhora que acolha as intenções da Camila Machado, lá de Timóteo, Minas Gerais. Ela também reza conosco neste momento. Reza com sua mãe, reza com sua família, né? Com sua mãe, a Terezinha. Rezo por vocês, tá bom? Obrigado, Terezinha. Obrigado, Camila. Que Deus abençoe. Hoje elas acompanharam a novena das 3 da tarde, a qual estive presente, representando também o grupo da Uneser, que rezam conosco nas sextas-feiras. E elas acompanharam a novena da tarde e puderam também acompanhar a minha presença no Santuário Nacional. Deus abençoe vocês, viu? Nossa Senhora Aparecida, continue abençoando e protegendo a vida de cada um. Terceiro mistério da glória.

Rezemos juntos. Pai nosso que estás nos céus, santificado seja o vosso nome, venha a nós o vosso reino, seja feita a vossa vontade assim na terra como no céu. O pão nosso de cada dia nos dai hoje, perdoai-nos as nossas ofensas, assim como nós perdoamos a quem nos tenha ofendido. E não nos deixeis cair em tentação, mas livrai-nos do mal. Amém. Ave Maria, cheia de graça, o Senhor é convosco. Bendita sois vós entre as mulheres, e bendito é o fruto de vosso ventre, Jesus. Santa Maria, Mãe de Deus, rogai por nós, pecadores, agora e na hora de nossa morte. Amém. Ave Maria, cheia de graça, o Senhor é convosco. Bendita sois vós entre as mulheres, e bendito é o fruto de vosso ventre, Jesus. Santa Maria, Mãe de Deus, rogai por nós, pecadores, agora e na hora de nossa morte. Amém. Ave Maria, cheia de graça, o Senhor é convosco. Bendita sois vós entre as mulheres, e bendito é o fruto de vosso ventre, Jesus. Santa Maria, Mãe de Deus, rogai por nós, pecadores, agora e na hora de nossa morte. Amém. Ave Maria, cheia de graça, o Senhor é convosco. Bendita sois vós entre as mulheres, e bendito é o fruto de vosso ventre, Jesus. Santa Maria, Mãe de Deus, rogai por nós, pecadores, agora e na hora de nossa morte. Amém. Ave Maria, cheia de graça, o Senhor é convosco. Bendita sois vós entre as mulheres, e bendito é o fruto de vosso ventre, Jesus. Santa Maria, Mãe de Deus, rogai por nós, pecadores, agora e na hora de nossa morte. Amém. Ave Maria, cheia de graça, o Senhor é convosco. Bendita sois vós entre as mulheres, e bendito é o fruto de vosso ventre, Jesus. Santa Maria, Mãe de Deus, rogai por nós, pecadores, agora e na hora de nossa morte. Amém. Ave Maria, cheia de graça, o Senhor é convosco. Bendita sois vós entre as mulheres, e bendito é o fruto de vosso ventre, Jesus. Santa Maria, Mãe de Deus, rogai por nós, pecadores, agora e na hora de nossa morte. Amém. Ave Maria, cheia de graça, o Senhor é convosco. Bendita sois vós entre as mulheres, e bendito é o fruto de vosso ventre, Jesus. Santa Maria, Mãe de Deus, rogai por nós, pecadores, agora e na hora de nossa morte. Amém.

Ave Maria, cheia de graça, o Senhor é convosco. Bendita sois vós entre as mulheres, e bendito é o fruto de vosso ventre, Jesus. Santa Maria, a Mãe de Deus, rogai por nós, pecadores, agora e na hora de nossa morte. Amém. Ave Maria, cheia de graça, o Senhor é convosco. Bendita sois vós entre as mulheres, e bendito é o fruto de vosso ventre, Jesus. Santa Maria, Mãe de Deus, rogai por nós, pecadores, agora e na hora de nossa morte. Amém. Glória ao Pai, ao Filho e ao Espírito Santo, assim como era no princípio, agora e sempre. Amém. Ó meu bom e amado Jesus, perdoai-nos, livrai-nos do fogo do inferno, levai as almas todas para o céu e socorrei principalmente aquelas que mais precisarem da vossa infinita misericórdia. Nossa Senhora da Conceição Aparecida, rogai por nós. São José, rogai por nós. Santa Brígida, rogai por nós. São Miguel, São Rafael e São Gabriel, rogai por nós. E assim continuamos a nossa caminhada de fé. Vamos colocar algumas intenções que estão chegando. Reza conosco, colocando aqui as suas intenções particulares, lá da cidade de Ponta Grossa, no Paraná, o Gilberto e a Margarida. Boa noite, família. Sejam bem-vindos. Deus abençoe sempre e que Nossa Senhora ilumine o coração de vocês, viu? Estão conosco também, está conosco rezando o Wilson Marques, lá de Itabuna, na Bahia. Boa noite para você, Wilson. Deus te abençoe. O Paulo Brito, lá de São Sebastião do Passé, na Bahia. Boa noite, Paulo Brito. Nossa Senhora Aparecida abençoe você e ilumine sua família, viu? A Luzia Cândido, de Brumadinho, também reza com a gente. Boa noite, Luzia. Seja bem-vinda. Deus te proteja. Que Nossa Senhora Aparecida abençoe a sua vida. Uma noite abençoada também para a Judete de Souza, da cidade de Paratinga. Reza conosco. Obrigado. Um abraço para você, Judete. Deus seja louvado pela sua presença. Deus abençoe a todos aí na sua casa, viu? O José Donizete de Franca, aqui no estado de São Paulo. Tudo bem, do José Donizete? Bem-vindo, viu? Um grande abraço para você. Deus acolha seu coração e suas intenções. E ainda rezo pelas intenções da Cristina Maria de Araújo, na cidade de São Lourenço, Minas Gerais, que também reza conosco. Boa noite, Cristina. Seja bem-vinda. Deus abençoe você. Agora juntos vamos contemplar o quarto mistério da glória. Coloque suas intenções, pedidos e agradecimentos. Vamos mergulhar na misericórdia de Deus.

Unidos em oração nós estamos, por isso rezemos juntos. Pai nosso que estais nos céus, santificado seja o vosso nome, venha a nós o vosso reino, seja feita a vossa vontade, assim na terra como no céu. O pão nosso de cada dia nos dai hoje, perdoai-nos as nossas ofensas, assim como nós perdoamos a quem nos tenha ofendido. E não nos deixeis cair em tentação, mas livrai-nos do mal. Amém. Ave Maria, cheia de graça, o Senhor é convosco. Bendita sois vós entre as mulheres, e bendito é o fruto de vosso ventre, Jesus. Santa Maria, Mãe de Deus, rogai por nós, pecadores, agora e na hora de nossa morte. Amém. Ave Maria, cheia de graça, o Senhor é convosco. Bendita sois vós entre as mulheres, e bendito é o fruto de vosso ventre, Jesus. Santa Maria, Mãe de Deus, rogai por nós, pecadores, agora e na hora de nossa morte. Amém. Ave Maria, cheia de graça, o Senhor é convosco. Bendita sois vós entre as mulheres, e bendito é o fruto de vosso ventre, Jesus. Santa Maria, Mãe de Deus, rogai por nós, pecadores, agora e na hora de nossa morte. Amém. Ave Maria, cheia de graça, o Senhor é convosco.

Bendita sois vós entre as mulheres e bendito é o fruto de vosso ventre, Jesus. Santa Maria, Mãe de Deus, rogai por nós, pecadores, agora e na hora de nossa morte. Amém. Ave Maria, cheia de graça, o Senhor é convosco. Bendita sois vós entre as mulheres e bendito é o fruto de vosso ventre, Jesus. Santa Maria, Mãe de Deus, rogai por nós, pecadores, agora e na hora de nossa morte. Amém. Ave Maria, cheia de graça, o Senhor é convosco. Bendita sois vós entre as mulheres e bendito é o fruto de vosso ventre, Jesus. Santa Maria, Mãe de Deus, rogai por nós, pecadores, agora e na hora de nossa morte. Amém. Ave Maria, cheia de graça, o Senhor é convosco. Bendita sois vós entre as mulheres e bendito é o fruto de vosso ventre, Jesus. Santa Maria, Mãe de Deus, rogai por nós, pecadores, agora e na hora de nossa morte. Amém. Ave Maria, cheia de graça, o Senhor é convosco. Bendita sois vós entre as mulheres e bendito é o fruto de vosso ventre, Jesus. Santa Maria, Mãe de Deus, rogai por nós, pecadores, agora e na hora de nossa morte. Amém. Ave Maria, cheia de graça, o Senhor é convosco. Bendita sois vós entre as mulheres e bendito é o fruto de vosso ventre, Jesus. Santa Maria, Mãe de Deus, rogai por nós, pecadores, agora e na hora de nossa morte. Amém. Ave Maria, cheia de graça, o Senhor é convosco. Bendita sois vós entre as mulheres e bendito é o fruto de vosso ventre, Jesus. Santa Maria, Mãe de Deus, rogai por nós, pecadores, agora e na hora de nossa morte. Amém. Glória ao Pai, ao Filho e ao Espírito Santo, como era no princípio, agora e sempre. Amém. Ó meu bom e amado Jesus, perdoai-nos, livrai-nos do fogo do inferno, levai as almas todas para o céu e socorrei principalmente aquelas que mais precisarem da vossa infinita misericórdia. Nossa Senhora da Conceição Aparecida, rogai por nós. São José, rogai por nós. Ó Maria concebida sem pecado, rogai por nós que recorremos a vós. Espírito Santo de Deus, vinde a nós, iluminai-nos. E assim chegamos ao quinto mistério. Coloco as intenções do Paulo Roberto Linhares, de Juiz de Fora, Minas Gerais. Boa noite, Paulo Roberto. Seja bem-vindo à Rádio Aparecida. Um grande abraço para você. Um grande abraço também aqui para as intenções da Inês Cristina, na cidade de Águas Claras, no distrito, lá no, na cidade de Águas Claras, né? Reza com a gente lá no Distrito Federal. Obrigado, Inês. Uma noite abençoada para você, viu? Deus te proteja. O meu amigo, o Antônio, da cidade de Três Rios, ele é o cantor Neguinho lá de Petrópolis e está nos acompanhando. Boa noite, meu irmão. Seja bem-vindo aqui à Rádio Aparecida. Muito obrigado por rezar conosco. Que Deus te abençoe. Muito bem. Também coloco aqui as intenções de quem está conosco, a Maria Isabel Kschmeier, de Juiz de Fora, Minas Gerais. Boa noite, Maria Isabel. Seja bem-vinda. Deus te abençoe. E ainda o Carmelindo Aparecida de Pato Branco, lá no estado do Paraná, que reza com a gente. Boa noite, Aparecida. Seja bem-vinda. Deus te abençoe. E agora juntos vamos contemplar o quinto mistério. Quinto mistério da glória. Contemplemos juntos. Mergulhamos na espiritualidade do Deus vivo e verdadeiro para que nossa vida seja renovada, transformada e restaurada. Assim rezo por você e com você.

0: santificado seja o vosso nome. Venha a nós o vosso reino. Seja feita a vossa vontade, assim na terra como no céu. O pão nosso de cada dia nos dai hoje. Perdoai-nos as nossas ofensas, assim como nós perdoamos a quem nos tenha ofendido. E não nos deixeis cair em tentação, mas livrai-nos do mal. Amém. Ave Maria, cheia de graça, o Senhor é convosco. Bendita sois vós entre as mulheres, e bendito é o fruto de vosso ventre, Jesus. Santa Maria, Mãe de Deus, rogai por nós, pecadores, agora e na hora de nossa morte. Amém. Ave Maria, cheia de graça, o Senhor é convosco. Bendita sois vós entre as mulheres, e bendito é o fruto de vosso ventre, Jesus. Santa Maria, Mãe de Deus, rogai por nós, pecadores, agora e na hora de nossa morte. Amém. Ave Maria, cheia de graça, o Senhor é convosco. Bendita sois vós entre as mulheres, e bendito é o fruto de vosso ventre, Jesus. Santa Maria, Mãe de Deus, rogai por nós, pecadores, agora e na hora de nossa morte. Amém. Ave Maria, cheia de graça, o Senhor é convosco. Bendita sois vós entre as mulheres, e bendito é o fruto de vosso ventre, Jesus. Santa Maria, Mãe de Deus, rogai por nós, pecadores, agora e na hora de nossa morte. Amém. Ave Maria, cheia de graça, o Senhor é convosco. Bendita sois vós entre as mulheres, e bendito é o fruto de vosso ventre, Jesus. Santa Maria, Mãe de Deus, rogai por nós, pecadores, agora e na hora de nossa morte. Amém. Ave Maria, cheia de graça, o Senhor é convosco. Bendita sois vós entre as mulheres, e bendito é o fruto de vosso ventre, Jesus. Santa Maria, Mãe de Deus, rogai por nós, pecadores, agora e na hora de nossa morte. Amém. Ave Maria, cheia de graça, o Senhor é convosco. Bendita sois vós entre as mulheres, e bendito é o fruto de vosso ventre, Jesus. Santa Maria, Mãe de Deus, rogai por nós, pecadores, agora e na hora de nossa morte. Amém. Ave Maria, cheia de graça, o Senhor é convosco. Bendita sois vós entre as mulheres, e bendito é o fruto de vosso ventre, Jesus. Santa Maria, Mãe de Deus, rogai por nós, pecadores, agora e na hora de nossa morte. Amém. Ave Maria, cheia de graça, o Senhor é convosco. Bendita sois vós entre as mulheres, e bendito é o fruto de vosso ventre, Jesus. Santa Maria, Mãe de Deus, rogai por nós, pecadores, agora e na hora de nossa morte. Amém. Ave Maria, cheia de graça, o Senhor é convosco. Bendita sois vós entre as mulheres, e bendito é o fruto de vosso ventre, Jesus. Santa Maria, Mãe de Deus, rogai por nós, pecadores, agora e na hora de nossa morte. Amém. Glória ao Pai, ao Filho e ao Espírito Santo, como era no princípio, agora e sempre. Amém. Ó meu bom e amado Jesus, perdoai-nos, livrai-nos do fogo do inferno. Levai as almas todas para o céu e socorrei principalmente aquelas que mais precisarem. Na vossa infinita misericórdia, Nossa Senhora Aparecida, rogai por nós, São José. Rogai por nós, São Bento. Rogai por nós, São Jorge. Rogai por nós. Agradecendo a Nossa Senhora e rezando pela perseverança de todos nós. Infinitas graças vos damos, soberana Rainha, pelos benefícios que todos os dias recebemos de vossas mãos liberais. Dignai-vos agora e para sempre tomar-nos debaixo de vosso poderoso amparo. E para mais vos obrigar, vos saudamos com uma salve, Rainha. Salve, Rainha, Mãe de Misericórdia, vida, doçura e esperança nossa, salve. A vós bradamos os degredados filhos de Eva, a vós suspiramos, gemendo e chorando neste vale de lágrimas. Eia, pois, advogada nossa, esses vossos olhos misericordiosos a nós volvei. E depois deste desterro, mostrai-nos Jesus. Bendito fruto de vosso ventre, ó clemente, ó piedosa, ó doce sempre Virgem Maria. Rogai por nós, Santa Mãe de Deus, para que sejamos dignos das promessas de Cristo. Amém.
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0: Consagremos o nosso coração à Virgem Mãe Aparecida, a padroeira do Brasil. Ó Maria Santíssima, pelos méritos de nosso Senhor Jesus Cristo, em vossa querida imagem de Aparecida espalhais inúmeros benefícios sobre todo o Brasil. Eu, embora indigno de pertencer ao número de vossos filhos e filhas, mas cheio do desejo de participar dos benefícios de vossa misericórdia, prostrado a vossos pés, consagro-vos o meu entendimento,

sempre pense no amor que mereceis. Consagro-vos a minha língua, para que sempre vos louve e propague a vossa devoção. Consagro-vos o meu coração, para que depois de Deus vos ame sobre todas as coisas. Recebei, minha rainha incomparável, vós que o Cristo crucificado deu-nos por mãe, no ditoso número de vossos filhos e filhas. Acolhei-me debaixo de vossa proteção, socorrei-me em todas as minhas necessidades espirituais e temporais, sobretudo na hora de minha morte. Abençoai-me, ó celestial cooperadora, e com vossa poderosa intercessão, fortalecei-me em minha fraqueza, a fim de que, servindo-vos fielmente nesta vida, possa louvar-vos, amar-vos e dar-vos graças no céu por toda a eternidade. Que assim seja. Amém. Nosso Senhor Jesus Cristo acolhe você, seu coração e a sua vida. Deus nos abençoe e nos guarde. Santifique nossa vida. Transforme o nosso coração e restaure a nossa história. Em nome do Pai, do Filho e do Espírito Santo. Amém. Obrigado, querido devoto, que rezou conosco o Santo Terço com a Mãe Aparecida. Louvado seja Deus pela sua presença. Bendito seja Deus pela sua participação. Que nosso Senhor continue cuidando de você, do seu coração, da sua vida e da sua família. Nossa Senhora da Conceição Aparecida, rogue e interceda por nós. Louvado seja nosso Senhor Jesus Cristo, para sempre seja louvado. Fiquem com Deus e com as bênçãos da Mãe Aparecida.

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7: 11:01, horário de Brasília.
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0: com a Mãe Aparecida, de volta para juntos rezarmos e celebrarmos momentos de espiritualidade e fé, vida plena e santidade. Muito obrigado a todos, viu, que rezaram e que celebraram conosco. O texto terminou, mas a nossa missão continua. Continuamos unidos em oração por você, por sua família e por suas intenções também. Agora são 11:03. Deixa eu abraçar e acolher quem continua comigo aqui, ó. A Iracema Pisani de Guaratinguetá continua comigo aqui no programa Com a Mãe Aparecida. Obrigado, Iracema. Um abraço para você. Deus te abençoe e proteja sempre. Tô em oração por você, por suas intenções, tá bom? Conta comigo. E por minha oração, rezo pedindo a bênção de Nossa Senhora para sua vida. Continua conosco aqui no programa Com a Mãe Aparecida, o meu amigo, o Valtarez. Valtarez, da cidade de Coronel Fabriciano, lá em Minas Gerais. Boa noite, Valtarez. Bem-vindo, viu? Obrigado, amigo. Um grande abraço para você, meu irmão. Louvado seja Deus pela sua participação. Que alegria ter você conosco aqui, viu? Que alegria ter a sua companhia. Muito, mas muito obrigado pela sua presença e também pelo carinho do seu acolhimento. Deus te abençoe. Muito bom. Estamos juntos, estamos rezando por você que reza conosco. WhatsApp disponível para que você possa rezar e celebrar. 12-DDD, número 3104-1043, 11:04, horário de Brasília. 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
2: Nossa Senhora das Dores. A festa de Nossa Senhora das Dores é uma celebração católica que honra a Virgem Maria em seu papel de Mater Dolorosa, lembrando as sete dores que ela sofreu ao longo de sua vida, sobretudo durante a Paixão de Cristo. A representação de Nossa Senhora das Dores, com espadas cravadas em seu peito, simboliza as experiências de Maria ao testemunhar o sofrimento e a crucificação de seu filho. Essa imagem transmite a intensa dor que ela sentiu, como se uma espada atravessasse seu coração, ao vê-lo suportando terríveis tormentos por nossa causa. A devoção à Nossa Senhora das Dores é uma tradição cristã que remonta ao século XIII. A devoção à Nossa Senhora das Dores é uma tradição cristã que remonta ao século XIII, quando o povo cristão já se lembrava eternamente das dores da Mãe de Deus. A Ordem dos Servos de Maria, fundada em 1233, teve um papel crucial na divulgação do culto à Nossa Senhora das Dores. Inclusive,

obteve a autorização para celebrar a missa votiva das Sete Dores de Maria em 1668. No final do século XV, essa devoção já era quase universal entre os fiéis cristãos. Nossa Senhora das Dores é para nós um refúgio nos momentos mais difíceis. Na hora final, Jesus nos presenteou com sua Mãe Dolorosa, para que pudéssemos com ela aprender a amar como ela ama. Aquela que mais esteve unida às dores de Jesus, ensina-nos a enfrentar os momentos de angústia com sabedoria e transformá-los em oração. Além disso, as dores de Maria revelam que por trás das circunstâncias dolorosas pode haver um propósito divino. Meditar as dores de Maria, além de ser consolo para os nossos sofrimentos, é um pedido da própria Virgem e uma devoção agradável a Deus. O próprio Jesus Cristo revelou a Santa Verônica de Binasco que ele mais que agrada em ver meditar os sofrimentos de Maria, que contemplados os seus próprios. Mas ao enfrentarmos dores em nossas vidas, recorramos à Nossa Senhora das Dores, confiantes de que ela nos consolará e intercederá por nós. Sua presença materna nos lembra de que nunca estamos sozinhos em nossos sofrimentos e que há esperança mesmo nas horas mais sombrias. Afinal, temos um Deus que venceu a morte. Nossa Senhora das Dores, rogai por nós.

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1: Olá, meu irmão, minha irmã, você que acompanha a programação da Rádio Aparecida. Eu sou o irmão Joaquim, trabalhando nas obras sociais redentoristas aqui da província Nossa Senhora Aparecida. Em nossos encontros semanais, no decorrer do mês de outubro, aqui nós estaremos seguindo o Redentor. Vamos juntos conhecer mais sobre o CAS, os Centros de Assistência Social. E neste mês estaremos com o CAS Perpétuo Socorro, lá na cidade de São João da Boa Vista, interior aqui de São Paulo. Um dos 13 centros sociais que estão aí espalhados pelos nossos estados de São Paulo, Minas Gerais e também no Espírito Santo. E estes, mantidos pelos missionários redentoristas aqui da província Nossa Senhora Aparecida. Um pouquinho aí da história do CAS Perpétuo Socorro. Ele foi inaugurado em novembro de 2009. E entre os serviços oferecidos estão os grupos psicossociais e também reuniões socioeducativas. E é claro, além das oficinas que lá são ofertados. Entre tantas, algumas delas: o artesanato, atividade física, o apoio pedagógico, música e também inclusão digital. E os programas que lá são ofertados, que atende os públicos de 6 a 15 anos, é o programa Semear. O adolescente conectado, destinado ao público de 15 a 17 anos. Temos também inclusão jovem, para os jovens de 18 a 29 anos. E é claro, o SOS Família, para os adultos de 30 a 59 anos, além do Vida Ativa, para as pessoas acima dos 60 anos ou mais. Vamos iniciar o mês ouvindo, e eu convido a você a ouvir comigo o depoimento da Maria dos Santos. Ela é a nossa usuária lá do programa Vida Ativa, voltado então para as pessoas com mais de 60 anos. O Vida Ativa contribui para um processo de envelhecimento ativo, saudável, autônomo, por meio de atividade que proporcionam a valorização da pessoa e, é claro, a melhoria da autoestima.
2: Olá, meu nome é Maria Raimunda dos Santos, tenho 64 anos e faço parte do programa Vida Ativa. Eu participo do CAS há 5 anos. Comecei a participar graças à minha filha, que participava anteriormente e me apresentou ao CAS. Eu faço as oficinas de inclusão digital e atividade física. Eu gosto muito das duas, não tenho preferência. As duas são ótimas. Nesta oficina, eu aprendi muitas coisas. No começo, eu não sabia nem ligar o computador. E hoje sei procurar as coisas, jogar, digitar. E na oficina de atividade física, recebo muito aconchego do pessoal do CRAS. Fiz bastante amizade no dia que não venho, faz muita falta. Queria que tivesse todos os dias, para eu vir todos os dias. Fazer parte do CAS, para mim, é muito bom. Mudou minha vida para melhor. Eu era uma pessoa que não tinha muita paciência. E agora eu tenho bastante, então melhorou bastante minha relação com minha família e amigos. Eu agradeço muito a Deus por estar neste lugar maravilhoso que é o CAS. E quero continuar aqui sempre pelo resto da minha vida.
1: Se você ouvinte quer conhecer mais sobre o trabalho social desempenhado pelos missionários redentoristas, siga as nossas redes sociais, Facebook e Instagram, toma nota, @CAS Obra Social Redentoristas. E acesse também a nossa página no portal A12, a12.com/CAS. E a novidade que começa a circular nas redes é o nosso YouTube, youtube.com/redentoristas, e conheça um pouco mais desse bonito trabalho desempenhados pelos nossos centros de assistência social. Até a próxima.
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4: Carrilhões da Eternidade. Jesus tinha sido batizado por João, e este agora

para o apresenta aos primeiros discípulos. Lemos no versículo 38 do capítulo 1 de São João: e Jesus, voltando-se para trás e vendo que o seguiam dois discípulos de João, disse-lhes: quem buscai? E eles disseram: Rabi, quer dizer mestre. Onde habitas? Jesus disse: vinde e vede. Foram e viram onde ele habitava e ficaram lá aquele dia. Era quase a hora décima. Jesus, percebendo que os seguiam, para e pousa sobre eles um olhar e, a fim de lhes tirar qualquer embaraço, pergunta: a quem buscai? Por que me segues? Que desejais de mim? Os dois dão uma resposta, ao mesmo tempo evasiva e confiante: mestre, onde é que morais? Aqui, o título de mestre não significa doutor da lei, é um título de polidez. Perguntando onde morais, deram a entender que gostariam de conversar com ele mais demoradamente. Foram e viram onde Jesus habitava. O evangelho não apresenta que casa seria essa, nas proximidades do Jordão. Certamente alguma cabana de pastor, pois não era lugar muito habitado. A décima hora corresponde às 16 horas. Ficaram com Jesus aquele dia, certamente conversando até alta noite, felizardos que foram. Ora, André, irmão de Simão Pedro, era um desses dois que tinha ouvido o que João dissera: eis o Cordeiro de Deus, eis o que tira os pecados do mundo, e que o seguira. Ele encontrou primeiro seu irmão Simão e disse-lhe: encontramos o Messias, que quer dizer o Cristo, e levou a Jesus. Imaginem, foi André quem levou Pedro a Jesus. Pedro foi o terceiro discípulo a conhecer Jesus. E Jesus, fixando os olhos nele, disse: tu és Simão, filho de João. Tu serás chamado Cefas, que quer dizer rochedo. Assim que Jesus conheceu a Pedro, mudou-lhe o nome. Chamava-se Simão, agora se chamará Rocha. André, irmão de Simão Barionas, o filho de João, são dois que trazem nomes helenizados, nomes gregos. Não eram gregos, mas a língua grega tinha invadido todas aquelas regiões e os nomes não eram helenizados. André é palavra grega e Simão é forma helenizada de Quimion. Ambos eram da Galiléia, região muito helenizada, gente muito vibrante para qualquer pensamento messiânico. Queriam que viesse o Salvador do mundo. Era gente muito zelosa da religião. Até a Galiléia chegava, portanto, a fama do Batista, que tinha discípulos galileus. Encontramos Messias, disse André a Pedro. Só São João Evangelista usa esse termo Messias, que adaptado ao grego se traduz Cristo ungido. Não se sabe a impressão causada em Pedro por esta notícia de André. Em todo caso, sabemos que acompanhou André até Jesus. Pedro foi lá para ver Jesus. Jesus fixou-o e mudou-lhe o nome de Simão em Pedro. Mudar o nome era próprio de quem tinha autoridade sobre alguém, como se lê na Bíblia, Gênesis 22, 28, 7 e 5. Gênesis 12, 28, Isaías 62, 2. Que tinha autoridade sobre alguém podia mudar-lhe o nome. O nome imposto a Simão foi Rochedo, Kefa, Kefas, com S nos gregos. É claro que o nome
é simbólico.

melancólico. Pedro havia de ter algo que se parecesse com a pedra. Um dia vamos compreender isso quando Jesus lhe disser: tu és pedra e sobre esta pedra edificarei a minha igreja. Foi por isso que Jesus mudou o nome de Pedro. No dia seguinte, Jesus quis ir à Galiléia e encontrou Filipe e disse: segue-me. Filipe era natural da cidade Betsaida, pátria de André e de Pedro. Era, pois, o quinto dia, quando Jesus resolveu ir à Galiléia, seguido pelos três companheiros que já arranjara. Encontrou Filipe. Então, Filipe quer dizer amigo de cavalos, nome grego. Agora vem Natanael. Concordemente, identifica-se Natanael com Bartolomeu, filho de Tomé, que nos catálogos foi sempre colocado ao lado de Filipe. Então, Jesus chamou agora Natanael. Segundo São João, era de Cana, da Galiléia. Hoje, Kefkena, distante 8 quilômetros de Nazaré. Essa cidadezinha de Cana, à beira do lago de Tiberíades. Foi ali que Jesus, pouco tempo depois, mudou água em vinho. Tem-se a impressão de que Natanael ou Bartolomeu não conhecia Jesus, que era tido como filho de José. São João, que dera a origem eterna a Jesus, dizendo que desde a eternidade ele era o Logos. Aqui só menciona a expressão popular, filho de José. Natanael achou difícil que o filho do carpinteiro fosse de fato o Messias, mas seguiu a Filipe, que o convidava para ver o Messias, o filho de José. Foi prudente, mas não refratário. Os fariseus foram refratários à fé. Filipe foi ver. O texto diz: Filipe era natural da cidade de Betsaida, pátria de André e de Pedro. Filipe encontrou Natanael, que estava debaixo da figueira, e disse-lhe: encontramos aquele de quem escreveram Moisés na lei e os profetas, Jesus de Nazaré, filho de José. E Natanael disse: de Nazaré pode sair qualquer coisa que preste? Vem e vê, disse-lhe Filipe. Jesus viu Natanael, que vinha ter com ele, e falou: eis um verdadeiro israelita, no qual não há engano. Natanael lhe respondeu: donde me conheces tu? Jesus replicou-lhe: antes que Filipe te chamasse, te vi eu quando estavas debaixo da figueira. Natanael respondeu-lhe: mestre, tu és o filho de Deus, tu és o rei de Israel. Jesus respondeu: por que te disse que te vi debaixo da figueira? Crês? Verás coisas maiores do que estas. Em verdade vos digo: vereis o céu aberto e os anjos de Deus subindo e descendo sobre o Filho do Homem. Diálogo em que se revela o saber, a bondade de Jesus e a boa vontade de Natanael. Um verdadeiro israelita estava ali. Natanael admirava-se de que Jesus o louvasse sem o conhecer, mas apenas o Filho de Deus mostrou o seu saber maior. Creu. Filho de Deus e rei de Israel eram sinônimos de Messias. Natanael ainda não sabia, porém, que Jesus era Deus. Somente creu como os outros, que Jesus era enviado do Pai, mas de modo algum cria ainda na divindade. Não era possível que ele soubesse da divindade de Jesus. Muito imperfeita essa fé no coração dos apóstolos. Mais tarde, Jesus fará amadurecer essa fruta. Devagarzinho, Jesus irá revelando toda a grandeza de sua personalidade. E eles crerão um dia
no sentido mais profundo.

0: fundo da palavra Filho de Deus. Aqui aparece a palavra Filho do Homem. É uma palavra que já se encontra em Daniel. Significa povo de Israel. Ou melhor ainda, o Messias esperado.
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8: 11:30, horário de Brasília.
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8: De volta para abraçar a Maria Aparecida Francisco de Campinas. Boa noite, Maria Aparecida. Bem-vinda, minha amiga. Obrigado, viu? Obrigado mesmo pela sua presença e também pelo carinho do seu acolhimento. Que Deus continue te abençoando e te protegendo sempre. Obrigado aí pelo carinho, tá bom? Um abraço também aqui para quem está conosco. É o Ricardo. Boa noite, Ricardo. Deus te abençoe. Deus abençoe também o Fernando Godoy de Osasco, aqui no estado de São Paulo, tá rezando com a gente. Muito obrigado. E Arley Soares também está na sintonia conosco aqui no programa Com a Mãe Aparecida. Obrigado, Arley. Um grande abraço. Deus te abençoe. E você que está aí, fique à vontade para participar, viu? 12DDD número 3104-1043. Deus abençoe você, sua vida, seu coração e a sua história. Meu amigo Geraldo Bacana, lá de Goiânia, Minas Gerais, está participando com a gente também. Obrigado, Geraldo. Um grande abraço para você. Deus abençoe sua vida e sua família, tá bom? Conta comigo e com as minhas orações. 11 horas 31 minutos, horário de Brasília. 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
1: Hoje vamos refletir Jesus e a vida em plenitude. Este é o nosso tema. A frase de Jesus, eu vim para que todos tenham vida e a tenham em abundância, mostra e demonstra. Ela é o bem maior que deve ser cultivado e valorizado. A vida está acima de qualquer bem terreno que porventura venha ocupar o seu lugar. Desmerecer ou subestimar a vida humana quanto à sua importância e missão neste mundo é ignorar toda a trajetória do próprio Jesus e a missão de anunciar o reino do Pai, caminho de felicidade. Para mostrar que a vida deve ocupar o primeiro lugar na construção da nossa história, Jesus amou sem medida os pobres, os pecadores, doentes, os excluídos da sociedade de sua época. O amor que Jesus viveu e ensinou para a humanidade de ontem e de hoje é transformador e libertador.

0: É o amor da sintonia do coração humano ao coração de Jesus. Infelizmente, o nosso mundo ainda não compreendeu e nem acolheu os ensinamentos de Jesus como critérios para as nossas atitudes em relação à prática deste amor no meio social. Existem fatos, acontecimentos e situações envolvendo o ser humano que fica difícil entender as consequências de uma violência descontrolada, vitimando pessoas de uma forma cruel e desastrosa. É preciso tomar consciência que a vida é dom de Deus. Ela deve ser cuidada e preservada, desde a sua origem até o seu declínio final. É a chamada sacralidade da vida. Jesus, como pessoa humana, é referencial para todos nós. Ele nos oferece vida plena, contribuindo eficazmente para que realizemos nossos anseios de felicidade. É preciso acreditar na vida sempre.
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1: Ouvintes da Rádio Aparecida do programa Você Também é Chamado. Mais uma vez, somos convidados a refletir no programa de hoje. A vocação é como uma semente. É o tema que vamos refletir. A vocação é como uma semente. Semente plantada em nosso coração, semente que germina, semente que cresce, desenvolve e produz fruto. Assim é a nossa vocação, assim é o chamado de Deus para a nossa vida de cristãos e cristãs. Independente de qual seja a vocação a que você escolheu ou que vai escolher, ela deve ser plantada com amor, regada com amor, que ela vai crescer, que ela vai nascer, vai crescer e produzirá bons frutos. Então, queridos irmãos e irmãs, toda vocação é como uma planta que exige cuidados e muito carinho. No início é apenas uma semente. Imagine uma semente. E pouco a pouco vai crescendo, né? A gente planta a semente, ela nasce e pouco a pouco vai crescendo. Mas nesse processo de crescimento é preciso cuidado, é preciso jogar água, é preciso colocar um adubo, uma terra boa, até se tornar uma bela árvore que vai produzir flores e frutos. Então imagine a sua vocação. Ela começa desde o início, ela vai crescendo, crescendo, crescendo e depois produz fruto. Essa semente pequenina, plantada, carregada, cuidada com carinho, vai crescer, se transformar numa árvore robusta, grande e produzirá bons frutos. Vocação é resposta. Quem chama é Deus. Quem responde somos cada um de nós. Cuidar bem de uma vocação é zelar pelo jardim de Deus. O discernimento vocacional também é assim. Vai se firmando e crescendo no dia a dia. É um processo. Quando o convite de Deus começa a fazer barulho no coração de alguém, a pessoa começa a se questionar. Será que Deus está me chamando? Será que vou dar conta de responder? O que fazer? Essa fase de dúvidas e questionamentos é normal e importante para que a pessoa perceba a necessidade de se envolver no processo do discernimento vocacional, para que faça opções acertadas e que deem sentido à sua vida. Nesse período, muitos jovens entram em contato conosco ou conversam com uma pessoa, com um padre, com uma religiosa, um leigo. E aí começa o trabalho do discernimento vocacional, que é o momento de rezar, discernir, para que esse jovem ou esse adolescente, um adulto, possa descobrir bem a sua vocação. Nós temos a bonita missão de cuidar desta vocação, acompanhando e orientando os jovens e adolescentes e adultos que desejam responder com alegria e generosidade ao chamado de Deus. Para isso, mantemos contatos com jovens de diversas maneiras, né? Ou seja, através da oração, através de uma conversa, enfim, várias formas. Nós, como cristãos, somos chamados, então,

0: a ajudar cada um a responder à vocação da melhor forma possível. De que forma? Rezando e orientando uns aos outros, através da oração, da meditação da palavra de Deus, através de bons conselhos e através da acolhida com amor. Mas o jovem também precisa zelar por sua vocação. É preciso paciência, vida de oração e muita fé durante o processo de discernimento para ver a vocação desabrochar, frutificar e produzir frutos. Somos chamados a ter o compromisso de cristão e cristã de rezar sempre pedindo ao Senhor mais operários para o serviço do reino, pois a messe é grande e os operários são poucos. Então vamos rezar a oração vocacional, pedindo ao Senhor que envie mais boas e santas vocações para a nossa igreja. Jesus, Mestre Divino, que chamaste os apóstolos a vos seguirem, continuai a passar pelas nossas famílias, pelas nossas escolas. Dai coragem, Senhor, às pessoas convidadas. Dai força para que vos sejam fiéis como apóstolos leigos, como diáconos, padres e bispos, como religiosos e religiosas, como missionários e missionárias, para o bem do povo de Deus e de toda a humanidade. Assim seja. Amém.
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2: Agora faltando 12 minutos para meia-noite, deixa eu mandar um abraço aqui para quem está conosco lá em Juiz de Fora, Minas Gerais, acompanhando pela Rádio Catedral FM. É a Maria de Lourdes. Oi, Maria de Lourdes, tudo bem? Deus abençoe, viu? Nossa Senhora Aparecida ilumine você. Maria de Lourdes Teixeira está rezando conosco, continua com a gente. Obrigado pelas orações, obrigado pelo carinho, viu? Eu também rezo por você e por sua família e por todos aí na sua casa também. Deus lhe abençoe. Nossa Senhora ilumine a sua vida.
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3: São José não conhecia o mistério operado em Maria, mas a Virgem o conhecia com toda a clareza e sabia também do martírio que estava passando São José. Maria teria podido lhe dizer, por menos que fosse uma palavra de ânimo e esperança, mas não o fez. Deixou que Deus mesmo saísse em defesa de sua virtude, como assim realmente sucedeu.
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2: Missão cumprida. Ponto final na primeira parte do programa Com a Mãe Aparecida. Eu, Evandro Brum, tô ficando por aqui, mas deixo você agora na companhia dele, Eduardo José, que vai contigo até as 5 horas da manhã. Lembrando que amanhã o programa Com a Mãe Aparecida começa um pouquinho mais tarde, tá bom? Começamos às 8h30 da noite, porque às 7, isso mesmo, às 7 horas tem a novena de Aparecida. O terceiro dia, tá bom? Amanhã, dia 5, é o terceiro dia e você é o nosso convidado especial para rezarmos juntos esse momento de fé e devoção. Por isso, fique na sintonia, acompanhe conosco, reze com a gente. A programação Com a Mãe Aparecida está acolhendo você com muito carinho. Tá combinado? Amanhã, então, 8h30 da noite, novena, o programa Com a Mãe Aparecida, e a novena começa às 7, tá bom? 7 horas, você já pode acompanhar a novena aqui na Rádio Aparecida e Rede Aparecida de Rádio. Tá combinado? Então tá bom. Você fica aí agora na companhia de Eduardo José, ele que vai caminhar junto contigo até às 5 horas da manhã. Agora faltando 9 minutos para meia-noite, horário de Brasília. Uma excelente noite para você que está conosco e que continua com a gente aqui no programa Com a Mãe Aparecida, pela Rede Aparecida de Rádio. Boa noite, Eduardo José.
5: Belezinha?
2: Tudo bom, graças a Deus. Graças bom trabalho,
5: a
2: viu?
5: Deus. Obrigado, meu irmão. Bom descanso para você.
2: Valeu.
5: Estamos chegando para mais uma madrugada com a Mãe Aparecida.
2: Muito bem. Bom trabalho aí. Até amanhã, se Deus quiser.
5: Valeu, meu irmão. Fica com Deus.
2: Valeu. Fiquem com Deus e com as bênçãos da Mãe Aparecida.

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8: Com a Mãe Aparecida, rede Aparecida de Rádio, uma ótima e abençoada madrugada, madrugada de um novo dia. A você, meu irmão, a você, minha irmã, a vocês que a partir de agora nos fazem companhia na segunda parte do programa Com a Mãe Aparecida. Vocês que estiveram com Evandro Brum até agorinha, continue conosco, viu? Vamos juntos nessa caminhada de fé, de amor, paz e esperança, força e coragem para mais uma semana com a graça de Deus, com as bênçãos do Senhor Jesus, nosso Pai e Redentor, e também a proteção e a intercessão dela, nossa mãe, a mãe do belo amor, a mãe da divina graça, a mãe da consolação, a mãe da esperança, a Senhora Aparecida. Obrigado a você, meu irmão, que nos

acolhe na sua casa, aí na sua igreja doméstica. A você, meu irmão querido, que nos acolhe no seu trabalho, quantos e quantos irmãos já na luta, cumprindo a missão. E os irmãos e irmãs que estão pelas estradas Brasil afora, também louvando e agradecendo a Deus por mais um dia de jornada, por mais um dia de trabalho. Muitos já descansando.

0: para mais uma madrugada com a Mãe Aparecida, porque é bom, é muito bom estar onde a mãe está. Obrigado a você, meu irmão querido, que nos ouve e reza conosco por uma das nossas rádios parceiras, rádios que integram a Rede Aparecida de Rádio, rádios espalhadas por todo o nosso Brasil, louvando e agradecendo também. Como é bom estar aí juntinho de você, que está também pelo aplicativo Aparecida, pelo a12.com/rádio Aparecida, rezando, louvando e agradecendo. Eu sou Eduardo José e fico com vocês até às 5 da manhã. E às 4, nós rezamos o nosso Santo Terço Mariano, começando bem o nosso dia, pedindo as bênçãos de nossa mãe querida, a Senhora Aparecida, rezando o Santo Terço. A produção do Com a Mãe é de Marcos Tiago, a coordenação de Paula Castro, a direção do missionário redentorista Padre Vanderlei Souza. Hoje, nós já estamos vivendo o dia 5 de outubro de 2026, segunda-feira da graça de Deus. Obrigado a você que nos acolhe, a você que está rezando conosco em mais uma madrugada com a Mãe Aparecida. Hoje, a Santa Mãe Igreja celebra São Benedito e Santa Faustina Kowalska, a quem nós pedimos a intercessão. E logo mais, às 15 horas, a nossa novena a Nossa Senhora Aparecida, a novena da tarde e a novena solene a partir das 7 da noite, direto do Santuário Nacional, você rezando conosco pela Rádio Aparecida, Rede Aparecida de Rádio, terceiro dia da novena de Nossa Senhora Aparecida. Com Maria construímos a paz e a união pela reconciliação. Com Maria construímos a paz e a união pela reconciliação. Será o tema do dia de hoje, deste terceiro dia em preparação à festa de nossa rainha e padroeira do Brasil, a Senhora Aparecida. E quem está chegando para esse momento de evangelização, de reflexão, falando sobre o tema de hoje, do terceiro dia da novena, é o missionário redentorista Padre Ferdinando Mancílio, com os ponteiros apontam para o infinito.
1: O anjo do Senhor anunciou a Maria e ela concebeu do Espírito Santo. Ave Maria, cheia de graça, o Senhor é convosco. Bendita sois vós entre as mulheres, e bendito é o fruto do vosso ventre, Jesus. Santa Maria, Mãe de Deus, rogai por nós, pecadores, agora e na hora da nossa morte. Amém. Rogai por nós, Santa Mãe de Deus, para que sejamos dignos das promessas de Cristo. Oremos, infundir, Senhor, vos rogamos a vossa graça em nossos corações, para que nós que conhecemos pela anunciação do anjo a encarnação de Jesus Cristo, vosso Filho, cheguemos por sua paixão e morte de cruz à glória da ressurreição. Pelo mesmo Cristo, nosso Senhor,

com Nossa Senhora e com você. E que bom que você está rezando conosco. Isto nos anima e nos torna mais feliz. Esse terceiro dia da novena vem lembrar para mim e para você uma coisa muito importante da nossa missão de cristão, que é: somos construtores, não de qualquer coisa, somos construtores exatamente da paz. E quem abraça a paz não cria divisão, não cria ódio, separação entre as pessoas. Por isso, também somos chamados a sermos reconciliadores, construtores da paz e também reconciliadores. Você há de convir comigo que nossa sociedade está bastante dividida, seja pelas ideologias, seja pelas propostas macabras que oprimem, que ferem a vida, a dignidade das pessoas, seja pela decisão de nossos líderes, que têm dificuldade de lidar com a paz, e por isso é muito mais fácil fazer a opção pela guerra. O que que a guerra traz? Nada de bom. Se a guerra trouxesse algo de bom, o mundo estaria a mil maravilhas. Já tivemos duas guerras mundiais, e como hoje se afirma, como afirmou o Papa Francisco, as pequenas guerras de todo dia, que são a terceira guerra mundial. Então somos chamados a construir a paz, e a paz é esta relação de verdade adulta e de irmãos dentro da nossa sociedade, dentro da comunidade e dentro da própria igreja. Basta da falta de paz. Abracemos a paz e sejamos de fato construtores da paz e homens e mulheres reconciliadores. Certamente você já fez uma experiência de se reconciliar e sentir uma paz enorme no seu coração. Vale a pena. Tudo que vem de Deus vale a pena, e a paz é dele. Reconciliar-se e é também de Deus. Portanto, faça essa experiência da beleza e da grandeza da fé. Que Nossa Senhora ajude você e nos ajude a sermos promotores da paz e homens e mulheres reconciliados. Paz para você e a bênção de Deus, Pai, Filho e Espírito Santo. Um abraço, até amanhã, não se esqueça.

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Obrigado a você, meu irmão, que está rezando conosco, pedindo por você, pela sua família, pelos seus vizinhos, amigos, colegas, por aqueles que precisam de nossas orações. 3104-1043 é o nosso WhatsApp para você participar conosco, enviando a sua mensagem de fé, de amor e esperança e também as suas intenções para rezarmos juntos o Santo Terço logo mais às 16h. 00:16 é hora, é o momento de nossa oração. Senhor nosso Deus, queremos começar esta semana com o coração aberto à vossa palavra. No evangelho de hoje, Jesus nos apresenta o bom samaritano e nos ensina que amar o próximo é mais do que dizer palavras bonitas. É aproximar-se, é cuidar, é ter compaixão, é colocar o amor em prática. Dai-nos, Senhor, olhos para enxergar aqueles que sofrem ao nosso redor. Que não passemos indiferentes diante da dor de nossos irmãos. Que nesta semana possamos praticar o bem sem esperar reconhecimento. Que saibamos perdoar, acolher, escutar, ajudar e caminhar ao lado de quem precisa. Maria Santíssima, Senhora Aparecida, Mãe da Misericórdia, ensinai-nos a ter um coração compassivo e a reconhecer Jesus em cada irmão que encontrarmos. E que possamos ouvir novamente o convite de Jesus.

0: Eliana Ribeiro, nada me falta. 6:27. Bom dia com a mãe.
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7: 12:30, bom dia.
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7: Abraçando a você, meu irmão, minha irmã, vocês que estão em oração conosco em mais uma madrugada, mandando um abraço sempre muito especial aos nossos irmãos baianos rezando conosco. Giovânio tá lá em Senhor do Bonfim, rezando por ele e pela família, pedindo por todos os nossos irmãos que estejam em sintonia rezando conosco lá pela Rádio Caraíba FM a 96.7, nossa parceira na Rede Aparecida de Rádio. Rezando com a gente também, louvando e agradecendo a Roseli, rezando por ela, pela família, louvando e agradecendo ela que está em São Sebastião do Paraíso, Minas Gerais, rezando, pedindo a intercessão de Nossa Senhora Aparecida na vida dela, na saúde dela e de toda a família. E ela está também pedindo uma graça, que a Mãe Aparecida interceda numa graça que ela está precisando. Uma semana abençoada para todos nós. Amém, minha irmã querida Roseli Aparecida, aí em São Sebastião do Paraíso, Minas Gerais, nos ouvindo, rezando conosco pela nossa Rádio Difusora FM a 103.1, parceira na evangelização. O Luiz Fernando em Taubaté reza conosco também, louvando e agradecendo a Deus por tudo na vida dele e na vida da família. 12:32.
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0: Adriana Arides, Nova Manhã. Meia-noite, 36 minutos. 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
2: Salmo 110. O Senhor se lembra sempre da aliança.
3: O Senhor se lembra sempre da aliança.
2: Eu agradeço a Deus de todo o coração, junto com todos os seus justos reunidos. Que grandiosas são as obras do Senhor, elas merecem todo o amor e admiração.
3: O Senhor se lembra sempre da aliança.
2: Suas obras são verdade e são justiça. Seus preceitos, todos eles são estáveis, confirmados para sempre e pelos séculos, realizados na verdade e retidão.
3: O Senhor se lembra sempre da aliança.
2: Enviou libertação para o seu povo, confirmou sua aliança para sempre. Seu nome é santo e é digno de respeito. Permaneça eternamente o seu louvor. O Senhor se lembra sempre da aliança.
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1: Meia-noite, 43 minutos de um novo dia. Dia 5 de outubro, segunda-feira da graça de Deus. Alen Castro e Gislaine Cantini. Estou aqui.
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5: Os que guardam a aliança de Deus serão abençoados abundantemente. Nesta oração busquemos mais uma vez a face do Senhor e a força para viver em sintonia com seus planos a nosso respeito. De maneira especial, lembro nesta oração o aniversariante de hoje, o Carlos, que trabalha no Liceu de Campinas. Iniciemos esta oração invocando a Santíssima Trindade. Em nome do Pai, do Filho e do Espírito Santo. Amém. Senhor nosso Deus, nosso Pai, nós cremos em vós, nós esperamos em vós, nós vos amamos, nós vos agradecemos este dia e vos damos graças porque estamos com vida. Oferecemos este dia ao Senhor com todas as nossas alegrias e sofrimentos, com todos os nossos trabalhos e divertimentos. Guardai-nos do pecado e fazei de nós instrumentos de vossa paz e do vosso amor. Ajudai-nos a observar vossos santos mandamentos. Amém. Segunda-feira, dia 5 de outubro. O trecho do Evangelho de hoje é escrito por Lucas, capítulo 10, versículos de 25 a 37. Anúncio do Evangelho de Jesus Cristo segundo Lucas. Naquele tempo, um mestre da lei se levantou e, querendo pôr Jesus em dificuldade, perguntou: Mestre, que devo fazer para receber em herança a vida eterna? Jesus lhe disse: O que está escrito na lei? Como lês? Ele então respondeu: Amarás o Senhor teu Deus de todo o teu coração e com toda a tua alma, com toda a tua força e com toda a tua inteligência, e ao teu próximo como a ti mesmo. Jesus lhe disse: Tu respondeste corretamente, faze isso e viverás. Ele, porém, querendo justificar-se, disse a Jesus: E quem é o meu próximo? Jesus respondeu: Certo homem descia de Jerusalém para Jericó e caiu nas mãos de assaltantes. Estes arrancaram-lhe tudo, espancaram-no e foram-se embora, deixando-o quase morto. Por acaso um sacerdote estava descendo por aquele caminho. Quando viu o homem, seguiu adiante pelo outro lado. O mesmo aconteceu com um levita. Chegou ao lugar, viu o homem e seguiu adiante pelo outro lado. Mas um samaritano que estava viajando chegou perto dele, viu e sentiu compaixão. Aproximou-se dele e fez curativos, derramando óleo e vinho nas feridas. Depois colocou o homem em seu próprio animal e levou-o a uma pensão, onde cuidou dele. No dia seguinte, pegou duas moedas de prata e entregou-as ao dono da pensão, recomendando: Toma conta dele. Quando eu voltar, vou pagar o que tiveres gasto a mais. E Jesus perguntou: Na tua opinião, qual dos três foi o próximo do homem que caiu nas mãos dos assaltantes? Ele respondeu: Aquele que usou de misericórdia para com ele. Então Jesus lhe disse: Vai e faze a mesma coisa. Palavra da salvação. Iniciando a semana, nos colocamos nas mãos de Deus. Colocamos também nossas alegrias, dificuldades e conquistas. Agradecemos juntos a

0: Deus as oportunidades que Ele nos concede para praticarmos o bem e a justiça no nosso cotidiano. Invoquemos neste dia a bênção sobre o ambiente de trabalho. Ó Deus, nosso Pai, eis-nos aqui para iniciar uma nova semana de trabalho e exercer nossa profissão com dignidade, respeito, profissionalismo e amor. Oferecemos nosso suor, lutas, alegrias e dores. Agradecemos pelo emprego e pelo pão de cada dia. Pedimos em especial pelas pessoas também desempregadas. Faze com que superem com fé e esperança essa dificuldade momentânea. Senhor Deus, inspira-nos a sermos bons profissionais e justos com todos. Dá-nos saúde para trabalhar todos os dias e proteja-nos dos acidentes. Concede-nos e aos nossos colegas de trabalho uma jornada feliz e abençoada. Enquanto nós trabalhamos, guarda também a nossa família e a nossa casa na tua paz. Tu que és o mestre de todas as profissões, derrama a tua bênção sobre todos nós, trabalhadores, e pedimos a poderosa intercessão e proteção de sua mãe, Maria Santíssima, e de seu pai adotivo, São José. Que Deus Todo-Poderoso, fonte e origem de toda bênção, conceda a graça que você mais necessita no dia de hoje. Derrame sobre você suas bênçãos e o guarde são e salvo em todos os dias desta semana que se inicia. O Senhor esteja convosco, Ele está no meio de nós. Pela intercessão de São José Operário, desça sobre você, sobre seu trabalho, a bênção do Deus Todo-Poderoso. Pai, Filho e Espírito Santo. Amém. O abraço de hoje vai para a Maria de Américo Brasiliense, para o Antônio Carlos de Campinas, um abraço para o Hernani, a Daniela e o Lorenzo de Cachoeira do Itapemirim, um abraço para o Eduardo e Silene de Nova Odessa e para o Luiz Moura de Piracicaba. Sou o padre Edmilson Moraes, salesiano de Dom Bosco, e moro atualmente em Campinas, no estado de São Paulo, no Colégio Liceu Salesiano Nossa Senhora Auxiliadora. Que Deus continue abençoando você e sua família. Abraço e até mais.
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0: na voz de Ana Valquíria. Meia-noite, 54 minutos, com a Mãe Aparecida, Rede Aparecida de Rádio, Música, Fé e Missão.
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2: Mais uma vez juntos para a nossa caminhada de aprofundamento da nossa fé sobre o sentido profundo dos sacramentos de iniciação cristã, batismo, crisma e eucaristia. Por que que a missa é importante no domingo? Dia do Senhor, dia do ressuscitado. Ite missa est. Em latim, é uma abreviação de uma longa expressão final, que é ide, a missa é. A missa não termina. Para o cristão e católico, sobretudo, a missa continua na vida, depois da celebração presencial na igreja. A gente sai como igreja, de comunidade de Jesus, pertencente, membros de Jesus, a gente sai como igreja para levar a missão da igreja, que é evangelizar no mundo, através do testemunho daquele que participou da Santa Missa. Ouvimos a palavra de Deus, acolhemos o perdão do Senhor, comungamos o próprio Deus, corpo e sangue do Senhor. Nos sentimos envolvidos nesse mistério do amor de Jesus. Quando acaba a Santa Missa, nós continuamos contando para os outros que encontramos Jesus, quem é Jesus. Falamos do jeito de ser de Jesus, que dá vida para nos salvar. Entusiasmamos as pessoas, os nossos vizinhos, os nossos companheiros de trabalho, de lazer. Contamos para eles sobre Jesus. A nossa vida já fala para eles, sem necessidade de muita falatório. A vida da gente, depois que acabou a Santa Missa, ela está transformada. Dizer que encontramos o Senhor na Eucaristia, que Jesus está vivo e que ele nos preparou para a gente implantar com ele o reino de Deus, que é reino de justiça, de amor, de vida e de esperança. Sentir a necessidade de, reconhecendo Jesus na Santa Missa, nos envolvendo com Jesus, a gente contar da alegria e da esperança que nós temos nesse Cristo em quem acreditamos. Isso é muito importante. Então leia mais uma vez aquilo que eu falei para vocês no último encontro, número 45 do documento do Papa, Dia do Senhor. Põe lá na pesquisa do seu computador. E ali você vai fazer o quê? Você vai ler e aprofundar isso que nós estamos conversando. E leia também São Lucas, capítulo 24, versículo 33 e seguintes. E ainda podemos ler Romanos, capítulo 12, todinho. Tarefa para todos nós. Continuemos a vida no Senhor. Paz e bênçãos. Tchau.
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3: Na alegria de uma entrega na vida carmelita, você, como Santa Teresinha, pode continuar a missão de amar Jesus e torná-lo amado. 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
14: 1:01, horário de Brasília.
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14: Com a Mãe Aparecida, Rede Aparecida de Rádio, juntinho de você. Nossos irmãos e irmãs espalhados por todo o Brasil, nos ouvindo pelas nossas rádios parceiras em Porto Velho, Rondônia, pela Rádio Caiaria FM a 103.1, Rádio América FM em Uberlândia, Minas Gerais. Os nossos irmãos que rezam conosco em Jaboticabal, interior de São Paulo, pela 1210 AM, Rádio Vida Nova. Obrigado pelo carinho de vocês. A Rádio Estância FM em São Lourenço, Minas Gerais. A Rádio Regional Esperança FM em Lins, interior de São Paulo. Todos rezando conosco nesta madrugada, 5 de outubro. Hoje, Vamos viver o

terceiro dia da novena em preparação à festa de Nossa Rainha e Padroeira do Brasil, a Senhora Aparecida. E neste terceiro dia, o tema Com Maria.

0: Padre Antônio Maria, Samaritana. Chegou o momento de falar da nossa família, a família dos devotos. Neste mês dedicado a Nossa Senhora Aparecida, a padroeira do Brasil, o santuário preparou um presente especial para a nossa família dos devotos. Um lindo oratório para você contemplar e meditar todos os dias o Santo Terço. E com Maria, em comunidade, conhecer e praticar a palavra. Presente que você, que é da família dos devotos, está recebendo junto com a revista. Eu já recebi o meu. 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Todas as preces, nomes e pedidos serão apresentados à Mãe Aparecida no dia 31 de outubro, no encerramento deste mês tão abençoado.
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1: 1:12, quem está chegando é Gabi Pedroso.
2: Oração a Maria. Maria, mulher da escuta, abre os nossos ouvidos. Faz com que saibamos ouvir a realidade em que vivemos. Cada pessoa que encontramos, especialmente quem é pobre e necessitado, quem se encontra em dificuldade. Maria, mulher da decisão, ilumina a nossa mente e o nosso coração, a fim de que saibamos obedecer a palavra do teu Filho Jesus, sem hesitações. Concede-nos a coragem da decisão, de não nos deixarmos arrastar para que outros orientem a nossa vida. Maria, mulher da ação, faz com que nossas mãos e os nossos pés se movam apressadamente rumo aos outros, para levar a caridade e o amor do teu Filho Jesus, para levar ao mundo, como tu, a luz do Evangelho. Amém. Papa Francisco.
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0: Cardoso, uma casa iluminada por Jesus. 1:16, continue rezando conosco, louvando e agradecendo a Deus por tudo na sua vida. Às 4 da manhã, o Santo Terço Mariano. Reze com a gente.
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0: Padre Reginaldo chegando para mais uma madrugada.
2: Temos em nosso calendário civil um dia da mentira. Claro que no contexto da brincadeira que se faz no 1º de abril, não haveria problema, especialmente se em todos os outros dias falássemos só a verdade, nada mais que a verdade, nada além que a verdade. Mas parece que acabamos por nos acostumar com a mentira, que em alguns casos chama-se jeitinho brasileiro. Mentir a idade para ter acesso a privilégios, mentir o nome para permanecer anônimo, especialmente na internet, quando se quer falar o que quiser sem se responsabilizar. Mentir o local em que estava para não receber a bronca dos pais. Mentir com quem estava para não arrumar confusão com o esposo, com a esposa. Omitir o que se viu para não se comprometer. Mentir para si mesmo para não assumir os próprios erros ou a própria vida. Mentir a condição social para impressionar aquela menina ou aquele rapaz. Fingir que não recebeu o troco errado para ganhar algumas moedas. Mentir com a melhor das intenções para ajudar alguém. Mentir, omitir, fingir, falsear. Em alguns casos, mentir por compulsão, por costume e até por vício. Cuidado. Se não ficarmos atentos, não teremos apenas um dia.

0: meu doce amado Zé Vicente.
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10: 1:30, bom dia.
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10: Rezando com você, pela sua família, por aquelas pessoas que pedem nossas orações, louvando e agradecendo a Deus por tudo na nossa vida e na vida de nossos irmãos e irmãs. O nosso querido irmão Júlio, lá em Santa Gertrudes, rezando conosco, né, Júlio? Ali do ladinho, rezando com a gente, os nossos irmãos em Rio Claro, pela Rede Claré de Comunicação. O Júlio nos ouve pela Rede Claré de Comunicação, nossa parceira no interior de São Paulo, a 105.6, perdão, a 106.5, louvando e agradecendo, né, Júlio? Rezando, pedindo pela dona Valentina, que é a esposa, pelo João Paulo, que é o filhão, e para também um amigo dele que teve queimaduras pelo corpo, o Marlon, louvando e agradecendo. Ô, Júlio, não tem problema, meu irmão. A gente sabe que você está sempre em sintonia, rezando conosco, viu, meu querido? Você, dona Valentina, o João, ele está se desculpando por não mandar mensagem todos os dias. Nós sabemos, meu irmão, o seu trabalho aí, viu? Louvando e agradecendo a Deus, trabalhando e rezando com a gente. E nós vamos mandando aqui o abraço sempre para você, pela dona Valentina e para o João Paulo. Tá bom, Júlio, meu querido irmão, aí em Santa Gertrudes, interior de São Paulo, do ladinho ali de Rio Claro, rezando com a gente, louvando e agradecendo. O Dito Delário, em Poços de Caldas, a terra do doce de leite mais gostoso do mundo. Né, Dito? Ei, coisa boa, viu? Tá lá rezando com a gente, pedindo oração por ele, pela família, louvando e agradecendo a Deus por mais um dia que o Senhor lhe concede. Quem também está rezando com a gente é a nossa irmã, a Mônica. Ela coloca assim: bom dia, que linda música eu quisera. Eu peço à Virgem Santíssima que interceda a Deus Todo-Poderoso, que abençoe a todos nós. louvando e agradecendo pelo Brasil, nosso querido Brasil, pedindo também que a Mãe Aparecida abençoe minha irmã Catarina, faz aniversário hoje. Ô, Catarina, que bom, hein? Parabéns, minha irmã, que Deus lhe abençoe, que a Mãe Aparecida a cubra com seu manto sagrado, aproveite bem este dia de hoje, celebrando o dom da sua vida, agradecendo a Deus pela sua vida, né, minha irmã? Obrigado, viu, Mônica, por partilhar com a gente o aniversário da maninha aí, a Catarina. Ei, coisa boa, louvando e agradecendo a Deus. Agora 1:34.
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Querida Padre Reginaldo Carreira e cantores de Deus, às quatro rezamos o Santo Terço Mariano e você, meu irmão, minha irmã, rezando conosco, louvando e agradecendo.

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1: Elô Silvério chegando nesta madrugada de segunda-feira, 5 de outubro, com o nosso Momento com a Mãe.
2: Estamos começando o Momento com Maria de hoje e vamos juntos refletir o tema Maria, companheira nas nossas batalhas. Maria, nossa mãe e companheira, caminha conosco em todas as batalhas da vida. Nos momentos de medo, dor e incerteza, ela nos ensina a confiar em Deus e a permanecer firmes na fé. Assim como esteve ao lado de Jesus até a cruz, Maria também permanece ao nosso lado, intercedendo por nós e nos fortalecendo. Quando pensamos em desistir, ela nos lembra que Deus nunca nos abandona. Que como Maria possamos dizer sim à vontade de Deus, mesmo diante das dificuldades. Em nossas lutas, seguremos sua mão e confiemos em sua poderosa intercessão. Maria, companheira nas nossas batalhas, rogai por nós e conduzi-nos sempre para mais perto de Jesus.
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0: Colo Mãe. 1h45, Tiago Brado, com a Mãe Aparecida, Rede Aparecida de Rádio, Música, Fé e Missão.
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3: Irmão e irmã, façamos catequese. Antes de você ser leigo ou leiga deste ou daquele grupo ou comunidade, você é um leigo católico. A Igreja Católica é muito maior do que o seu grupo, o que também já é uma graça, mas você pertence e até completa a nossa Igreja. Sua pertença é muito maior por toda a Igreja do que para o seu grupo. O grupo é menor. Então, esta é uma graça de ser leigo e estar acima do seu pequeno grupo. Porque, embora haja pessoas mais católicas do que você ou seu grupo, na verdade você pertence não a o seu grupo, não a um só. Você pertence à Igreja, que é muito maior do que o seu grupo. Esta abrangência de per si já é uma graça que vem com o batismo. Seus pais e padrinhos levaram você diante daquela pia para isso, para que você pertencesse ao povo católico. Respeite os outros povos, mas você cresceu e já escolheu seu povo espiritual. Isto é, você é um leigo católico. Você pertence. Cante comigo.

0: Anda, vida reluz, segunda-feira, 5 de outubro, 1h54 agora, rezando com você e por você.
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0: Com a Mãe Aparecida, Rede Aparecida de Rádio, como é bom estar juntinho de você, meu irmão, minha irmã, você que está rezando conosco, louvando e agradecendo a Deus por tudo na sua vida, na vida da sua família, pedindo sempre a proteção e as bênçãos de nossa mãezinha querida, a Senhora Aparecida.
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0: Devotos mirins cantam pra gente.

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5: 2 horas, horário de Brasília.
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5: Abraçando os nossos irmãos e irmãs que estão rezando conosco em mais uma madrugada com a Mãe Aparecida, louvando e agradecendo sempre. A Marta Jane, de Carmo do Rio Claro, rezando conosco, Minas Gerais, rezando por ela, pela família, pedindo as bênçãos da Mãe Aparecida por todos, todos, todos, e que tenhamos uma semana abençoada. Amém, Marta. Obrigado, viu? Marta Jane, Carmo do Rio Doce, Carmo do Rio Claro, Minas Gerais, rezando com a gente. Os irmãos Félix lá em São José do Rio Preto, o Miguel e o Oscar rezando conosco, a Elaine em São Paulo capital rezando por ela e pela família, o nosso irmão querido rezando com a gente também, o Reginaldo, ele que mora em Santa Maria, lá no Rio Grande do Sul, nos ouvindo pela Rádio Medianeira FM, nossa grande parceira lá no Sul, rezando com a gente pela 102.7, a Rádio Medianeira FM, né, meu irmão Reginaldo? Rezando por ele, pela família e por todos os nossos ouvintes. O Jonas em Salesópolis, São Paulo, rezando por ele, pela família, louvando e agradecendo por tudo na vida dele. Quem reza com a gente também, louvando e agradecendo os nossos irmãos queridos, pedindo a proteção e as bênçãos da Mãe Aparecida. Você que está aí na sua casa, no seu trabalho, rezando com a gente. 2 horas, 2 minutos.
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0: Alvimar Galo, pelos séculos dos séculos. Amém. 2:05, com a Mãe Aparecida, música, fé e missão. Quem está de volta, na verdade, participando hoje pela primeira vez no Com a Mãe Aparecida, é o nosso querido Padre Vanderlei, com o nosso momento de oração.
1: Querido irmão, querida irmã, chegamos no mês de outubro e o nosso coração está em festa. No dia 12 de outubro, celebramos a padroeira do Brasil, Nossa Senhora Aparecida. A novena deste ano nos convida a refletir o tema Com Maria em Comunidade, Conhecer e Praticar a Palavra. Neste momento especial do programa Com a Mãe Aparecida, te convido a rezarmos. Ó Rainha incomparável, Nossa Senhora Aparecida, refúgio e consolação dos aflitos, livrai-nos de tudo o que vos possa ofender e ao nosso Santíssimo Redentor, vosso amado Filho, nosso Senhor Jesus Cristo. Rogamos por vossa proteção em todos os caminhos espirituais e temporais, livrando-nos de todas as tentações, para que, trilhando o caminho da virtude, possamos ver, amar e vivenciar vossa eterna glória, a palavra de Deus encarnada em nossas vidas, por todos os séculos, e vos contemplar na eternidade do céu. Amém.
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2:09, madrugada de segunda-feira. Uma ótima e abençoada semana para você. Jovem, somos nós.

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2: Padre José Allen chegando com a sua mensagem.
3: A paz esteja com você. A partir da presença de Maria começou nova etapa da história da salvação, o Novo Testamento. Essa nova e definitiva etapa, através da qual Deus não só preparou, mas agora veio pessoalmente em seu Filho Jesus para nos revelar o caminho da vida. E Maria, toda no silêncio, na esperança, na humildade, na escuta, no acolhimento, ela é a expressão viva do amor de Deus que ele espera de cada um de nós. A vida inteira de Maria revela o verdadeiro sentido da vida, o verdadeiro sentido da fé. Cada um de nós devemos aprender com Maria a desenvolver o mistério da fé, do amor em nós, através da vontade de Deus. Portanto, se nós quisermos nos preservar do pecado, de viver uma vida santa, olhemos para Maria. Ela é um ser humano e que viveu tão santamente a vida, fazendo a vontade de Deus, que permitiu Deus agir e transformar o mundo, nos trazendo a salvação. Por isso, Maria é chamada de Imaculada. A Imaculada Conceição é expressão daquela autêntica imagem e semelhança de Deus, segundo a qual todos nós somos feitos quando Deus criou o ser humano. Por isso, Maria é o modelo do ser humano a ser seguido. Isenta da culpa do pecado original, ela se torna expressão da vida pura, santa, perfeita. Que aprendamos com Maria a contemplar sempre a verdadeira face de Deus e deixar o nosso coração cada vez mais se transformar num coração semelhante ao coração de Jesus.
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0: 2:15, madrugada de segunda-feira. Bom dia para você, meu irmão, minha irmã, cheiro de rosas. Amanda Almeida cantando pra gente aqui no Com a Mãe Aparecida, Rede Aparecida de Rádio.
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3: Carrilhões da Eternidade. João Batista dá testemunho de Jesus ao povo. São João, capítulo 1, versículo 19. Uma comissão de levitas e sacerdotes enviados pelos judeus de Jerusalém levou João Batista a pronunciar seu primeiro testemunho do Cristo. Quando São João Evangelista escrevia esta página da Bíblia, foi quase no ano 100. Já se havia consumado a cisão, a divisão entre cristãos e o judaísmo. Aquele judaísmo oficial que desde os primórdios da vida pública de Jesus se mostrara contrário a nosso Senhor. Recalcitrante contra ele, desconfiado e manhoso. Esse judaísmo é que enviou levitas e sacerdotes a Jesus. Os levitas formavam um clero inferior, encarregado do policiamento do templo. Queriam tomar notícias oficiais dos atos e palavras do Batista e lhe perguntarem: tu quem és? E ele confessou: eu não sou o Cristo. Quem és, pois? Tu és Elias? E ele respondeu: não sou. E eles: és tu um profeta? E João disse: não. Disseram-lhe então: quem és, pois, para que possamos dar resposta aos que nos enviaram? Compreendendo que os convidados queriam saber se ele era ou não o Cristo, foi logo solenemente dizendo: não sou o Cristo. O versículo 27 vai dizer que a sua função própria ficava absolutamente inferior à do Cristo. Havia uma tradição popular fundada em Malaquias 3, de 1 a 2, onde se lê: eis que mando o meu anjo, e ele preparará o caminho diante de minha face, e imediatamente virá o dominador que vós buscais, e o anjo do testamento de quem está escrito: aquele quem desejais virá ao templo. Essa tradição em Eclesiástico: tu, de quem está escrito que no tempo dos julgamentos haveis de vir para abrandar a ira do Senhor e reconciliar o coração dos pais com os filhos e para restabelecer as tribos de Jacó. Essa tradição referia-se Elias. Outros sim, arrebatados num carro de fogo. Esperava-se a desse modo a vinda de Elias como precursor de Jesus. Era uma tradição popular que não fazia parte da revelação divina. Não passava de interpretação falsa de textos bíblicos. Erroneamente esperava-se uma aparição pessoal de Elias. Mas João tinha de vir no espírito de Elias.

dias. Sim, mas no sentido figurado de mentalidade, força e semelhança. Como Jesus mesmo disse, João é Elias. Mas João afirmou, eu não sou Elias. Os judeus esperavam essa vinda do Elias no sentido literal, como se vê em Marcos 9, versículos 11 e 12. Ele respondeu-lhes e disse, Elias, quando vier, reformará todas as coisas, como está escrito acerca do Filho do Homem. Elias veio e fizeram dele tudo quanto quiseram, como está escrito. João Batista, de certo modo, era Elias, porque veio na sua mentalidade e fizeram de João Batista tudo quanto quiseram. Mas João não era Elias no sentido estrito e pessoal. Tanto assim que depois se lê que quando João já tinha morrido, quem apareceu no Monte Tabor com Jesus e Moisés não foi João, mas sim Elias. Ora, se João fosse reencarnação de Elias, que teria de aparecer no Monte Tabor seria João e não Elias. João era, pois, Elias só no sentido moral, não era no sentido físico e pessoal. Jesus declarou que João tinha cumprido a missão de Elias. Nesse sentido, era Elias, em sentido figurado. Mas no sentido pessoal, João não era Elias. Por isso, João negou dizendo, não sou Elias. Moisés 18:15 profetizara, Deus, teu Deus, suscitará no meio de ti, dentro dos teus irmãos, um profeta, o grande profeta. Os primeiros cristãos entenderão essa profecia como referente a Jesus. Os judeus entendiam-na, ora de uma, ora de outra personalidade da história de Israel. Mas João não era o profeta e por isso respondeu, não sou. João declarava num tom lacônico, como que se, para se livrar de oportunidades, tudo que tinha de dizer com sóbrias, sim, sim e não, não. Mas os que o interpelavam insistiam, querendo resposta oficial. Que dizes então tu de ti mesmo? Disse-lhes ele, eu sou a voz que clama no deserto, endireitarei os caminhos do Senhor, como disse o profeta Isaías. Trecho de Isaías, referente ao caminho de volta do cativeiro de Babilônia. Passagem esta de Isaías, que os sinóticos aplicam mais amplamente ao precursor. Colocam João Batista como o preparador dos caminhos do Senhor. O próprio João Batista aplica a passagem a si próprio. Todo pregador do Evangelho é uma voz que clama e prepara almas para receberem a Jesus. João deu seu testemunho ao mundo oficial do Sinédrio. Quando Jesus se apresentasse, já não seria um desconhecido do povo e dos chefes. João, o precursor, apresentara-o. Ora, os que tinham sido enviados eram da seita dos fariseus. Os sacerdotes eram quase todos saduceus e não fariseus. Entre os enviados, diz o texto, estavam os da seita dos fariseus. Em todo caso, quem faz a seguinte pergunta, são fariseus intransigentes em questões de rituais. Se não era nem o Cristo, nem Elias, como usava estar praticando o rito do batismo? Como batizas, pois se não és o Cristo, nem Elias, nem o profeta? Concluímos afirmando que os enviados eram saduceus, mas que os fariseus estavam ali e deram os seus apartes, perguntando por que João batizava se não era nem Elias, nem o profeta, nem o Cristo. Eu batizo em água,

0: mas no meio de vós está quem vós não conheceis. Esse é o que há de vir depois de mim e que é mais do que eu e de quem eu não sou digno nem de desatar a correia dos sapatos. João põe os pingos nos is, dizendo que batiza sim, mas só com água e não no Espírito Santo, como há de fazer o Messias futuro. O seu batismo é só um rito preliminar, destinado a excitar penitência. Sua missão é de precursor. No meio do povo, já não estava aquele de quem o Batista não era digno de desatar as correias das sandálias. Aquele que existia antes do Batista, porque era eterno. João insiste sempre em chamar a atenção para alguém que está perto. O Messias há de vir, mas desde esses primórdios da aparição de Jesus, o judaísmo mostra-se refratário. Isso se passou na Betânia de além Jordão, onde Jesus estava batizando. Esta Betânia distingue-se da outra perto de Jerusalém. Onde colocaremos essa Betânia do Jordão? Uma tradição que já havia no sexto século coloca-se na margem sul de Carrá.
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0: Coral Imaculada Conceição, na alegria do encontro.
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0: 2:32.
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0: Com a Mãe Aparecida, Rede Aparecida de Rádio, juntinho de você, meu irmão, minha irmã, você que está rezando conosco em mais uma madrugada com a Mãe Aparecida. Logo mais às 4 da manhã, nós rezamos o Santo Terço, rezando por você, por aquela pessoa que pediu as suas orações, rezando pelos nossos irmãos e irmãs, enfermos, desempregados, por todos aqueles que precisam de nossas orações. E claro, rezando por nós também, não é verdade? Louvando e agradecendo a Deus por tudo na nossa vida. 4 da manhã, o Santo Terço, 3104-1043 é o nosso WhatsApp para você enviar as suas intenções. 2:33 agora.
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um coração, coral do menino Jesus. 2:38, com a mãe Aparecida, música, fé e missão. 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

0: Fernando Vignotti, pelas mãos de Maria. 2:43. Obrigado a você pela companhia, pelas suas orações. Obrigado a você que está participando conosco, rezando por você, pela sua família.
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0: José Antônio chegando.
2: Ide, eu vos envio como cordeiros para o meio de lobos. Lucas 10:3. A lei da selva é cruel para os mais fracos. É a lei do mais forte. É uma cadeia alimentar que serve para a preservação das espécies. Mas todas são importantes para que o mundo e todo o seu bioma sobreviva. Mesmo assim, um servo, diante de um leão faminto, é presa fácil. Entre nós, humanos, não é muito diferente. Precisamos estar sempre cuidando daqueles que querem levar vantagens e dominam tudo por ganância e fome de poder. Está certo que o que nos diferencia dos animais é a nossa racionalidade, mas muitas pessoas agem como

0: animais e não usam a razão para conquistarem o que desejam. Então Jesus envia 70 discípulos para a missão de preparar o caminho, para que a palavra seja proclamada a todas as nações. Mas o alerta é claro: ide, eu vos envio como cordeiros para o meio de lobos. Ninguém mais do que Jesus sabia quão era verdadeiro este conselho, pois ele próprio estava prestes a ser morto por aquilo que chamamos de poder. Felizmente, a missão do Deus vivo era a nossa mesma de morrer em favor de toda a humanidade. Se na lei da selva a morte de muitos bichinhos é a de morrer para a manutenção das espécies, a morte de Jesus foi necessária para a sobrevivência de todos os que creram e creem nas promessas do Pai. Para hoje, a melhor mensagem reanimando o seu dia é de que estes 70 partiram para sua missão aparentemente frágeis, mas a presença e o poder de Deus seguiram com eles e se tornaram fortes. Todos nós temos uma missão a cumprir e ter consciência dela em si já é uma bênção. Ela é como uma bússola que serve para nos mostrar o caminho e guiar os nossos passos. Este Deus que se fez homem é aquele que orienta as nossas decisões e dá verdadeiro sentido à nossa vida. É ele que nos levanta todos os dias e nos ajuda a recomeçar. Assim, tornamo-nos fortes para enfrentar todas as intempéries da vida. Seríamos frágeis, Senhor, sem a Tua presença. Obrigado por caminhares conosco em todos os momentos da vida. Amém.
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10 minutinhos faltando para as 3 horas da madrugada. Alegrai-vos sempre no Senhor. Coral Paulinas.

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1: A paz de nosso Senhor Jesus Cristo esteja com você, meu irmão e minha irmã. Hoje, dia 5 de outubro, a igreja também celebra a memória de um santo muito querido e especial, São Benedito. Benedito nasceu na ilha da Sicília, Itália, por volta do ano de 1526. Os pais eram de origem escrava e descendência de negros etíopes ou de mouros do norte da África. Daí o fato de ser chamado de Benedito, o preto ou mouro. Quando pequeno, ele foi empregado no pastoreio nas montanhas da Sicília, levando uma vida simples e pobre. Recebeu dos pais o santo temor de Deus e cresceu na piedade e inocência. São Benedito uniu-se aos eremitas, organizados por São Jerônimo de Lança, por desejar entregar-se a uma vida de maior perfeição cristã, já que eles viviam conforme a regra de São Francisco de Assis. Tanto assim que foi a sua observância que mereceu o cargo de superior daquela corporação de franciscanos eremitas. São Benedito era de profunda humildade, disponibilidade a todo serviço, junto com uma observância perfeita da regra, demonstrando inclusive uma profunda piedade e espírito de penitência. Embora analfabeto, Benedito era dotado de prudência, tinha carisma de liderança. Assumiu com dedicação e responsabilidade o cargo de mestre de noviços e, terminando o seu tempo de superior, voltou com a máxima simplicidade e naturalidade para os serviços da cozinha, onde ficou até entrar no céu no dia 5 de abril do ano 1589. Reverenciado e amado no Brasil inteiro, é um dos santos mais populares do nosso país, principalmente entre a população de origem africana, que o associa aos padecimentos que nossos irmãos negros enfrentaram e ainda enfrentam em nossa sociedade. Rezemos hoje pedindo a sua intercessão. Ó Deus, que em São Benedito manifestais as vossas maravilhas, chamando à vossa igreja homens de todos os povos, raças e nações, concedei, por sua intercessão, que todos, feitos vossos filhos e

0: filhas pelo batismo, convivam como verdadeiros irmãos e irmãs. Amém. São Benedito, rogai por nós.
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2: 3 horas, horário de Brasília.
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2: 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Juntinho de você aí na sua casa, no seu trabalho, louvando e agradecendo ao nosso bom Deus. O Elias Edmar Peters, em Juiz de Fora, rezando com a gente, pedindo por ele, pela esposa, pela dona Helena, que é a esposa, o filho Elias, e também pelo amigo Fábio, que mora no bairro Jardim Natal, rezando conosco também, louvando e agradecendo em Juiz de Fora. A Simone e o Júlio, lá em Juiz de Fora também, ligadinhos conosco, rezando por eles, pela família, por eles dois, pelo filhão, louvando e agradecendo a Deus por tudo. O José Carlos, nosso irmão querido, em Itajubá, rezando por ele, louvando e agradecendo a Deus. José Carlos, que é vigilante, está lá sempre rezando conosco e sempre está vindo para a casa da mãe encaminhada. E ele já avisa aqui, ó. É, também pedindo proteção e bênçãos da Mãe Aparecida por nossa caminhada rumo à casa da mãe. Sairemos sábado e chegaremos na segunda-feira, dia 12, na casa da Mãe Aparecida. Que ela abençoe nossa caminhada. Amém, viu, José Carlos? Obrigado, meu irmão, por partilhar mais um ano conosco essa caminhada de vocês, essa peregrinação de Itajubá até aqui a casa da mãe. Todos os anos, homens e mulheres se reúnem lá em Itajubá com a coordenação do José Carlos e de outros amigos também, e vêm a pé louvando e agradecendo a Deus por tudo na vida deles, da família, do trabalho. Não é não, meu irmão? Obrigado, bom trabalho para você, viu? Dona Maria de Lourdes, em Itapurã, rezando por ela, pela família, pelos filhos, netos, bisnetos, toda a família rezando conosco, né, dona Maria? Beijo no coração da senhora, viu? Louvando e agradecendo. O seu Joaquim e dona Benedita, lá em Nova Andradina, no Mato Grosso do Sul, rezando conosco, também pedindo por eles dois, pela família, por todos que precisam de nossas orações. 3 horas, 3 minutinhos agora.
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1: Olá, meu irmão, minha irmã. Graça e paz para você e toda a sua família. Hoje o Evangelho apresenta a parábola do bom samaritano. Interrogado por um doutor da lei sobre o que é necessário para possuir a vida eterna, Jesus convida-o a encontrar a resposta nas Escrituras, dizendo: amarás o Senhor teu Deus com todo o teu coração, com toda a tua alma, com todas as tuas forças e com todo o teu entendimento, e o teu próximo como a ti mesmo. E neste dia, com alegria, celebramos a festa de São Benedito, um santo de grande devoção e muito popular. São Benedito é o padroeiro das donas de casa, dos cozinheiros e dos profissionais da nutrição. Invoquemos a luz do Espírito Santo para que abra as nossas mentes e corações ao acolhimento da palavra do Senhor.

Ó Espírito Santo, tu que habitas, tu que falas, rezas e ages em mim, abra-me à palavra, que a minha mente e o meu coração sejam o terreno bom onde a semente da palavra possa

germinar, crescer e frutificar, para que a minha vida seja transformada. Amém. Hoje, 5 de outubro, a liturgia nos oferece o Evangelho de Lucas, capítulo 10, versículos 25 a 37. Um especialista da lei, querendo pôr Jesus à prova, perguntou: Mestre, que devo fazer para herdar a vida eterna? Ele respondeu: Amarás o Senhor teu Deus de todo o teu coração, com toda a tua alma, com toda a tua força e com toda a tua mente, e teu próximo como a ti mesmo. Ele lhe disse: Respondeste corretamente, faze isso e viverás. Ele, porém, querendo se justificar, perguntou a Jesus: E quem é meu próximo? Retomando a palavra, Jesus disse: Um homem descia de Jerusalém a Jericó e caiu nas mãos de bandidos. Estes, depois de despojá-lo e espancá-lo, foram embora, deixando-o meio morto. Mas um samaritano que estava de viagem chegou onde estava ele e, quando o viu, ficou tomado de compaixão e o tratou com misericórdia. Jesus disse ao especialista da lei: Vai e faze tu o mesmo. A partir da pergunta sobre o próximo, Jesus conta a parábola do bom samaritano. Um doutor da lei propõe a Jesus uma questão, mas não tem interesse na resposta. Só quer testá-lo. No diálogo, Jesus lhe devolve a pergunta sobre o sentido da vida, sobre a vida eterna. O homem responde corretamente, citando a Escritura: Alguém tem vida se ama a Deus e ao próximo. O problema é sua compreensão do que significa próximo. Jesus, então, conta uma história. Os personagens: o homem ferido, um sacerdote, um levita, um samaritano e o hospedeiro. O sacerdote e o levita agem pelos rigores da lei. Não querem ficar impuros. Passam pelo lado oposto, desviam do homem ferido. O samaritano, estrangeiro e pecador, torna-se o próximo. Ele viu e sentiu compaixão. Sua compaixão, contudo, transforma-se em 7 ações concretas. Aproximou-se, pôs azeite e vinho, enfaixou os ferimentos, colocou-o em seu animal, levou-o a uma pensão, cuidou dele e pagou a despesa. Jesus revira nossa mentalidade, destrói os preconceitos. Somos convertidos pela vida concreta, pela realidade. Assim, descobrimos quem verdadeiramente é o próximo. Jesus diz: Vai e faze a mesma coisa. A carne ferida de Cristo está caída à beira do caminho. Um samaritano que estava de viagem chegou onde estava ele e, quando o viu, ficou tomado de compaixão e o tratou com misericórdia. O Senhor nos convida a sermos praticantes da palavra. Neste momento, vamos dispor o nosso coração para a vivência de Sua palavra. Eu

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2: Bem-vindos ao programa Escola de Maria. Nesta semana, o irmão Afonso Murade nos traz reflexões sobre passagens bíblicas presentes nas fachadas do Santuário Nacional. E hoje vamos aprender sobre o mosaico da Anunciação do Anjo, o sim de Maria e de José ao chamado de Deus. Acompanhemos.
3: Vamos perceber a mensagem desse belo mosaico que está aqui no Santuário de Aparecida? Como eu sempre lembro a você, o mosaico não é uma foto, é uma apresentação, uma representação poética. E aqui se apresenta, pela primeira vez, a Anunciação a José e a Maria, no mesmo mosaico. O primeiro, vocês estão vendo aqui, é o anjo de Deus que vem a São José, que está dormindo em sonhos. O anjo de Deus aponta um caminho, porque José terá que levar a Sagrada Família para fora, para fugir de Herodes. E na Anunciação a José, já se fala de acolher Maria como sua esposa e do filho que vai nascer. Por isso, o artista representou o anjo de Deus que anuncia o nascimento de Jesus, e Jesus e Maria juntinhos, e o abraço de Deus. E na segunda parte do mosaico, lá em cima, nós temos o anjo de Deus que se dirige a Maria na Anunciação. E perceba que tem um caminho de luz que liga a Anunciação a José e a Anunciação a Maria. Então Maria recebe esse divino recado de Deus e responde positivamente. Diz: eis aqui a serva, a servidora do Senhor, que se faça em mim segundo a sua palavra. Essa expressão de Maria, eu sou a servidora, é tão importante para nós, porque é normal que a gente, na devoção à Nossa Senhora, a reconheça como rainha, como a senhora que está no céu, mas a própria Maria se apresenta como servidora. E a nossa devoção a Maria deve se transformar também numa forma de sermos servidores da causa de Jesus, da ecologia, do bem entre as pessoas. Você, como cristão ou cristã, se considera uma rainha ou um rei poderoso, ou um servidor, uma servidora como Maria? Que ao contemplar essas duas cenas, a Anunciação a Maria e a Anunciação a José, a gente se recorde que sempre a iniciativa é de Deus. É Deus que vem ao encontro deles para que eles colaborem no projeto grande de salvação da humanidade.
2: Assim como José e Maria, somos convidados a reconhecer quando Deus vem ao nosso encontro e a colaborar.

colaborar com seu projeto de salvação. Obrigado, irmão Murade, por esta bonita reflexão. E você pode aprender ainda mais sobre Maria com a Academia Marial de Aparecida. Até o próximo programa Escola de Maria.

0: Ministério Rio de Água Viva, quando teu pai revelou. 3:30, bom dia.
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6: 3:33.
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6: Música, fé e missão com a Mãe Aparecida, Rede Aparecida de Rádio, juntinho de você na sua casa, aí no seu cantinho de oração, rezando conosco, pedindo por você, pela sua família, por aquelas pessoas que precisam de nossas orações, rezando por eles, por nós também, claro, e rezando por todos os nossos irmãos que rezam conosco o Santo Terço, já. Às 4 da manhã. Quem canta pra gente é a Eliana Ribeiro, cantando pra nós, Obrigado, Senhor.
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Grupo Quairité, o pai nos ama. 3:39, com a Manhã Aparecida, Rede Aparecida de Rádio, Música, Fé

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1: Elôcio Velho chegando com nosso momento de reflexão.
2: A humildade de Maria levou a aceitar incondicionalmente a vontade de Deus, mesmo considerando-se indigna a ser a mãe de Deus. Cumpra-se em mim o que tu disseste. Cumpra-se em mim tua vontade. Realize-se em mim o plano que tens para a salvação do mundo. Este é o verdadeiro modelo de nossa oração, na qual, mais que pedir a Deus que faça nossa vontade, temos de nos oferecer para que o Senhor realize em nós seu plano de salvação.
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0: Zisa Fernandes, graças, Pai. 3:45.
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3: Bom dia, meu amigo, minha amiga. Em sua autobiografia, Mahatma Gandhi conta que nos tempos em que era estudante na África do Sul, tornou-se profundamente interessado na Bíblia, principalmente no Sermão da Montanha. Ele se convenceu de que o cristianismo era a resposta ao sistema de castas que atormentara a Índia por muitos séculos e pensou seriamente em se tornar cristão. Um belo dia, foi a uma igreja para participar da missa e obter conhecimentos. Foi barrado na entrada e gentilmente informado de que se desejava participar da missa era bem-vindo, mas para fazê-lo em uma igreja reservada aos negros. Ele então saiu daquela igreja e nunca mais tornou a entrar em nenhuma outra. Do que você necessita para buscar e encontrar a Deus? Frequentemente, ouvimos pessoas dizendo que se afastaram de Deus porque ficaram decepcionadas com o padre, ou porque a homilia não era satisfatória, ou até porque existiam conflitos entre os membros da paróquia. Quando colocamos algo ou alguém como condição para chegar a Deus, fatalmente iremos nos decepcionar. Imagine alguém a quem você admira muito. Lembre-se de todas as situações em que você pôde testemunhar as atitudes e qualidades que essa pessoa tem. Por essas razões é que você a admira, não é? Agora imagine que você nunca tenha se relacionado com essa pessoa e só a conheça pelo que as outras pessoas falam a respeito dela. Será que a sua admiração seria tão autêntica e duradoura como na primeira situação? Assim também se dá em nossa relação com Deus. Só amamos aquilo que conhecemos. Pessoas e coisas devem nos ajudar para chegar mais perto de Deus, mas o essencial é termos a nossa própria relação com Ele e assim sabermos pessoalmente quem Ele é e o que Ele deseja de nós. Quando a nossa relação com Deus se torna pessoal e seu Filho Jesus passa a ser o modelo que queremos seguir, nenhum escândalo é capaz de abalar a nossa fé. Um grande abraço e até o nosso próximo encontro.
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0: Camila Max, cura, Senhor. Agora 3:57. Bom dia.
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1: 4 horas, horário de Brasília.
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1: 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Obrigado a você, meu irmão, a você, minha irmã, que a partir de agora nos faz companhia na oração do Santo Terço também. Rezando conosco, você que está nos acompanhando toda a madrugada com a Mãe Aparecida, é chegado o momento de rezarmos o Santo Terço. Agradecer a Deus, agradecer ao nosso Pai misericordioso por mais um dia que Ele nos concede. Agradecemos ao Pai por tudo que temos, por tudo que somos. Agradecemos pelas graças recebidas. Momento de agradecermos a nossa Mãe Santíssima, a Virgem Maria, a Mãe Aparecida, pela sua intercessão, pelo seu cuidado, pelo seu trato para com cada um de nós que somos seus filhos. A Mãe que nos consola, a Mãe que nos mostra o caminho. Fazei tudo aquilo que Ele vos disser. A Mãe que nos afaga e nos coloca no colo. Obrigado, Mãe, pelo seu carinho, pelo seu cuidado para com cada um de nós. Iniciemos o nosso Santo Terço neste dia especial para todos nós. Estamos vivendo, vamos viver logo mais o terceiro dia da novena em preparação à festa de nossa rainha e padroeira do Brasil, a Senhora Aparecida. Rezemos.

0: Divino Jesus, nós oferecemos este santo terço que vamos rezar, meditando nos mistérios da vossa redenção. Concedei-nos, por intercessão da Virgem Maria, Mãe de Deus e Nossa Mãe, as virtudes que nos são necessárias para bem rezá-lo e a graça de ganharmos as indulgências desta santa devoção. Oferecemos particularmente, em desagravo dos pecados cometidos contra o Santíssimo Coração de Jesus e o Imaculado Coração de Maria, pela paz do mundo, pela conversão dos pecadores e pelas almas do purgatório, pelas intenções do Santo Padre o Papa Leão, pelo aumento e santificação do clero, pela santificação das famílias, pelas missões, pelas vocações, pelos doentes e por todo o povo brasileiro. Professemos a nossa fé. Creio em Deus Pai Todo-Poderoso, Criador do céu e da terra, e em Jesus Cristo, seu único Filho, nosso Senhor, que foi concebido pelo poder do Espírito Santo, nasceu da Virgem Maria, padeceu sob Pôncio Pilatos, foi crucificado, morto e sepultado, desceu à mansão dos mortos, ressuscitou ao terceiro dia, subiu aos céus. Está sentado à direita de Deus Pai Todo-Poderoso, onde há de vir a julgar os vivos e mortos. Creio no Espírito Santo, na Santa Igreja Católica, na comunhão dos santos, na remissão dos pecados, na ressurreição da carne, na vida eterna. Amém. Rezemos, irmãos e irmãs, com amor e confiança, a oração que o próprio Jesus nos ensinou. Pai nosso que estais nos céus, santificado seja o vosso nome. Venha a nós o vosso reino. Seja feita a vossa vontade, assim na terra como no céu.
1: O pão nosso

0: são, mas livrai-nos do mal. Amém.
1: Ave Maria, cheia de graça, o Senhor é convosco. Bendita sois vós entre as mulheres, e bendito é o fruto do

0: vosso ventre, Jesus.
1: Santa Maria, Mãe de Deus, rogai por nós, pecadores, agora e na hora de nossa morte. Amém.
0: Ave Maria, cheia de graça, o Senhor é convosco. Bendita sois vós entre as mulheres, e bendito é o fruto do vosso ventre, Jesus.
1: Santa Maria, Mãe de Deus, rogai por nós, pecadores,

0: Jesus.
1: Santa Maria, Mãe de Deus, rogai por nós, pecadores, agora e na hora de nossa morte. Amém.
0: Glória ao Pai, ao Filho e ao Espírito Santo, como era no princípio, agora e sempre. Amém. Ó meu bom e amado Jesus, perdoai-nos, livrai-nos do fogo do inferno, levai as almas todas para o céu e socorrei principalmente aquelas que mais precisarem da vossa infinita misericórdia. E nós acolhemos a você, nossos irmãos e irmãs em Cristo, rezando conosco, pedindo por você, pela sua família, louvando e agradecendo ao nosso bom Deus. Obrigado a você que reza conosco, pedindo sempre a proteção e as bênçãos da Mãe Aparecida, louvando e agradecendo sempre por tudo que o Senhor tem realizado na sua vida, na vida da sua família, na vida de todos aqueles que precisam de nossas orações. E quem reza conosco, louvando e agradecendo no dia de hoje, os nossos irmãos, o José dos Santos, ele que está em Caxambu, Minas Gerais, rezando por ele e pela família, o nosso irmão Arlindo Canal, em Cachoeiro de Itapemirim, ele e Dona Lucineide, louvando e agradecendo a Deus hoje pelo aniversário do filho Mateus, pelo trabalho deles, pela saúde da Dona Lucineide, pela saúde dele, dos filhos, a Sabrina e o Mateus, do Tiago, a Luísa e o Cadu, que são os netos, e do genro Rafael também rezando conosco, do irmão Aloísio, todos da família que rezam com a gente. Louvando e agradecendo a Deus, a Gláucia, lá em Juiz de Fora, a Gláucia Rodrigues, rezando por ela e por toda a família. A Verbena em Oeiras, no Piauí, rezando conosco também por ela e pela família. O Paulo Sapateiro em Nova Russas, no Ceará. O nosso irmão Adriano Gebara em Bauru, rezando por ele, pela família e pela aposentadoria dele. A Mari Cuidadora em Araucária, rezando por ela, pelo Leonardo, rezando por todos aqueles que precisam de nossas orações. A Luzia Cândida em Brumadinho, rezando por ela e pela família. O Antônio Marcos Senquil, lá em Ponta Grossa, no Paraná, trabalhando e rezando pelas filhas, pela esposa, por todos os nossos irmãos e irmãs em Cristo que rezam conosco também, pedindo sempre a proteção e as bênçãos da Mãe Aparecida. Por eles e, claro, também por todos os nossos irmãos que rezam conosco. Quem está em sintonia com a gente também, louvando e agradecendo ao bom Deus, a nossa irmã Dona Amélia, lá em Ponta Grossa, no Paraná, rezando por ela, pela família, louvando e agradecendo a Deus por tudo, né, Dona Amélia? Pedindo pelos filhos, pelos netos, pelos sobrinhos, por todos da família dela, rezando conosco. O Fernando Coutinho, de Vila Velha, no Espírito Santo, também rezando conosco por ele e pela família, louvando e agradecendo ao bom Deus. E nós rezamos hoje o nosso primeiro mistério da alegria, mistério gozoso, com a Maria do Carmo, lá em Carmo de Minas. Minha irmã, bom dia!
2: Bom dia, meu irmão, tudo bom com você?
0: Tudo certinho, graças a Deus. Hoje nós rezamos por quem, Maria?
2: Meu irmão, primeiramente agradecer a Deus pelo dom da minha vida. Agradecer a Deus por tanta coisa boa que tem feito na vida da minha filha Paloma, pelo milagre que Nossa Senhora está fazendo na filha, na vida dela, Eduardo. Nossa, só não tem nem como falar, viu? E agradecer também, Eduardo, essas palavras bonitas que você fala no começo do texto, já entregando todos nós, nossa família. Nossa Senhora abençoa, mas continua a abençoar muito você, viu? Você fala Amém. Tanto que até emociona a gente quando você entrega nós aí no Santo Terço, viu? Eu quero rezar pro meu filho Mili, pro meu filho Leandro, pro meu filho Gabriel, pro meu filho Max, pra minha filha Poliana, minha filha Paola, pro meu neto João Miguel, pra minha neta Perla, Fernando Zoara, pro meu genro Wilson, pra minha nora Rafaela, Yara, pra meu genro Clóvis, rezar pra minha nora Lília, e quero rezar pra minha mãe

0: em Teresa, com meu irmão Vanderlei, rezar para meus irmãos do Santo Terço, sou tiozinho lá dos Campos, Silva, família, a minha amiga Emilinha, que é um amor de pessoa, você precisa ver. A dona Lourença lá também, Barra dos Campos, sou tiozinho do ônibus, sou tiozinho do ônibus e do Vistoso, para todos meus irmãos lá do Bucânia, a Cláudia, que está sempre aí. Eu rezar para minha amiga Rosine, Dona Maria de Jesus, um abraço para a senhora, a dona Laurita, sou Paulo Brito, a dona Raimunda, para todos meus irmãos do Santo Terço,
1: Amém.
0: para Afonso Leite, meu irmão Val, meu amigo Valdo, todos. Agradecer muito, viu, Eduardo? Suas palavras muito bonitas começando o Santo Terço, tá bom?
1: Vamos rezar, minha irmã, agradecendo a
0: Isso.
1: Deus por tudo em nossa vida, rezando pela vida e saúde de todos os nossos irmãos aí, da Paloma em especial, de todos os nossos irmãos enfermos. Contemplemos o nosso primeiro mistério gozoso.

0: Pai nosso que estais nos céus, santificado seja o vosso nome. Venha a nós o vosso reino, seja feita a vossa vontade, assim na terra como no céu.
1: O pão nosso de cada dia nos dá hoje, perdoai as nossas ofensas, assim como nós perdoamos a quem nos tem ofendido, e não os deixeis cair em tentação, mas livrai-nos, Senhor, em nome de todos os males.
0: Ave Maria, cheia de graça, o Senhor é convosco, bendita sois vós entre as mulheres, e bendito é o fruto do vosso ventre, Jesus.
1: Exatamente, por sua Assis, que reza com tanta fé, sabe, sua Assis, toda a família dele. Santa Maria, Mãe de Deus, rogai por nós, pecadores, agora e na hora de nossa morte. Amém.
0: Ave Maria, cheia de graça, o Senhor é convosco. Bendita sois vós entre as mulheres, e bendito é o fruto do vosso ventre, Jesus.
1: Para todos os motoristas da saúde, Santa Maria, Mãe de Deus, rogai por nós, pecadores, agora e na hora de nossa morte. Amém.
0: Ave Maria, cheia de graça, o Senhor é convosco. Bendita sois vós entre as mulheres, e bendito é o fruto do vosso ventre, Jesus.
1: Para todos os caminhoneiros, Santa Maria, Mãe de Deus, rogai por nós, pecadores, agora e na hora de nossa morte. Amém.
0: Ave Maria, cheia de graça, o Senhor é convosco. Bendita sois vós entre as mulheres, e bendito é o fruto do vosso ventre, Jesus.
1: Para todo motorista de ônibus que roda essa cidade, essa estrada, Santa Maria, Mãe de Deus, rogai por nós, pecadores, agora e na hora de nossa morte. Amém.
0: Ave Maria, cheia de graça, o Senhor é convosco. Bendita sois vós entre as mulheres, e bendito é o fruto do vosso ventre, Jesus.
1: Santa Maria, Mãe de Deus, rogai por nós, pecadores, agora e na hora de nossa morte. Amém.
0: Ave Maria, cheia de graça, o Senhor é convosco. Bendita sois vós entre as mulheres, e bendito é o fruto do vosso ventre, Jesus.
1: A todos vocês da Rádio Aparecida, que trata a gente com o maior carinho, Santa Maria, Mãe de Deus, rogai por nós, pecadores, agora e na hora de nossa morte. Amém.
0: Ave Maria, cheia de graça, o Senhor é convosco. Bendita sois vós entre as mulheres, e bendito é o fruto do vosso ventre, Jesus.
1: Santa Maria, Mãe de Deus, rogai por nós, pecadores, agora e na hora de nossa morte. Amém.
0: Ave Maria, cheia de graça, o Senhor é convosco. Bendita sois vós entre as mulheres, e bendito é o fruto do vosso ventre, Jesus.
1: Para todos meus irmãos aqui da Rádio São Lourenço e por Noel, Santa Maria, Mãe de Deus, rogai por nós pecadores, agora e na hora de nossa morte. Amém.
0: Ave Maria, cheia de graça, o Senhor é convosco. Bendita sois vós entre as mulheres, e bendito é o fruto do vosso ventre, Jesus.
1: Santa Maria, Mãe de Deus, rogai por nós, pecadores, agora e na hora de nossa morte. Amém.
0: Ave Maria, cheia de graça, o Senhor é convosco. Bendita sois vós entre as mulheres, e bendito é o fruto do vosso ventre, Jesus.
1: Para minha amiga Rosa e para minha amiga Rosa e por toda a família dela e para minha amiga, tem que ter de mim. Quer dizer também você, Eduardo. Aqui em Carmo de Minas, você está tendo uma audiência muito grande aqui pelo Santo Terço.

0: Santa Maria, Mãe de Deus, rogai por nós, pecadores, agora e na hora de nossa morte. Amém. Eu quero rezar, Eduardo, para a Lúcia e para o casal de filho que ela tem.
1: Glória ao Pai, ao Filho e ao Espírito Santo.
0: Como era no princípio, agora e sempre. Amém.
1: Ó meu bom e amado Jesus,
0: perdoai-nos, livrai-nos no fogo do inferno, levai as almas todas para o céu e socorrei principalmente as que mais precisarem da vossa infinita misericórdia.
1: Nossa Senhora das Graças,
0: rogai por todos nós.
1: Nossa Senhora do Carmo,
0: rogai por nós.
1: São José,
0: rogai por nós. Valei-me, São José.
1: Hoje nós celebramos São Benedito.
0: Rogai por nós.
1: Nossa Senhora Aparecida, Mãe, Rainha e Padroeira do Brasil,
0: rogai por nós, minha mãe, por todos nós que recorremos a vós, e continua, minha mãe, carregando nós no seu santo manto, que essa novena está deixando a gente muito emocionada, viu, Eduardo?
1: Amém.
0: Eu tenho meu altar aqui para ela com o maior carinho, viu?
1: Maria do Carmo, minha irmã querida, obrigado por ter rezado conosco, uma semana abençoada a você, fique com Deus, salve Maria.
0: Salve Maria, fica com Deus também, meu amigo, para você e toda a sua família, viu? Amém.

0: acolhendo a você, meu irmão, a você, minha irmã, que rezam conosco, a vocês todos que estejam nesse momento em oração, louvando e agradecendo. Quem reza conosco, o Haroldo, rezando com a gente em Virgínia, Minas Gerais, por ele e pela mãezinha dele. Reza com a gente também, pedindo a proteção e as bênçãos da Mãe Aparecida, os nossos irmãos, o Vander e Gino em Suzano, o Jorge Pimenta em Águia Branca, rezando com a gente, João Reis em Brasília, o Anderson em Franca, São Paulo. Reza conosco a Maria Auxiliadora, a Dora, em Caxambu, Minas Gerais, rezando conosco, o José Antônio da Silva, o Zequinha da Mantiqueira, lá em Santos Dumont, rezando conosco também, o Mauri Camargo, em Cruzília, o nosso, lá em Matozinhos, o Ronaldo de Castro, o Rafael Cunha, em Itabaiana, no Sergipe, por ele e pela velhinha, seu Joaquim Pereira, em Franca, rezando conosco, Maria Elza Manuel, lá em Ananindeua, no Pará, reza conosco também o Tarcísio Novaes, o Cláudio em Tremembé, rezando por ele e pela família, os nossos irmãos em Indaial, Santa Catarina, rezando conosco a Márcia, o Sérgio, Lucas, seu Paulo e Dona Lúcia também, a Auriceles Vasconcelos em Portugal, a Nilza Maria, reza com a gente em Presidente Juscelino, Minas Gerais, o Adãozinho Costa em Minas, rezando conosco, a Rosa Inimutaba, Minas Gerais, seu Geraldo Madeira e Dona Raimunda em Coronel Fabriciano, Dona Benedita Lopes em Oeiras, o Leleu em Pedregulho rezando com a gente também, louvando e agradecendo ao bom Deus. E quem reza conosco nosso segundo mistério é o Agrene. Agrene rezando com a gente. Bom dia, meu irmão.
1: Bom dia.
0: Tudo bem? Tudo certinho?
1: Tudo certinho, graças a Deus.
0: Graças a Deus. E hoje nós vamos rezar na intenção de quem, meu irmão?
1: A família, para mim, esposa, né, toda a família. E todos os irmãos do Cristo também, o Paulo Brito, que sempre reza, acabei e pede pra gente, a Dona Raimunda, a senhora lá do da Bahia também, que tem um problema na vista.
0: Dona
1: lá,
0: Cleusa. Dona Cleusa.
1: E para todo mundo, vocês aí, que Deus abençoe nós todos.
0: Amém.
1: Dá muita saúde para nós todo mundo.
0: Amém.
1: E vamos rezar, né?
0: Vamos rezar, meu irmão. Pai nosso que estás nos céus, santificado seja o vosso nome. Venha a nós o vosso reino, seja feita a vossa vontade, assim na terra como no céu.
1: O pão nosso cada dia nos dá hoje, perdoai as nossas ofensas, assim como nós perdoamos os que têm ofendido. Não deixe cair em tentação, mas livrai todo o mal. Amém.
0: Ave Maria, cheia de graça, o Senhor é convosco. Bendita sois vós entre as mulheres, e bendito é o fruto do vosso ventre, Jesus.
1: Santa Maria, Mãe de Deus, rogai por nós, pecadores, agora e na hora de nossa morte. Amém.
0: Ave Maria, cheia de graça, o Senhor é convosco. Bendita sois vós entre as mulheres, e bendito é o fruto do vosso ventre, Jesus.
1: Santa Maria, Mãe de Deus, rogai por nós, pecadores, agora e na hora de nossa morte. Amém.
0: Ave Maria, cheia de graça, o Senhor é convosco. Bendita sois vós entre as mulheres, e bendito é o fruto do vosso ventre, Jesus.
1: Santa Maria, Mãe de Deus, rogai por nós, pecadores, agora e na hora de nossa morte. Amém.
0: Ave Maria, cheia de graça, o Senhor é convosco. Bendita sois vós entre as mulheres, e bendito é o fruto do vosso ventre, Jesus.
1: Santa Maria, Mãe de Deus, rogai por nós, pecadores, agora e na hora de nossa morte. Amém.
0: Ave Maria, cheia de graça, o Senhor é convosco. Bendita sois vós entre as mulheres, e bendito é o fruto do vosso ventre, Jesus.
1: Santa Maria, Mãe de Deus, rogai por nós, pecadores, agora e na hora de nossa morte. Amém.
0: Ave Maria, cheia de graça, o Senhor é convosco. Bendita sois vós entre as mulheres, e bendito é o fruto do vosso ventre, Jesus.
1: Santa Maria, Mãe de Deus, rogai por nós, pecadores, agora e na hora de nossa morte. Amém.
0: Ave Maria, cheia de graça, o Senhor é convosco. Bendita sois vós entre as mulheres, e bendito é o fruto do vosso ventre, Jesus.
1: Santa Maria, Mãe de Deus, rogai por nós, pecadores, agora e na hora de nossa morte. Amém.
0: Ave Maria, cheia de graça, o Senhor é convosco. Bendita sois vós entre as mulheres, e bendito é o fruto do vosso ventre, Jesus.
1: Santa Maria, Mãe de Deus, rogai por nós, pecadores, agora e na hora de nossa morte. Amém.
0: Ave Maria, cheia de graça, o Senhor é convosco. Bendita sois vós entre as mulheres, e bendito é o fruto do vosso ventre, Jesus.
1: Santa Maria, Mãe de Deus, rogai por nós, pecadores, agora e na hora de nossa morte. Amém.
0: Ave Maria, cheia de graça, o Senhor é convosco. Bendita sois vós entre as mulheres, e bendito é o fruto do vosso ventre, Jesus.
1: Santa Maria, Mãe de Deus, rogai por nós, pecadores, agora e na hora de nossa morte. Amém.
0: Glória ao Pai, ao Filho e ao Espírito Santo.
1: Como era, sim, sempre, amém.
0: Ó meu bom e amado Jesus,
1: perdoai, livrai do fogo do inferno, levar as almas todas para o céu e socorrer somente as que mais precisar da nossa infinita misericórdia.
0: Nossa Senhora do Perpétuo Socorro,
1: rogai por nós.
0: Nossa Senhora de Fátima,
1: rogai por nós.
0: Senhora Aparecida, Mãe, Rainha e Padroeira do Brasil,
1: rogai por nós, socorrendo a nós.
0: Meu querido Agrênio, uma semana abençoada a você, meu irmão, a toda a família. Fique com Deus.
1: Amém. Com Deus também. Fique todo mundo aí também.
0: Amém. Salve Maria.
1: Salve Maria.

rezando conosco, pedindo as bênçãos da Mãe Aparecida, os nossos irmãos rezando com a gente em São Sebastião do Paraíso. A Cidinha está lá rezando por ela, por toda a família, pelos irmãos Vicente de Mococa, Lázara de São Sebastião do Paraíso, rezando por todos os nossos irmãos e irmãs. O Jaurim Matinhos, Paraná, rezando por ele e pela família também, louvando e agradecendo ao bom Deus. O Jauri rezando conosco, pedindo por ele e pela família, louvando e agradecendo. O Marcial de Pindamonhangaba reza por ele, pela aposentadoria dele, pelos filhos, pelas filhas, pela mãezinha dele também. Quem reza com a gente, louvando e agradecendo a Deus, o nosso irmão Osvaldo, pedindo por ele e pela família. O Sebastião Silva em Dom Viçoso, rezando e agradecendo por graças recebidas. A nossa irmã Marta em Valinhos, São Paulo, rezando por ela e por todos que estejam em sintonia conosco nesse momento do Santo Terço. A Edelma reza por ela e pela família. O Mauro Batista da Rocha, o nosso irmão querido Rui Tomé, lá em Quirinópolis, rezando também conosco. O Paulo Corretor, em Lagoa Santa.

0: Minas Gerais, rezando por ele, por todos aqueles que precisam. A Gorete também está em oração, pelo filho Tiago, pelo Cláudio em Tremembé, pelo Pedro em Lagoinha, pela Elza e pelo Pedrinho, louvando e agradecendo sempre ao nosso bom Pai. O Carlos Rancheiro reza conosco, pedindo por ele e pela família, ele que está em Pouso Alegre, Minas Gerais. E quem reza conosco é o Paulo Brito. Paulo, bom dia.
1: Bom dia, nosso anjo da madrugada.
0: Tudo bem?
1: Salve Maria.
0: Salve Maria. Paulo, hoje nós rezamos por quem, meu irmão?
1: Eduardo, hoje eu quero rezar pela minha saúde, pela minha família, por todo deficiente visual, pelos meus irmãos em Cristo. O Aclan terminou de rezar. Quero rezar, Eduardo, por uma pessoa, um casal lá em São José de Vânia, lá em Boa Vista de Paratinga, que disse que é seu fã e assiste os textos todos os dias, pedindo você mandar um alô para eles. É rezar por Dona Neném, Dona Creuza, o Ismael, o seu Geraldo Madeira, Dona Raimunda, seu Edivaldo Meira, seu Milton Garcia, Zé Garcia, Dona Marita e por todos. Vamos rezar.
0: Rezar e agradecer a Deus. Pai nosso que estás nos céus, santificado seja o vosso nome. Venha a nós o vosso reino, seja feita a vossa vontade, assim na terra como no céu.
1: O pão nosso de cada dia nos dê hoje, perdoa os nossos devedores, não deixe o Senhor cair em tentação, mas livrai o Senhor do mal, amém.
0: Ave Maria, cheia de graça, o Senhor é convosco, bendita sois vós entre as mulheres, e bendito é o fruto do vosso ventre, Jesus.
1: Santa Maria, Mãe de Deus, rogai por nós, pecadores, agora na hora da nossa morte, amém.
0: Ave Maria, cheia de graça, o Senhor é convosco, bendita sois vós entre as mulheres, e bendito é o fruto do vosso ventre, Jesus.
1: Santa Maria, Mãe de Deus, rogai por nós, pecadores, agora na nossa morte. Amém.
0: Ave Maria, cheia de graça, o Senhor é convosco. Bendita sois vós entre as mulheres, e bendito é o fruto do vosso ventre, Jesus.
1: Santa Maria, Mãe de Deus, rogai por nós, pecadores, agora na hora de nossa morte. Amém.
0: Ave Maria, cheia de graça, o Senhor é convosco. Bendita sois vós entre as mulheres, e bendito é o fruto do vosso ventre, Jesus.
1: Pelo amarelo do Joabi, Alu e o Valdir, a Luzia Cânia e Bromadinho. Santa Maria, Mãe de Deus, rogai por nós, pecadores, agora na hora de nossa morte. Amém.
0: Ave Maria, cheia de graça, o Senhor é convosco. Bendita sois vós entre as mulheres, e bendito é o fruto do vosso ventre, Jesus.
1: Santa Maria, Mãe de Deus, rogai por nós, pecadores, agora na hora de nossa morte. Amém.
0: Ave Maria, cheia de graça, o Senhor é convosco. Bendita sois vós entre as mulheres, e bendito é o fruto do vosso ventre, Jesus.
1: Rezar por todos que estão, todos padres e bispos estão presidindo a missa da Aparecida, essa novena, e por todos que estão indo à novena e à festa da mãe. Santa Maria, Mãe de Deus, rogai por nós, pecadores, agora na hora de nossa morte. Amém.
0: Ave Maria, cheia de graça, o Senhor é convosco. Bendita sois vós entre as mulheres, e bendito é o fruto do vosso ventre, Jesus.
1: Santa Maria, Mãe de Deus, rogai por nós, pecadores, agora na hora de nossa morte. Amém.
0: Ave Maria, cheia de graça, o Senhor é convosco. Bendita sois vós entre as mulheres, e bendito é o fruto do vosso ventre, Jesus.
1: Santa Maria, Mãe de Deus, rogai por nós, pecadores, agora na hora de nossa morte. Amém.
0: Ave Maria, cheia de graça, o Senhor é convosco. Bendita sois vós entre as mulheres, e bendito é o fruto do vosso ventre, Jesus.
1: Santa Maria, Mãe de Deus, rogai por nós, pecadores, agora na hora de nossa morte. Amém.
0: Ave Maria, cheia de graça, o Senhor é convosco. Bendita sois vós entre as mulheres, e bendito é o fruto do vosso ventre, Jesus.
1: Rezar por todos os ouvintes da Rádio Bom Jesus, Rádio Cultura e Rádio Sultramina, lá em Minas. Santa Maria, Mãe de Deus, rogai por nós, pecadores, agora na hora da nossa morte. Amém.
0: Glória ao Pai, ao Filho e ao Espírito Santo.
1: Como era no princípio, agora e sempre. Amém. Ô meu Jesus, perdoai, livrai do fogo do inferno, levai as almas todas para o céu e socorrei principalmente a quem mais precisar da vossa divina misericórdia.

0: Nossa Senhora do Carmo,
1: rogai por nós.
0: São Sebastião,
1: rogai por nós. Nossa Senhora das Candeias, Santa Dulce dos Pobres, São Benedito,
0: rogai por nós. Senhora Aparecida, Mãe, Rainha e Padroeira do Brasil,
1: rogai por nós que recorremos a vós, minha mãe.
0: Paulo Brito, meu irmão querido, uma semana abençoada a você e a toda a família. Fique com Deus. Salve Maria.
1: Salve Maria, meu irmão. Amém. Que Deus lhe dê um bom retorno para casa, São Brás, que ilumine sua garganta.
0: Amém, amém.

0: Rezando, meu irmão, minha irmã, com você e por você, onde quer que estejas, viu? Rezando pela sua vida, pela sua família, rezando por todos os nossos irmãos e irmãs que neste momento estejam precisando de nossas orações, louvando e agradecendo pela vida de cada um deles que estejam em sintonia. O Rubens Aparecido, nosso querido Rubão, lá em Itapurã, rezando conosco, pedindo as bênçãos da mãezinha querida, louvando e agradecendo também o nosso irmão, rezando com a gente, é a Eliette Santos, lá em Curvelo, rezando pelos enfermos, louvando e agradecendo ao bom Deus por tudo na vida dele, na vida dela e da família toda. Rezando com a gente também o nosso irmão Luiz Carrilho, ele que está em Capivari, interior de São Paulo, rezando por ele, pela esposa Dona Sueli, por todos que estejam nesse momento pelas estradas do Brasil, ele que é caminhoneiro também, rezando por todos os colegas caminhoneiros. O Jonas Eliseu em Ipatinga, rezando por ele, pelas filhas, por todos aqueles que precisam, em especial pela Dona Eliana, que é a esposa, a Joyce e o Eduardo, que são os filhos, e o Guilherme também está lá, rezando conosco, que é o genro, né, meu querido Jonas Eliseu. O Luiz Cortez em Franca, reza por ele e pela família, pedindo as bênçãos da Mãe Aparecida pela Dona Gilda Malta e por toda a família Cortez e Malta, louvando e agradecendo ao bom Deus. O nosso José Espinassi, pedindo a proteção da Mãe Aparecida por ele, na vida dele e na saúde dele. Quem reza conosco também, pedindo e agradecendo, é a Nilva Militão, em Juiz de Fora, rezando por ela e pela família. A Maria Márcia, em Mãe Uaçu, também já na sintonia. O Marcinho, em Dourados, no Mato Grosso, rezando com a gente, pedindo por ele e pela família. O nosso irmão Ronilton, rezando por ele e pela família também. E quem reza conosco é o Adailton e a Adileuza, lá em Dourados, no Mato Grosso. Bom dia, família!
1: Bom dia!
0: Tudo bem, graças a Deus?
1: Tudo bem, graças a Deus.
0: Que maravilha! Vamos rezar hoje por quem, meus irmãos?
2: Primeiramente, agradecer o dom de nossas vidas, né? Pedir a São Brás aí que te deu uma iluminação na tua gargantinha aí, que parece também a Ruquinha, igual a minha. Pedir a São Brás que abençoe a todos nós, né? Porque tá fácil de tempo. Hora tá frio, hora tá chovendo, outra tá frio, tá calor. Então tá judiando de nós, mas
0: vamos tocando. Estamos
2: vivendo, né? Não para. Pedir a Deus que abençoe o Paulo Brito que rezou agora, né? Aí todos os irmãos do Terço, pedir a Deus que os abençoe, bastante saúde a eles, posso estar sempre rezando por nós rezando por eles, desculpa, rezar pela alma do meu pai, pelas almas do purgatório, pela saúde da minha mãe, Dona Maria, pela esposa de Leusa, pelos filhos Adalberto, Douglas e o Lucas, Nora, Daiane e Maria Ângela, e os netos, a Emília, Maria Luísa, o Thomas, Enzo, o Gabriel, a Elivinha. E agradecer a Deus, né, por mais um mês.
0: Amém.
2: Rezar também pela saúde do nosso padre, que comemorou 38 anos, agora, semana passada, agora. E rezar pelo nosso novenário que está acontecendo, né, hoje vai ser o quarto dia. E de que Nossa Senhora nos ilumine e cubra o nosso Brasil com o manto dela.
0: Amém.
2: E vamos rezar.
0: Vamos rezar e agradecer. Pai nosso que estais nos céus, santificado seja o vosso nome, venha a nós o vosso reino, seja feita a vossa vontade, assim na terra como no céu.

0: Pão nosso de cada dia nos dai hoje, perdoai as nossas ofensas, assim como nós perdoamos a quem nos tem ofendido, e não nos deixei cair em tentação, mas livrai-nos do mal.
1: Amém.
2: Ave Maria, cheia de graça, o Senhor é convosco, bendita sois vós entre as mulheres, e bendito é o fruto do vosso ventre, Jesus.
0: Santa Maria, Mãe de Deus, rogai por nós, pecadores, agora e na hora de nossa morte. Amém.
2: Ave Maria, cheia de graça, o Senhor é convosco. Bendita sois vós entre as mulheres, e bendito é o fruto do vosso ventre, Jesus.
0: Santa Maria, Mãe de Deus, rogai por nós, pecadores, agora e na hora de nossa morte. Amém.
2: Ave Maria, cheia de graça, o Senhor é convosco. Bendita sois vós entre as mulheres, e bendito é o fruto do vosso ventre, Jesus.
0: Santa Maria, Mãe de Deus, rogai por nós, pecadores, agora e na hora de nossa morte. Amém.
2: Ave Maria, cheia de graça, o Senhor é convosco. Bendita sois vós entre as mulheres, e bendito é o fruto do vosso ventre, Jesus.
0: Santa Maria, Mãe de Deus, rogai por nós, pecadores, agora e na hora de nossa morte. Amém.
2: Ave Maria, cheia de graça, o Senhor é convosco. Bendita sois vós entre as mulheres, e bendito é o fruto do vosso ventre, Jesus.
0: Santa Maria, Mãe de Deus, rogai por nós, pecadores, agora e na hora de nossa morte. Amém.
2: Ave Maria, cheia de graça, o Senhor é convosco. Bendita sois vós entre as mulheres, e bendito é o fruto do vosso ventre, Jesus.
0: Santa Maria, Mãe de Deus, rogai por nós, pecadores, agora e na hora de nossa morte. Amém.
2: Ave Maria, cheia de graça, o Senhor é convosco. Bendita sois vós entre as mulheres, e bendito é o fruto do vosso ventre, Jesus.
0: Santa Maria, Mãe de Deus, rogai por nós, pecadores, agora e na hora de nossa morte. Amém.
2: Ave Maria, cheia de graça, o Senhor é convosco. Bendita sois vós entre as mulheres, e bendito é o fruto do vosso ventre, Jesus.
0: Santa Maria, Mãe de Deus, rogai por nós, pecadores, agora e na hora de nossa morte. Amém.
2: Ave Maria, cheia de graça, o Senhor é convosco. Bendita sois vós entre as mulheres, e bendito é o fruto do vosso ventre, Jesus.
0: Santa Maria, Mãe de Deus, rogai por nós, pecadores, agora e na hora de nossa morte. Amém.
2: Ave Maria, cheia de graça, o Senhor é convosco. Bendita sois vós entre as mulheres, e bendito é o fruto do vosso ventre, Jesus.
0: Santa Maria, Mãe de Deus, rogai por nós, pecadores, agora e na hora de nossa morte. Amém.
2: Glória ao Pai, ao Filho e ao Espírito Santo.
0: Como era no princípio, agora e sempre. Amém.
2: Ó meu bom e amado Jesus,
0: perdoai-nos, livrai do fogo do inferno, levai as almas todas para o céu e socorrei principalmente que mais precisai da vossa infinita misericórdia.
2: Nossa Senhora do Perpétuo Socorro,
0: rogai por nós.
2: Santa Rita de Cássia,
0: rogai por nós.
2: Nossa Senhora Aparecida, Mãe, Rainha e Padroeira do Brasil,
0: rogai por nós que recorremos a vós.
2: Meus irmãos queridos, uma semana abençoada a vocês. Muita saúde, muita paz. Fiquem com Deus.
1: Amém. Amém. Fiquem com Deus e saúde para todos nós. E que São Brás nos proteja. E salve Maria.
2: Salve Maria.
3: Salve Maria. Deus abençoe, Eduardo.
2: Amém, Dileus. Amém a todos nós.

Reza conosco os nossos irmãos e irmãs espalhados pelo Brasil afora, louvando e agradecendo ao nosso bom Deus, pedindo por você, pela sua família, louvando e agradecendo. E nós, hoje, terceiro dia da novena, em preparação à festa de nossa rainha, mãe e padroeira do Brasil,

0: a Senhora Aparecida. Com Maria, em comunidade, conhecer e praticar a palavra. Quem reza conosco pedindo a proteção e as bênçãos de nossa mãezinha querida são os nossos irmãos, a Marlene no bairro Santa Luzia, aqui em Aparecida, rezando por ela e pela família. Cleomar em Ponta Grossa, no Paraná, rezando com a gente pela Rádio Santana FM. O Nilton Portilho de Vista Alegre, Maracujá, rezando com a gente lá no Mato Grosso do Sul, Maracaju, rezando conosco no Mato Grosso do Sul, pedindo por ele e pela família. Reza com a gente também, louvando e agradecendo o nosso irmão, o Mauro Marques, pedindo por ele e por toda a família. Ele que está em Santa Maria, lá no Rio Grande do Sul, pela Rádio Medianeira, rezando conosco. A Maria Isabel Kirkmaier, em Juiz de Fora, por ela e pela família. O Ivanildo Clementino, lá em Guarabira, na Paraíba, por ele e por toda a família, rezando conosco, pedindo a proteção e as bênçãos da Mãe Aparecida. O Fernando, em São João del Rei, Minas Gerais, rezando conosco, pedindo, louvando e agradecendo a Maria Lázara, ela que está em São Sebastião do Paraíso, rezando por ela e por toda a família. Louvando e agradecendo a Deus também a nossa Simone Cláudia em Serrinha, Dom Viçoso, o nosso irmão querido reza com a gente, pedindo a proteção e as bênçãos da Mãe Aparecida, o nosso José Ribeiro Pacheco, pedindo por ele e pela família. Louvando e agradecendo a Deus, o nosso irmão, deixa eu ver aqui, a Gildete Souza, pedindo por ela e pela família, louvando e agradecendo ao bom Deus, a Lucimara e o Valdir, lá em Ponta Grossa. Bom dia, família.
1: Bom dia.
0: Tudo bem, graças a Deus.
1: Graças a Deus.
0: Que bom. Hoje nós rezamos por quem, meus irmãos?
1: Dona Raimunda, Dona Mera, Dona Marita, Dona Maria do Carmo, Dona Nenê, Dona Maria Márcia, Amarildo, Senhor Dirceu, Antônio Marcos, José, Senhor José Garcia, Paulo Brito, Senhor Sebastião, Senhor Jauri, João Antônio, Stefano Júnior, Maria e seu esposo Luiz, Bernadette, pelas almas do sogro Juscelino, Senhor Germano, Senhor Domingos, nossa filhada Olga e a Dona Marica. Pelas almas esquecidas e pelas almas do purgatório, pela nossa família e pela sua família.
0: Amém. Vamos rezar e agradecer a Deus por tudo. E hoje também eu rezo pela alma do meu irmão, 3 anos que ele voltou à casa do pai, louvando e agradecendo a Deus pelo tempo que ele passou aqui conosco, com a nossa família, com os filhos e os netos dele, louvando e agradecendo a Deus por tudo. Ele que está agora vivendo na glória, na eternidade. Pai nosso que estais nos céus, santificado seja o vosso nome. Venha a nós o vosso reino, seja feita a vossa vontade, assim na terra como no céu.
1: O pão nosso de cada dia nos dai hoje, perdoai as nossas ofensas, assim como nós perdoamos a quem nos tem ofendido, e não nos deixeis cair em tentação, mas livrai-nos do mal.
0: Ave Maria, cheia de graça, o Senhor é convosco. Bendita sois vós entre as mulheres e bendito é o fruto do vosso ventre, Jesus.
1: Santa Maria, Mãe de Deus, rogai por nós, pecadores, agora e na hora de nossa morte. Amém.
0: Ave Maria, cheia de graça, o Senhor é convosco. Bendita sois vós entre as mulheres e bendito é o fruto do vosso ventre, Jesus.
1: Santa Maria, Mãe de Deus, rogai por nós, pecadores, agora e na hora de nossa morte. Amém.
0: Ave Maria, cheia de graça, o Senhor é convosco. Bendita sois vós entre as mulheres, e bendito é o fruto do vosso ventre, Jesus.
1: Santa Maria, Mãe de Deus, rogai por nós, pecadores, agora e na hora de nossa morte. Amém.
0: Ave Maria, cheia de graça, o Senhor é convosco. Bendita sois vós entre as mulheres e bendito é o fruto do vosso ventre, Jesus.
1: Santa Maria, Mãe de Deus, rogai por nós, pecadores, agora e na hora de nossa morte. Amém.

0: Ave Maria, cheia de graça, o Senhor é convosco. Bendita sois vós entre as mulheres, e bendito é o fruto do vosso ventre, Jesus.
1: Santa Maria, Mãe de Deus, rogai por nós, pecadores, agora e na hora de nossa morte. Amém.
0: Ave Maria, cheia de graça, o Senhor é convosco. Bendita sois vós entre as mulheres, e bendito é o fruto do vosso ventre, Jesus.
1: Santa Maria, Mãe de Deus, rogai por nós, pecadores, agora e na hora de nossa morte. Amém.
0: Ave Maria, cheia de graça, o Senhor é convosco. Bendita sois vós entre as mulheres, e bendito é o fruto do vosso ventre, Jesus.
1: Santa Maria, Mãe de Deus, rogai por nós, pecadores, agora e na hora de nossa morte. Amém.
0: Ave Maria, cheia de graça, o Senhor é convosco. Bendita sois vós entre as mulheres, e bendito é o fruto do vosso ventre, Jesus.
1: Santa Maria, Mãe de Deus, rogai por nós, pecadores, agora e na hora de nossa morte. Amém.
0: Ave Maria, cheia de graça, o Senhor é convosco. Bendita sois vós entre as mulheres, e bendito é o fruto do vosso ventre, Jesus.
1: Santa Maria, Mãe de Deus, rogai por nós, pecadores, agora e na hora de nossa morte. Amém.
0: Ave Maria, cheia de graça, o Senhor é convosco. Bendita sois vós entre as mulheres, e bendito é o fruto do vosso ventre, Jesus.
1: Santa Maria, Mãe de Deus, rogai por nós, pecadores, agora e na hora de nossa morte. Amém.
0: Ave Maria, cheia de graça, o Senhor é convosco. Bendita sois vós entre as mulheres, e bendito é o fruto do vosso ventre, Jesus.
1: Santa Maria, Mãe de Deus, rogai por nós, pecadores, agora e na hora de nossa morte. Amém.
0: Ave Maria, cheia de graça, o Senhor é convosco. Bendita sois vós entre as mulheres, e bendito é o fruto do vosso ventre, Jesus.
1: Santa Maria, Mãe de Deus, rogai por nós, pecadores, agora e na hora de nossa morte. Amém.
0: Glória ao Pai, ao Filho e ao Espírito Santo.
1: Como era no princípio, agora e sempre. Amém.
0: Ó meu bom e amado Jesus,
1: perdoai-nos, livrai-nos do fogo do inferno, levai as almas todas para o céu, e socorrei principalmente as que mais precisarem da vossa infinita misericórdia.
0: Nossa Senhora do Perpétuo Socorro,
1: rogai por nós.
0: Santo Afonso Maria de Ligório,
1: rogai por nós.
0: Santo Antônio de Santana Galvão,
1: rogai por nós.
0: Senhora Aparecida, Mãe, Rainha e Padroeira do Brasil,
1: rogai por nós que recorremos a vós.
0: Meus irmãos queridos, uma semana abençoada a vocês dois, bom trabalho daqui a pouquinho, fiquem com Deus, salve Maria.
2: Ah, muito obrigado, o senhor também. Salve Maria.
0: Salve Maria. E nós, na alegria, no amor, na paz, na esperança, nós queremos agradecer. Agradecer a nossa mãezinha querida por tudo que ela tem realizado na nossa vida. Infinitas graças vos damos, soberana rainha, pelos benefícios que todos os dias recebemos de vossas mãos maternais. Dignai-vos agora e para sempre tomar-nos debaixo de vosso poderoso amparo, e para mais vos alegrar, vos saudamos com uma salve, Rainha. Salve, Rainha, Mãe de Misericórdia, vida, doçura e esperança, nossa salve. A vós bradamos os degredados filhos de Eva. A vós suspiramos, gemendo e chorando neste vale de lágrimas. E a pois, advogada nossa, esses vossos olhos misericordiosos a nós volvei, e depois deste desterro, mostrai-nos Jesus, bendito fruto do vosso ventre, ó clemente, ó piedosa, ó doce sempre Virgem Maria, rogai por nós, Santa Mãe de Deus, para que sejamos dignos das promessas de Cristo, assim seja, amém. E eu convido você, meu irmão, minha irmã, você que rezou conosco, nesta última hora do Com a Mãe Aparecida. Chegando ao final de nosso Santo Terço, e como de costume, entregamos a nossa vida, o nosso coração, a nossa família, as nossas necessidades e dificuldades, colocando tudo nos braços da Mãe, a Mãe Aparecida, a Mãe que cuida, a Mãe que acolhe, a Mãe que afaga, a Mãe que nos mostra o caminho que devemos seguir. Nos consagremos à Virgem Santíssima, renovemos nossa consagração à Nossa Senhora Aparecida. Ó Maria Santíssima, pelos méritos de nosso Senhor Jesus Cristo, em vossa querida imagem de Aparecida, espalhais inúmeros benefícios sobre todo o Brasil. Eu, embora indigno de pertencer ao número de vossos filhos e filhas, mas cheio do desejo de participar dos benefícios de vossa misericórdia, prostrado a vossos pés, consagro-vos o meu entendimento, para que sempre pense no amor que mereceis. Consagro-vos a minha língua, para que sempre vos louve e propague a vossa devoção. Consagro-vos o meu coração, para que depois de Deus vos ame sobre todas as coisas. Recebei-me, ó Rainha incomparável, vós que o Cristo crucificado deu-nos por mãe, no ditoso número de vossos filhos e filhas. Acolhei-me debaixo de vossa proteção, socorrei-me em todas as minhas necessidades espirituais e temporais, sobretudo na hora de minha morte. Abençoai-me, ó celestial cooperadora, e com vossa poderosa intercessão, fortalecei-me em minha fraqueza, a fim de que, servindo-vos fielmente nesta vida, possa louvar-vos, amar-vos e dar-vos graças no céu por toda a eternidade. Assim seja. Obrigado a você, meu irmão, a você, minha irmã, a você que rezou conosco, louvando e agradecendo ao nosso bom Deus. Nós estivemos e continuaremos sempre unidos, louvando e agradecendo a Deus. Em nome do Pai, do Filho e do Espírito Santo. Amém. Fiquem todos com as bênçãos do Senhor Jesus, a proteção e a intercessão de nossa mãe querida, a Senhora Aparecida. E eu faço o convite para que vocês rezem conosco a novena solene logo mais às 19 horas, direto do santuário, e às 15 horas também a novena a Nossa Senhora Aparecida, pela Rádio Aparecida e Rede Aparecida de Rádio. Fiquem todos na paz, fiquem todos em paz.

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6: 5h, horário de Brasília.
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Oi, gente, bom dia, bom dia. E aí, como vai? Tudo bem? Tudo legal com vocês aí nesta manhã de segunda-feira? Ah, que bacana, hein? Estamos aí para mais um Amanhecer na Minha Terra, mais uma edição aqui do nosso programa. Seja bem-vindo, seja bem-vinda aqui ao nosso Amanhecer na Minha Terra nesta manhã de segunda-feira. E o final de semana, hein? Foi legal, bacana? Ah, espero que sim, hein? Hoje, 5 de outubro de 2026. Olha, comece a semana com a alma leve, coração aberto e mente tranquila. O resto, a vida ajeita. Bom dia, bom dia. Vem ser feliz. Então vem comigo.

0: Aê, ó Siriema, com Du Siriema, abrindo aqui o nosso amanhecer de hoje. 5:07, 5:07. Nosso abraço para você que sintoniza com a gente. Tá de bem com a vida nesta manhã de segunda-feira? É, legal. A participação aqui dos nossos ouvintes já chegando na madrugada. É isso aí, pessoal, mandando as mensagens bem de madrugadinha. Nós já vamos atendendo por aqui, ó. Bom dia para o nosso ouvinte, o senhor João Roberto. Ô, senhor João Roberto, bom dia, bom dia. Tá ligado com a gente, ouvindo o Amanhecer na Minha Terra, lá em Santana do Manhuaçu, pedindo aqui a música com o Tonico Tinoco, Adeus, Adeus, mandando para todos os ouvintes, valeu. Também pedindo aqui Tonico Tinoco, a Dilma, lá de Santa Gertrudes, ótimo dia, Dilma, para você e para a família. Participando com a gente também aqui a nossa ouvinte, a Maria. A Maria tá ligada com a gente lá em Martim Soares. Ô, Maria da Penha, bom dia, bom dia. Fala com a gente aqui.
1: Bom dia, Marcelo Costa. Aqui é a Maria da Penha, Martim Soares.
0: Bom dia.
1: Quero ouvir uma música oferecida para todos meus filhos, todas minhas filhas e para minha amiga Maria das Graças e para a Lena e para minha comadre Diana. E minha grande amiga Maria Márcia.
0: Tá
1: e para o meu companheiro Voltair e todos vocês aí da rádio.
0: Beleza.
1: E para o meu afiado José Paulo e Lucimar e todo meu sobrinho da Boa Vista. E para minha afiada Alessandra e para minha comadre Cineia e minha comadre Zerina. Em final, todos vocês aí da rádio. Obrigado.
0: Valeu, um abraço para vocês aí, Martim Soares. Também nosso bom dia aqui, ó, para a nossa ouvinte, a Andréia, e também o Paulo. É, também estão ouvindo a gente por lá, que bacana, hein? Desejando boa semana pra gente, pra vocês também aí. Por lá também está o senhor Alípio. Ô, senhor Alípio, bom dia pro senhor e pra dona Ana. Nosso bom dia também aqui para o nosso ouvinte, o Adão, lá de Luisburgo, ligado com a gente. Mandou uma mensagem bem cedinho aqui para a rádio também. Valeu, Adão. Bom dia. No Engenho da Serra é a Maria Aparecida Cardoso. Ótimo dia, Maria. Por lá também está a Sandra Moraes. Bom dia, Sandra. Deseja boa semana para a gente, para vocês também. Alô, Fernando de São Pedro do Havaí.
2: Ô, Marcelo, bom dia, Marcelo.
0: Bom dia.
2: Boa semana pra nós, Marcelo.
0: É isso aí.
2: De bom pra você aí, tá?
0: Muito obrigado. Abraço. Também para o Afrânio e a Maria da Penha e Martim Soares. Bom dia, bom dia. 5:10.

0: pedir uma música, a próxima música aqui. Deixa eu ver quem está por aqui. Ah, chegando, ó.
1: Se for possível, toca para nós o Beijo do Adeus, com o João Mineiro Marciano. Vou ver se é pro Zé Machado Ponto Silva, o Zé Rulino Cogo da Raiz, a galerinha do Cogo da Raiz, Gameleira, Cogo do Zote, Ponte do Silva, Bem Costa aqui, Vila Formosa, Ponte da Aldeia, Dedé da Bisquetaria aí, e para vocês da rádio. Tenham uma excelente segunda-feira.
0: Valeu, esse é o Geraldo Pepela da Bem Posta. Tá ligado com a gente. Um abraço, tudo de bom para vocês aí.

0: Ei, que recordação boa essa, hein? Com o João Mineiro e o Marciano. Beijo do adeus. Agora são 5h16.
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0: Agora, gente, 5h19, o nosso amanhecer está no ar para você, sintonizado com a gente, a você que acompanha o nosso amanhecer de pertinho, de longe, onde quer que esteja aí, receba o nosso abraço, hein? A você do radinho, radinho tradicional de sempre, né? A você das nossas mídias sociais aí, do nosso aplicativo, bom dia, grande abraço. E a gente segue por aqui atendendo mais participações. Que bacana, hein? O nosso ouvinte aqui, ó, o Geraldo. Tu é? É isso mesmo? Ô, Geraldo, bom dia, bom dia. Fala com a gente aqui no nosso Amanhecer na Minha Terra, sempre na sintonia com a gente. Bom dia.
1: Marcelo Costa, bom dia. Ontem eu completei 46 anos de casado, eu e Maria José.
0: Que bacana.
1: Gostaria de pedir a música. Com Carlito Baduí, Carta de Amor.
0: Tá jóia, Geraldo Tué, Maria José. Parabéns pra vocês, tá? É, que bacana, hein? 46 anos de casados. Lá na Pedra Furada, região aí do Barreiro. Bom dia a todos os nossos ouvintes aí. É, também quem está na sintonia com a gente por aqui no bairro Santa Terezinha. Fala, Zé Mutuca.
2: Bom dia, Marcelo Costa.
0: Bom dia.
2: Gostaria de pedir uma música aí para a Dada Dura. As Andorinhas, oferecer para todos aqui do Baixo Santa Terezinha, lá para o Coqueiro Rural, para Maria Aparecida e para vocês da rádio. Tchau, fique com Deus.
0: Fica com Deus também, ótimo dia aí. Alô Fabrício, tá lá na Laranja da Terra, ouvindo nosso amanhecer, bacana demais. Ele mandou aqui, ó, Marcelo Costa, estou tomando um cafezinho forte e ouvindo o amanhecer. Ah, bacana. Ótimo dia, tá, Fabrício? Para todos vocês aí, Laranja da Terra. Também vai nosso abraço aqui para a nossa ouvinte, a Maria Aparecida Paixão. Tá lá no Coqueiro Rural, na sintonia do amanhecer. Abraçando a toda a família, os amigos e amigas.

0: A Lucelena. A Lucelena pediu aqui também uma do trio Parada Dura. Fala, Lucelena.
1: Marcelo Costa, bom dia.
0: Bom
1: Tudo
0: dia.
1: Tudo bem com você? Tudo na paz? Que Lucelena de Martins Soares. Quero ouvir isso pra você, pra toda a rádio, toda a minha família.
0: Tá joia?
1: Todos meus irmãos, primos, amigos e amigas. E para minha cunhada Aparecida, que tá fazendo aniversário.
0: Então tá hoje. Bom. Que bacana, ai.
1: Ótima segunda-feira para você. Fique com Deus. Até amanhã, se Deus quiser.
0: Até amanhã. Parabéns aí para a Aparecida, aniversariante de hoje. Felicidades. E a todos os aniversariantes deste dia 5 de outubro. Felicidades para todos. Ô, Maria Márcia, fala com a gente aqui. Bom dia.
2: Ei, Marcelo Costa. Bom dia, Marcelo. Bom dia, galera. Bom dia, minhas amigas. Bom dia, bom dia, bom dia, gente. Bom dia. Vamos na boa, né, gente?
0: É isso aí.
2: Com Deus aí, Marcelinho. Até amanhã, se Deus quiser.
0: Até amanhã. Tudo de bom pra você, ô Maria Márcia. Vai na boa aí, hein? Nosso abraço pra todos aí do São Roque. É isso aí. Ela mandou parabéns aqui também pra Aparecida, pra todos os aniversariantes. A Maria Márcia desejando. E mandou aqui, é muita merenda, hein? É verdade, hein, Maria? Coisa boa, hein? Nossa, bom dia também aqui, ó, para nossos ouvintes, a Creuza do bairro do São Vicente. Oi, Creuza, bom dia. Também aqui, ó, a Janice de Santo Amaro de Minas, mandando música para todos os ouvintes e também para a família e ainda para sua mamãe. Um abraço também, quem deseja boa semana para a gente aqui. É o Geraldo Pereira, lá do Bom Pastor. Agora ele está morando no bairro Engenho da Serra. É isso aí, bom dia para todos vocês aí na sintonia do nosso programa. 5h23 agora. Música boa chegando aqui com Carlito e Baduí. A gente recorda. Carta de Amor.

0: Ouvimos aí as Andorinhas com o trio Parada Dura. É o nosso Amanhecer na Minha Terra com a informação para você aqui, ó.
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0: 5:30, nossos anunciantes chegando. E você, tá com a gente? Então tá bacana demais.
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1: São 5h32 agora. É, que legal, hein? Está chegando agora, está ligando o seu radinho aí neste momento. Seja bem-vindo, seja bem-vindo aqui ao nosso Amanhecer na Minha Terra. Manhã com aquela chuva fininha aqui em Manhuaçu. E aí, na sua região também está com aquela chuva boa, fininha, é? Bacana, 5h33. A participação aqui nesta manhã é do nosso ouvinte. Participando com a gente aqui lá de São João do Manhuaçu, da comunidade do Córrego Santana. É o Tiago Apolinário. Fala, Tiago, bom dia.
2: Olá, bom dia, Marcelo Costa. Aqui é o Tiago Apolinário, São João do Manhuaçu, Córrego Santana. Gostaria de ouvir uma música com Sérgio Reis, filho adotivo. Ele foi todos os ouvintes aqui da comunidade Santana e todos os ouvintes da Rádio Manhuaçu. Falou, Tiago, obrigado.
1: Valeu, um abraço, fica com Deus também. Ótimo dia também pro pessoal lá da Vila Alto Paraíso, lá pro Guilherme Souza e a família. Também o Beto, também sempre ouve a gente por lá e a família. Samuel, todo o pessoal aí da Vila Alto Paraíso, bom dia, bom dia. O Zé Geraldo da Barra da Gameleira mandou aqui, o Marcelo Costa, tudo bem com vocês aí? Bacana. Estou aqui, ó, tomando aquele cafezinho de rapadura. Bom demais da conta, Zé. Ótimo dia pra vocês aí na Barra. Sandro Pio tá por lá também ouvindo a gente. Todos os nossos ouvintes aí, um ótimo dia, boa semana. A Maria Natividade tá só curtindo lá na praia, né? Ei, coisa boa, não é isso, Maria?
3: Ô, Marcelo Costa, bom dia.
1: Bom dia.
3: Tudo bem, né?
1: Graças espero a Deus.
3: É, rapaz, tô por cá, né? Guarapari.
1: Ei!
3: Foi o aniversário da minha menina, a Mônica.
1: Coisa boa, hein?
3: Foi muito bom na beira da praia. Vou convidar o pessoal de Manhuaçu para vir pra praia. Que é bastante, né?
1: Bastante.
3: Vem pra cá para nós tomar um suco junto aqui na praia, Maria ei, Márcia.
1: Coisa boa, hein?
3: A Enima já. A Dona Antônia, aquelas que a roupinha dela da praia já está comprada, esperando aqui.
1: Valeu, Maria, ótimo dia para você aí, para todo o pessoal curtindo aí esse final de semana aí no litoral, né? Ei, coisa boa. Então tá joia. A Dona Eni também está participando com a gente, mandando um abraço para todos os ouvintes. Oi, Eni, ótimo dia para você, para a família aí. Tá no bairro Matinha também, né? Legal. Lá em Vespasiano é a Margarete, tá tomando aquele cafezinho forte e acompanhando o nosso programa, bacana. Ótimo dia, Margarete. Bom dia, Marcelo Costa, segundou, hein? Bom dia, bom dia. Deixa eu ver quem mandou a mensagem aqui. É a Jandira Gomes, lá da Sinceridade. Ô, Jandira, bom dia, tudo de bom pra você e pra família aí, pra todos os nossos ouvintes. Agora são 5h36.

0: Agora 5h39. Bom dia para a Maria José Soares. Oi, Maria José, bom dia, tudo bem com você? Tá ligada com a gente lá na região de Ipanema? Que bacana, hein? Ótimo dia para vocês aí, Ipanema, na sintonia com a gente. Ela pediu aqui a música com Zezé de Camargo, Caipira Nato. Legal. Então vai para todos os ouvintes aí de Ipanema. Ótimo dia. Mandar um alô pro Geraldinho, fotógrafo, para todo o pessoal lá na sintonia com a gente. É, que legal, hein? Bom dia, seu Adão aí no Marambaia, município de Santana do Manhuaçu, também ligado com a gente. O Claudinei lá na Taquara Preta. Fala, Claudinei.
1: Ô, Marcelo Costa, bom dia. Bom dia. Eu sou da Taquara Preta. Manda uma luta na rádio aí e toca uma, e passa uma música pra nós aí do Zé de Camargo e Luciano. E oferecer pra todos os ouvintes da rádio Manhuaçu e também pra todos os moradores da Taquara Preta. E pra você da rádio. Valeu, Marcelo Costa.
0: Valeu, Claudinei. Ótimo dia aí.
2: Ô, Marcelo Costa. Bom dia, bom, bom dia. Ontem tomou um cafezinho de melado quentão.
0: Aí sim, hein?
2: Quente. Pedi uma música escolhida. Vai ser mais minha esposa. O Denor, pra todos os apresentantes do horário aí.
0: A joia.
2: Zé Honório, mais a Ana. São João, falou.
0: Valeu. Grande abraço. Bom dia. A Sandra Martins está lá na Serra do Ouro. Ótimo dia, Sandra. Para você e para todos os nossos ouvintes aí na sintonia com a gente.

Rosiane Antunes, a Gilza, todo o pessoal lá no Bom Pastor, na sintonia do Nosso Amanhecer também. São 5h41 agora. Alô, dona Purinha, ótimo dia para a senhora aí, professor Sebastião, para todos vocês do bairro Lajinha.

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2: São 5h45 agora. A participação aqui do Danilo Alves chegando no nosso informe. Bom dia, Danilo Alves.
3: Muito bom dia, Marcelo Costa. Bom dia aos ouvintes do Amanhecer na Minha Terra. E vamos à informação de hoje. Preço do frango sobe em setembro e cenário segue favorável para outubro. Os preços das carnes de frango congelada e resfriada negociadas no atacado da Grande São Paulo registraram em setembro as maiores altas mensais desde março de 2022 em termos reais. Segundo dados divulgados pelo Centro

0: de estudos avançados em economia aplicada, o CEPEA, a demanda permite a oferta ajustada, sustentada e o avanço das cotações. O mercado atacadista de carne de frango em São Paulo teve um mês de forte valorização em setembro. Segundo dados divulgados pelo CEPEA, tanto o produto congelado quanto o resfriado apresentaram os aumentos mensais mais expressivos em termos reais desde março de 2022. O movimento foi influenciado principalmente pela combinação entre consumo aquecido e oferta controlada. O consumo de carne de frango permaneceu firme em setembro, especialmente durante a quinzena. De acordo com o CEPEA, esse comportamento ocorre tipicamente nesse período em razão do maior poder de compra da população. O feriado do Dia da Independência também contribuiu para o cenário de demanda observado no mês, enquanto o consumo se manteve aquecido, a oferta de carne de frango permaneceu ajustada. O equilíbrio entre disponibilidade do produto e demanda contribuiu para os aumentos registrados no atacado da Grande São Paulo. O cenário resultou nas maiores altas mensais dos preços do frango congelado e resfriado desde março de 2022, considerando valores reais. Para o início de outubro, a perspectiva dos agentes do setor permanece favorável. O cenário combina a demanda observada em setembro com uma oferta que, segundo dados divulgados pelo CEPEA, esteve controlada no mercado paulista. Para o Amanhecer na Minha Terra, repórter Danilo Alves.
1: Valeu, Danilo. Obrigado aqui pela informação, tá joia? 5h47. É o nosso amanhecer na minha terra nesta manhã de segunda-feira, 5 de outubro. Daqui a pouquinho tem a prece do amanhecer. É, ligado com a gente. Você está? Ah, bacana demais. Então, daqui a pouquinho a prece do amanhecer com o padre Carlos Altoé. Chegando com a mensagem, com a reflexão, a oração das manhãs aqui da Manhã Sul. Na sequência da prece, o nosso jornal regional, você ficando sempre bem informado, bem informada com a gente aqui.
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1: Agora faltando 9 minutinhos para...

0: 6. Bom dia para o Deus Zenir Norberto, ligado com a gente, pedindo aqui de Paulo, ou melhor, é isso mesmo, de Paulo e Paulino, nunca mais, a música nunca mais com de Paulo e Paulino. Valeu, Deus Zenir, ótimo dia para você, bom trabalho, grande abraço. Também a participação, bom dia aqui para a Sueli Lopes, lá de Palmeiras, abraçando toda a família, os parentes, pessoal lá que sempre sintoniza com a gente, o Zé Macaia e a esposa, também a toda a família lá do Zé Macaia, da esposa do Zé Macaia. Também para o Pilora e a Anitta, para todo o pessoal lá de Palmeiras, para o Zé Maria Geni, grande abraço para vocês aí. A garotinha aqui vai falar com a gente lá de Pirapitinga. Bom dia, bom dia.
1: Bom dia, eu sou a Crislaine.
0: Oi, Crislaine.
1: Corre, Jacutinga.
0: É, lá do Jacutinga, ótimo dia para você, garotinha. Ouvindo nosso amanhecer, juntamente com a família lá, né? A Gedizane, ao esposo, toda a família aí, bom dia, bom dia. Ainda também aqui participando com a gente nesta manhã. Bom dia pro Chicão, pra Sônia lá do Santa Clara, mandaram mensagem para nós aqui desejando boa semana. Valeu, grande abraço. Também aí o Heron, a Edilane, o Arthur, o Rafael também tá por lá e a família. Bom dia para a Aline, o Saulo, grande abraço. Também aqui o Zé Rolinha lá do Córrego da Raiz, ótimo dia, Zé, para você, para Adriana e para todos os nossos ouvintes aí.

0: Aê, eles, César e Paulinho, nunca mais.
1: Nós dois nunca mais outra vez.
0: Legal, essa aí com César e Paulinho, hein? São 5h56. Nosso abraço aqui para a nossa ouvinte. É a Terezinha. Oi, Terezinha, bom dia. Terezinha de Assunção, lá da comunidade do Capim, em Santa Filomena, município de Santana do Manhuaçu. Pedindo aqui Rick Renner, eles vão cantar aqui Sonhando. É isso aí. E oferece para a tia Maria lá no córrego do Marambaia. Valeu! Ótimo dia, Terezinha, para você e para a família. A todos aí na comunidade do Capim. Bom dia também para o Orídio Brandão lá no São Félix, em Santa Margarida. Ótimo dia, Orídio. Tudo de bom para você e para a família aí. João Batista em Alto Jequitibá também ouvindo a gente. A Eva ligada com a gente lá na comunidade, no bairro Engenho da Serra. Ótimo dia, Eva, para você e para a família também. Um grande abraço, bom dia, bom dia. Finalzinho do nosso amanhecer, gente. Beijo no coração de todos, fiquem com Deus. Uma semana abençoada e produtiva para todos. E até amanhã. Vão na boa, gente. Tchauzão.

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1: Bom dia, meu amigo, bom dia, meu irmão, bom dia, família, bom dia, pais e filhos, filhos e pais, bom dia a você que está aí ao redor da mesa, com sua família, no seu lar, fazendo a primeira refeição do dia, se preparando para mais um dia de trabalho, filhos que se dirigem na sequência para mais um dia de estudo. Bom dia aos doentes, enfermos, famílias enlutadas, aos idosos. Bom dia aos trabalhadores e trabalhadoras, viajantes, motoristas. Parabéns aos aniversariantes. Que Deus abençoe a sua vida. Você que participou na sua comunidade, em nossa igreja, no final de semana, celebrando e renovando no coração e na vida o batismo, a vida missionária, o compromisso da fé. Reze comigo a oração do mês missionário 2026. Pai Santo, concedei-nos ser um em Cristo, enraizados o seu amor que une e renova. Fazei que todos os membros da igreja sejam unidos na missão, dóceis ao Espírito Santo, corajosos no testemunho do Evangelho, anunciando e encarnando todos os dias o vosso amor fiel por cada criatura. Abençoai os missionários e missionárias, sustentai-os no seu esforço, guardai-os na esperança. Maria, Rainha das Missões, acompanhai a nossa obra evangelizadora com todos os cantos da terra. Tornai-nos instrumentos de paz e fazei que o mundo inteiro reconheça em Cristo a luz que salva. Amém. Prezado ouvinte, querida família, as leituras de hoje nos convidam a viver a fidelidade ao Evangelho, e essa fidelidade passa pelo amor ao próximo. Quem diz que vive o Evangelho, mas não ama o seu irmão, é um mentiroso. Assim, a primeira leitura de hoje, da carta de São Paulo aos Gálatas, fala dessa fidelidade, pedindo que não nos iludamos com outras propostas ou outros supostos evangelhos, porque se estes não fizerem parte dos que estão no livro sagrado, ou se estiverem deturpados, não são palavras de Deus, e não sendo palavra de Deus, não servem para a vida. Quem o prega é um mentiroso, alerta o apóstolo Paulo na primeira leitura. Esse alerta de Paulo serve ainda hoje para nós, pois são muitas as propostas que surgem e que dizem estar fundamentadas no Evangelho. Quem não as concede pode se tornar vítima dos falsos profetas de nossos tempos. Reze comigo a oração desta segunda-feira, quando fazemos a memória de São Benedito o Negro. Ó Deus, em São Benedito manifestais as vossas maravilhas, chamando a vossa igreja todos os povos, raças e nações. Concedei que por sua intercessão, feitos vossos filhos e filhas pelo batismo, convivamos em verdadeira fraternidade com nosso Senhor Jesus Cristo, vosso Filho, que é Deus e convosco vive e reina na unidade do Espírito Santo por todos os séculos dos séculos. Amém. Primeira música, Em Prol da Vida.

Prezado ouvinte, querida família, o evangelho de hoje, São Lucas capítulo 10, versículos de 25 ao 37. Naquele tempo, um mestre da lei se levantou e, querendo pôr Jesus em dificuldade, perguntou: Mestre, que devo fazer para receber em herança a vida eterna? Jesus lhe disse: Que está escrito na lei? Como lês? Ele então respondeu: Amarás o Senhor teu Deus de todo o teu coração, com toda a tua alma, com toda a tua força e com toda a tua inteligência, e a teu próximo como a ti mesmo. Jesus lhe disse: Tu respondeste corretamente, faze isto e viverás. Ele, porém, querendo justificar-se, disse a Jesus: E quem é o meu próximo? Jesus respondeu: Certo homem descia de Jerusalém para Jericó e caiu nas mãos de assaltantes. Estes arrancaram-lhe tudo, espancaram-no e foram-se embora, deixando-o quase morto. Por acaso, um sacerdote estava descendo por aquele caminho. Quando viu o homem, seguiu adiante pelo outro lado. O mesmo aconteceu com um levita. Chegou ao lugar, viu o homem e seguiu adiante pelo outro lado. Mas um samaritano que estava viajando chegou perto dele, viu e sentiu compaixão. Aproximou-se dele e fez curativos, derramando óleo e vinho nas feridas. Depois colocou o homem no seu próprio animal e levou-o a uma pensão

onde cuidou dele. No dia seguinte, pegou 2 moedas de prata, entregou-as ao dono da pensão, recomendando: toma conta dele. Quando eu voltar, vou pagar o que tiveres gasto a mais. E Jesus perguntou: na tua opinião, qual dos 3 foi o próximo do homem que caiu nas mãos dos assaltantes? Ele respondeu: aquele que usou de misericórdia para com ele. Então Jesus lhe disse: vai e faze a mesma coisa. Palavra da salvação. Glória a vós, Senhor. Prezado ouvinte, querida família, entendemos melhor a parábola do bom samaritano do Evangelho de hoje, contada para um mestre da lei que queria saber o que ele deveria fazer para receber em herança a vida eterna. Ele acreditava piamente que cumpria os mandamentos, porque dizia amar a Deus de todo o coração, com toda a tua alma, com toda a tua força e com toda a tua inteligência. Além disso, dizia amar o próximo como a si mesmo, conforme pede o mandamento de Deus. Porém, tudo indicava que estava equivocado no seu amor, pois dizia amar o próximo como a si mesmo, mas não sabia quem era o seu próximo. É fácil amar o próximo quando esse é uma pessoa agradável e não precisa de nós e que não toma o nosso tempo. Qualquer um pode fazer isso, até o pior daqueles que caminham conosco, até a pior das pessoas, mas isso não significa amar o próximo. Amar o próximo é doar a vida, é colocá-la à disposição e a serviço, é cuidar, é zelar, é estar à disposição. Pai nosso que estais no céu, santificado seja o vosso nome. Venha a nós o vosso reino, seja feita a vossa vontade, assim na terra como no céu. O pão nosso de cada dia nos dai hoje. Perdoai as nossas ofensas, assim como nós perdoamos a quem nos tem ofendido. E não nos deixeis cair em tentação, mas livrai-nos do mal. Amém. Nossa programação paróquia de São Lourenço, de segunda a sexta-feira, missa na Igreja Matriz do São Lourenço, às 18h10. Amanhã, terça-feira, 16 horas, missa no Lar São Vicente de Paulo. Na quarta-feira, 6 horas da manhã, missa no Hospital César Leite, Capela Santa Terezinha. E às 19h30 horas, teremos missas nas comunidades Nossa Senhora Aparecida e São Vicente. Que Deus ilumine você, sua família, nossos lares. Votos de um dia feliz e abençoado. Última música: amar como Jesus amou. Pela intercessão de São Lourenço, de Nossa Senhora, Mãe de Deus, Mãe da Igreja e Nossa Mãe, desça sobre você, sua família, nossos lares a bênção de Deus Todo-Poderoso, Pai, Filho e Espírito Santo. Amém. Grande abraço, felicidades. Na sequência, o Jornal Regional. E até amanhã, neste mesmo horário, em nova prece do amanhecer.

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2: 6:24, muito bom dia. Hoje é segunda-feira, dia 5 de outubro. Tá entrando no ar a edição 9102 do Jornal Regional. Na edição de hoje, você confere: Cleitinho confirma favoritismo e é eleito governador de Minas no primeiro turno. Cartório eleitoral destaca atuação na comarca de Manhuaçu. No primeiro turno em Manhuaçu, Flávio Bolsonaro vence Lula com 54,88% dos votos. Ministério Público avalia ações desenvolvidas no primeiro turno das eleições 2026. Você fica sabendo também, domingo de eleição é tranquilo de acordo com bombeiros em Manhuaçu e região. E a Polícia Militar faz uma avaliação da Operação 2026 na área do 11º Batalhão.
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2: Manhuaçu vai iniciando o dia com céu encoberto, assim como o dia de ontem. Temperatura agora na casa de 19 graus. Quem conta pra gente a previsão para a cidade e para a região é o professor Rui Brandos Reis.
4: Olá, bom dia. O tempo deverá ficar nublado durante boa parte das horas do dia em todos os municípios da Zona da Mata e o calor combinado com a alta umidade poderá organizar chuvas isoladas na região no final da tarde e início da noite, mas nada significativo. Para os próximos dias, a previsão é de tempo parcialmente nublado, sem chuvas. A frente fria que está atuando entre o litoral de São Paulo e Rio de Janeiro vai entrar em dissipação e organizar chuvas nessa segunda-feira, somente nas regiões do Triângulo, Alto Paranaíba, Centro-Oeste, Sul, Central. Na Zona da Mata, podemos ter chuvas somente na região de Juiz de Fora. Capital mineira, com pancadas de chuvas à tarde, temperatura máxima em torno de 28 graus. Direto da Clima Tempo, Rui Brandos Reis.
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2: Agora 6:26. Nas eleições deste domingo, os eleitores mineiros também definiram os representantes do Estado na Assembleia Legislativa de Minas e na Câmara dos Deputados. Ana Flávia Domingos destaca para a gente os 10 eleitos em Minas.

0: Entre os candidatos a deputado estadual, Bruno Engler aparece na liderança com 5,98% dos votos. Na sequência estão Beatriz Cerqueira com 2,91%, Pablo Almeida com 2,01%, Eduardo Azevedo com 1,47% e Lude Falcão com 1,42%. Também aparecem entre os mais votados Macaé Evaristo com 1,39%, Antônio Carlos Arantes com 1,29%, Neilando Pimenta com 1,10% e da região João Magalhães com 0,90% e Grego da Fundação com 0,85%. Na disputa para deputado federal, Nicolas Ferreira lidera com 27,22% dos votos. Anelisa aparece em seguida com 4,57%, Duda Salaberti com 2%, Reginaldo Lopes com 1,88% e Rogério Correia com 1,62%. Completam a lista Pinheirinho com 1,32%, Zé Vitor com 1,27%, Ana Pimentel com 1,26%, Gleide Andrade com 1,14% e Wellington Prado com 1,13%. Os percentuais correspondem à votação dos candidatos em todo o estado de Minas Gerais.
1: A listagem completa você confere no tribunadoleste.com.br. No entanto, a gente destaca agora os 10 deputados federais mais votados em Manhuaçu. Em primeiro lugar, Nicolas Ferreira, 38,52%. Em segundo lugar, Mário Eringer, 14,38%. Paulo Filho da Fundação, com 4,74%. Eleonora Dussem, com 4,74%. Anelisa, 4,21%. Os 5 mais votados agora como deputado estadual em Manhuaçu: João Magalhães, com 26,28%. Grego da Fundação, 18,10%. Bruno Engler, com 6,86%. Ingleno Alves, 4,92%. E Beatriz Cerqueira, 3,14%. Portanto, os federais e estaduais mais votados em Manhuaçu. Cleitinho Azevedo, do Republicanos, foi eleito neste domingo governador de Minas para os próximos 4 anos. O senador assumirá o comando do estado a partir de janeiro de 2027 e confirmou o favoritismo apontado pelas pesquisas durante a campanha. Quem destaca para a gente é Lorena Correia.
2: Com 55,09% dos votos apurados, Cleitinho abriu vantagem sobre o principal adversário, Patrus Ananias, e conseguiu encerrar a disputa já no primeiro turno. A vitória marca mais um passo da trajetória política do candidato, que começou como vereador de Divinópolis em 2016. 2 anos depois, foi eleito deputado estadual e em 2022 chegou ao Senado. Agora, ele ocupará o quarto cargo eletivo da carreira. Cleitinho, porém, assume o governo diante de grandes desafios. O principal deles é a situação financeira do estado. A previsão é de um déficit de R$ 7,670 bilhões em 2027. A dívida total de Minas Gerais chega a mais de R$ 208 bilhões, sendo mais de R$ 187 bilhões devidos à União. Entre as principais promessas de campanha está a redução pela metade da alíquota do IPVA. A proposta enfrenta resistência de prefeitos, que temem impactos nas receitas municipais e na área da educação. O novo governador também terá pela frente reivindicações dos servidores públicos, especialmente das forças de segurança, que cobram recomposição salarial. Na infraestrutura, Cleitinho deverá enfrentar desafios como a conclusão dos hospitais regionais de Governador Valadares e Conselheiro Lafayette. Também no impasse judicial envolvendo as obras do Rodoanel Metropolitano. Na Grande Belo Horizonte, também estará entre as prioridades a expansão do metrô e a construção da linha 2. Cleitinho terá como vice-governador

0: governador Luiz Eduardo Falcão, ex-prefeito de Patos de Minas e ex-presidente da Associação Mineira de Municípios. Durante a campanha, Cleitinho afirmou que Falcão terá participação ativa na administração estadual.
1: Em Manhuaçu, Cleitinho obteve 62,10% dos votos, com 24.927 votos. Olha, o cartório eleitoral de Manhuaçu encerrou ontem, o primeiro turno, um trabalho longo e detalhado para garantir o sucesso do pleito. Quem destaca para a gente é a repórter Ana Flávia Domingos, que conversou com o chefe do cartório de Manhuaçu.
2: Com o chefe do cartório, Gabriel Atílio. Gabriel, gostaria que você falasse um pouquinho como que foi realizado o trabalho do cartório, que abrange, né, muitos municípios aqui da nossa região, além do município de Manhuaçu.
3: Foi um trabalho exaustivo, Ana, mas muito gratificante. A gente está colhendo fruto agora, né, de um planejamento de muito tempo já, sempre com o apoio do Dr. Volteir, juiz eleitoral. Tivemos aqui o acompanhamento também do Dr. Giannini, promotor eleitoral, demais autoridades, polícia militar. E está tudo transcorrendo dentro do que a gente esperava.
2: E, Gabriel, sobre intercorrência, tivemos alguma intercorrência aqui na área em que o 167º cartório abrange?
3: Nós tivemos a ocorrência de filas, né? Lamentavelmente, mas por outro lado era esperado em razão da quantidade de cargos, né, que estavam em disputa. Eram 6 votos, é bastante coisa para o eleitor poder depositar seu voto. E também tivemos algumas intercorrências com fiscais de partido, né, com crachás sem identificação devida, né, sem o que a legislação eleitoral pede, tanto em São João do Manhuaçu, que foi prontamente regularizado, e aqui em Manhuaçu também, que já foi motivo de ocorrência para a Polícia Militar.
2: E, Gabriel, falando um pouquinho mais, como que está sendo agora esse transporte, né, dessas urnas? A gente sabe que vai vir aqui para o cartório e também para o fórum. Como que é feito esse trabalho e como que vocês pretendem fazer também a partir desse momento em questão das urnas e tudo mais?
3: Bom, a gente, aqui para Manhuaçu, nós traçamos 14 rotas. Há uma rota para Reduto, uma rota para São João do Manhuaçu, várias rotas para Simonésia também, Santana, para a gente receber essas urnas aqui com tranquilidade, receber as mídias de resultado, fazer a transmissão dos resultados para o TRE e para o TSE e, posteriormente, emitir os boletins de urna. A frente de trabalho propõe uma junta no fórum, outra em Simonésia para fazer a transmissão de resultados de lá e outra aqui no cartório eleitoral.
1: Agora é 6h34, a gente vai para o intervalo, daqui a pouquinho tem mais informação. A gente destaca, no primeiro turno em Manhuaçu, Flávio Bolsonaro vence Lula com 54,88% dos votos. E o Ministério Público avalia ações desenvolvidas no primeiro turno das eleições 2026.
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3: O dólar inicia o dia cotado em 5,21, queda de 0,08%, euro negociado em 5,87, baixa de 0,06%. Maiuaçu e região, café arábica, bebida dura tipo 6, safra nova, saca de 60 quilos, R$ 1.597. Café arábica Rio, negociado em R$ 1.069. 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
3: 6h39 em Maiuaçu neste domingo, Flávio Bolsonaro obteve 54,88% dos votos e Lula 38,72% dos votos. A disputa em âmbito nacional, quem detalha é o repórter Danilo Alves.
4: Flávio ficou com mais de 47% dos votos, mais de 56 milhões de votos. E Lula, 45%, mais de 53 milhões de votos. A abstenção chegou a 21,8%, 33,4 milhões de eleitores, a maior já registrada no primeiro turno. A apuração dos votos no TSE, Tribunal Superior Eleitoral, confirmou o primeiro turno mais acirrado desde 1989, quando o Brasil retomou as eleições diretas após a ditadura militar, uma diferença de 2 pontos percentuais. O recorde anterior era de 2022, quando a distância entre Lula e Jair Bolsonaro foi de 5,23 pontos percentuais. Pela oitava vez, a corrida presidencial será definida no segundo turno. As exceções ocorreram em 1994 e 1998. Nenhuma delas, porém, havia registrado um placar tão apertado no primeiro turno como agora. Flávio Bolsonaro figurou atrás de Lula nas pesquisas durante boa parte da pré-campanha e campanha, empatou tecnicamente com o presidente na reta final e agora vai ao segundo turno com uma vantagem sobre o petista. Apesar do apelo feito por Lula e Flávio na reta final para tentar definir a eleição neste domingo, o segundo turno já era esperado pelas coordenações das duas campanhas, que agora buscarão o apoio dos candidatos derrotados e dos partidos do Centrão. O desafio maior será do presidente Lula, que tenta seu quarto mandato como presidente. O petista foi duramente criticado pelos outros candidatos e viu Flávio Bolsonaro

0: crescer significativamente na reta final, a ponto de ser considerado o favorito no segundo turno por alguns segmentos, como agentes do mercado financeiro. Em Manhuaçu, Flávio Bolsonaro ficou com 54,88% dos votos, representando 25.075 votos. Em seguida, Lula com 38,72%, 17.692 votos na segunda colocação. O escritor Augusto Cury ficou em terceiro lugar com 2,56%, totalizando 1.170 votos. Renan Santos ficou em quarto lugar com 1,81%, 827 votos. E Ronaldo Caiado ficou em quinto com 1,25%, representando 571 votos.
1: 6h42, em Manhuaçu, o Ministério Público realizou um intenso trabalho para garantir a ordem dos trabalhos eleitorais. Quem conta pra gente é o repórter Danilo Alves.
2: Aqui, doutora Janine Maeli Mota Miranda, promotora de justiça de Manhuaçu. Doutora Janine, mais uma vez, satisfação em receber aqui.
3: Um trabalho muito gratificante. Nós estivemos, o foco do Ministério Público foi realmente manter o corpo do sindicato, do civil e o Poder Judiciário, a ordem dos trabalhos eleitorais. E nós estivemos presentes em todas as sessões de Manhuaçu, visitamos outras cidades ao longo do dia. Graças a Deus, o resultado foi muito positivo. O povo estava muito tranquilo, obedecendo às leis eleitorais, pôde votar com tranquilidade, em paz, graças a Deus. Nós fechamos o dia com o chave de ouro.
1: 6h43, com mais de 2.600.000 votos e 80% das urnas apuradas, Nicolas Ferreira, do PL, já havia superado o próprio recorde de votação para deputado federal em Minas Gerais e pôde estabelecer a maior votação da história do Brasil para o cargo. Em 2022, Nicolas foi o deputado federal mais votado do país e o mais votado da história de Minas, com 1.492.000 votos. Aos 30 anos, o parlamentar é um dos principais nomes da direita em Minas Gerais e mantém forte presença nas redes sociais, com mais de 22 milhões de seguidores no Instagram e 5 milhões e meio no X. A votação deste domingo amplia ainda mais a marca eleitoral de Nicolas, que em 2020 já havia sido o segundo vereador mais votado de Belo Horizonte, com mais de 29 mil votos. Em Manhuaçu, Nicolas obteve 15.991 votos. 6h44, daqui a pouquinho a gente destaca. Juiz eleitoral destaca a biometria e orienta eleitores que não justificaram a ausência em Manhuaçu. E domingo de eleição é tranquilo, de acordo com o Corpo de Bombeiros na cidade e na região.
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7: Agora, 6h49, eleitores brasileiros escolheram neste domingo dois senadores em cada estado e no Distrito Federal. Ao todo, 54 das 81 cadeiras do Senado estiveram em disputa, o equivalente a 2/3 da casa. Deputado federal Domingos Sávio, do PL, e a ex-prefeita de Contagem, Marília Campos, do PT, foram eleitos neste domingo para representar Minas Gerais no Senado. Duas vagas estavam em disputa nas eleições 2026. Os detalhes com o repórter Danilo Alves.
8: Com a renovação de 2/3 das cadeiras, o resultado das urnas modifica de forma significativa a composição do Senado a partir de 2027. Para conhecer o novo quadro da Casa, no entanto, é preciso considerar também os 27 senadores eleitos em 2022 que não tiveram seus mandatos submetidos à votação neste ano. Esses parlamentares têm mandato previsto até janeiro de 2031. Veja os eleitos por estado. 54 novos senadores estão distribuídos em duas vagas para cada uma das 27 unidades da federação. A votação para o Senado é majoritária. São eleitos os dois candidatos que obtêm o maior número de votos em cada estado e no Distrito Federal. No Acre, Márcio Bitar, do PL, e Maria Rocha, do Republicanos. No Amapá, Raíssa Furlan, do POD, e Lucas Barreiro, do PSD. No Distrito Federal, Michele Bolsonaro, do PL, e Bia Kicks, também do PL. No Espírito Santo, Renato Casagrande, do PSB, e Evair de Melo, do Republicanos. No Mato Grosso, Mauro Mendes, do União, e Zé Medeiros, do PL. Mato Grosso do Sul, Reinaldo Azambuja, do PL, e Capitão Contar, do PL. Rio Grande do Sul, Sanderson, do PL, e Marcel Van Hatten, do Novo. Rondônia, Dr. Fernando Máximo, do PL, e Bruno Scheid, do PL. em Roraima, Nicolete do PL e Tereza Surita do MDB. O Senado Federal é composto por 81 parlamentares, sendo 3 representantes de cada estado e do Distrito Federal. Diferentemente da Câmara dos Deputados, em que o número de representantes de cada unidade da federação varia de acordo com a população, todos os estados e o Distrito Federal têm o mesmo número de senadores. O mandato de senador dura 8 anos. Por isso, a renovação do Senado ocorre de forma alternada. Em uma eleição, são escolhidos 27 parlamentares, correspondentes a 1/3 da casa. 4 anos depois, são escolhidos 54, correspondentes a 2/3. Portanto, os 54 eleitos neste domingo se juntam aos 27 senadores que já tinham mandato até 2031.
7: O primeiro turno das eleições 2026 foi encerrado na região de Manhuaçu sem registros de ocorrências que comprometessem o andamento da votação. Ao final do pleito, o juiz eleitoral da comarca, Dr. Valteir José da Silva, destacou a importância da biometria para agilizar o atendimento aos eleitores nas próximas eleições e orientou quem não conseguiu votar nem justificar a ausência neste domingo.
9: Com certeza. E só registrar que quem não fez seu cadastro biométrico, procure a sessão eleitoral para fazer a biometria muito mais rápido, muito mais seguro. O eleitor vota com consciência, não tem nenhum problema. Bom que o eleitor passe o cadastro biométrico para facilitar o voto e otimizar, que é mais rápido. E quando tem que conferir documento, é muito mais difícil. Mas com o cadastro biométrico, com a digital dele é mais rápido. Nós esperamos que o eleitor passe isso para que nas próximas eleições a eleição já seja mais rápida. Para quem não conseguiu justificar o voto no dia de hoje, pode fazer seu cartório eleitoral nos próximos dias. O cartório eleitoral vai estar pronto para esperar o eleitor aqui e justificar o seu voto. Não tem nenhum prejuízo. O que não pode deixar de fazer é de justificar o seu voto. Por que não votou? Isso está tudo regular.
7: Agora é 6h53. Daqui a pouquinho você confere. A Polícia Militar avalia a Operação 2026 na área do 11º Batalhão de Polícia Militar.
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3: Agora é 6h57, o domingo eleitoral passou sem grandes ocorrências em Manhuaçu e região, atendida pela equipe do Corpo de Bombeiros, a segunda companhia. Mesmo sem a proibição do consumo de bebidas alcoólicas, o dia passou de forma tranquila, sem transtornos. Segundo a companhia, a única intercorrência foi por volta de 20h30 da noite de ontem, uma queda de árvore em Manhuaçu. Quem explica pra gente é Sargento Júnior, do Corpo de Bombeiros.
4: Pela manhã, né, 7h30 da manhã, tivemos uma intercorrência. Foi uma queda de árvore em via pública lá no bairro Bom Jardim, que estava até impedindo a circulação de pessoas e veículos. Essa ocorrência atípica que teve lá nesse bairro, a gente deslocou com a guarnição para, tendo em vista que a UNA teria que chegar no colégio, né? E assim a gente conseguiu suprimir, com o auxílio da máquina da prefeitura, esse risco que estava no local lá. Inclusive a árvore até veio cair sobre um veículo que estava estacionado próximo dela. Que bom que não caiu sobre pessoas, né? No mais, durante o dia foi bem tranquilo, fizemos prevenções em locais onde estavam ocorrendo as provas. Que bom, né? Ninguém teve dissabores, não teve ninguém passando mal. Hoje foi um dia, apesar de ser um dia de eleição, que é um dia mais atípico, né? Que o pessoal fica mais alvoroçado, mas foi um dia muito tranquilo. Sim, até o momento, né? Igual a gente estava falando, não terminou ainda a apuração dos votos, mas até então o saldo é positivo. Não deu acidente na rodovia, no centro da cidade também não teve nenhum tipo de ocorrência. Mas aqui eu deixo bem claro que essa população precisar do nosso atendimento, estamos aqui 24 horas, é só ligar o 93 que a gente vai poder, da melhor forma possível, poder atender as pessoas. Depois da apuração, né, o povo tende a ficar mais emocionado, né, e a tendência de aglomeração aqui no centro da cidade é um pouco maior. A gente está aqui na prevenção aqui, a gente vai fazer nossa prevenção também no centro da cidade e esperamos que o pessoal, né, depois da eleição, de forma cautelosa, né, se manifeste, que não venha ocorrer transtorno na cidade, né?
3: E a Operação Eleições 2026 da Polícia Militar foi realizada neste domingo na área de atuação do 11º Batalhão. Capitão Suelen Mafra conversou com o repórter Danilo Alves.
5: Capitão Suelen, qual a avaliação que você faz da votação que foi realizada na nossa comarca?
6: O dia de hoje, né, o pleito eleitoral deste domingo foi extremamente tranquilo. A Polícia Militar desenvolveu uma operação Eleições 2026 com foco em garantir a segurança de toda a comunidade. O esforço da Polícia Militar foi com emprego de 100% do seu efetivo em locais de votação, em escolta de urnas, em apoio à Justiça Eleitoral. E não identificamos nenhum problema decorrente do pleito eleitoral. Então, temos aqui uma boa notícia, né? Que o pleito foi extremamente tranquilo e com segurança. A gente espera que agora, né, a partir de agora, com as apurações, nós tenhamos também tranquilidade. Quem tiver que comemorar, comemore com cautela, né, com educação, com respeito àquele que diverge de seu pensamento. E a Polícia Militar vai garantir a segurança também a partir de agora, após as apurações, né, das comemorações que vierem.
3: Agora às 7 horas, mais um minutinho. Eu sou Leonardo Medeiros, você acompanhou mais uma edição do Jornal Regional. Trabalhos técnicos de João Pedro Amorim e Marcelo Costa. A gente volta amanhã a partir de 6h20. Um bom dia para todo mundo.
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0: Hoje você confere que em eleição marcada pela polarização, Flávio Bolsonaro e Lula se enfrentam no segundo turno.
1: Ao vivo, o Dr. Melilo Diniz analisa o que esperar nesta nova campanha até 25 de outubro.
0: E ainda as informações da Festa da Padroeira do Brasil.
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1: Devotos celebraram ontem o segundo dia da novena em preparação para a festa da padroeira. A temática do dia foi Com Maria, discípula perfeita, cuidamos da vida de cada um e da casa comum. A novena solene, às 7 horas da noite, foi presidida pelo bispo auxiliar da Arquidiocese de São Paulo, Dom Rogério Augusto das Neves. O bispo destacou que o tema celebrado nos recorda o compromisso que temos com a casa comum.
3: É a mensagem indispensável e urgente que o Papa Francisco, assim, por inspiração de Deus, escolheu o nome Francisco e nos fez olhar para essa realidade. E é claro que não é por razões de ideologia, nem por nenhuma opção humana, partidária, nada assim. Mas é pela reflexão de que foi Deus quem criou o mundo e colocou o ser humano no jardim que ele plantou para que o cultivasse, não para que o destruísse. E então, diante da realidade que nos assusta até, das mudanças climáticas, eu penso que Deus inspirou a palavra profética desse sumo pontífice que nos deixou essa reflexão. E nós precisamos dar ouvido. São Francisco de Assis já tinha dito isso há 800 anos atrás.
1: Bom, e nesta segunda-feira, a novena entra no terceiro dia com o tema Com Maria Construímos a Paz e a União pela Reconciliação. À tarde, a celebração será presidida pelo missionário redentorista, Padre Guilherme Dias Viana. Já a novena solene à noite será presidida pelo bispo diocesano de Pretolina, em Pernambuco, Dom Antônio Carlos Cruz Santos. O gesto concreto de hoje é condimentos enlatados como ervilha, milho verde, gelatina. Lembrando que você pode acompanhar a novena aqui também pela Rede Aparecida de Comunicação, pela Rádio Aparecida. E todas as informações estão lá em a12.com/padroeira.
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0: Em uma eleição presidencial marcada pela consolidação da polarização entre o bolsonarismo e o petismo, o senador Flávio Bolsonaro, do PL, e o presidente Lula, do PT, vão disputar o segundo turno das eleições presidenciais no próximo dia 25 de outubro. A confirmação de que haverá segundo turno foi anunciada pelo Tribunal Superior Eleitoral ontem, às 8h56 da noite, quando 96,78% das urnas já tinham sido apuradas. Àquela altura, Flávio Bolsonaro tinha 47,39% dos votos e Lula 44,74%. Daqui a 3 semanas, então, os eleitores voltam às urnas para definir se Flávio Bolsonaro governará o país pelos próximos 4 anos ou se Lula terá um quarto mandato presidencial. Quem analisa conosco este cenário de segundo turno é o Dr. Melilo Diniz, do Portal Inteligência Política, e nosso editorialista da Rede Aparecida de Rádio, conversa ao vivo por telefone. Olá, doutor, bom dia.
5: Bom dia, Mário, bom dia a todos os ouvintes da Rádio Aparecida.
0: Doutor, este desenho formado para o segundo turno pegou muitos de surpresa, né? O que esperar agora, principalmente, da campanha do PT?
5: Eu creio que a surpresa só chamou a atenção daqueles que não vinham acompanhando alguns fenômenos, Mário. Primeiro, a polarização que foi cristalizada e que colocou muita gente já sabendo que seria ajustadíssimo, apertadíssimo o resultado do primeiro turno. Segundo, o fato de que a gente já vinha falando de um rejeitor, de um eleitor rejeitor, o que ficou comprovado com o alto número de eleitores que não votaram e também o número bem menor do que o passado de nulos e brancos. Somando, chega a 25% do eleitorado, que é um número excepcional e é

recorde na história depois da República. Bom, por fim, me parece que a estratégia do campo do presidente Lula, não é só o PT, mas também toda a frente de partidos que ele lidera na disputa agora no segundo turno, vai ter que fazer também três coisas. Um, arregaçar as mangas e botar o bloco na rua, depois tentar convencer

0: essa disputa ajustadíssima. São dois pontos. É possível em três semanas mudar isso, porque o eleitor brasileiro tem aí muita despolitização, portanto, pode ser chamada ao diálogo. Agora, o problema é que o outro lado vai fazer o mesmo. Então, é muito provável que a gente tenha aí a mesma incerteza desse primeiro turno no segundo turno, tendo o resultado só resolvido nas últimas horas da apuração.
1: Doutor, o senhor falou sobre essa abstenção que passou aí dos 33 milhões de eleitores que não compareceram às urnas. Qual é o recado que esse número deixa e o que esperar desse eleitorado no segundo turno?
0: Esse enorme contingente de eleitores que se alienaram do processo eleitoral demonstram que nem um lado nem outro conseguiu estabelecer uma ponte com eles. Nós tivemos muita radicalização e esses 33 milhões de eleitores talvez procurem, Ana Maria, uma outra forma de fazer política, onde os radicalismos tenham menos importância do que propostas e projetos para o país. E vamos combinar que nessa disputa do primeiro turno, tudo que a gente não viu foram propostas e soluções. Se você perguntar para qualquer dos eleitores, inclusive, que votaram num lado ou no outro, e esses que se alienaram, não se sabe como será a saúde nos próximos anos, como será a educação, como será a segurança, como será a infraestrutura, como será desafios da mobilidade das grandes cidades, que são temas federais, não só estaduais e municipais. Portanto, o que me parece é que nós estamos diante de uma nova eleição, mas com números já bem consolidados. E quem quiser saber como é que esse eleitor que não votou vai se comportar, vai ter que dialogar com ele imediatamente. Não dá para esperar debates, não dá para esperar. Vai ter que botar o bloco na rua, como eu disse antes.
2: Doutor, e o novo Congresso que se formou ontem para os próximos 4 anos? Havendo um quarto mandato de Lula, teremos governabilidade ou a situação está mais favorável para a oposição?
0: Olha, Mário, o Congresso eleito traz consigo um aumento do campo conservador, em alguns casos um campo de ultradireita. E isso não é um fenômeno só brasileiro, é um fenômeno em quase todo o mundo. Depois, também na América do Sul, somente o Brasil e o Uruguai tinham ou têm governos ainda comandados por setores de centro-esquerda. Eu nem acho que o governo da Frente Ampla do presidente Lula é um governo tão assim à esquerda. Você viu que acabou sendo um governo ali entre o certo e o duvidoso, muitas vezes mandou mensagens duvidosas durante o seu governo. Dito isso, me parece que vai ser muito difícil a governabilidade, porque nós temos aí um Congresso Nacional com esse perfil, um Poder Judiciário, especialmente o Supremo, completamente abalado pelo conjunto de denúncias e crises. Inclusive, muitos dos senadores que foram eleitos, especialmente da bancada do PL, têm como mote de campanha o anti-STF, o anti-Supremo, o impeachment de ministros. E isso vai aumentar a ingovernabilidade. Além disso, você tem também um problema estrutural, que é exatamente esse modelo que a Constituição de 88 trouxe de necessidade de articulação entre os três poderes. Nós vamos provavelmente sair de um presidencialismo de coalizão para um presidencialismo de colisão, como foi, inclusive, o governo do presidente Jair Bolsonaro. Seu filho, Flávio Bolsonaro, provavelmente vai repetir aquele período de muita colisão entre os poderes.
2: Doutor Melilo Diniz, analista do portal Inteligência Política, editorialista da Rede Aparecida de Rádio, muito obrigado, doutor, por analisar conosco este cenário formado. Vamos aguardar aí, temos 3 semanas de campanha, é uma nova eleição daqui em diante, né?
0: Eu que agradeço, um grande abraço, Mário, para você, para Ana Maria, para o Leandro, que deve estar aí nos trabalhos técnicos, e para todos os ouvintes da Rede Aparecida. Continuamos à disposição.
1: Bom, e o resultado do primeiro turno das eleições é o tema do editorial de hoje com o jornalista Felipe Zangari. Olá, Felipe, bom dia.
3: Olá, muito bom dia para vocês aí no estúdio. Um abraço para você que me acompanha em todo o país, pela Rede Aparecida de Rádio, pelas nossas associadas Signes Brasil. Dentro do Notícias em 30, uma semana feliz e abençoada para todos nós. A eleição nacional chegou ao final do seu primeiro turno, colocando Flávio Bolsonaro numericamente à frente do presidente

0: Lula e encaminhando o segundo turno para o dia 25 de outubro. No campo do PL, uma vitória surpreendente para cima, esperava-se, claro, uma disputa acirrada, mas a distância entre os dois foi muito comemorada pela campanha do Partido Liberal. Do lado petista, decepção, frustração e um sentimento de um certo atordoamento, vamos dizer assim, porque a campanha vai ter que descobrir onde errou e por que que houve esse caminho de tanta distorção em relação ao que projetavam, inclusive, os institutos de pesquisa. Agora, tão importante quanto olharmos para a eleição presidencial, necessário olhar para a composição do Congresso. E a direita, o campo conservador, partidos até de extrema direita, colocaram gente em peso, especialmente no Senado Federal. Será um Congresso mais conservador e mais alinhado à direita do que o atual. Portanto, uma eventual vitória de Lula no segundo turno o colocará diante de um desafio imenso de governabilidade. Se Flávio vencer a eleição no segundo turno, terá um Congresso muito mais favorável para implementar aquilo que desejar como programa de governo. Enfim, uma eleição que demonstrou aí um tsunami de votos para o campo conservador e que vai exigir muita reflexão e muita análise nos próximos dias para entender a concentração desses votos e a preferência do brasileiro por esse projeto, por essa vertente política em relação ao governo que vem comandando o país desde 2023. Será um segundo turno bastante intenso, porém com amplo favoritismo do candidato Flávio Bolsonaro, que hoje tem a tendência de vencer a campanha eleitoral de 2026. Grande abraço, até a semana que vem.
1: Nós vamos agora conhecer um pouco mais sobre os apoiadores do jornalismo. Daqui a pouco a gente segue falando de eleições. Até já.
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1: Sete e dezoito.
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1: Nós estamos de volta e aproveito para registrar a audiência dos ouvintes que nos acompanham pela Rádio América em Belo Horizonte, Minas Gerais, e a Rádio Manhuaçu em Manhuaçu, também Minas Gerais, além de todas as emissoras da Rede Aparecida de Rádio e Signes Brasil.
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5: Seguimos falando de eleições e agora ao vivo do Tribunal Regional Eleitoral em São Paulo, onde está a nossa colega jornalista Ana Maria Reis, que acompanhou a apuração ontem de lá e conversa conosco. Agora, Ana, bom dia, seja bem-vinda. Quais são as principais informações nessa segunda-feira e pós primeiro turno?
6: Oi, Mário, muito bom dia para você, bom dia, Fernando, bom dia quem está conosco também na Rádio Aparecida, emissoras parceiras. Foi uma eleição tranquila aqui no estado de São Paulo. Ontem, na entrevista coletiva do desembargador Encinas Manfré, que é o presidente do TRE, ele falou que não houve grandes problemas. A gente teve um problema maior na região de Presidente Prudente por conta da chuva, teve um temporal por lá, inclusive uma escola no município de Santo Expedito, que fica nessa região de Presidente Prudente. Foi uma cidade que demorou um pouco mais para encerrar a votação, já era por volta de 9 horas da noite, porque o temporal causou uma série de transtornos para os eleitores, as escolas tiveram problemas estruturais e algumas urnas foram substituídas, porque a gente sabe que a urna tem uma autonomia ali de bateria, só que não foi suficiente dado o tamanho do transtorno devido a esse temporal. A gente acompanhou também, Mário, depois do encerramento da votação, quando já passava mais ou menos de 99% das urnas apuradas, as falas tanto do presidente Lula, que tenta a reeleição, como também do candidato do PL, Flávio Bolsonaro. A gente acompanha primeiro um trecho desse discurso de Flávio Bolsonaro, que falou a apoiadores no Rio de Janeiro, concedeu essa entrevista coletiva ontem. Ele disse que esse resultado das urnas mostra que o país quer mudança e, nas palavras dele, é o fim da era do PT.
7: O resultado que nós vemos aqui agora são quase 56 milhões de brasileiros e brasileiras que deram esse voto de confiança para mudança. A palavra é mudança. O Brasil não aguenta mais e eu estou muito satisfeito porque muitos institutos de pesquisa davam a gente atrás, os nossos trackings davam a gente na frente, como aconteceu, com uma chance real de que nós tivéssemos uma vitória no primeiro turno. Foi por muito pouco, mas eu fiquei muito feliz com a quantidade de brasileiros que foram às ruas, foram às urnas, melhor dizendo, para se manifestarem, não se omitiram, porque queriam essa mudança e é o fim da era do PT.
6: A gente reforça que a porcentagem com 100% já das urnas apuradas, que foi ao longo dessa noite, ficou com 47,03% para Flávio Bolsonaro e 45,16% para Lula do PT tentando a reeleição. O presidente Lula teve mais de 53 milhões de votos e Flávio Bolsonaro mais de 56 milhões de votos. E aqui em São Paulo, nós acompanhamos também, nas proximidades da Avenida Paulista, em um hotel, a fala do presidente Lula. Ele falou a apoiadores, também a jornalistas nesse hotel. Foi um cenário um pouco de desânimo ali por parte dos apoiadores, mas contrastou um pouco com a empolgação do próprio presidente Lula quando ele chegou nesse local, né, nesse hotel onde estavam os apoiadores. Ele discursou, falou que ficou surpreso com esse resultado, esperava que ganhasse no primeiro turno e agora, segundo ele, já começa uma nova campanha.
8: O resultado muitas vezes é inesperado. A gente nunca consegue tudo aquilo que a gente queria. eu confesso para vocês que eu estava convencido que eu ia ganhar as eleições no primeiro turno. Mas eu também já pensei isso outras vezes. Eu lembro que eu pensei que eu ia ganhar no primeiro turno quando eu disputei com o Alckmin, mas não ganhei. Eu lembro que eu pensei em ganhar no primeiro turno quando eu disputei com o Zé Serra. Eu também não ganhei. Mas a gente tem o segundo turno, e o segundo turno é a hora da prova dos nove. É a hora da gente mostrar a verdadeira fotografia do Brasil.
6: Essa foi a fala, portanto, do presidente Lula, que tenta a reeleição ontem à noite, logo depois da apuração. Quase total dos votos, já em mais de 99% das urnas apuradas. E a gente reforça aqui o cenário no estado de São Paulo também, Mário e Fernanda. Tarcísio de Freitas, então, reeleito em primeiro turno com 62,65% dos votos. Fernando Haddad, que estava inclusive ao lado do presidente Lula ontem nesse discurso, assim como as ministras que perderam essa eleição no Senado Federal, Simone Tebet e Marina Silva também, além do vice-presidente Geraldo Alckmin. A gente reforça também as vagas no Senado, os dois candidatos apoiados por Tarcísio levaram a melhor, Guilherme Derriti do PP com 30,59% e André do Prado do PL com 29,28% dos votos. Só uma questão a título de curiosidade, Mário e Fernanda, aqui na capital o cenário é um pouquinho diferente. Tarcísio ainda vence, mas com uma vantagem um pouco, aliás, venceria ainda aqui no primeiro turno, mas com uma vantagem um pouco menor. Na capital ele teve 52,76% e 46% de Fernando Haddad. E em relação à disputa no Senado, por exemplo, se a contagem, né, fosse hipoteticamente somente aqui na capital, Simone Tebet levaria com, ela teve 24% dos votos, ficando em segundo lugar, Mário.
5: Muito obrigado, Ana, pelas suas informações.
1: Bom, a Ana falou aí sobre o estado de São Paulo, né, o resultado das eleições de São Paulo. O primeiro turno das eleições de 2026 terminou com um recorde de 20 governadores eleitos de forma antecipada. O PL elegeu 5, o PSD 4 e o PT 3. Quem traz os detalhes das eleições em Minas Gerais é Luiz Carlos Mendonça, da Rádio Catedral de Muriaé, Minas Gerais.
9: Estou chegando trazendo um pequeno panorama das eleições em Minas Gerais. Para o governo de Minas, Cleitinho Azevedo foi eleito já no primeiro turno e, na disputa para o Senado, Domingos Sávio garantiu uma das duas vagas de Minas Gerais e a segunda dela ficou com Marília Campos, do PT. Lembrando que Minas elege aí 53 deputados federais e 77 deputados estaduais. Como a eleição é proporcional à definição dos eleitos, defende também aí daquela votação dos partidos, das federações, e não apenas da votação individual de cada candidato. É bom a gente estar frisando isso aqui. Portanto, esse é o retrato das eleições em Minas Gerais que aconteceram ontem, no primeiro turno. Aqui da Rádio Catedral de Muriaé, Minas Gerais, Luiz Carlos Santana, para a Rede Aparecida de Rádio e Signos Brasil.
5: Na região sul do país, o estado de Paraná elegeu Sérgio Moro, do PL, com 50,10% dos votos. Rio Grande do Sul, Zuco, do PL, foi eleito com 58,05%. E em Santa Catarina, Jorginho Melo, também do PL, foi reeleito com 68,98% dos votos.
1: No norte do país, Dr. Furlan foi eleito governador do Amapá com 62,75% dos votos. O cientista político Richard Leão nos traz o panorama no estado.
10: Aqui no Amapá, o governador eleito agora em primeiro turno, o ex-prefeito Antônio Furlan, ele já vinha, como eu sempre digo nas minhas avaliações, ele já vinha fazendo campanha para o governo há 7 anos, né? Durante os 7 anos em que ele foi prefeito de Macapá, fazendo uma gestão eficiente, né, na questão do município, e uma atuação intensa nas redes sociais, ele massificou a sua votação ao ponto de, na sua reeleição, ele ter sido reeleito com a maior taxa entre os prefeitos de capitais do país, né? Com 86% dos votos, né? Então, ele já vinha forte candidato ao governo do estado, e quando ele anuncia sua candidatura, ele já parte nas pesquisas com a média de 68% dos votos contra o governador Clécio Luiz.

0: Em Roraima, Arthur Henrique foi eleito. Os detalhes com Lauane Gonçalves, jornalista da Rádio Monte Roraima FM.
1: Arthur Henrique, do PL, foi eleito o novo governador de Roraima neste domingo, com 69,13% dos votos, um total de 220.809. Na disputa pelo governo de Roraima, o candidato Soldado Sampaio, do Republicanos, ficou em segundo lugar, com uma porcentagem de 29,25%. A candidata Rosi Aires, do PSOL, ficou em terceiro, com 1,53%. E em quarto lugar, ficou o candidato Fará Mesquita, do Solidariedade, com 0,07%. Com isso, Arthur Henrique garantiu a vitória ainda no primeiro turno, sem necessidade de uma nova votação para o governo de Roraima. Da Rádio Monte Roraima, Lauane Gonçalves, para a Rede Aparecida de Rádio.
0: Em Rondônia, Marcos Rogério, do PL, foi eleito com 56,86%. Adailton Fúria, do PSD, teve 20,05%.
2: Na região centro-oeste, os eleitores escolheram Daniel Vilela, do MDB, como novo governador de Goiás, com 59,17%. No Mato Grosso, Otaviano Piveta, do Republicanos, foi eleito com 60,77%. Mato Grosso do Sul, Eduardo Riedel, do Progressistas, foi reeleito com 67,07% dos votos.
0: No Nordeste do país, JHC foi eleito com 52,20% dos votos em Alagoas. A cientista política Luciana Santana tem mais detalhes.
3: Então, a gente teve aí nessa reta final da apuração em Maceió uma mudança, né, substantiva, e mostra o quanto o peso, né, do voto na capital fez diferença nessa reta final, e também a força da coligação, né, que reuniu aí JHC, Arthur Lira e Marina, né, JHC, enfim. Isso mostra aí o quanto houve uma retroalimentação em termos de capital político, né, consistente, enfim. Então a gente acaba a eleição aí com JHC eleito. E os grandes derrotados dessa eleição são justamente a família Calheiros, né, que ficou durante um bom tempo aí à frente da administração do estado.
0: Na Bahia, Jerônimo Rodrigues, do PT, foi reeleito com 55,19%. O Ceará reelegeu Eumano de Freitas, do PT. Quem tem mais detalhes é a professora e cientista política Monalisa Torres, da Universidade Federal do Ceará.
4: Essa eleição de 2026, ela deixa muito claro uma reacomodação das forças políticas aqui. Embora o governador tenha sido reeleito em primeiro turno, o crédito dessa vitória é atribuído muito mais àqueles que ancoraram a sua imagem, e aí eu coloco aqui a força de Camilo Santana e a força do PT no estado como um partido que de fato agora se autonomiza, que sai da base do ferragomismo e se torna uma das legendas mais importantes pelo espaço que ocupa no cenário político cearense, e coloca o Camilo Santana como essa liderança de pro aqui no estado.
2: Na Paraíba, Lucas Ribeiro, do Progressistas, foi eleito com 64,30%. Pernambuco, Raquel Lira, do PSD, foi reeleita com 53,27%. No Piauí, Rafael Fonteles, do PT, reeleito também com 70,90%. Já no Sergipe, Fábio Mitidieri, do PSD, foi reeleito com 59,27%.
0: Seis estados: Rio de Janeiro, Espírito Santo, Amazonas, Rio Grande do Norte, Acre, Tocantins e o Distrito Federal terão segundo turno marcado para 25 de outubro.
2: Nós ficamos por aqui. O Notícias em 30, primeira edição, volta amanhã às 7 da manhã. Trabalhos técnicos de Leandro Rodrigues, Robson Marcelo, e os trabalhos técnicos também da equipe Master Web nas transmissões das redes sociais. Um ótimo dia para você, boa semana.
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0: E vamos lá com mais uma edição do Manhã do Ouvinte, né? Hoje tá diferente. Hoje eu estou aqui fazendo as férias do Luiz Nascimento. É um prazer imenso, tá? Cleide Borges com você até o meio-dia. Então um beijo pra você que tá acordando agora. Ou melhor, um bom dia. Um bom dia cheio de alegria, né? Bom dia, amados. Bom dia pra você, dona de casa. Pra você que tá indo trabalhar nesse exato momento, né? Você que tá aí no trânsito de Manhuaçu, você que tá passando na BR-262, você que tá no rádio agora ligando pelo aplicativo. Um bom dia especial para todos os ouvintes, ouvintes internautas, ouvintes pela sequência, né? A nossa frequência muito famosa que é a 106.9, Rádio Manhuaçu FM. Vamos que vamos abrindo o nosso programa de hoje com uma mensagem de reflexão. E como é bom a gente fazer, né, essas mensagens. É bom a gente estar lapidando alguma imperfeição dos nossos dias. É bom a gente estar evoluindo como pessoa, como ser humano. As pessoas humildes, eu não sei se vocês repararam, são as mais fortes. Pessoa que se acha autossuficiente, petulante, arrogante, se acham fortes, mas na verdade não são. Elas entregam o que elas têm de pior, a fraqueza de querer ser soberano, leviano. Porque, gente, as pessoas humildes, elas sabem que ainda precisam aprender muito. E as que não são humildes têm essa petulância de achar que sabe tudo. As pessoas humildes querem aprender a lutar, a estudar, a usar muito para conseguir alcançar o que desejam. O humilde não se vangloria quando conquista uma vitória, pois ele sabe que fazer isso é deixar a porta aberta para a inveja e para o fracasso. Você quer ver um humilde? Ele está se destacando em alguma coisa? As pessoas querem derrotar de todos os jeitos. Querem puxar tapetes, né? Querem queimar a imagem das pessoas. A humildade, ela está em primeiro lugar. Independente das pessoas, né, vangloriar a sua vitória ou não. Viver de forma humilde é a maneira mais sábia de todas, porque a humildade nos ensina a aceitar os altos e baixos da vida. E que, na realidade, apesar de todas as diferenças, ninguém é melhor do que ninguém. Então não adianta o humilde também achar que é melhor do que aquele que está ali agindo com petulância. Para Deus, nós somos todos iguais e todos merecemos um lugar especial aqui na terra e no céu. Então, o meu abraço a todas as pessoas que vêm dia após dia se lapidando, mostrando como que é difícil lidar, né, com pessoas hoje em dia. A nossa maior dificuldade é lidar com pessoas. Não é à toa que tem tanta gente que tem um pet, né? Mais um bom dia especial para todos vocês, ouvintes da Rádio Manhuaçu. Ao Luiz Nascimento, eu desejo de todo o meu coração uma férias maravilhosa. Que Deus abençoe sua vida, Luiz. Aproveite bastante, tá bom? Suas férias com a sua família. Abrindo a nossa programação, a primeira sequência está chegando. Eu vou deixando um abraço para o pessoal que está no bairro Boa Vista e também no loteamento do Celinho, que eu falei que abriu o programa hoje, mandando um abraço para eles, tá? Vou mandar um abraço para a Luciana, para os vizinhos dela, que sempre estão ligados na Rádio Manhuaçu. E vocês que estão em casa escutando, ou no trabalho, ou no carro, onde quer que você esteja, acordou agora, tomou seu cafezinho, tá ouvindo a gente? Manda um WhatsApp pelo 339-8818-8890. Eu tô aguardando você por aqui. A primeira de hoje é o som de Zélia Duncan, Alma.

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Vou deixando um bom dia especial para duas pessoas que estão ouvindo a Rádio Mãe Wazú. São duas pessoas especiais que eu tive o prazer de conhecer em Ponte Nova, né? Ele mora em São Paulo, ele chama Januário. Oi, Januário, tô sabendo que você tá me ouvindo aí. Um bom dia para você, meu querido. E também eu vou deixando um beijo especial para minha amiga que tá fazendo companhia a ele e tá ouvindo a Rádio Mãe Wazú em Ponte Nova ou São Paulo? Vocês não me explicaram, porque a Anice mora em Ponte Nova, mas o Januário mora em São Paulo. Que seja, né, em São Paulo ou Ponte Nova, eles estão ouvindo a rádio pelo aplicativo. Um beijo grande para vocês dois. Deus abençoe a vida de vocês, o dia. E nós vamos continuar agora a nossa programação com Cantinho Caipira. Quem gosta do Cantinho Caipira? A primeira de hoje é com Almir Sattler, Xalana. Um bom dia para você, ouvinte da Rádio.

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4: 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Agora nós temos a Igreja em Reflexão com o Padre Carlos Altoé.
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5: Bom dia, meu amigo, bom dia, meu irmão, bom dia, família. Bom dia, Luiz Nascimento, toda

0: Equipe do Manhã do Ouvinte, grande abraço, bênçãos de Deus na vida dos ouvintes, telespectadores, que Deus ilumine a vida, bom dia, trabalhadores e trabalhadoras, viajantes, motoristas, orações e preces, aos doentes, enfermos, famílias enlutadas, aos idosos, bom dia você, que ontem exerceu a sua cidadania, voltou às urnas para escolher os candidatos que irão responder e ao mesmo tempo trabalhar em prol do bem comum do nosso Brasil. Bom dia, catequistas e catequizandos. Bom dia aos membros dos nossos grupos de reflexão. Reze comigo, Igreja Reflexão, o Salmo 110. O Senhor se lembra sempre da aliança. Eu agradeço a Deus de todo o coração, junto com todos os seus justos reunidos. Que grandiosas são as obras do Senhor, elas merecem todo o amor e admiração. Suas obras são verdade, são justiça. Seus preceitos, todos eles são estáveis, confirmados para sempre e pelos séculos, realizados na verdade e retidão. Glória ao Pai, ao Filho e ao Espírito Santo, como era no princípio, agora e sempre. Amém. O Senhor se lembra sempre da aliança. Caro ouvinte, querida família, catequese do Papa Francisco sobre os mandamentos. O caminho do que falta passa por aquilo que existe. Jesus não veio para abolir a lei e os profetas, mas para levar ao pleno cumprimento. Devemos partir da realidade para dar o salto naquilo que falta. Temos de sondar o ordinário para nos abrirmos ao extraordinário. Nestas catequeses, pegaremos nas duas tábuas de Moisés, como cristãos, as tábuas das leis, de mãos dadas com Jesus, a fim de passar das ilusões da juventude para o tesouro que está no céu, caminhando atrás dele. Em cada uma daquelas leis antigas e sábias, descobriremos a porta aberta pelo Pai, que está nos céus, para que o Senhor Jesus, que a cruzou, nos conduza à vida verdadeira, à sua vida e à vida plena, à vida dos filhos de Deus. Porque, queridos irmãos e irmãs, os mandamentos não são um conjunto de proibições pesadas, um não, um sufoco que acaba como que alienando as pessoas, alienando o nosso desejo de felicidade, mas sim um grande e entusiasmante sim ao amor, à liberdade, à alegria autêntica. Caro ouvinte, querida família, deixemos-nos que o Espírito Santo nos ensine a ler cada palavra do decálogo com os olhos da misericórdia de Cristo, para que o nosso cotidiano, por mais simples que seja, se torne um reflexo luminoso da ternura de Deus para com todos os que nos rodeiam. Pai nosso que estais nos céus, santificado seja o vosso nome. Venha a nós o vosso reino. Seja feita a vossa vontade, assim na terra como no céu. O pão nosso de cada dia nos dai hoje. Perdoai as nossas ofensas, assim como nós perdoamos a quem nos tem ofendido. E não nos deixeis cair em tentação, mas livrai-nos do mal. Amém. A você, Luiz Nascimento, e toda a equipe do Manhã do Ouvinte, grande abraço, bênçãos abundantes de Deus. Aos ouvintes, telespectadores, famílias, trabalhadores e trabalhadoras, que Deus ilumine, fortaleça e continue guiando-os pelos bons caminhos. Grande abraço, felicidades e até o nosso próximo encontro. Igreja em Reflexão.
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10: 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Agora nós vamos, né, para previsão do tempo aqui em Manhuaçu. Nesse exato momento, 19 graus. O céu está nublado. Está marcando o mínimo para hoje entre 17 a 19 graus. E o máximo pode estar variando entre 26 a 28 graus. Mas nós temos, né, uma previsão completa com o professor Rui Brandos Reis. Um bom dia, Rui Brandos.
11: Olá, bom dia. O tempo deverá ficar nublado durante boa parte das horas do dia em todos os municípios da Zona da Mata e o calor combinado com a alta umidade poderá organizar chuvas isoladas na região no final da tarde e início da noite, mas nada significativo. Para os próximos dias, a previsão é de tempo parcialmente nublado, sem chuvas. A frente fria que está atuando entre o litoral de São Paulo e Rio de Janeiro vai entrar em dissipação e organizar chuvas nesta segunda-feira, somente nas regiões do Triângulo, Alto Paranaíba, Centro-Oeste, Sul, Central. Na Zona da Mata, podemos ter chuvas somente na região de Juiz de Fora. Capital Mineira, com pancadas de chuvas à tarde, temperatura máxima em torno de 28 graus. Direto da Clima Tempo, Rui Brandos Reis.
10: Muito bem, ficando para você uma previsão completa com o professor Rui Brandos Reis. E a gente segue com a programação.

0: 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Agora nós temos, né, Ana Flávia Domingos, ela vai estar fazendo uma participação de esportes pra gente. A gente vai ficar sabendo de tudinho no Plantão Esportivo.
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0: Muito bem, um bom dia para você, Ana Flávia.
2: Bom dia, Cleide. Bom dia também para os ouvintes que nos acompanham no Manhã do Ouvinte. E a gente vai trazer algumas informações do esporte que aconteceu nesse final de semana. A gente fala sobre futebol feminino. Tivemos a final do Campeonato Brasileiro Feminino, Clássico Paulista, São Paulo e Corinthians acabaram jogando, esse confronto acabou ficando no agregado 3-2 para o São Paulo, venceu, né, conquista esse campeonato, um campeonato muito importante também para a equipe do São Paulo, né, que vence esse campeonato muito difícil, enfrentando um time muito forte que é o Corinthians. Então, ótimo resultado, foi muito valorizado, né, pelas jogadoras do São Paulo, essa vitória.

0: Vitória. Maior público também no Morumbis, 49.405, em toda a América do Sul é um recorde, né, para o futebol feminino, então mostra a força também do futebol feminino. E aí, falando um pouco sobre a premiação também, ao superar o Corinthians, o clube faturou R$2 milhões e um aumento de 200 mil em relação à edição passada do Campeonato Brasileiro. Então, os parabéns aqui para a equipe de São Paulo que conquistou esse campeonato, né, o brasileiro. E aí tivemos também, nesse final de semana, um jogo atrasado do campeonato brasileiro masculino. O Atlético jogou com o Bragantino e conseguiu uma vitória, né, super importante, dentro da sua casa, na Arena MRV. Ótimo resultado para o Atlético, que acaba que sobe também na tabela de classificação. E falando um pouquinho mais, vou pegar aqui a tabela de classificação para falar para o pessoal também.
1: O pessoal fica bem informado, né, Ana
0: Flávia? Isso, exatamente, porque como a gente teve essa parada para a data FIFA, alguns jogos acabaram que foram também realocados, né? E aí, com essa vitória de 1-0, o Atlético ele está ali na sétima colocação, com 43 pontos, tentando se aproximar, né? O Cruzeiro é o sexto ali, com 45 pontos. A gente fala também sobre Cristiano Ronaldo. Semana passada a gente até trouxe aqui, quando o Luiz estava, sobre a questão do Cristiano Ronaldo ter deixado a seleção e tudo mais. E o Jorge Jesus disse que não pedirá desculpas ao Cristiano, mas ameniza, volta quando ele quiser para a seleção. Então, assim, uma situação bem complicada. O Cristiano não estava sendo posto, né, como titular ali nos jogos da seleção portuguesa durante a Liga das Nações, e aí ele deixou a seleção, disse que não ia jogar, que depois se explicaria e tudo mais, e aí agora o Jorge Jesus até tentou amenizar a situação, não conseguiu, e agora fala isso, né, que não vai pedir desculpas, mas que o momento que ele quiser voltar, ele vai poder voltar. E aí tivemos também a seleção brasileira enfrentando a seleção da Índia também, acabou vencendo esse confronto contra a seleção da Índia, né? Foi ali sábado pela manhã esse confronto entre a seleção brasileira, o primeiro jogo da seleção brasileira lá na Índia, contra a Índia. Tinha uma expectativa de encher o estádio, mas algumas a questão financeira acaba influenciando, o valor do ingresso também acaba influenciando. Não conseguiu encher o estádio, mas conseguiu essa vitória por 4-0. Os gols de Estevão, Pedro, Samuel Lino. Dois gols do Samuel Lino, acaba vencendo por 4-0. Então, um ótimo resultado. E falando um pouquinho mais, esperava mais da seleção brasileira no quesito de desempenho, né? Apesar de ter vencido por 4-0, esperava um pouco mais, com algumas falhas. Lembrando que deve ter uma próxima data FIFA aí com a seleção brasileira, para jogos com times sul-americanos também, mas ainda não se sabe de fato quais que serão esses confrontos. Tem uma expectativa também de ter outra data FIFA ainda nesse ano, de 2026, e aí já começa toda essa preparação já para o ano que vem. E uma última informação também, o Messi ele vai se despedir da seleção da Argentina, então vai acontecer o último jogo dele, e a expectativa é de que o Monumental de Núñez tenha a capacidade máxima para esse último jogo, e os ingressos, cerca de R$ 1.600 aí, que esgotaram em apenas 90 minutos para ver esse último jogo, né, do Messi pela seleção da Argentina. Ele já tinha falado que jogaria somente essa Copa do Mundo e já iria se aposentar da seleção da Argentina. De fato, vai acontecer esse jogo lá no Monumental de Núñez, em Buenos Aires. E o público esperado, né, um público muito grande aí esperado para esse jogo da seleção da Argentina. Então, essas foram as informações de hoje, Cleide. Amanhã eu volto, né, com mais informações. Já teremos aí a volta também do Campeonato Brasileiro, com o fim dessa...
1: Fica aguardando também as semifinais da Copa Sul-Americana,
0: é, tem as,
1: né,
0: semifinais da Sul-Americana.
1: Nós estamos aí aguardando, vai ser agora no meio de outubro, né, Ana?
0: Sim, Paulo? Meio pro final, aí tem a Libertadores também, tem três times brasileiros aí nessa semifinal da Libertadores, só o Estudiantes, que acaba sendo um clube argentino, então tem toda essa expectativa e posteriormente a gente fala aqui também.
1: Falou, meu bem, muito obrigada a você pela participação. Nós voltamos amanhã, que nem a Ana Flávia disse, ela sempre vem trazendo aí as reportagens, né, as informações atualizadas para você que acompanha o nosso programa aqui no Manhã do Ouvinte. Tem mais músicas e já, né, nós estaremos com mais quadros, tem entrevista também no Manhã do Ouvinte. E você que está aí do outro lado, confere a hora certa comigo, 8h18.

Muito bem, som de Damian Marley. Participação da Cia, teve Gustavo Lima, Ana Castela, girando para você as melhores músicas do planeta. Marcos e Belucci também com a música nova deles, Pena Que Seja Namora. Agora nós vamos fazer uma conexão com o estúdio do TV Tribuna, né? Nós vamos ficar com Leonardo Medeiros na entrevista do dia. E já já voltamos, trazendo mais quadros para você. Tem o destaque com a Lorena Correia, do Tribuna do Leste.

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1: Agora 34 minutos, 8h34. É muito bom a gente estar aqui na Rádio Manhuaçu, principalmente quando a gente está com live e com um convidado especial, como é o dia de hoje. Começando a segunda-feira muito bem, a gente está recebendo o Dr. Pedro Paulo, cardiologista, médico. Se você está em casa acompanhando a programação, olha, liga também lá na internet, no arroba Tribuna do Leste. A gente está no Facebook, a gente está no YouTube e a gente está também no Instagram. Vai ser muito bom ter a sua companhia. Dr. Pedro Paulo vem sempre para trazer para a gente informações de qualidade. Seja bem-vindo, doutor. É muito bom te receber aqui.
2: Obrigado mais uma vez aqui com nossos ouvintes, né? Falar sobre aí um tema que eu acho que é super interessante, que adoecer necessariamente não quer dizer adoecer. Porque nós vemos muitas vezes os pacientes ou os familiares confundindo sintomas de envelhecimento com adoecimento e o contrário também, né? Muitas vezes o paciente começa a ter sintomas e todo mundo começa a achar que aquilo é envelhecimento. E é natural que existem inúmeras mudanças no nosso corpo à medida que nós envelhecemos. Só que muitas vezes esses sintomas são de alguma doença e as pessoas acham que é natural do envelhecimento, né?
1: Até porque durante muito tempo, doutor, envelhecer era sinônimo de ficar doente e isso está mudando. E a medicina também tem acompanhado essa evolução, vamos dizer, da humanidade por geral,
2: sim,
1: né?
2: Sim, sim. É, há 15 dias nós fizemos a entrevista aqui falando exatamente isso, porque a população tem conseguido ganhar muitos anos de vida e isso é um grande avanço devido também à medicina. Mas só que, infelizmente, tem se passado os últimos anos de vida, a maioria dos pacientes passam os últimos anos doentes, acamados, e nós temos que cuidar para que isso não aconteça, para que você possa desfrutar desses anos que você conquistou aí e possa ter um envelhecimento com qualidade, né?
1: Quando você ouve, doutor, aquela frase, isso é coisa de idade, deixa para lá, vai ficar assim mesmo, isso é normal ou hoje já não é algo compatível com o que a medicina oferece, hein?
2: Não, com certeza não, né? Nós temos hoje, a medicina hoje evoluiu muito e nós temos condições de diagnosticar inúmeras doenças, né? Às vezes o paciente chega no consultório, já teve lá um desmaio, ele já teve uma queda ou já vem com uma fraqueza há meses e ele começa a achar que aquilo é normal e, por sorte, algum familiar o leva à consulta. Então, é muito importante ficar atento e saber diferenciar o que é envelhecimento do que é doença. Porque é natural, Leonardo, que o paciente com a idade ele vai ter uma certa perda de massa muscular pequena. Por isso que nós sempre incentivamos a questão do exercício físico, né? E de preferência musculação. Claro, né, nós falamos isso na última entrevista. Claro que a caminhada vai ajudar, uma bicicleta vai ajudar, sim. Mas a musculação para estimular a massa muscular é fundamental. Porque o paciente vai perdendo um pouquinho de massa muscular, ele vai tendo ali, às vezes, uma recuperação um pouco mais lenta no esforço que ele faz, mas nós também não queremos dizer que você não vai envelhecer, porque as alterações elas vão acontecer. Só que não pode confundir uma doença com o sintoma natural do envelhecimento, né?
1: E, doutor, quando a gente fala de atividade física, musculação, o coração também é beneficiado?
2: Com certeza. O corpo todo, né? O músculo, né? O coração é um músculo, ele precisa de movimento. Os ossos, eles precisam de movimento. Um paciente, por exemplo, que fica muito acamado, que não faz exercício físico, a incidência de osteoporose é muito maior neste tipo de paciente, né? Aquele paciente que não se exercita. O nosso cérebro, ele precisa ser estimulado o tempo todo, né? Então, é fundamental que a pessoa se movimente. Óbvio que precisa de uma avaliação prévia, né? O paciente que está sedentário há muito tempo, ele precisa, obviamente, passar por uma avaliação com seu médico de confiança para ver se ele pode começar a fazer aquilo. E erros muito frequentes que nós encontramos, Leonardo, é o paciente estar sedentário e, do nada, ele resolve que quer fazer uma caminhada de uma hora amanhã. Gente, muita prudência, né? Caldo de galinha e prudência não faz mal para ninguém, né? O nosso ouvinte aí entende bem isso que eu estou falando, que está lá na sua casa. Então, sempre que for começar a fazer uma atividade física, tem que ter a moderação, o bom senso de começar devagar e aumentando progressivamente a carga de esforço, né?
1: Olha, você citou aí os benefícios para o coração, mas tem muito ouvinte que está acompanhando a gente, pode ter pressão alta, diabetes, colesterol, e parece que nunca vem um só, né? Vem um combo ali, quem adquire, adquire o combo. Essas são consequências inevitáveis ou tem como evitar?
2: Tem como, elas não são necessariamente situações que vão ocorrer com a idade. Óbvio que a hipertensão, por exemplo, ela tem uma incidência maior no idoso, mas necessariamente nós conseguimos, à medida que nós vamos tendo um estilo de vida saudável, hábitos alimentares, mais, né, descascar mais e desembrulhar menos, à medida que nós praticamos atividade física, sono de qualidade, obviamente que isso tudo vai contribuir. Existe, obviamente, a questão genética. Claro que existem pacientes que todos da família são hipertensos e tal, e muitas vezes nós não temos como evitar. Mas sabemos que é possível cuidar disso e devemos. E uma situação que é muito importante, Leonardo. Muitas dessas doenças, para dizer, por exemplo, a hipertensão, considere que ela é silenciosa. Então, o paciente que tem um sintoma de dor de cabeça, uma tontura, aquilo é sorte dele, porque aquilo é um alerta. Então, não esperar ter sintoma para fazer a avaliação. Por isso que a gente sempre fala que é importante fazer um check-up, fazer uma avaliação regular no seu médico, porque essas doenças elas são silenciosas e aumentam o risco de hipertensão, de acidente vascular cerebral, o temido derrame, aumenta a incidência aí de demências. Então, é importante a pessoa fazer uma avaliação regular para que não espere o caldo entornar, como eu digo, né? Porque, às vezes, quando já procura, já está lá cheio de sintomas, cheio de problemas, né?
1: Atualmente, doutor Pedro Paulo, de quanto em quanto tempo é considerado um exame regular ou buscar o seu médico é importante para fazer um check-up, hein?
2: Então, nós até já fizemos uma live sobre isso, que eu acho que foi bem interessante, que, obviamente, a partir ali dos seus 30, 40 anos, você já deve começar a fazer uma avaliação. E, a partir dali, o médico ele vai falar, você deve retornar daqui um ano ou daqui dois anos, né? Óbvio que uma pessoa de 60, 70, ela deve ter ali uma regularidade muito maior de acordo com as patologias que, porventura, ela vem apresentar. Né? Um paciente que é hipertenso, ele vai ter que, a cada 4 meses ou a cada 6 meses, procurar o seu médico de confiança para dar uma olhada. A pessoa que é diabético, que tem o seu colesterol, a cada 6 meses, né, pelo menos, ele deve procurar assistência para fazer aquele check-upzinho básico ali. Né? Então, é importante isso.
1: Sim, e depois de uma certa idade, é preciso diminuir as atividades, descansar mais? Como é que é feita essa medida, hein?
2: Isso é mito, né? A pessoa deve sempre estimular o exercício físico, né? Claro que você aposentou, a pessoa não se aposentou dos seus planos, né? Ela aposentou do trabalho, mas ela tem que continuar tendo ali uma atividade física regular para que você mantenha seu corpo ativo, né? Tudo que é inativo, o seu corpo vai

0: O osso, você não exercitou, ele vai absorver cálcio dali, e aí vem a osteoporose. Seu cérebro, você não está usando, ele vai atrofiar. Tudo que você não usa, atrofia. Né? Então, a gente usa esse raciocínio, isso é fundamental.
1: Agora, você falou um ponto aí interessante, longevidade, musculatura. Por que, que ela é tão importante, principalmente quanto mais vai envelhecendo? A gente ouve muito falar, olha, ter pernas fortes significa longevidade. O que, que significa isso, hein?
0: Sim, o músculo ele é um tecido ativo metabolicamente e ele produz inúmeras substâncias que estão relacionadas ao envelhecimento saudável. Entre elas, uma que é bem conhecida, que é a irisina. Uma substância que age até no nosso cérebro, que vai ajudar os nossos neurônios a manter memória, a manter ativo. Então, assim, o nosso corpo nós temos que manter movimento. Né? Nós sempre falamos que nós temos que saber quanto de músculo nós vamos deixar de herança para a nossa velhice. Porque o músculo ele tem a ver não só com a estética, ele tem a ver aí com a questão da mobilidade. Né? O paciente ele tem que ter capacidade, à medida que ele envelhece, de levantar da cadeira, de fazer a caminhada, de ir na sua igreja, de ir no supermercado. Então, músculo é independência. Então, se você tem uma musculatura razoável, né? Claro que cada um tem a sua genética, isso é individual, mas a sua musculatura vai permitir que você seja uma pessoa independente. É um dos fatores primordiais que vão definir isso.
1: É muito bacana, né, quando a gente vê no mercado pessoas de 70, 80 anos fazendo compras, carregando sacolas, subindo a escada, claro, com a sua determinado aí, com a capacidade de cada um, mas é muito bom você ver essa independência na terceira idade, né?
0: É, aqui no Brasil a gente não vê tanto, né, isso, mas nos Estados Unidos você fica, você vai ao supermercado, você vê pessoas idosas trabalhando ali no caixa, sendo ali dando informações. Então, assim, nós temos que estimular isso. Né? Nós não temos aí cuidadores suficientes para a medida que a população está envelhecendo. Então, nós temos que imaginar daqui a 20 anos, gente, será que se eu precisar de um cuidador, será que eu vou ter condição financeira de ter um cuidador? Será que eu vou conseguir, mesmo eu tendo condição financeira, vou ter um cuidador que vai poder ficar à minha disposição? Provavelmente não, a resposta eu já vou antecipar. Né? Então, nós temos que cuidar para que tenhamos um envelhecimento ativo, brilhar como uma lâmpada até o último instante. Sempre falo isso.
1: Agora, quando a gente fala em atividade física, movimentação, a gente pode fazer alguma ligação com relação ao esquecimento, à demência? Atividade física melhora, ajuda? Como é que é essa ligação, atividade física e perda de memória?
0: É fundamental, fundamental. Né? Como eu até já antecipei aqui, a irisina uma substância que ativa os neurônios e que vai diminuir o risco de demência, né? E sem contar a interação social que o exercício físico proporciona, né? À medida que você sai, vai fazer uma caminhada, você encontra com uma pessoa, com outra, bate papo, vai na academia. A interação social é um dos fatores que vão determinar muito a qualidade do seu envelhecimento, né? Você levantar, você não tiver nada para fazer, não, eu tenho que ir fazer minha caminhada, tenho que ir na academia. Isso é fundamental. O nosso ouvinte que está lá na zona rural, ele pode fazer uma caminhada no terreiro de café, ele levanta, apesar dele ser idoso, vai fazer uma caminhadinha, vai exercitar, vai dar pasto aos olhos. Sempre falo isso.
1: A própria rotina diária, que muita gente acha que tem que deixar de lado, é também uma atividade física e ajuda também em questões como depressão, ansiedade, tudo está ligado, né, doutor?
0: Isso, existem, Leonardo, trabalhos mostrando que a atividade física ela tem tanto benefício na depressão quanto a maioria dos antidepressivos. Assim, isso assim, é um dado que não é divulgado e nós temos que bater nessa tecla, porque, a não ser os quadros de depressão muito grave, obviamente, mas mesmo nos quadros de depressão grave, ele deve fazer um exercício físico. Mas, assim, muitas vezes o paciente até nem precisa de um medicamento porque ele está fazendo atividade física. Então, isso é fundamental batermos sempre nessa tecla.
1: E se a gente quisesse elencar aí quais são as chances de envelhecer com a saúde? Se a gente pudesse colocar aí alguns pilares, quais são fundamentais? E quem está ouvindo, eu quero começar a partir de agora. O que tem que seguir, hein?
0: Olha, existem alguns pilares, né? Primeiro, não fumar, né? Sei que é um vício difícil, né? Mas realmente deve ser estimulado a qualquer fase da vida a abandonar o tabaco. Né? Atividade física, conforme nós já falamos, é fundamental. Lembrando, volto a frisar, de preferência, musculação. Uma caminhada, obviamente, uma bike ajuda? Sim, mas a musculação é fundamental. Outro dado, sono de qualidade. Isto é fundamental. Alimentação adequada, outro pilar importante, né? Descascar mais, desembrulhar menos, né? Porque hoje, é o que a gente fala, vá no supermercado e compre coisas que a sua avó achava, porque a maior parte dos produtos que a gente encontra no supermercado não são alimentos, são produtos alimentícios, ou seja, cheio de compostos químicos, né? É óbvio, nós não temos como fugir 100% disso, mas obviamente que dá para a gente ser um pouco mais seletivo, né? Fugir dos alimentos ultraprocessados, com conservantes, o máximo possível, né? Vida moderna, muitas vezes, né? Não nos permite isso. E, obviamente, manter a mente ativa e conexão social, né? Você ter uma conexão social, familiar, amigos, isso é fundamental. Sempre cito aqui, naquele trabalho das zonas azuis, né, as blue zones, eles falam, uma das coisas você precisa ter pelo menos 3 bons e fiéis amigos. Isso é fundamental, você precisa ter relacionamento e ter propósito na vida. Né? Você levantar e não ter o que fazer é a pior coisa. Então, o nosso idoso que está em casa, arrume alguma atividade, obviamente com bom senso e o cuidado para não querer fazer uma atividade que vai te colocar em risco. Mas isso é fundamental. Então, são alguns pilares que você veja que nós não estamos aqui falando de nada sofisticado, nada difícil, né? São coisas simples do dia a dia. Não existe uma fórmula mágica, mas isso aí, com certeza, são coisas que vão ajudar muito.
1: Olha, eu contabilizei aqui, são 6 pilares, hein? Vamos repassar, então. Uhum. Não fumar.
0: Não fumar.
1: Ou parar de fumar,
0: sim,
1: pra quem já tá
0: sim,
1: fumando.
0: Sim.
1: Atividade física.
0: Sim.
1: Dormir bem.
0: Sim, sono.
1: Alimentação. Mente ativa e conexão social.
0: Conexão social.
1: Sabe o que é interessante? Talvez eu esteja enganado, mas o Dr. Pedro Paulo vai revelar pra gente se é verdade ou não. Se você fizer um, os outros vêm por tabela.
0: Sim, sim.
1: Porque se você faz atividade física, automaticamente você dorme melhor. Se você dorme melhor, você acorda bem disposto.
0: Vai querer alimentar um pouco melhor. Opa, vou dar o primeiro passo, né? Tem que sempre...
1: O hábito de fumar vem também por tabela, porque se você está perdendo medida, está melhorando a qualidade de vida, você vai querer parar de fumar.
0: É.
1: Tem grupos anti-tabagismo na saúde pública, tem como
0: sim.
1: as pessoas também procurarem.
0: Sim.
1: E a conexão social, se você está na academia, você vai conhecer alguém, vai bater papo, vai... Né? É abrir a mente para outros momentos, além de ficar só rolando tela o tempo todo.
0: Leonardo,
1: né?
0: E o sono, realmente, assim, que a gente passou muito rapidamente, o sono é fundamental. Agora, nós falamos de sono, não estamos aqui falando de sono com medicações, os temíveis tarja preta. Infelizmente, nós vemos que as pessoas, às vezes, procuram a solução fácil, né? E o medicamento, no início, ele é maravilhoso, mas ele vai te tornar um dependente daquela substância. E essas medicações, elas te levam para o sono profundo e não permitem que você tenha todas as fases do sono. Né? E nós temos a fase de sono REM, que é o sono bem superficial, onde as memórias são fixadas. Né? E o remédio controlado, os temidos tarja preta, eles não nos permitem esse sono REM. Então, a pessoa fica com o sono profundo, dorme, mas amanhece no outro dia, às vezes, até cansada, porque ele não descansou o seu corpo conforme deveria. Obviamente que é uma tarefa difícil naquela pessoa que já está adaptada com remédio tarja preta, mas devemos sempre ir tentando fazer o desmame. Isso é uma tarefa difícil, mas possível, né? E o exercício físico, com certeza, vai ajudar muito nisso.
1: Qual que é a média de tempo de sono para um adulto hoje, hein?
0: Então, a média é em torno de 7 a 8 horas. Óbvio que existem aquelas pessoas que dormem ali 5 horas e para eles são suficientes. Mas na média, de 7 a 8 horas. E, assim, eu já até mostrei aqui, eu uso esse anel que ele monitora o sono. E eu vejo que, às vezes, um final de semana que eu dormi muitas, às vezes você dorme ali 10 horas, eu recebo uma nota ruim do aplicativo, porque o sono, às vezes, ele ultrapassou e não foi de boa qualidade. Então, é um dado bem interessante. Às vezes, você acha que dormir muitas horas não quer dizer que foi um sono de qualidade. Às vezes, você dormiu muito, mas teve apneia, né, teve aquela pausa na respiração, roncou muito, então isso também é ruim. E aí a gente fala, sempre evitar de refeições pesadas à noite, né? Então, obviamente, a gente deve, no período da noite, quando for fazer refeição, refeição mais leve, porque isso interfere muito na qualidade do sono.
1: E uma noite mal dormida, ela reflete no dia seguinte,
0: sim,
1: né?
0: Deus não colocou para a gente precisar de 7, 8, um terço da nossa vida dormindo à toa, né? Então, realmente, isso tem uma importância crucial aí na nossa vida, né?
1: Muito bacana. Olha, vamos passar agora com uma troca de ideia rápida. Se é mito ou se é verdade? Ter pressão alta depois dos 70 anos é normal?
0: Não, isso é um mito, né? Como a gente já falou, pessoas idosas podem ter pressão normal e, para isso, elas precisam ter aí uma atividade física adequada, ter um cuidado, mas é possível. Peso sob controle, que isso também é muito importante, né? Mas é um mito.
1: Quem está ouvindo a gente já tem 70, 80 anos. É tarde demais para começar a fazer atividade, hein?
0: Mito. Deve começar, obviamente, com o devido cuidado, com, né? Aumentar a carga progressivamente, comece uma caminhadinha leve, aumenta devagar, mas nunca é tarde. O benefício sempre virá.
1: Perder muita força e ficar cada vez mais dependente é uma consequência inevitável da velhice?
0: Não. Isso é mito também, porque nós, à medida que envelhecemos, como eu disse, é natural que você pode perder um pouquinho de massa muscular, mas se você tiver uma alimentação adequada, uma ingesta balanceada, com bastante proteínas, vegetais, né? Se você cuidar e fizer atividade física, a perda vai ser menor. E, obviamente, aí entra outros cuidados, que são a modulação hormonal. Aí, realmente, você tem que ter um médico que
1: faça um check-up.
0: Faça,
1: né?
0: Isso regularmente. Vai ajudar muito para preservar a massa muscular.
1: Uma pessoa de 80 anos ou mais pode melhorar a sua saúde?
0: Com certeza. Não existe idade a partir da qual você não terá benefício com a atividade física. Né? Isso é já bem definido. Se você tiver 80 anos, começou a fazer uma caminhadinha, daqui uns dias você vai querer caminhar um pouquinho mais, e isso vai melhorar até reduzir risco de quedas, né? Facilitar para que você brinque com o neto, que você converse, se integre com a sociedade. Isso é fundamental.
1: Cuidar do coração, doutor, também é uma maneira de cuidar do cérebro?
0: Com certeza, existe o nosso corpo, esse que é o grande problema hoje, né? As especialidades médicas são subdivididas, problema e vantagem, mas uma das desvantagens é que cada médico cuida de um pedacinho e ninguém cuida do todo, né? Nós hoje tentamos sempre abordar o paciente como um todo, porque o nosso corpo está totalmente interligado e, por exemplo, como nós já citamos, a hipertensão ela aumenta o risco de acidente vascular cerebral, de demência. Então, nós temos que cuidar do corpo como um todo, né?
1: Doutor, se o nosso ouvinte puder guardar apenas uma mensagem dessa entrevista, qual deveria ser, hein?
0: Gente, você que está aí em casa ouvindo, não atribua um sintoma, né, de tudo que o seu avô, sua avó, seu pai, sua mãe sente, à idade. Muitas vezes ele pode estar aí sentindo algum sintoma que pode ser devido a uma anemia, pode ser devido a um problema na tireoide, pode ser devido a um problema cardíaco, a um problema pulmonar. Então, não fique atribuindo isso à idade. Procure uma avaliação com o médico da sua confiança, que ele vai avaliar, fazer um controle e ver o que realmente está acontecendo para que todo mundo possa desfrutar dessa conquista que é envelhecer, né?
1: Doutor Pedro Paulo, médico cardiologista, trazendo tanta informação de qualidade para a gente nessa manhã de segunda-feira, que inclusive é o dia oficial para quem quer começar a atividade física, se alimentar bem. Doutor, qual que é o seu Instagram? Quem quiser mais informações, tirar dúvidas?
0: Então, nós estamos no @PedroPPP. Eu sempre faço ali postagens que vão ser muito úteis e até como estímulo também, né? Malhamos, damos algumas orientações ali. Então, é sempre muito bom aí dividir essas informações com esse público maravilhoso aí.
1: Muito bacana, é um tema muito especial, envelhecimento com saúde. A gente viu que é possível, você que está em casa, que está acompanhando, quer começar uma rotina nova ou já estava fazendo, desanimou? Desanima não. Tem como continuar com 60, com 70, com 80. O que não podemos, doutor, é ficar parado, né?
0: Com certeza. Lembra, gente, envelhecer é uma conquista. Então, vamos cuidar para que você possa desfrutar dessa conquista, né?
1: Doutor Pedro Paulo, muito obrigado pela sua presença.
0: Ok, sempre muito bom estar aqui com vocês e até breve.
1: Gente, obrigado muito pela companhia, pelo rádio, pela internet, nas redes sociais. Doutor Pedro Paulo vai estar disponível na íntegra essa entrevista no @ Tribuna do Leste. Quer compartilhar com um amigo? Alguém que não está ainda seguindo essas dicas aqui? Compartilhe notícia de qualidade. A gente faz um intervalo, a gente continua. Cleide Borges, o ar com muita música, muito entretenimento para você nessa manhã. Obrigado e até a próxima.
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0: 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Agora no estúdio da Rádio Manhuaçu 106,9, nós estamos com a Lorena. Lorena vem trazendo informações atualizadas do Tribuna do Leste. Oi, Lorena, bom dia para você, seja bem-vinda.
1: Bom dia, Cleide, para você e para os ouvintes também do Manhã do Ouvinte que estão com a gente hoje para passar essas informações. Olha, hoje a gente não vai ter informação especificamente regional aqui no Minuto Tribuna, porque o assunto do momento são as eleições, que aconteceram ontem. E aí aqui em Manhuaçu, em algumas cidades da região também, a gente teve bastante manifestação após a apuração, com essa vitória parcial do Flávio Bolsonaro levando para o segundo turno da eleição presidencial. A gente teve em algumas cidades aqui da região umas carreatas, o pessoal bem animado com a eleição. A gente vai atualizar, para quem ainda não conseguiu acompanhar, os candidatos eleitos por Minas Gerais. Para a Assembleia Legislativa, para o Senado, os deputados federais também e governador que já estão definidos. A gente só vai ter o segundo turno aqui em Minas Gerais para presidente da República. A gente começa falando dos candidatos a deputados federais eleitos aqui em Minas Gerais. O mais votado deles foi o Nicolas Ferreira, do PL. Ele teve 1.492.047 votos. Chama atenção aí a votação dele, muito expressiva, até para o segundo colocado, que teve pouco mais de 238 mil votos. Então, uma diferença de votos muito grande. Muito grande. O segundo mais votado foi o André Janones, do Avante. A Duda Salaber também foi eleita, do PDT. Reginaldo Lopes, do PT. Rogério Correia, do PT, também foi reeleito. Diego Andrade, do PSD. Fred Costa, do Patriota. Zé Vitor, do PL, também foi eleito. Misael Varela também foi reeleito.

0: eleito pelo PSD. Rafael Simões, do União, foi eleito para o primeiro mandato. Pinheirinho, do PP, foi reeleito. Paulo Guedes, também do PT, foi reeleito, assim como Odair Cunha. Wellington Prado foi reeleito, ele é do PROS. Gilberto Abramo, do Republicanos. Ercílio Coelho Diniz, do MDB. Rodrigo de Castro, do União. Emidinho Madeira, do PL. Grace Elias, do Avante, e Luiz Tibé, também do Avante, foram reeleitos para deputados federais. Paulo Abiaquel, do PSDB, também foi reeleito. Newton Cardoso, do MDB, também foi reeleito. E Euclides Patersen também foi reeleito pelo PSC. Célia Chacriabá foi eleita pelo PSOL, assim como Bruno Farias, do Avante. Stefano Aguiar, do PSD, foi reeleito. E Dimas Fabiano, do PP, também foi reeleito, assim como Domingo Sávio, do PL. Pedro Aihara, do Patriota, foi eleito para deputado federal. Ele que também é um conhecido aí, porque ele foi o responsável pela comunicação do Corpo de Bombeiros naquele desastre de Brumadinho. Ele coordenou esses trabalhos de comunicação do Corpo de Bombeiros e aí se candidatando agora para deputado federal, e ele conseguiu a eleição. A gente teve também o Pátrio Ananias reeleito, o Zé Silva, do Solidariedade, também. A Dandara foi reeleita para deputada federal, o Padre João também. A gente vai passar, agora que a gente já falou desses mais votados aí, os candidatos a deputado estadual que venceram a eleição. São bastante, na verdade. Eu vou trazer aqui alguns dos mais conhecidos aqui da região. A gente teve bastante gente conhecida. A gente fala sobre os primeiros, que são Bruno Engler, do PL, Beatriz Cerqueira, do PT, Pablo Almeida, do PL, Eduardo Azevedo, também do PL, Lude Falcão, do Republicanos, Macaé Evaristo, do PT, Antônio Carlos Arantes, do PL, também foi eleito. Esses daqui também receberam bastante voto aqui na nossa região para deputados estaduais. Um destaque também fica para a Ana Elisa, do PT, que é uma das mais jovens eleitas, com 21 anos. Para o Senado, a gente destaca que, apesar da gente ter votado para dois candidatos do Senado em Minas Gerais, que foram a Marília Campos, foi a segunda mais votada, ex-prefeita de Contagem, e o Domingo Sávio, do PL, que foi a primeira cadeira definida, a gente ainda tem mais um mineiro assumindo o Senado, que é o Alex Diniz, suplente do Cleitinho, que exercia mandato de senador, e agora, vencendo o governo do estado, ele deixa essa cadeira vaga, e Alex Diniz é o suplente dele, que vai assumir a vaga. Para governador, como a gente disse, o Cleitinho Azevedo foi eleito em primeiro turno com uma vantagem bem grande em relação ao Pátrio Ananias, né, que foi candidato pelo PT, e ele teve uma vantagem muito grande, o Cleitinho, em todos os municípios, praticamente. E para presidente, a gente já vinha falando, o segundo turno vai ser entre Bolsonaro e Lula, uma diferença em mais ou menos de 2 pontos percentuais na pesquisa, né? Mas precisa ter mais de 51% para ser eleito diretamente na votação. E aí agora vamos para o segundo turno, que vai ser realizado no dia 25 de outubro ainda. E aí voto apenas para presidente aqui em Minas Gerais.
1: E aparentemente parece que foi tudo tranquilo, né, Lorena? O clima nas cidades aqui ao redor, a gente pode falar mais ou menos o que a gente tem acompanhado na internet, né, depois do resultado, sim, durante também a votação. Parece que ficou um clima, assim, bem agradável. Demorou muito porque, né, são 4 ou 5 candidatos.
0: Sim.
1: E aí a votação foi um pouco demorada. Mas em relação ao ambiente, tudo ocorreu perfeitamente, né?
0: Por tudo que a gente conseguiu acompanhar no dia de ontem, Cleide, a gente ficou o dia inteiro, né, nessa cobertura das eleições. foi bem tranquilo. Mesmo as manifestações que a gente teve durante a votação respeitaram o que manda a lei, né? Foram Sim. manifestações silenciosas, respeitosas, sem provocação, sem discussão em nenhuma das sessões que a gente tenha conseguido acompanhar, né? Que a gente esteve no local para acompanhar. E também em relação às informações que a gente recebe do Corpo de Bombeiros, da polícia, não teve intercorrências durante o dia. A única ocorrência que a gente teve, por exemplo, do Corpo de Bombeiros foi a queda de uma árvore, que Sim. atrapalhou um pouquinho a urna chegar no horário em uma das escolas, mas que foi também rapidamente resolvido e que é um ponto positivo também, né? A gente ficava preocupado em relação à comercialização de bebida alcoólica, o pessoal ficar com o ânimo um pouquinho mais exaltado,

0: também, né? Essa civilidade de todo mundo que foi votar e que conviveu ali, né, com os adversários no momento de eleição, se é que a gente pode chamar desse jeito, mas com muita civilidade, ninguém, respeito, né? Muito respeito. Então, isso foi bem legal da gente acompanhar.
1: Sim, foi bem satisfatório. Mais tarde vocês voltam, né, com o Jornal das Quatro, trazendo também outras matérias atualizadas aqui de Manhuaçu e toda a região.
0: Isso mesmo. Mais tarde também a Ana Flávia volta com mais informações lá para 1:30 da tarde. Então o pessoal fica bem informado.
1: Também no Sintonia da Tarde, né?
0: A Ana tem,
1: aí mais às quatro.
0: E às quatro
1: mais
0: jornal.
1: Isso mesmo. Jornal das Quatro. Muito obrigada, então, tá, Lorena?
0: Eu que agradeço, Cleide.
1: Bom dia para você, bom trabalho. 9:09 nós vamos para o intervalo e já tem o Super Sequência.
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1: Rádio Manhuaçu 911, chegando agora o nosso Super Sequência de hoje.
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1: E a primeira, África, com Total.

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De volta na Rádio Mãe Mansu, trazendo a sua participação. Eu vou começar a mandar beijo e abraço pra essa moçada que tá aqui já desde cedinho. Um abraço aí pro Peninha, né? O Peninha que tá na padaria Trevo de Minas, aliás, Trevo, né? E Martins Soares. Abraço pro Peninha, bom dia. Bom dia também pro meu amigo Marquinhos, Flávio, que estão em Manhumirim, estão trabalhando, montando móveis e ouvindo a melhor, é claro. Um abração para vocês, ouvintes da cidade de Manhumirim. Seu Benoni também está conosco, né, seu Benoni? Me conta isso, 86 anos? Que maravilha! E falou que tá com toda a saúde, ó. 86 anos, está fazendo exercício 2 vezes por dia, né? Fazendo 4 dias de caminhada. Que bacana! 4 dias da semana ele faz caminhada. Então, ó, isso mesmo, o senhor tá no caminho certo. Tem que praticar esportes mesmo, tem que fazer exercício.

0: exercício para poder ficar com saúde. Assim a gente fica com a musculatura mais firme, né? Para aguentar o nosso corpo no dia a dia. Um abraço aí pro senhor Benoni da Paixão. Bom dia também. Eu vou deixando pra Luana, de Ponte do Silva, Luana. Um abraço pra você, pra vovó Maria, né? A vovó Maria da Conceição, também pra sua tia Maria das Graças, pra sua mãe Mônica, pro seu marido, o Ítalo, e pra todos que estão em Ponte do Silva, em sintonia da Rádio Manhuaçu. Temos mais ouvintes aqui conosco dando um bom dia. Deixa eu dar um bom dia para Dona Maria Aparecida Cardoso, do bairro Engenho da Serra. Também para nossa querida amiga, a Sandra Moraes. A Sônia Neves, de São João do Manhuaçu, também está dando um bom dia para gente. Um beijo para você, Soninha. Gostei de atender hoje as participações, né? Mas você já sabe que esse é o horário, né? Um beijo aí para Sônia Neves, de São João. Quem também tá dando um bom dia pra gente, a maravilhosa, nossa amiga querida. Um bom dia pra Dona Vera. Oi, Verinha! Pra você e pra sua família, meu amor. Um beijo. Que bom que vocês gostaram da mensagem. A Vera tá aqui falando, a Sônia também. E é bom pra gente estar refletindo, ver, né, o nosso dia a dia, nossas atitudes, como é que tem sido. O que, que a gente tem feito de melhor? Né? E também para melhorar a nossa vida, a nossa imagem, né? O nosso caráter. É assim, nós vamos levando a vida assim. Vamos agora ouvir aqui a cotação do café Emerick. 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
0: Muito bem, você produtor rural, você que está esperando a cotação do café de hoje, do café Emerick. 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Bebida Dura, R$ 1.550. Então, café Emerick, bebida Dura, R$ 1.550. Agora, a bebida Rio, o café Emerick compra no valor de R$ 1.200. Repetindo para você, café Emerick comprando seu café, bebida Dura de R$ 1.550 e bebida Rio de R$ 1.200. 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Tem mais músicas na nossa programação. Você que está afim de participar conosco, pode deixar um abraço, um beijo para quem você quiser, porque aqui, meu amor, a música não para. Então, pessoal que gosta de participar conosco, gosta de interagir durante a programação, é só mandar uma mensagem para gente, que seja de texto ou que seja de áudio. Agora tem Calcinha Preta.
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0: Muito bem, atendendo mais ouvintes aqui conosco, eu vou deixando um abraço pro pessoal que tá no WhatsApp, me deu bom dia, senhor Alípio Ventura, aquele abração pro senhor, nós temos um áudio aqui agora, será
1: bom
0: quem
1: dia,
0: quer?
1: Bom dia, Cleide Borges.
0: Bom dia,
1: tudo
0: minha querida.
1: Tudo bem com você, queridinha?
0: Graças Cleide, a Deus.
1: Eu de novo, Antônia.
0: Fala, dona Antônia, Matinha. Seja bem-vinda.
1: Eu queria, eu gostaria de ouvir a música com o Daniel, participação do Rick Renner, A Culpa é Sua. Oferecer para todos os ouvintes e para você.
0: Muito obrigada,
1: um
0: dona Antônia.
1: Outro,
0: fica com Deus também. Aparecida, fala.
2: Bom dia, Creidinha, Maria Pisa Paixão. Toque para nós aí o Léo Nascimento. Quero oferecer a Dona Ima das Granacelli, a Fregosa Alma, Garciziana, Alô Morinha, Sveto Vaí, Jean de Gonda, Edilima, Número 2, Vamos da Casa Matura, Penezima, Sequei, Garcincelli, Maria Rosa, Maria Marlene, todos vocês da rádio e todos os ouvintes. Principalmente para você. Um
0: obrigada,
2: abraço, fique com
0: viu?
2: Deus e um alto segundo para todos nós. Tchau, tchau.
0: Tchau, tchau. Bom dia, Cleide. Geraldinho também está aqui marcando presença. Um abraço, Geraldinho. A Gracinha,
3: amiga,
0: graciosa.
3: Eu gosto de ver, né?
0: Fala comigo.
3: Quer ter sua música pro marido, aí o Gracinha. Aniversário é hoje.
0: Felicidades para ela, né?
3: Com a
0: mulher,
3: com mãe amorosa, com a Deus caindo, com Deus.
0: Abraço.
4: Deus que abençoe você, abençoe sua família. Uma boa semana para todos. Gostaria de ouvir qualquer uma música de César e Paulinho. Eu ofereço minha família e para vocês da rádio, para todos os ouvintes. Fica com Deus.
0: Essa é a nossa amiga, Dona Maria de Fátima. Fica com Deus também, Dona Maria de Fátima. Quem é que tá aqui com a gente agora?
5: Bom
0: deixa
5: dia,
0: eu ver.
5: Bom dia, Cleide Borges.
0: Bom dia.
5: Bom dia a todos os ouvintes da Rádio Maior Sul.
0: Seja bem-vindo.

0: dono. Lelma Garlanes.
1: Fala, dona
0: Luzia. Quem sou eu pra ser seu dono?
1: Olha, tá apaixonada, sim?
0: Pra minha família e para o José Lúcio Santa Amaro e dizer pra ele que eu amo ele muito.
1: Sim. Um abração, então, pra essa moçada aí. Dona Luzia tá apaixonada, né, dona Luzia? Vou passar uma do Léo Magalhães pra senhora. Quem tá aqui com a gente também, dando um bom dia? Deixa eu ver quem que é. Cadê o nome? Tcharam! Dona Lúcia Dirupi, dona Lúcia. Um abração pra senhora, pra Ana Cruz, pra todos que estão em Irupi curtindo a Rádio Mãe Uaçu. Mais
2: bom
1: áudios.
2: Bom dia, Cleide Borges. Hoje é a Cleusa do Corpo do Gavião Dan Correia, né? Primeiro, acho que é a segunda vez que eu falo pra você, né?
1: Seja bem-vinda, claro.
2: Tá maravilha. Amei a sua mensagem. Se puder, manda
1: que
2: pra
1: bom,
2: mim,
1: né? Graças a Deus.
2: E hoje eu quero desejar o programa pra todos os que estão aniversariando hoje, principalmente pela Aparecida Acida, lá de Santa Bárbara, mora em Santa Bárbara, minha amiga
1: certo.
2: Do peito, né?
1: Uhum.
2: Que Deus ilumine ela, que essa data se repita por muito, muito, muito, muitos anos. E pela conscientização do povo, né? Que no
1: sim,
2: segundo
1: claro.
2: Turno nós vote melhor, né? Na fé de Jesus, que dessa vez tinha muita escolha, então o pessoal ficou deciso. Agora é só dois. Nós temos que
1: tava
2: fazer
1: difícil,
2: o melhor, né?
1: Né?
2: Para nós, para o mundo inteiro, né?
1: Sim.
2: Beijo, fica com Deus.
1: Fica com Deus também, aquele abraço. Quem é que chegou aqui agora dando um bom dia? Fala comigo.
3: Bom dia, querido voz.
1: Bom
3: dia.
1: Bom dia,
3: bom dia, bom dia. Aqui preparando aqui as coisas aqui e vim ao seu programa, querido voz.
1: Que
3: adoro
1: maravilha,
3: seu programa.
1: Que
3: todo,
1: satisfação.
3: Todos os dias, tá? Ok, bom, eu queria ver uma música da Ana Castelli, José Felipe, todo mundo menos eu. Aqui para todo mundo, José Três Pontes, município de Una, Joaquim Correia Filho.
1: Ai,
3: se puder
1: Una.
3: Mandar, igreja, eu gostaria. Adoro ver seus programas.
1: Todo
3: você
1: mundo
3: fala muito bem.
1: Menos eu, Ana Castela, de todo mundo menos eu, né? Essa música ficou muito legal, de todo mundo menos eu. Vou colocar na sequência para vocês ouvirem em casa, do Guilherme. E a Ana Castela, né? Nós temos também Léo Magalhães, tem Péricles, tudo para passar para vocês. Senhor Osimar.
4: Bom dia, Cleide Borges. Aqui é o Osimar Pereira, São João do Manassu. Queria ouvir uma música para João Mineiro e Marciano. Todo meu caminhoneiro, eu ofereci para todos que estão se unindo da FM 106.9, maior ou melhor. Um abraço a todos vocês, fiquem com Deus.
1: Um abração também, vou deixando aqui, né? Com mais um bom dia, mais uma participação para dona Celeste Caetano. Vamos de música? Ela falou, Cleide, coloca uma música boa, mas é claro que eu vou colocar. Agora tem Léo Magalhães, Quero Ter Você. Você já conhece essa música do Léo Magalhães? Ainda não? Então vamos lá, aumenta o volume.

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2: De volta na Rádio Manhuaçu, a hora certa, 10h03. Vou deixando um abraço pro nosso amigo que tá dando bom dia aqui, ó. Já pediu até uma música do Nando Moreno. É o nosso amigo José Paulo e também a Geralda, né? Ele tá mandando um alô pro pessoal de Vila Nova, isso? No campo da vila? Um abração para vocês aí. Quem também tá conosco, mandou áudio, fala comigo.
3: Bom dia, Cleide Borges.
2: Bom dia.
3: Meu nome é Patrícia Gregório.
2: Oi, Patrícia.
3: Manda um abraço aqui pro pessoal de São José da Tapera, Mãe Umirim.
2: Mas é claro.
3: Principalmente pra dona Irene, a dona Lúcia, a dona Cecília lá no alto. E mandar um abraço para todo mundo de Santana do Manhuaçu.
2: Um abração para você.
3: Gostaria
2: também.
3: Gostaria de ouvir a música do Chapeludo.
2: Quem tá aqui conosco dando bom dia pra gente, a Raquel, também de Vila Nova. A Raquel tá ligada. E aí, Raquel, um beijo pra vocês. Olha, tanta gente de Vila Nova que participa aqui. Um beijo carinhoso pra vocês, tá? E sejam sempre bem-vindos mesmo. Pode mandar mensagem de áudio, de texto, que a gente vai estar aguardando vocês aqui. Mais uma participação, olá.
4: Bom dia, Cleide Borges. Eu sou Maria da Graça de Cogo, viu?
2: Tudo bem?
4: Cleide Borges, eu já comuniquei. O seu programa, assim, está no horário do
2: Luiz
4: Nascimento, né?
2: Isso.
4: Mas eu comunico muito com ele, sabe? Porque esse horário costuma dar pra gente mais. Mas com você eu já comuniquei também.
2: Que bom, fico muito feliz.
4: Eu já comuniquei. Tá? Eu queria uma música. Eu acho que eu quero aquela Flor Sem Vida do Zezé de Camargo Luciano.
2: Sim.
4: Aí, para oferecer para todo mundo, todos os ouvintes, todos aqui da minha comunidade, do Gavião.
2: Correto.
4: Aí, fico com Deus. Um abraço para você, para sua família. E saudade do conhecimento ainda me deu coisa, não é? Porque eu escuto o programa do seu um pouco, né? Um pouquinho.
2: Eu vim aqui poucas vezes.
4: Mas porque na parte da manhã, né, sempre a gente está fazendo um comer e tal.
2: Mas nós vamos ficar juntinho durante 12 dias.
4: Obrigada, desculpa, tá? Com
2: que
4: Deus.
2: Isso.
4: Um abraço.
2: Um abraço para você também, dona Isabel.
5: Bom dia, Cleide.
2: Bom
5: Tudo
2: dia.
5: Tudo bem com você?
2: Graças a Deus, dona
5: Espero
2: Isabel.
5: Que sim. Aqui, roda para nós aí uma música com o Tonico e Tinoco, a Curitibana. Vou esperar até 11h30 eu tenho que subir para nossa ginástica da terceira idade.
2: Sim, dona Isabel.
5: Vou curtir seu programa. Você
2: pode curtir, mas
5: deixa
2: eu falar
5: tá
2: com
5: bom?
2: A senhora.
5: Fica com Deus, fica na paz.
2: Essa musiquinha do Tonico e Tinoco, nós vamos ter que passar ela no cantinho caipira, tá? Que é o momento que a gente passa esse estilo musical. Mas eu, desde já, eu agradeço a participação da senhora e um abraço especial para todos aí da família da senhora. A senhora é muito carinhosa, atenciosa, ouvinte número um. Vai continuar conosco, sim, eu acredito. Mais uma participação.
6: Bom dia.
2: Bom dia.
6: Edvaldo Alessa, da Barra da Água Limpa.
2: Tudo bem, senhor Edvaldo?
6: Com sua música aí, para ser sua escolha.
2: Sim.
6: Quero oferecer para todos nós aqui da Barra da Água Limpa.
2: Certo.
6: E vocês da rádio aí. E mais sensível, todos com Deus.
2: Obrigada. Mais uma participação.
7: Bom dia, Cleide Borges. Aqui é a Luciana de Durandé. Gostaria
2: Tudo
7: de
2: bem,
7: ouvir a
2: Luciana?
7: Música do José Miguel, Minha Mãe e Minha Vida. E ofereço especialmente para minha mãe, Dorcina.
2: Tá joia? E agora tem música, claro. Tem Panda, Matheus e Cauã.
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0: De volta na Rádio Manhã Sul, a hora certa 10h18, nós temos mais ouvintes aqui conosco. Um bom dia, vou deixando para ela que já mandou um bom dia tão gostoso, a Jane de Brito. Oi, Jane Brito, um beijo para você, querida, sempre acompanhando a programação. Mais um bom dia aqui, Maria de Fátima, vou deixando um abraço para ela que é mãe, né? Deixa eu ver de quem que é, do Luciano, que está participando conosco, né, Luciano? E também vou deixando um abraço para o seu pai, o Lúcio, né, para toda a família. Ele mandou aqui o nome da madrinha dele, a Patrícia de Durandé, para a tia Betinha de Martins Soares, também para o seu tio Delino, que mora em Manhumirim, também, deixa eu ver o que que é, pediu a música do Léo e Rafael, isso? Luciano, pode deixar que nós vamos tentar encaixar aqui durante a nossa programação. E você que está afim de participar com a gente, ainda não mandou sua mensagem, ainda dá tempo, tá quase chegando no finalzinho, mas ainda dá. Um abraço aqui também para o Giovanni Gomes, do bairro Bom Jardim, está participando conosco, né, Giovanni? Bom dia, seja bem-vindo, tá? Vamos ficar junto aí nessa programação que é uma delícia de se fazer, que é o Manhã do Ouvinte. Mais uma aqui, ó, chegando. Deixa eu ver quem é, mandou mensagem pra gente de áudio. Fala
1: bom
0: comigo.
1: Bom dia, Cleide Bob.
0: Bom dia.
1: Ouvindo seu programa, fazendo almoço, ouvindo seu programa.
0: Que satisfação. Maravilha.
1: Uma música bem bonita pra mim, Nossa Senhora Aparecida, que eu tô no mês dela e na novena que estamos fazendo. Então eu quero fazer uma música bem bonita, Nossa Senhora Aparecida, tá bom?
0: Um abração pra senhora.
1: Aí você oferece para mim, para toda, toda a família Santamente que está fazendo a novena, tá bom?
0: Tá, entendeu? Joia. Um abraço para a senhora.
1: Eu sou Arlete Bonifácio Santana.
0: Dona Arlete, só estava tocando o que aí, dona Arlete?
1: No domingo. Alô.
0: Um abração, fica com Deus também. Continuando com os nossos abraços, né? Nosso alô. Temos mais participações chegando por aqui. Mais um áudio. Olá, bom dia.
2: Bom dia, menina bonita. Meu nome é Raquel, da Santana. Tá, a senhora escuta aquela música como nossos pais com eles, Regina. Especialmente para todos os ouvintes, para você. Sim. E se possível, você poderia me mandar aquela mensagem que você leu, falou no início do programa de hoje.
0: Que bom que você
2: eu
0: gostou,
2: eu gostei muito,
0: tá?
2: Dela, sabe? Uhum. Ela me deu uma força sobrenatural. Então, se possível, manda ela para mim, por favor.
0: Fico muito feliz com isso, tá? Um grande abraço para você. Olha, nós continuamos aqui a nossa programação. Nós vamos... Está quase encerrando. Nós ainda temos um quadro para ser feito, que é o Saúde em Foco. Então, você que gosta de acompanhar, já nós estaremos dando dicas de saúde para você no nosso programa Manhã do Ouvinte. 10h21, agora tem o som do Henrique e Juliana e na sequência nós temos Guilherme Silva com a música Barquinha de Ouro.

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Na Rádio Mãe Ossu, 10h31, já pra você girando com a notícia. O som de César e Paulinho.

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1: E vamos lá para o nosso Girando com a notícia de hoje. Uma perseguição policial terminou em acidente bem no centro, né, de Brejetuba, na região serrana do Espírito Santo, na manhã deste domingo, ontem, dia 4. Durante a ocorrência, uma viatura da Polícia Civil atingiu um carro ao fazer uma manobra para evitar atingir uma motocicleta com dois ocupantes. O condutor da moto foi detido e o passageiro ficou ferido e precisou ser socorrido. Segundo a Polícia Civil, policiais estavam em frente à delegacia do município quando viram os dois homens na moto sem capacete, fazendo manobras perigosas e proferindo xingamentos. A equipe começou a seguir os suspeitos e pediu apoio à polícia militar. Ainda de acordo com a corporação, o motociclista perdeu o controle do veículo em uma curva. Na sequência, a viatura atingiu um automóvel durante uma manobra para evitar atingir os ocupantes da moto. Os policiais e o condutor da motocicleta não tiveram ferimentos graves. Já o passageiro sofreu lesões e foi socorrido. Durante a ocorrência, os agentes também constataram que a moto apresentava sinais identificadores adulterados. O condutor foi detido e levado à Delegacia Regional de Venda Nova do Imigrante. E a composição também da Assembleia Legislativa de Minas Gerais para 2027 foi definida neste domingo, dia 4, ontem. As 77 vagas, 53 serão ocupadas por deputados reeleitos. Os outros 24 são novatos. A maior bancada será do PL, com 21 parlamentares. Em seguida, aparecem PT com 15 cadeiras e PSD com 9. O candidato mais votado foi o Bruno Engler, do PL, que recebeu mais de 670 mil votos e exercerá o terceiro mandato. Na sequência, estão Beatriz Cerqueira, do PT, com mais de 325 mil votos e Pablo Almeida, do PL, com mais de 255 mil votos. Mais tarde, vocês conferem, né, mais detalhes sobre as matérias no tribunadoleste.com.br, você acessando, ou pelo Jornal das Quatro, que inicia às 16h e será transmitido aqui na Rádio Mãe Mansu com o canal do TV Tribuna do Leste. Ficamos por aqui, o nosso, né, Girando com a Notícia, de volta para você amanhã também no mesmo horário. E de acordo com o clima, tempo bem no centro de Mãe Mansu, nesse exato momento, atualizando para você o tempo, 22 graus Celsius. O céu continua nublado, né? Marcando o mínimo para hoje, está variando entre 16 a 17 graus e pode chegar até 27 graus Celsius hoje. Continua esse tempo nublado, né? Um pouquinho frio, às vezes, né? Normaliza aí o clima, mas nós vamos ficar nesse clima. E vamos lá de música, gente? Quem tá afim de ouvir música? Vou deixando mais abraços aqui, pessoal que chegou. Um bom dia. Deixa eu ver quem que é. Muito, muito bem. Mandou pra gente áudio. É, nós temos áudios aqui, já já nós vamos atender. Um alô pra Érica, do bairro Petrina. Tá conosco, né, Érica? Pode deixar. Um abraço aí pra sua amiga Márcia Amorim e pra todos que estão curtindo a Rádio Mãe Uaçu. Vamos agora curtir uma música do Dilcinho, que já tá na sequência, o nosso Girando com a Notícia, de volta pra você amanhã.

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0: 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Temos áudio?
1: Olá. Menina bonita. Meu nome é Raquel, do bairro Santana.
0: Oi, Raquel. Gostaria
1: de escutar aquela música Como Nossos Pais com Elis Regina. Especialmente para todos os ouvintes, para você. E, se possível, você poderia me mandar aquela mensagem que você leu, falou no início do programa de hoje. Eu gostei muito dela, sabe?
0: Maravilha.
1: Ela me deu uma força sobrenatural. Então, se possível, manda ela para mim, por favor. Tenha um bom dia e boa semana.
0: Olha só que bacana, né? Nós temos mais uma participação.
2: Oi, Cleide. Bom dia. Sou Indy Bamatim. Nós estamos tudo bem. Todos colegados com o que oral, Gracinha, Maria Regina, o Mano Natoni, todos colegados do Matim, Maria de Verdade. Eu queria muito o Lemão do Porró. Meus irmãos, meus cunhados. Boa tarde. Bom dia. Fique com Deus.
0: Amém. Fica com Deus também. Bom dia para Daniela, de São João do Manhuaçu. Bom dia também para Dona Maria da Glória, que está aqui conosco. Dê um bom dia, né, Dona Maria da Glória? Já começou a fazer um almocinho gostoso aí para nós? O que, é que vai ter de bom aí hoje? Oi, Carlinhos, quanto tempo?
3: Ô, Cleide Boys, bom dia.
0: Bom dia.
3: Gostaria de pedir uma música aí na rádio, se for possível você tocar para mim.
0: Diga.
3: Do Roberto Carlos, Luz Divina. Gostaria de mandar essa música lá para o São Vicente Simonés, que é para o meu pai, para minha madrasta. Para os irmãos dela, os irmãs, sobrinho, sobrinha, filho, filha, neto, bisneto, para os meus irmãos, para minhas irmãs, para os meus cunhados, para minhas cunhadas e para o Carlinho aqui no Manchãozinho.
0: Uhum.
3: Um abraço para todos vocês aí da rádio. Fica com Deus. Aquele abraço. Tudo de bom para você. Bom trabalho.
4: Oi, Cleidinha. Bom dia.
0: Bom dia.
4: Cleidinha, quero ouvir aquela música da vontade de colocar numa caixinha. Oferecer para os meus filhos, meus três filhos, Ronaldo e Alisson e Josiane, e meu neto Benício. E para todos vocês aí da rádio e todos os aniversariantes do mês.
0: Ótimo. Muito obrigada.
4: Tchau,
0: você.
4: Uma boa segunda-feira para você.
0: Para você também, uma ótima semana para todos nós, né? Vamos ficar juntos, hein, Maria Tuller? Um beijo, querida. Vamos de Panda, música nova, lançamento. Essa música ficou maravilhosa. E vamos que vamos. A hora certa, 10h52. Está aí arrumando casa. Tem pessoas que estão fazendo almoço. Tem outras que já estão até almoçando. Aumente o volume.

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0: Vamos lá para o nosso Saúde em Foco na nossa programação de hoje. Tão bom a gente ficar bem orientado, tendo, né, dicas para melhorar a nossa saúde, é claro. E hoje nós vamos falar para você que fica aí preocupado com quem tem problema de coração, né, ou quem tem problema de coração. Para cuidar bem da saúde do nosso coraçãozinho, o passo mais importante é manter consultas regulares com um cardiologista e seguir rigorosamente as orientações médicas, é claro, né? Porque tem muita gente que tem problema de coração e fica pensando assim, o que eu tenho que fazer? Às vezes não vai um médico, não procura ver como é que tá os batimentos cardíacos e tem que estar monitorando sim, não é somente o remédio que você toma, não. Né? Às vezes você é diagnosticado com algum problema no coração e você tem que ir lá para você ver como que é a sua rotina no dia a dia, quais as precauções, quais as dicas o médico vai te passar. Hábitos diários essenciais que nós devemos ter, com uma alimentação leve, né? Prefira comida natural, evite ultraprocessados, que é um perigo para a nossa saúde, excesso de sal, inclusive... Hoje em dia nós estamos sendo recomendados a usar o sal grosso. Você compra um sal grosso de melhor, né, qualidade, bate no liquidificador e você vai usar esse sal para temperar os seus alimentos, que é o sal mais natural possível, mais orgânico possível, né? E gorduras saturadas jamais você deve estar consumindo. Exercício seguro. Pratique atividades físicas apenas... com liberação, é claro, e acompanhamento médico adequado ao seu limite. Então, não é ficar ali fazendo exercício de qualquer jeito, não. Você também tem um limite. Você não pode aí se comparar, né, com uma pessoa, digamos, você tem 50 anos, 60 anos adiante, comparar com jovens de 20 até os 30 anos. Não dá. Você tem que estar de olho nessas dicas. Para quem pratica exercício e faz academia. O controle do estresse também. Busque momentos de relaxamento. Faz aquele momento também de meditação. Você tem um hobby, né? Que os hobbies sejam tranquilos para

aliviar a ansiedade. Zero cigarro. Elimine totalmente o tabagismo, pois ele danifica gravemente os vasos sanguíneos. Tenho também uma noite boa, né? Noites de sono, ó, bem agradáveis. Durma de 7 a 9 horas por noite para ajudar o corpo a se recuperar. Monitore constantemente a sua pressão. Tem pressão alta? Então vamos lá, vamos ver a pressão arterial. Meça a pressão com frequência e mantenha os níveis controlados. Exames em dia. Faça exames de sangue periódicos para vigiar o colesterol e a glicose. Uso correto também de remédios. Nunca pare ou mude a dose de seus medicamentos sem falar com o médico. Então, essas são as dicas que nós temos para quem tem algum probleminha de saúde em relação ao coração. Cuide bem do seu coraçãozinho, né? Com essas dicas aí já dá para melhorar um pouco no seu dia a dia, na sua rotina. Nós voltamos amanhã com Saúde em Foco. E a nossa programação, para fechar aqui o quadro de participação, eu deixo mais um abraço para a Andréia Leandro Barbosa, de Ponte do Silva, né, Andréia? Aquele abraço especial para você, minha querida. Continuando a nossa programação, tem Jeito Moleque, de música nova. E a música é Sutilmente. Ficou muito bacana essa versão, hein?

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1: Tá explicado. 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

0: Muito bem, para finalizar o nosso Manhã do Ouvinte de hoje, João Gomes, Pablo, Vou Te Procurar, I Love You Baby, também Hungria, Luísa Sonza, Se Ainda Dói. Vem chegando, né, a minha saideira com Panda, o Ícaro e Gilmar participando numa música linda que eles fizeram juntas, Guerra Diária. Na sequência, nós temos o Caminho, Verdade e Vida com o Padre Carlos Altoé. Um beijo para todos que acompanharam até agora. Amanhã nós voltamos a partir das 7h30 com muita música bonita para você, hein, ouvinte da Rádio Mãe Mansur. E para quem tá almoçando agora, um bom apetite, tá? Fiquem com Deus.
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3: É, bebê. 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
7: Bom dia, Cleide Borges. Bom dia, família. Bom dia, comunidade. Grande abraço a todos os nossos ouvintes. Bom dia, trabalhadores e trabalhadoras, viajantes, motoristas. Que Deus continue iluminando você, cuidando de você. Que você se deixe guiar e conduzir pelo próprio Deus. Bom dia, catequistas e catequizandos. Bom dia aos membros dos nossos grupos de reflexão. Nosso bom dia a você que no final de semana participou na sua comunidade, renovou seu compromisso de fé e continua colocando a vida a serviço. Renovando o compromisso de produzir frutos e frutos das mais ricas bênçãos de Deus. Nossa oração, nossa prece aos doentes, enfermos,

Somos famílias enlutadas aos idosos. Todo o nosso Caminho Verdade e Vida da segunda-feira é um Caminho Verdade e Vida dedicado às nossas famílias. E nós estamos celebrando do dia 1 ao dia 7 de outubro a Semana Nacional da Vida, para podermos celebrar na próxima quinta-feira, dia 8, o Dia do Nascituro. Isso mesmo, aquela criança que está sendo gestada no coração, no ventre de cada mãe, ela precisa do carinho e da atenção e ela tem o direito de nascer. E para o dia de hoje, o quinto encontro dessa Semana Nacional da Vida, tem uma palavra muito interessante e vou partilhar com você. Ao construir um sentido a dois, é importante lembrar que a vida a dois é um processo contínuo de aprendizado, de crescimento, onde cada um contribui para a construção de uma relação mais forte, mais feliz. Um casal, ao longo da convivência, vai experimentando a amarga desilusão de que o outro real é bem diferente daquele idealizado. Às vezes, no namoro, cria-se uma ideia. No noivado, fortalece a ideia. Mas a convivência do dia a dia, a dois, ela é exigente. Ambos os cônjuges descobrem que o outro nem sempre concorda, nem sempre entende a sua perspectiva e nem mesmo os anseios profundos que cada um carrega dentro de si. O casal percebe, por mais que tenham afinidade e sintonia em muitos aspectos, cada um tem gostos pessoais distintos que se evidenciam no modo de funcionar em ritmos diferentes, mas nas mais variadas formas, incluindo a forma de comer, de dormir, de descansar e de trabalhar. A necessidade de um respeitar o ritmo do outro para que a vida seja de verdade partilhada. Que a graça do matrimônio seja testemunhada àqueles que acolhem a convivência. A vida cristã é uma experiência de encontro e não apenas um conjunto rigoroso de preceitos a serem respeitados. Vou repetir esta última frase que ela é importante. A vida cristã é uma experiência de encontro e não apenas um conjunto rigoroso de preceitos a serem respeitados. Quando nós pensamos em vida cristã, nós pensamos em Jesus, pensamos no Evangelho e a imagem de um Deus presente, atuante, um Deus que acolhe, um Deus que respeita, um Deus que caminha conosco. É esta ideia que precisa ser renovada e fortalecida dentro dos nossos lares, dentro das nossas famílias, para continuarmos respondendo da melhor maneira possível ao apelo do próprio Deus. Por isso que o encontro, como o tema de hoje nos chama a atenção, construindo um sentido a dois, e os dois juntos na jornada da vida. O início é sempre a dois. Depois os filhos chegam, a vida tem que ser bem estruturada para que a colaboração e a participação de cada um possa ajudar, fortalecer e iluminar a vida matrimonial, a vida na família, a vida em cada lar. Primeira música do nosso Caminho Verdade e Vida, Cantiga do Matrimônio, Padre Zezinho.

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1: Muito bem, caro ouvinte, cantiga de matrimônio, canto bonito, canto belo. Vamos ao evangelho desta segunda-feira, dia 5 de outubro. Quando nós temos o evangelho de São Lucas, capítulo 10, versículos de 25 ao 37.
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1: Naquele tempo, um mestre da lei se levantou e, querendo pôr Jesus em dificuldade, perguntou: Mestre, que devo fazer para receber em herança a vida eterna? Jesus lhe disse: Que está escrito na lei? Como lês? Ele então respondeu: Amarás o Senhor teu Deus de todo o teu coração, com toda a tua alma, com toda a tua força e com toda a tua inteligência, e a teu próximo como a ti mesmo. Jesus lhe disse: Tu respondeste corretamente. Faze isso e viverás. Ele, porém, querendo justificar-se, disse a Jesus: E quem é o meu próximo? Jesus respondeu: Certo homem descia de Jerusalém para Jericó. Caiu nas mãos de assaltantes. Estes arrancaram-lhe tudo, espancaram-no e foram-se embora, deixando-o quase morto. Por acaso, um sacerdote estava descendo por aquele caminho. Quando viu o homem, seguiu adiante pelo outro lado. O mesmo aconteceu com o levita. Chegou ao lugar, viu o homem, seguiu adiante pelo outro lado. Mas um samaritano que estava viajando chegou perto dele, viu e sentiu compaixão. Aproximou-se dele e fez curativos, derramando óleo e vinho nas feridas. Depois, colocou o homem no seu próprio animal e levou-o a uma pensão, onde cuidou dele. No dia seguinte, pegou duas moedas de prata, entregou-as ao dono da pensão, recomendando: Toma conta dele. Quando eu voltar, vou pagar o que tiveres gasto a mais. E Jesus perguntou: Na tua opinião, qual dos três foi o próximo do homem que caiu nas mãos dos assaltantes? Ele respondeu: Aquele que usou de misericórdia para com ele. Então Jesus disse-lhe: Vai e faze a mesma coisa. Palavra da salvação. Prezado ouvinte, querida família, o texto é conhecido como a parábola que Jesus conta, destaca a atitude de um homem identificado como o bom samaritano. Nunca nos esquecendo de que samaritanos e judeus não se davam. E quem se dirige a Jesus é um mestre da lei, é um judeu, um homem conhecedor profundo da lei. Até podemos dizer, vivia a lei, mas se limitava a vivê-la. Por isso que, diante da pergunta que Jesus ouve dele, que devo fazer para receber em herança a vida eterna, Jesus afirma que é preciso amar a Deus e amar ao próximo. Quem fica preso à lei não consegue se despertar para o próximo. E para nos mostrar quem é o próximo, ele relata esta parábola do bom samaritano. Um homem assaltado estava ferido à beira do caminho. Um sacerdote e um levita passaram, olharam e seguiram o seu caminho. Na verdade, eles não queriam ou não quiseram se contaminar com aquele que estava à margem do caminho. Os que parecem estar mais próximos de Deus, como o sacerdote e o levita, são os que estão mais distantes do próximo, do irmão, do necessitado, daquele que está à margem do caminho. Naquele caminho passa um samaritano, na época, desprezado pelos judeus, homem que não tinha salvação. Como os outros veem um homem à beira do caminho, mas a grande diferença é que ele, movido pela compaixão, aproxima-se e com a misericórdia cuida do homem ferido. Leva-o para uma pensão e no dia seguinte continua o seu caminho, recomendando ao dono da pensão para cuidar dele, pois recomendando e entregando algumas moedas para que cuidasse dele e se caso tivesse gasto a mais, no retorno ele pagaria. O samaritano é aquele que se compromete, é aquele que usa de misericórdia para com ele. Assim, o mestre da lei, ele consegue identificar. No fundo, no fundo, irmãos e irmãs, podemos ser às vezes bons cristãos, observadores da lei, viver a catequese, mas desconhecer quem é o próximo. Quantas e quantas vezes a pergunta do mestre da lei dirigida a Jesus é a pergunta que muitos continuam fazendo hoje. Quem é o meu próximo?

O próximo não é apenas aquele que eu gosto, que eu amo. O próximo é aquele que está à margem, que precisa, que necessita e que não tem as condições necessárias para viver a vida e vivê-la plenamente. Segunda música do nosso Caminho Verdade e Vida desta segunda-feira, Padre Ezequiel, Levanta Teu Olhar.

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1: Muito bem, caro ouvinte, a música nos chama a atenção, levanta teu olhar. Às vezes precisamos levantar o olhar para perceber quem está ao nosso redor, aqueles que mais necessitam. Que Deus continue fortalecendo em nós e a certeza de que o amor dele permanecerá em nossas vidas. Vamos à nossa programação Paróquia de São Lourenço. Lembrando que de segunda a sexta-feira, Igreja Matriz do São Lourenço, missa às 18h10. Missa transmitida pela Rádio Manhuaçu FM 106.9 e pelas redes sociais. Amanhã, terça-feira, 16 horas, missa no Lar São Vicente de Paulo. Na quarta-feira, 6 horas da manhã, missa na Capela do Hospital César Leite. E às 19h30 horas, na quarta-feira, missas nas comunidades Nossa Senhora Aparecida e São Vicente. Nossa Senhora Aparecida, que está em pleno novenário, em preparação para o dia 12 de outubro. Que Nossa Senhora derrame bênçãos abundantes no coração de todos e todas, e que a palavra continue nos iluminando e nos ajudando a viver de uma forma plena esta semana da vida, o dia do nascituro e também todo este mês dedicado às missões. Rezemos agradecendo a Deus a vida, rezemos pelos doentes, enfermos, famílias enlutadas, idosos, por você casal, por você família. Pai nosso que estais nos céus, santificado seja o vosso nome, venha a nós o vosso reino, seja feita a vossa vontade, assim na terra como no céu. O pão nosso de cada dia nos dai hoje, perdoai as nossas ofensas, assim como nós perdoamos a quem nos tem ofendido. E não nos deixeis cair em tentação, mas livrai-nos do mal. Amém. Prezado ouvinte, querida família, um grande abraço, bênçãos de Deus. Um dia feliz e uma semana abençoada. Cleide Borges, muito obrigado, um abraço. Bom descanso à tarde, que Deus abençoe muito e sempre. Última música, Ziza Fernandes, Alma Missionária. Pela intercessão de São Lourenço, pela intercessão de Nossa Senhora da Conceição Aparecida, Nossa Senhora da Saúde, desça sobre você, sua família, nossos lares, a bênção de Deus Todo-Poderoso, Pai, Filho e Espírito Santo. Amém. A sequência, Sintonia da Tarde com Moreira Lopes. E até amanhã, neste mesmo horário, em Novo Caminho, Verdade e Vida.

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3: Chegando, alô gente, amigo, um abraço, carinho. Segunda-feira, a primeira do mês de outubro, vamos ficar juntinhos a partir de agora, hoje dia 5 de outubro de 2026. Já são 278 dias do ano para 2027, faltam 87 dias, 22ª semana do tempo comum. Lua quarto minguante, hoje faz lembrar o Dia Mundial do Habitat, também Dia Mundial dos Professores. Alô você querido professor, alô você querida professora, o nosso abraço, nosso carinho, nosso respeito e reconhecimento por toda a dedicação e todo o conhecimento. Um abraço muito especial para você que está aí aniversariando hoje. Parabéns, paz, alegria, realize todos os seus sonhos, seja feliz, que você possa estar comemorando e gratidão pela vida sempre. E aí, como é que está a sua segunda-feira? Começou bem demais, hein? Nessa tarde, promete. Tem tudo a ver, eu e você, juntinhos, aqui na Manhuaçu. E o final de semana foi legal, tranquilo? É, movimentação intensa aí devido às eleições 2026, né? Manhuaçu contou tudinho pra você desde as primeiras horas do dia, mantendo aí as informações, tá? Acompanhando com toda a nossa equipe e também na apuração dos votos, os eleitos, não eleitos, tudo isso. E nós vamos trazer mais detalhes aqui ainda no Sintonia a partir de agora com você. Tem música, informação, prestação de serviço, utilidade pública, comunicação, você podendo interagir, vai lá, deixa seu recado através do nosso WhatsApp, que é o 33 988 18 88 90, e assim nós estaremos destacando com muito carinho, atendendo você, que é a razão do nosso sucesso. Já já tem um momento especial para você que está em casa, você que está aí no seu trabalho, na sua atividade, aí pelas estradas da vida, nessa carona legal. Vamos juntinhos em instantes com o convidado do dia, já está no site da Manhuaçu, já acessou manhuaçufm.com.br, vai lá, acesse agora, tá? Ou mesmo, anota aí para você não esquecer e acessar manhuaçufm.com.br, descubra o novo layout do site da Manhuaçu, tá espetacular, novíssimo, lindo, lindo para você acessar, tá? manhuaçufm.com.br, lá tem a nossa programação, tem informações, o mundo dos artistas, tudo para você. Então fique ligadinho, não perca. E através do nosso WhatsApp, é o 33988188890, você interage, pede a sua música, manda o seu abraço, deixa seu recado, acontece aqui na programação que é feita para você. E em instantes, vamos ter o convidado do dia, já está no site da Manhuaçu, tem para você já já o Artista da Terra, histórias muito curiosas de mineiros e mineiras. Fique ligadinho, as duas, sua Igreja Viva, catequese no seu lar, depois toque e dicas, tem como destaque na sua tarde informações, tem o esporte e também, por falar no esporte, o que nós vamos trazer para você como curiosidade, aqueles que são ligados ao esporte, que buscaram eleição, né, buscaram estar aí representando o povo, nós vamos saber quem foi eleito e quem não foi eleito, hein? Tem cada personalidade do mundo esportivo, você vai saber os detalhes. Então, daqui a pouquinho. Às 3 horas, a consagração à Nossa Senhora Aparecida, tem otimismo na sua tarde, fato ou fake, tudo isso a partir de agora. E a mensagem de hoje é para que você possa se manter calmo e sereno em qualquer circunstância. Para que ficar aí com raiva? Para que ficar brigando com as pessoas, tá? Então, mantenha-se calmo e sereno em qualquer momento. Quando qualquer aborrecimento o atingir, como primeiro remédio, procure conter seu corpo físico. Não fique aí

estante um lado para o outro, torcendo as mãos, esmurrando a mesa. Não, sente-se, esforce por ficar imóvel alguns minutos, reflita, e assim verá como vai conseguir grande parte de sua sede.

0: com você no Sintonia, nesse clima gostoso. É, daqui a pouquinho nós vamos ter aí o Tox e Dicas, já com um novo patrocínio, novo apoio legal para você, tá? E também você vai poder conferir uma receita muito legal. Hoje você vai aprender a fazer uma costela de panela, mas pensa numa carne, numa receita que vai ficar uma delícia, essa costela de panela que você vai aprender a fazer ouvido aqui no Sintonia, no Toques e Dicas. Hora certinha agora, meio dia 15.
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6: É a programação feita para você que está em casa, no seu trabalho, que chegou agora, você que está na hora do almoço, ou mesmo já almoçou, está aí naquele momento de voltar às atividades de trabalho, segundo tempo. Vamos lá! Hora certa, meio-dia 18, João Neto e Frederico, radinho ligado, igual a você.

Cleidinho. E aí, gostou? Alô, Minas Gerais. E assim nós tivemos Diego e Arnaldo, Cleiton e Romário. Agora Jorge Matheus, meio-dia e 26.

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1: Aí deixa o seu recado, manda o seu alô, tá curtindo, gosta das músicas, é da programação que é feita pra você, então daqui a pouco vamos ter o convidado do dia, o cantor, cantora, dupla, sertanejo, grupo musical que você indica, inclusive já está no site da Mãe Ossu, que apresenta um novo layout, tá? Muito mais agradável para você ter acesso a toda a nossa programação, as informações do mundo dos artistas, então aproveita, acessa aí Mãe Ossu FM.

0: www.radiofm.com.br. Tem para você daqui a pouquinho o Artista da Terra contando histórias curiosas de mineiros e mineiras.
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0: E agora vem chegando a Geo Marques aqui na Manhuaçu com Máquina do Tempo. E a hora, gente, meio-dia 32.

E aí, gostando? A programação que é feita pra você, Kiko Zabianchi. Hey, tio, tocou muito, hein? E nós tivemos Kid Abelha com o Léon Jaime, a Fórmula do Amor. Outra também pra você estar recordando na programação que é feita com muito carinho, somente pra você. Então, participe, deixe seu recadinho. Oi, Moreira, tô ligado na segunda-feira, na Mãe Uaçu, sempre a melhor informação, já já. Fique ligado.

0: Sua tarde de segunda-feira, conferindo a hora, vamos? Agora, meio dia 46.
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3: Conferida a hora pra você, ligadinho aqui na Manhuaçu agora, 12:58.
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3: Contar histórias, bom demais, hein? Principalmente quando envolve as nossas... Vamos lá, usar o artista da terra, né? Com as nossas personalidades das Minas Gerais. Para você que está aí ligadinho agora, né? Com o Paulo Augusto Franco, ele conhecido como Guto Franco, que nasceu em São João del Rei em 20 de novembro de 1959. O Guto Franco, assim conhecido, ele é um ator, escritor, diretor, compositor brasileiro, autor do livro O Barbeiro de Valladolid. Filho de Moacir Franco, perdeu a mãe Litória, ainda criança, em 1966. E aí começou a atuar na TV, desde pequeno, em programas comandados pelo pai, na TV Excélsior, TV Rio, TV Tupi. Também passou pela Globo, Bandeirantes e SBT. Na novela O Grito, escrita por Jorge Andrade, exibida na Globo em 75, interpretou o personagem Guilherme. Outro personagem marcante de Guto foi a dona Guajarina, de A Praça é Nossa. Guto passou pelo Chico Anísio Show como um dos redatores. Foi diretor do humorístico Meu Cunhado, estrelado por Moacir Franco e Ronald Golias, e do O Coitado, estrelado por Gorete Milagres e Moacir Franco. Foi um dos roteiristas do filme Didi, O Caçador de Tesouros. O Guto Franco foi também...

0: também um redator final e participou da turma do Didi e Aventuras do Didi. E assim, ele, com a sua trajetória como ator, escritor, diretor e compositor brasileiro, no nosso destaque para personalidades mineiras, no Artista da Terra, contando a história de Paulo Augusto Franco, ou Guto Franco. Amanhã tem mais uma história para contar para você.
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0: Convidado hoje traz um grupo que realmente tocou e continua a trajetória. Chegando Babado Novo, começando com o Die Maker.

Esse é o destaque para você aqui na Mãe Uaçu FM 106,9. O babado novo está no convidado do dia, uma trajetória de muito sucesso. Agora, 1 hora mais 10 minutos e você vai conferindo informações.

canções e as músicas sobre essa banda, né, famosa em todo o Brasil. Axé Music é o seu forte, hein? Fundada em Salvador, Bahia, no final de 2001. E lá se vão o quê? Praticamente 25 anos de trajetória. O grupo nasceu da união da cantora Cláudia Leite com os instrumentistas Sérgio Rocha, o Buguelo, Alan Moraes, Luciano Pinto, Nilo Bala e também Durval Lula.

E aí a banda estourou com essa música, né? Com Amor Perfeito, emplacou sucesso como Cai Fora, Eu Fico, Safado, Cachorro Sem Vergonha, Bola de Sabão, Insolação do Coração. E agora, Me Chama de Amor.

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Sintonia, você, babado novo, no convidado do dia, 1h22, para aumentar o volume de janeiro a janeiro, assim amanhã o assunto.

Trajetória de sucesso. Em fevereiro de 2008, após o carnaval, Cláudia Leite deixou o grupo para seguir carreira solo. Para o lugar de Cláudia, a banda passou a ser comandada pelos vocalistas Guga de Paula e Igor de Ferreira. E assim o grupo lançou o álbum Tudo Novo no Babado Novo, e músicas como Tchau Tchau, Bye Bye e Perto do Coração. Guga e Igor deixaram o grupo entre 2011 e 2012 devido a conflitos e instabilidades na gestão. Agora tem essa aí, ó, safado, cachorro, sem vergonha, é o Babado Novo com você.

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E assim hoje, Babado Novo em destaque na Manhuaçu, trajetória realmente de sucesso, hein? Pra você, o grupo continua ativo, tá? E assim, em 2026, fazendo shows pelo país, comemorando mais de 2 décadas de história no cenário musical brasileiro, chegando mais agora no final do ano aos seus 25 anos de trajetória. E assim, a música é Caranguejo.

0: E assim, nós tivemos hoje Babado Novo e a banda continua aí em atividade, né? O grupo, no momento, está com o projeto Efeito Verão e lançou o EP audiovisual Verão Efeito. E a principal música de trabalho para a temporada é a faixa Joga Água. Valeu! Amanhã um novo convidado, hein? Você também pode indicar o seu convidado, a sua convidada. Fique bem à vontade. Já já tem informação para você.
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2: Muito bem, vamos em frente na segunda-feira, 5 de outubro de 2026, destacando as informações atualizadas do tribunadoleste.com.br. Ana Flávia Domingos, boa tarde.
3: Boa tarde, Moreira. Boa tarde também para os ouvintes que acompanham Sintonia da Tarde. Não tem como deixar de falar das eleições, né?
2: Eu não vou nem perguntar como é que foi o final de semana, porque nós praticamente tivemos aí, né, nesse ritmo acelerado das eleições, né?
3: Sim.
2: Você teve uma participação mais ativa, né? Direto às ruas, etc, né?
3: Sim, foi bem corrido, né? E aí, falando um panorama mais, assim, por cima mesmo, a gente acabou fazendo, né, uma edição especial ontem do Jornal Regional. A gente percorreu, né, alguns locais aqui do município, escolas, o centro de Manhuaçu também, cartório eleitoral, para a gente saber como é que estava essa votação. Inclusive, a gente acabou indo votar também um número muito grande de eleitores, né? Eu votei ali na Antônio Velerça, acabou que fiquei cerca de 2 horas ali na fila para poder...
2: Foi a média, né?
3: Para poder,
2: né,
3: votar. Teve outras pessoas que acabaram ficando mais também, né? Então, assim... Foi um público bem ativo aqui no município de Manhuaçu que acabou indo votar. E a gente também teve à tarde toda a questão da apuração. Também estivemos lá na porta do cartório eleitoral, conversando com Ministério Público, juiz eleitoral, também chefe do cartório, né, a Polícia Militar, para saber como que foi esse trabalho, né, durante todo esse domingo, né, de eleição. E aí, passando por cima, né, já sabemos que teremos segundo turno das eleições para a presidência. Flávio Bolsonaro e Luiz Inácio Lula da Silva, teremos os dois aí nessa disputa do segundo turno. Falando agora de Minas Gerais em específico, o Cleitinho Azevedo, ele foi eleito governador de Minas no primeiro turno, primeira vez, né, ele acabou disputando com

0: 85,40% dos votos válidos, segundo a apuração do Tribunal Superior Eleitoral. O candidato, ele superou Patrus Ananias, do PT, que ficou em segundo, com 26,34% dos votos. 10 candidatos também concorreram ao governo de Minas Gerais. Quem já estava em atuação ali, né, acabou sendo o Matheus Simões, que não conseguiu, né, ser eleito. Ele estava em atividade desde o começo do ano, quando o Zema acaba que deixa o cargo de governador para se dedicar, né, à campanha para presidente, inclusive uma campanha bem ruim do Zema, né, na presidência. E o Cleitinho acabou mantendo, né, um impasse sobre sua candidatura, chegando a oficializar que não iria concorrer, depois recuando e tendo que de articular com o partido Retorno à Disputa.
1: Na verdade, foram idas e vindas, né, a questão aí da oficialização da candidatura do Cleitinho na última, ou melhor, depois da hora assim que foi estabelecido, mas logicamente dentro do entendimento legal, aí conseguiu lançar a sua candidatura.
0: Isso porque ele acabou tendo muitas divergências, né, com o partido dele, o Republicanos, né? Inclusive, acabaram soltando que ele não iria participar. Teve uma confusão ali entre ele e o partido.
1: Ele
0: e aí
1: chegou até a lançar um outro nome, né?
0: Exatamente. É. E aí depois acaba que entra na justiça, né? Mas acabou conseguindo e acaba sendo eleito para o governo de Minas Gerais. Assume a partir do dia 1º de janeiro de 2027, a primeira vez que ele acaba disputando, né? E aí ele foi crescendo, né, ao longo da sua campanha. Ele que inclusive esteve aqui em Manhuaçu, estive presente, inclusive, fazendo a cobertura. Ele falou sobre as suas propostas, né? Vamos ver se ele vai conseguir cumprir, lembrando que tem várias questões para serem decididas em Minas Gerais. A gente sabe que o estado, ele tá muito deficitário, né, em questão de dinheiro, e aí tem outras questões que acabam influenciando também, e ele vai ter, né, essa bala aí na mão para poder articular e tirar o estado mesmo do vermelho, porque a gente tem muitos problemas e questões sociais acabam envolvendo também. E falando sobre o Domingos Sávio e a Marília Campos, que foram eleitos senadores também em Minas Gerais. O Sávio obteve 4.968.829 votos e a Marília teve 3.940.864 votos. Lembrando que foram 100%, né, das sessões apuradas e eles obtiveram, né, o Domingos acabou sendo 24,21% e a Marília 19,44%, e em 2026 foram eleitos 2 senadores em cada estado e no Distrito Federal para renovar 54 das 81 cadeiras. Por isso, cada eleitor votou em 2 candidatos diferentes. Então, a gente teve essa votação também. Eu não vou trazer, mas o pessoal pode estar conferindo lá no nosso site, os deputados federais eleitos aqui em Minas Gerais, e aí acaba destacando também o Nicolas Ferreira, que teve 27% dos votos válidos, né? Inclusive foi o mais votado aí para deputado federal em todo o Brasil. E tem um destaque também que acaba entrando agora, que é a Anelisa, do PT, que ficou na segunda colocação ali, com 4,61% dos votos. E falando também,
1: E essa votação do Nicolas, né, surpreendeu. Logicamente, ele já teve uma votação extraordinária quando foi eleito pela primeira vez, e agora superando essa margem de 3 milhões e 100 mil votos, né? E com isso, com essa quantidade de votos, o que que acontece? Ele acaba levando alguns candidatos do PL junto com ele, né, nessa contagem aí. Então, alguns que talvez não teriam chance de estar aí conseguindo a eleição, e com essa votação expressiva do Nicolas, acaba, vem cá, você vem comigo, na contagem final.
0: Isso acaba influenciando muito, né? E aí é importante essa articulação que é feita, né, entre os candidatos desses partidos, né, seja para senador, seja para deputado estadual, né? No caso, o Nicolas, ele é federal, porque quando você chega lá em Brasília, fica mais fácil de fazer essa articulação. E também, falando um pouco do destaque para os deputados estaduais, são muitos, são cerca de 77, então não dá para a gente trazer aqui, mas a gente fala de alguns aqui da região, que acaba sendo o Grego da Fundação, o João Magalhães também, que é aqui de Manhuaçu, teve uma votação muito expressiva, mais de 100 mil votos aí, então...

0: Tem todos esses destaques lá no nosso site, não dá pra gente trazer aqui, porque senão a gente vai ficar falando muito tempo, mas tá lá no nosso site, a lista completa também, o pessoal pode estar conferindo. E aqui em Minas, só trazer esse destaque, o Bruno Engler, do PL, acabou sendo o mais votado e acabou sendo reeleito também. Então, essas foram as informações, a gente acaba que passa por cima porque não dá para trazer, mas lá no nosso site o pessoal pode estar conferindo todas essas notícias, todas essas informações. Lembrando que todos vão assumir, né, ou reassumir, porque acaba que uns foram reeleitos a partir do dia 1º de janeiro de 2027.
1: Perfeito. E igual a Ana Flávia lembrava, que você pode ter mais informações. Eu quero, às vezes você fica aí, ah, como é que ficou o deputado que eu votei, né? Será que foi eleito, não foi eleito? Quantos votos? Aí tem tudo para você, tá? Acesse então tribunadoleste.com.br.
0: Isso aí, Moreira. O pessoal pode estar conferindo e até no site do TSE também. O pessoal pode estar conferindo mais informações lá, que tem todos os dados. Se quiser ver, né, por cidades também, por exemplo, aqui em Manhuaçu, dá para ver a porcentagem, né, de cada um, quem foram os eleitos também.
1: Ok, então tá aí para você um breve resumo, né, porque a história foi longa, né, principalmente ontem. E foi contada aqui através da Rádio Manhuaçu FM 106,9, pela Nova FM, pelo Tribuna do Leste, por toda a nossa equipe, não é isso?
0: Isso,
1: Ana?
0: Exatamente. E lembrando que no dia 25 a gente está de volta, vai ser um pouco mais tranquilo, porque acaba que é só para presidente,
1: vai
0: mas
1: ser mais
0: a gente.
1: Rápido, né?
0: Vai ser mais rápido também, mas a gente vai estar presente também logo mais posteriormente. A gente vai trazer também nossa programação para o dia 25, segundo turno das eleições.
1: Valeu, um abraço. Bom descanso daqui a pouquinho, né?
0: Obrigada. uma boa tarde para você, para os ouvintes. Também ótima semana para todo mundo e eu volto amanhã.
1: Muito bem, destaque para você, o Direto da Redação, atualizações das notícias do tribunadoleste.com.br.
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0: E aí você, ligadinho, nós vamos em frente, deixa seu abraço, seu alô, manda seu recado, um abraço aqui, é Elizabeth Aparecida, ligadinha lá no Santa Luzia, um abraço pra você, boa semana.
1: Ô, Moreira Lopes, aqui Opa. É Edivaldo Lourenço da Barra da Gualipa.
0: Fala, Edivaldo.
1: Pessoal, mundo aí, pra ser sua escolha.
0: Sim.
1: Eu quero oferecer pra todos os ouvintes e pra vocês da rádio aí, e mais, vocês fiquem todos com Deus aí.
0: Valeu, boa semana. Abração também para o nosso amigo Valtinho, tá aí trabalhando, ligado, né, no seu comércio, sua lanchonete. A turma tá aí acompanhando. Alemão do Forró. Eu pedi...

0: Sintonia, daqui a pouquinho tem o Igreja Viva, catequese no seu lar. Deixa seu recado.
1: Boa tarde, Moreira Lopes. Boa aqui tarde. É o Alicate, de Cândido dos Salos, na Bahia.
0: Fala aí.
1: Faz qualquer musiquinha boa pra nós aí, ouvir aqui e mandar pro Ferrugem aí, Naldo Bulachão. Daqui no GPS, tô filmando tudinho, José, Naninho. E todos ouvindo da rádio aí, Zé da Eletrônica, seu expedito de advogado. Todo mundo estiver ouvindo. Foi com o Alicate, o Baianinho. De Cândido Salles, fico com Deus e boa tarde aí.
0: Valeu, cheguei agora grande trabalho, abraço, cara. Super semana para todos aí, tá? Em Cândido Salles. Abraço que também vai para nosso ouvinte, a Gilmar. Oi, Gilmar. Oi, Moreira, tô aí, Batiba, acompanhando aqui a programação. Deixa eu mandar um abraço aqui também para Roane, lá de Batiba. Um abraço, Roane. É da mesma comunidade que a nossa ouvinte, Gilmar, né? Abraço para vocês aí. E ela destaca, sempre acompanhando aqui a programação da Mãe Uaçu. Legal, Rony, um abraço para você e vamos aí com César Menotti, Fabiano, participação Edson e Hudson, sentimento de posse.

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5: Muito bem, vamos em frente conferindo com você a hora certinha. Agora são 2 horas na Manhuaçu. Vem chegando a Igreja Viva Catequese no seu lar com a comunicação do Padre Rafael Henrique.
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Olá, meu querido irmão, minha querida irmã, está no ar o nosso Igreja Viva. Este momento em que nós estamos fazendo a leitura de um documento da Igreja, recordando a nossa catequese inicial, aprimorando a nossa catequese permanente. Momento em que nós ouvimos a tradição da Igreja através dos bispos, através dos sínodos. E neste instante do Igreja Viva, nós estamos na leitura da exortação apostólica pós-sinodal Verbum Domini, do Santo Padre Bento XVI, sobre a palavra de Deus na vida e na missão da Igreja. Nesta exortação apostólica, nós continuamos a leitura do número 92, que vai nos dizer o seguinte: São Paulo nos ilustra com a sua vida o sentido da missão cristã e a sua originária universalidade. Pensemos no episódio do Areópago de Atenas, narrado pelos Atos dos Apóstolos. O apóstolo das nações entra em diálogo com homens de culturas diversas, na certeza que o mistério de Deus conhecido, desconhecido, do qual todo homem tem uma certa percepção, embora confusa, revelou-se realmente na história. O que venerais sem conhecer é o que eu vos anuncio. De fato, a novidade do anúncio cristão é a possibilidade de dizer a todos os povos: ele mostrou-se, ele em pessoa, e agora está aberto o caminho para ele. A novidade do anúncio cristão não consiste num pensamento, mas num fato: ele revelou-se. Muito bem, meus queridos irmãos, minhas queridas irmãs, nós aqui neste número 92 compreendemos então que esta universalidade do anúncio, da nossa missão, aquilo que nós devemos cumprir, é fazer com que este Deus conhecido, desconhecido, este Deus chegue ao coração até mesmo daqueles que não o conhecem, mas o veneram, mesmo desconhecendo, fazendo como São Paulo disse: este Deus, o qual venerais, ao qual não conheceis, é o Deus que eu vos anuncio. Portanto, nós somos convidados a nos deixar ser conduzidos e conduzir esta nossa missão de discípulos missionários, fazendo-se assim com que a palavra de Deus chegue aos confins do universo, pela nossa ação missionária, pelo nosso discipulado e o nosso seguimento. Que Deus abençoe imensamente você, abençoe o seu lar, abençoe a sua família. Um grande abraço, fiquem com Deus e até o nosso próximo Igreja Viva.

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1: Igreja Viva e a comunicação do Padre Rafael Henrique, a catequese no seu lar, sempre neste horário, é só ficar ligado. Agora, já nós vamos ter aí um momento também especial para o Toques e Dicas. E hoje tem aquela receita costela de panela com o chefe Eliacir. Você não pode perder. Quer a receita? Já pode mandar a solicitação, tá? Até mesmo antes de estar sendo levado ao ar, fique bem à vontade. Quer dar uma dica também, Amoreiro? Poderia passar uma receita? Fala pra gente qual que é o seu tema aí. E nós vamos pedir aqui os nossos colaboradores para trazer também com a sua dica.

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0: Essa aí foi Ana Castela e o barulho da caminhoneta, hein? Destaque pra você no Sintonia. Daqui a pouco tem toques e dicas.
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1: Muito bem, destaque para você no Sintonia, a partir de hoje, com a marca Brasileirinho Condimentos, hein? Para você ter as melhores receitas, melhores dicas aí no seu radinho, no seu aplicativo. E hoje tem uma receita muito legal com o chefe Eliassi Fernandes, que é a costela de panela. Fácil de preparar, o sabor é o melhor, tá? Para você estar conferindo aí o resultado dessa receita, vamos lá.
2: Boa tarde, ouvintes do Toques e Dicas. A nossa receita de hoje é costela de panela. Costela é uma carne super saborosa, né? Muito gostosa, realmente. Então, vamos ensinar uma receita muito prática. Então, caneta e papel na mão para anotar aí os nossos ingredientes. 1 quilo de costela em pedaços. Sal e pimenta do reino a gosto. 3 colheres de sopa de óleo. 1 cebola picadinha. 4 dentes de alho picados grosso. 2 tabletes de caldo de carne. E 1 folhinha de louro. Então vamos lá preparar nossa costela de panela. Tempere os pedaços da costela com sal e pimenta. Em fogo médio, aqueça o óleo numa panela de pressão e dore as carnes. Coloque a costela na travessa e deixe reservado. Na mesma panela com a gordura da carne, refogue a cebola e o alho por 4 minutinhos. Retorne a costela à panela, cubra com água e adicione o caldo de carne e também a folhinha de louro. Tampe e cozinhe por cerca de 1 hora na panela de pressão. Desligue o fogo e deixe sair a pressão naturalmente. Abra a panela, né, e sirva logo em seguida. Com aquele anguzinho mole é perfeito. Até o nosso próximo encontro, se Deus assim nos permitir. E um beijo repleto de sabor.
1: Aí, boa receita para você então. A costela de panela do chefe Eliassi. Ele fechou com chá de ouro, né? Com aquele anguzinho molinho. Aí pronto, né? Oh, que coisa bacana, hein? Então, para você ter essa receita é fácil, é só você mandar aí a sua solicitação através do WhatsApp da Mãe Uaçu ou mesmo entrar nas nossas redes sociais ou no site.
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Sintonei você aqui na Mãe Uaçu, Gustavo Mioto, Se Namorava. Muito bem, destaque para você no Sintonia. Daqui a pouquinho, informações do esporte. Nós vamos trazer, nesse momento de informar aí sobre o esporte, nós tivemos jogos pelo Brasileirão, né? Jogos foram atualizados aí, né? Estava em atraso, mas também com destaque para a Série C e a Série B. E com o destaque também para aqueles candidatos envolvidos com esporte que conseguiram eleição e os que não conseguiram, hein? Você vai saber aí, são muitas personalidades do mundo esportivo, tá? E o presidente do Tribunal Superior Eleitoral, TSE, o Cássio Nunes, ele afirmou que pretende trabalhar para diminuir a abstenção de eleitores no segundo turno. De acordo com os dados do sistema de totalização de votos do TSE, o primeiro turno registrou abstenção de 21,08%, percentual equivalente a 33 milhões 400 mil eleitores. Segundo ele, não é o ideal uma abstenção de 20%. A ideia é intensificar e aperfeiçoar todos os mecanismos disponíveis para que se consiga diminuir esse percentual do segundo turno. O primeiro turno também registrou 2,2 milhões de votos em branco e 3,6 milhões de votos nulos. O comparecimento de eleitores foi de 125 milhões. O eleitorado apto a votar foi de 158 milhões 700 mil eleitores. A abstenção registrada no primeiro turno é considerada a maior desde 1998, quando a Justiça Eleitoral registrou o percentual de 21,5%. Nas eleições presidenciais de 2022,

0: O número de eleitores faltosos foi de 20,95% na primeira etapa do pleito. Pois bem, e aí surge aquela dúvida, né? Quando é o segundo turno, se posso votar, já que eu não votei no primeiro turno, posso votar no segundo turno? Então, Flávio Bolsonaro do PL e Luiz Inácio Lula da Silva do PT vão disputar a presidência da República no segundo turno, marcado para o dia 25 de outubro. Com 100% das urnas apuradas, Flávio terminou o primeiro turno à frente com 47,03% dos votos válidos, contra 45,16% de Lula. Nos estados, 20 dos 27 governadores foram definidos ainda no primeiro turno, 11 deles reeleitos. E assim, com esta condição, o segundo turno será num domingo, 25 de outubro, das 8 às 17 horas, horário de Brasília. Só há segundo turno para presidente e governador. Senadores, deputados federais, deputados estaduais e distritais já foram definidos no primeiro turno. Aqui em Minas Gerais, para o governo também do estado, já foi definida em primeiro turno. Nos estados em que nenhum candidato a governador teve mais da metade dos votos válidos, também haverá votação para o governo estadual. Onde o governador já foi eleito, portanto, conforme eu disse, o eleitor vota apenas para presidente. E aí a pergunta é, posso votar no segundo turno se não fui no primeiro turno? De repente, ontem você não pôde ir por alguma situação, aí fica aquela dúvida. Posso ir votar no segundo turno? Sim, cada turno é tratado como uma eleição separada. Quem faltou ao primeiro turno pode votar normalmente no segundo, desde que o título esteja em dia. Então, essa condição de não ter sido cancelado. Mas votar no segundo turno não resolve a ausência no primeiro. É bom que você saiba, tá? A sua ausência no primeiro turno ontem, ela precisa ser justificada à parte. Até dia 3 de dezembro você pode fazer isso, tá? Ou o eleitor vai ter que pagar multa. Então, o título é cancelado quando o eleitor deixa de votar em 3 turnos seguidos sem justificar a ausência nem pagar a multa. Tá claro para você? Então, aí esta informação complementando aí sobre as eleições 2026. Hora certinha, agora são 2h34.
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2: E nós vamos juntinhos com Eduardo Costa, toca em todo o Brasil disparado. Imagina eu.

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1: E assim nós vamos caminhando. Nós tivemos Eduardo Costa, Imagina Eu. Daqui a pouco, informações do esporte. Você ligadinho, deixa seu recado, manda seu abraço e o seu alô, hein? E nós fizemos uma pesquisa para informar para você os famosos que não foram bem ou não conseguiram a eleição no pleito de ontem, tá? É aí Brasil afora, né? Foram vários famosos que colocaram os nomes à disposição aí do eleitor. Pois bem, a eleição de 2026 também foi marcada pela presença de personalidades conhecidas do público nas urnas. Nomes que construíram carreiras na televisão, na música, redes sociais, decidiram trocar os holofotes pela disputa por uma cadeira no legislativo. Por exemplo, 100% das urnas apuradas, aí foi possível ver o resultado obtido pelos famosos que entraram na corrida eleitoral. Antônia Fontenelle, ela, atriz e apresentadora, concorreu ao cargo de deputada federal pelo Rio de Janeiro, pelo PSDB. E ao final da apuração, Antônia Fontenelle, ela recebeu 3.873 votos e ficou na condição de suplente. A Inês Brasil, famosa por seus bordões e pela forte presença em redes sociais, tentou uma vaga de deputada estadual no Rio de Janeiro pelo PSB. A influenciadora conquistou 3.145 votos e também terminou o pleito como suplente. E o José Luiz da Atena, hein? Aquele da cadeirada, né? Entrou na disputa por uma cadeira de deputado federal em São Paulo pelo PSB. O apresentador alcançou 51.078 votos, mas a quantidade não foi suficiente para garantir a sua eleição. E a filha do Silvio Santos, a Silvia Abravanel, também decidiu disputar uma vaga na Câmara dos Deputados. A candidata pelo PSD em São Paulo, a apresentadora recebeu 22.472 votos, mas não foi eleita. Outro rosto conhecido da TV que tentou chegar ao Congresso foi Geraldo Luiz. O apresentador concorreu ao cargo de deputado federal por São Paulo e terminou a apuração com 10.176 votos sem conseguir uma vaga. O ator Humberto Martins participou da disputa pelo cargo de deputado federal no Rio de Janeiro pelo Democracia Cristã. Obteve apenas 1.100

124 votos, não sendo eleito. Também com destaque o Manuel Gomes. Se falar assim, muita gente não vai saber, né? Mas se falar o Caneta Azul, como ele ficou conhecido nacionalmente, este também se aventurou na política. O cantor disputou uma vaga de deputado federal por São Paulo pelo Avante e alcançou 7.239 votos, resultado que não garantiu a sua eleição. E a menina da bota, hein? A Maria José Mendes da Cruz, conhecida nas redes sociais como Menina da Bota, concorreu a deputada federal por Minas Gerais pela União Brasil. Recebeu 9.789 votos e não conseguiu se eleger. A ex-paquita Andréa Sorvetão disputou uma vaga de deputada federal pelo Rio de Janeiro, pelo Democracia Cristã, utilizando o número 2720. Ela terminou a apuração com 2.529 votos e não foi eleita. Mas aí tudo em família, né? O marido de Andréa Sorvetão, o Conrado, cantor, também participou da eleição. Candidata a deputado estadual pelo Rio de Janeiro, pelo Democracia Cristã, ele teve 2.282 votos e terminou como suplente. O ex-participante do Big Brother Brasil, Matheus Amaral, tentou uma vaga de deputado federal pelo Rio Grande do Sul, pelo PP. O ex-BBB obteve 51.437 votos. Apesar da boa votação, terminou como suplente. A ex-BBB e apresentadora Vivi Amorim concorreu ao cargo de deputado estadual pelo Amazonas União Brasil, né, a sua sigla, e aí somou 10.807 votos, mas não foi eleita. O apresentador Siqueira Júnior disputou uma vaga de deputado federal por São Paulo, pelo Republicanos. Na apuração final, alcançou 37.050 votos, resultado insuficiente para garantir uma cadeira. E o Tiririca, lembra dele? É Clementina de Jesus, já foi deputado, né? Foi um fenômeno de votos a algumas eleições, né? Pois bem, conhecido por sua trajetória na política e também no humor, Tiririca tentou uma nova eleição. Desta vez, para deputado federal pelo Ceará, pelo PSD. E assim, o humorista recebeu 5.536 votos e não foi eleito. Está aí para você esse levantamento que nós buscamos para saber aí as personalidades famosos que foram derrotados nas eleições. Hora certa, conferindo agora 2h44.

0: Sintonia você com Ana Carolina, demais, hein? O segundo sol, agora 2h49.
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Muito bem, vamos em frente com você, ligadinho aqui pela Manhuaçu, destacando os jogos aí da Série C do Campeonato Brasileiro. A quinta rodada pelo Grupo B, nós tivemos o Floresta empatando com o Botafogo da Paraíba em 1-1, Santa Cruz e o Maringá empataram em 1-1. E ainda pela quinta rodada pelo Grupo C, Inter de Limeira e Brusque 2-2. Paysandu bateu a Ferroviária por 1-0. Vamos à Série B do Campeonato Brasileiro, a 31ª rodada, que teve início na quinta-feira, dia 1º, em que o Atlético perdeu para o Sport lá em São João del Rei por 2-1, Novo Horizontino bateu Goiás por 3-0, São Bernardo 3-1,

no CRB. O Londrina, que perdeu em casa para o Criciúma 2-0. Juventude venceu o Operário por 3-0. Fortaleza e Náutico empataram em 1-1. No sábado, o Avaí perdeu em casa para o Ceará por 1-0. Atlético Goianiense venceu o América por 2-0 e o América segue rumo à terceira divisão. Parece que não tem jeito mais, hein? O Cuiabá bateu a Ponte Preta por 2-1. E também no sábado, fechando essa rodada, o Vila Nova venceu fora de casa o Botafogo de São Paulo por 1-0. E com isso, o Vila Nova lá de Goiás é o líder da Série B, agora com 57 pontos. Depois tem o Juventude, 56 pontos. Aí nós temos o Novo Horizontino com 54, Criciúma 53, Fortaleza 53 e Atlético Goianiense com 52 pontos. E a mudança que houve para a decisão aí, envolvendo quatro equipes que estarão disputando a Série A no próximo ano, é que os dois primeiros colocados vão direto para a Série A do Campeonato Brasileiro. Aí, no caso, se terminasse hoje, iriam Vila Nova e Juventude. E os quatro colocados na sequência, o Novo Horizontino, Criciúma, Fortaleza e Atlético Goianiense, se a competição terminasse hoje, iriam disputar entre eles quais os dois que estariam indo para a Série A no próximo ano. Por falar em acesso, vamos falar do descenso, né? O Avaí está lá na zona de rebaixamento com 30 pontos, o Londrina 18º com 28 pontos, o América Mineiro é o vice-lanterna com apenas 17 pontos e na lanterna a Ponte Preta, que vive uma crise sem precedentes, com apenas 13 pontos. E pelo Brasileirão, nós tivemos dois jogos atrasados aí da 21ª rodada do Campeonato Brasileiro, que aconteceram aí nos últimos dias. No dia 2, o São Paulo, que perdeu para o Santos lá no Morumbis por 2-1. E no dia 3, portanto no sábado, o Atlético Mineiro, que venceu o Bragantino por 1-0 na Arena MRV e melhorando ainda mais a sua colocação na competição. Vamos trazer as curiosidades envolvendo aí as personalidades que têm uma ligação com o esporte. Como é que foi o desempenho dessas personalidades aí nas eleições aí deste domingo? Então, as eleições gerais que tiveram o pleito aí disputando cargos eletivos, ex-jogadores, ex-atletas olímpicos, dirigentes e ex-técnico. Então, esse raio-x ao redor dos 26 estados brasileiros e do Distrito Federal. Assim, nós fizemos esse levantamento. Por exemplo, ex-treinador da seleção brasileira e de clubes como Flamengo e Corinthians, Vanderlei Luxemburgo não conseguiu se eleger ao cargo de senador no Tocantins. Ele recebeu 4,11% dos votos e ficou em sétimo na disputa para o Senado em Tocantins. Ídolo da torcida corintiana, Marcelinho Carioca, não se elegeu ao cargo de deputado distrital. No Rio de Janeiro, Edmundo saiu a deputado federal, mas também ficou fora da lista de eleitos. Campeã olímpica no judô em 2012, Sara Menezes, não conseguiu se eleger ao cargo de deputada federal pelo Piauí. E assim, o Rosenha, presidente da Federação Amazonense, pelo PSD, ele recebeu 62.201 votos e conseguiu ser reeleito. No caso aí, o representante lá da Federação Amazonense teve a sua eleição. Já para deputado estadual da Bahia, Marconi Amaral, recebeu 8.159 votos, não foi eleito. E o jogador Bobô, lembra dele? Do PCdoB, recebeu 70.898 votos e conseguiu ser reeleito. Washington Coração Valente, quem não se lembra, hein? Pelo Fluminense, né? Pelo MDB, recebeu 7.503 votos e não foi eleito. Marcelinho Carioca, do Republicanos, recebeu 2.494 votos, não foi eleito aí pelo Distrito Federal. A Leila do Vôlei, do PDT, ela recebeu 686.340 votos e, como senadora, não foi reeleita. O Nelson Ferreira Júnior, ex-atleta de atletismo, pelo agir

0: recebeu 5.563 votos, não foi reeleito. Em Minas Gerais, o Alexandre Calil, ex-dirigente do Atlético Mineiro, pelo PDT, ele recebeu 403.466 votos para o governo de Minas e não foi eleito. Maurício do Vôlei concorreu como deputado federal pelo PL, recebeu 16.122 votos e não foi reeleito. O Sérgio Santos Rodrigues, ex-dirigente do Cruzeiro, pelo PRD, ele recebeu 20.279 votos, mas não foi eleito. João Leite, ex-atleta do Atlético Mineiro, já foi deputado estadual pelo PSDB, recebeu 12.771 votos, não foi eleito. Nós tivemos também o Perdigão, pelo Rede, ele lá no Paraná recebeu 1.646 votos, não foi eleito. Também o destaque para o Rio de Janeiro, jogador Edmundo, pelo PSDB, recebeu 35.725 votos, mas não foi eleito. O Marcos Braz, ex-dirigente do Flamengo, pelo PSDB, recebeu 18.305 votos, não foi eleito. Também o Eduardo Bandeira de Melo, ex-dirigente do Flamengo, pelo PV, recebeu 37.535 votos, não conseguiu ser reeleito. E o Donizete Pantera, pelo PL, recebeu 4.884 votos para deputado estadual e não foi eleito. No Rio Grande do Sul, o ex-goleiro Danley, lembra dele? Pelo PSD, recebeu 105.079 votos e garantiu a sua reeleição. Cleo Hickman, do PDT, recebeu 412 votos apenas e não foi eleita. O Luiz Fabiano, atacante, lembra dele? Pelo São Paulo, pelo MDB, recebeu 9.603 votos, não foi eleito. Também nós tivemos Débora Rodrigues, pilota de automobilismo, recebeu 891 votos e não foi eleito. O Dinei, pelo Avante, recebeu 6.338 votos e não foi eleito. O goleiro Sérgio, que atuou pelo Palmeiras, ele, pelo Solidariedade, seu partido, recebeu 9.565 votos e não foi eleito. Portanto, aí, um breve resumo para você de pessoas envolvidas com esporte, que alguns conseguiram a eleição ou reeleição e outros não conseguiram as eleições 2026.
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2: E assim nós vamos em frente, chegando agora o momento da consagração à Nossa Senhora Aparecida. E nesse período, até o dia 12, nós vamos trazer aqui a consagração na voz do saudoso Padre Vitor Coelho de Almeida, já que neste horário, lá em Aparecida, é realizada a novena da padroeira. Vamos aí conferindo então a consagração. Música.

Maria Santíssima, que em vossa imagem milagrosa de Aparecida espalhais inúmeros benefícios sobre o Brasil. Eu, embora indigno de pertencer ao número dos vossos servos, mas desejando participar dos benefícios da vossa misericórdia, prostrado a vossos pés, consagro-vos o entendimento, para que sempre pense no amor que mereceis. Consagro-vos a língua, para que sempre vos louve e propague a vossa devoção. Consagro-vos o coração, para que depois de Deus vos ame sobre todas as coisas. Recebei-nos, ó Rainha incomparável, no ditoso número dos vossos servos. Acolhei-nos debaixo da vossa proteção. Socorrei-nos em nossas necessidades espirituais e temporais, e sobretudo na hora da nossa morte. Abençoai-nos, ó Mãe Celestial, e com vossa poderosa intercessão, fortalecei-nos em nossa fraqueza, a fim de que, servindo-vos fielmente nesta vida, possamos louvar-vos, amar-vos e render-vos graças no céu. Por toda a eternidade, assim seja.

pela intercessão de Nossa Senhora Aparecida, Rainha e Padroeira do Brasil, a bênção de Deus Onipotente, Pai, Filho e Espírito Santo, desça sobre vós e permaneça sempre. Amém.

Sintonia você conferindo a hora certinha, agora são 3 horas mais 14 minutos. Daqui a pouquinho tem mais otimismo na sua tarde, toda a movimentação.

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1: Muitas vezes enfrentamos dificuldades e elas chegam, às vezes, sem avisar, não é mesmo? Mudam planos, testam paciência, desafiam a fé e colocam à prova toda a nossa coragem. Mas justamente nesses momentos é que vamos descobrir uma força que talvez nem soubéssemos que existia. A força não nasce da facilidade. Ela é construída na resistência, na persistência e na esperança que escolhemos manter acesa. Criar forças é levantar mesmo quando a vontade é ficar no chão. É respirar fundo.

de dar um passo de cada vez, mesmo sem enxergar o final do caminho. É entender que os desafios não vieram para nos destruir, mas para nos ensinar, amadurecer e preparar para voos mais altos. Tem aqueles dias que a força vem da fé. Em outros, nasce do amor pela família, pelos amigos, pelos sonhos que ainda queremos realizar. Às vezes a força está em uma palavra de incentivo, em um abraço sincero ou na lembrança de tudo o que já vivemos. Então não subestime a sua capacidade de recomeçar. Criar forças diante das dificuldades é escolher acreditar que dias melhores virão. É manter a dignidade nas lutas diárias, a esperança nos desafios e a coragem nas tempestades. Por quê? Afinal, no decorrer de toda essa trajetória, não são as dificuldades que definem quem somos, e sim a maneira como decidimos enfrentá-las. E quando tudo parecer difícil demais, lembre-se, dentro de você, aí, bem guardado, existe uma reserva infinita de coragem, fé e determinação. A dificuldade pode até tentar te derrubar, mas a sua força, construída passo a passo, será sempre maior. Acredite!

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2: E assim vamos tirar a sua dúvida antes de compartilhar, não é mesmo? É importante saber qual é a verdade que está naquela informação que você recebe. E às vezes são compartilhadas aí também nos grupos de WhatsApp, pelas redes sociais. E vamos destacando uma que envolve as eleições. Circularam nas redes sociais anúncios afirmando que os eleitores poderiam votar online pelo celular em caso de chuva, no domingo ontem, data do primeiro turno das eleições 2026. Só que essa informação acabou espalhando e ela é mentirosa, tá? O post apareceu na forma de um anúncio patrocinado em um perfil que imita o símbolo e o nome do Tribunal Superior Eleitoral, TSE, mas não tem relação com a corte. A imagem é um cartaz com a foto de um homem caminhando sob a chuva. A descrição diz: se a chuva te impede de sair, o TSE garante que seu voto chega mesmo assim. Vote pelo celular nesta eleição de forma segura, rápida e sem precisar enfrentar o tempo. O rodapé tem o enunciado TSE Auto Atendimento do Eleitor Eleições 2026, acompanhado de um botão de saiba mais com link. A mentira pegou carona no tempo chuvoso que afetou algumas regiões do país neste domingo. Em São Paulo, mais de 30 zonas eleitorais ficaram sem energia elétrica ao longo do dia, por causa do temporal que deixou toda a capital paulista em estado de atenção. Apesar dos problemas, a votação não foi interrompida. No Paraná, 94 cidades ficaram sem energia elétrica. Na tarde de ontem, o TSE divulgou um desmentido com o seguinte título: é falso que eleitores possam votar online pelo celular em caso de chuva. No Brasil, votação é sempre presencial. A descrição explica: mesmo em situações de chuva ou outros eventos climáticos, a votação

continua sendo realizada presencialmente nas sessões eleitorais. Não existe votação pelo celular. O texto também alerta. A informação falsa ainda divulga um suposto endereço para fazer a votação. Apesar de levar o mesmo nome do autoatendimento eleitoral da Justiça Eleitoral, é uma página falsa que pode roubar dados pessoais. Portanto, esta aí acabou viralizando, né? Foi espalhada aí uma mentira fake que eleitores puderam votar online pelo celular por causa da chuva. Fique atento, hein? Cuidado!

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3: São 13h29. Toca em todo Fabrício. É, pra você, tem Fred Fabrício. Te amar é meu talento.

0: E assim no Sintonia Sucesso, você ouve a hora, agora 3h31.
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7: E aí, você ligadinho aqui na Manhuaçu, no Destaque na Sua Tarde. Vamos que vamos, hein? Com um abraço aqui para mais ouvintes. A Eni Jacinta tá ligadinha, esperando o seu alô. Boa tarde também, Moreira. Maria Aparecida Cardoso. Um abraço também para Ocimar, lá em São João. Abraço também para Cláudia Aparecida. E também vai um alôzão para a Simone Alves, lá da comunidade do Bom Fim. Alusão para todos, porque agora vem chegando mais uma que toca na tarde com Belo e também a turma do pagode Sorriso Maroto, hein? Que encontraço! Quem vai ter coragem?

0: É, daqui a pouco eu tenho o Jornal das Quatro, a melhor informação no seu rádio, balanço geral das eleições 2026, é só ficar ligado.
1: Ô Moreira, boa tarde.
0: Boa tarde.
1: É o Guilherme Souza.
0: Fala com
1: Vila Alto Paraíso, São João do Manaçu.
0: Aí.
1: Estão por cá sintonizados.
0: Valeu. É o Guilherme Souza, é o cantor. Gente boa, um abraço pra você, tá? Fala em cantor, deixa eu mandar um abraço aqui também para o Léo Garcia, né? A sua mamãe, a dona Edith, lá da comunidade Bom Jardim, São João do Manhuaçu, tá sempre ligadinha. Valeu, dona Edith. Quem chega é o Gustavo Lima. Essa aí, hein? Bala alojada, 3h38.

0: E aí, conferimos assim o Gustavo Lima. Bala alojada, hein? Tempo em Manhuaçu, 26 graus centígrados e sol entre nuvens nessa tarde.
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1: E a Laura Pausini chega dando seu recado, La Soledad. Daqui a pouquinho tem um encontro com o Rei, fique ligadinho.

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1: E assim, Zé Ramalho, entra a serpente e a estrela, pra você voltar no tempo, amanhã tem mais.
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1: Sintonia, você ligadinho na segunda-feira da Mãe Uaçu, hoje dia 5 de outubro de 2026, deixando um abraço, um carinho muito especial. Vem chegando na sequência o Encontro com o Rei, depois tem o Jornal das Quatro, a melhor informação no seu rádio. Uma abençoada semana para todos. Amanhã vamos estar de volta, bom Deus permitindo, é claro.
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5: 4:02, muito boa tarde. Hoje é segunda-feira, 5 de outubro, e está começando agora a edição 1723 do Jornal das Quatro. E você confere na edição de hoje, Flávio Bolsonaro e Lula disputam as eleições para presidente no segundo turno. Cleitinho confirma favoritismo e é eleito governador de Minas no primeiro turno. Saiba quem são os novos senadores e como fica a composição do Senado em Minas. Minas Gerais define bancada de 53 deputados federais para a próxima legislatura.

0: A Assembleia Legislativa de Minas Gerais terá 24 novos deputados a partir de 2027. Juiz Eleitoral destaca biometria e orienta eleitores que não justificaram ausência em Manhuaçu. Polícia Militar avalia a Operação 2026 na área do 11º Batalhão de Polícia Militar. Em Martins Soares, jovem morre em colisão entre moto e carro na BR-262. E homem morre após troca de tiros em distrito de Mutum.
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0: 4 e 3. A campanha para o segundo turno das eleições já começa nesta segunda-feira. Até o dia 24, os candidatos terão 20 dias para fazer campanha. O senador Flávio Bolsonaro, do PL, obteve pouco mais de 47% dos votos válidos e o presidente Lula, 45%. Flávio Bolsonaro votou no Rio de Janeiro, ao lado da mulher Fernanda. Já em Brasília, após a oficialização dos resultados, o candidato do PL agradeceu aos eleitores e disse estar confiante na vitória no segundo turno.
2: São quase 56 milhões de brasileiros e brasileiras que deram esse voto de confiança para mudança. A palavra é mudança. O Brasil não aguenta mais e eu estou muito satisfeito porque muitos institutos de pesquisa davam a gente atrás, os nossos trackings davam a gente na frente, como aconteceu, com uma chance real de que nós tivéssemos uma vitória no primeiro turno. Foi por muito pouco, mas eu fiquei muito feliz com a quantidade de brasileiros que foram às ruas, foram às urnas, melhor dizendo, para se manifestarem, não se omitiram, porque queriam essa mudança e é o fim da era do PT.
0: O candidato à reeleição, presidente Lula, votou em uma escola de São Bernardo do Campo, no ABC Paulista. Ele chegou ao local acompanhado do candidato à vice-presidência, Geraldo Alckmin. Após a divulgação do resultado, Lula também agradeceu pelos votos recebidos e disse que vai atrás dos eleitores que não foram às urnas neste domingo.
3: Eu gostaria de ter ganho as eleições no primeiro turno, mas não é a primeira vez que eu penso nisso. Eu pensei em 89, não deu certo, pensei em 94, em 98, em 2002, em 2006. Depois a gente pensou em 2010 com a Dilma, em 2014. Depois eu pensei com o Haddad em 2018, depois eu pensei comigo em 2022. Não deu certo. Sabe por que não deu certo? Porque o povo gosta que eu disputo o segundo turno. 28 milhões de pessoas que não votaram. Nós vamos fazer um apelo para que as pessoas saibam que nesse momento histórico do Brasil, o voto é necessário para a gente definir o futuro desse país.
0: 4 e 6. E o calendário eleitoral estabelece 25 de outubro de 2026 como a data do eventual segundo turno. Eventual não, do segundo turno que vai acontecer. Agora 4 horas 7 minutos, Cleitinho Azevedo, do Republicanos, foi eleito neste domingo 4 de outubro governador de Minas Gerais para os próximos 4 anos. O senador vai assumir o comando do estado a partir de janeiro de 2027 e confirmou o favoritismo apontado pelas pesquisas durante a campanha.
4: Com 55,09% dos votos apurados, Cleitinho abriu vantagem sobre o principal adversário, Patrus Ananias, e conseguiu encerrar a disputa já no primeiro turno. A vitória marca mais um passo da trajetória política do candidato, que começou como vereador de Divinópolis em 2016. 2 anos depois, foi eleito deputado estadual e em 2022 chegou ao Senado. Agora, ele ocupará o quarto cargo eletivo da carreira. Cleitinho, porém, assume o governo diante de grandes desafios. O principal deles é a situação financeira do estado. A previsão é de um déficit de 7 bilhões e 670 milhões de reais em 2027. A dívida total de Minas Gerais chega a mais de 208 bilhões de reais, sendo mais de 187 bilhões devidos à União. Entre as principais promessas de campanha está a redução pela metade da

0: alíquota do IPVA. A proposta enfrenta resistência de prefeitos, que temem impactos nas receitas municipais e na área da educação. O novo governador também terá pela frente reivindicações dos servidores públicos, especialmente das forças de segurança, que cobram recomposição salarial. Na infraestrutura, Cleitinho deverá enfrentar desafios como a conclusão dos hospitais regionais de Governador Valadares e Conselheiro Lafaiete. Também no impasse judicial envolvendo as obras do Rodoanel Metropolitano. Na Grande Belo Horizonte, também estará entre as prioridades a expansão do metrô e a construção da linha 2. Cleitinho terá como vice-governador Luiz Eduardo Falcão, ex-prefeito de Patos de Minas e ex-presidente da Associação Mineira de Municípios. Durante a campanha, Cleitinho afirmou que Falcão terá participação ativa na administração estadual.
1: Em Manhuaçu, Cleitinho obteve 62,10% dos votos, com 24.927 votos. Agora, 4 horas 9 minutos, os eleitores brasileiros escolheram neste domingo 2 senadores em cada estado e no Distrito Federal. Ao todo, 54 das 81 cadeiras do Senado estiveram em disputa, o equivalente a 2/3 da casa. Os 2 candidatos mais votados em cada unidade da federação foram eleitos. Com a renovação, a composição do Senado será modificada a partir do ano que vem.
2: Com a renovação de 2/3 das cadeiras, o resultado das urnas modifica de forma significativa a composição do Senado a partir de 2027. Para conhecer o novo quadro da Casa, no entanto, é preciso considerar também os 27 senadores eleitos em 2022 que não tiveram seus mandatos submetidos à votação neste ano. Esses parlamentares têm mandato previsto até janeiro de 2031. Veja os eleitos por estado. 54 novos senadores estão distribuídos em 2 vagas para cada uma das 27 unidades da federação. A votação para o Senado é majoritária. São eleitos os 2 candidatos que obtêm o maior número de votos em cada estado e no Distrito Federal. No Acre, Márcio Bitar, do PL, e Maria Rocha, do Republicanos. No Amapá, Raíssa Furlan, do POD, e Lucas Barreiro, do PSD. No Distrito Federal, Michele Bolsonaro, do PL, e Bia Kicks, também do PL. No Espírito Santo, Renato Casagrande, do PSB, e Evair de Melo, do Republicanos. No Mato Grosso, Mauro Mendes, do União, e Zé Medeiros, do PL. Mato Grosso do Sul, Reinaldo Azambuja, do PL, e Capitão Contar, do PL. Rio Grande do Sul, Sanderson, do PL, e Márcio Van Hatten, do Novo. Rondônia, Dr. Fernando Máximo, do PL, e Bruno Scheid, do PL. Em Roraima, Nicolete, do PL, e Tereza Surita, do MDB. O Senado Federal é composto por 81 parlamentares, sendo 3 representantes de cada estado e do Distrito Federal. Diferentemente da Câmara dos Deputados, em que o número de representantes de cada unidade da federação varia de acordo com a população, todos os estados e o Distrito Federal têm o mesmo número de senadores. O mandato de senador dura 8 anos, por isso a renovação do Senado ocorre de forma alternada. Em uma eleição são escolhidos 27 parlamentares, correspondentes a 1/3 da casa. 4 anos depois, são escolhidos 54, correspondentes a 2/3. Portanto, os 54 eleitos neste domingo se juntam aos 27 senadores que já tinham mandato até 2031.
1: Aqui em Minas Gerais, os 2 candidatos que foram definidos senadores são Domingos Sávio, do PL, e Amarília Campos, do PT. A votação do Domingos Sávio aqui em Manhuaçu foi de 29,29%, representando 22.732 votos. A Marília Campos obteve 15,95%, totalizando 12.380 votos aqui na cidade de Manhuaçu. Agora são 4 horas 13 minutos e Minas já tem definida a composição de sua bancada na Câmara dos Deputados para a legislatura que começa em 2027, deputados

0: federais. Ao todo, 53 parlamentares foram eleitos pelos mineiros para representar o estado em Brasília. Mais detalhes com Ana Flávia Domingos.
1: Ao todo, serão eleitos 50.

0: bem colocados para deputados federais em Minas Gerais. Em primeiro, Nicolas Ferreira, com 27,41% dos votos válidos, 3.119.314 votos, reeleito. Em segundo, Anelisa, 4,61% dos votos válidos, 524.219 votos, eleita. Em terceiro, Duda Salabert, 2,02% dos votos válidos, 229.535 votos, reeleita. Em quarto, Reginaldo Lopes, 1,89% dos votos válidos, 215.189 votos, reeleito. Em quinto, Rogério Correia, 1,63% dos votos válidos, 185.911 votos, reeleito. Em sexto, Pinheirinho, 1,34% dos votos válidos, 151.981 votos, reeleito. Em sétimo, Zé Vitor, 1,27% dos votos válidos, 145.006 votos, reeleito. Em oitavo, Ana Pimentel, 1,27% dos votos válidos, 144.496 votos, reeleita. Em nono, Gleide Andrade, 1,14% dos votos válidos, 130.253 votos, eleita. E em décimo, Wellington Prado, 1,14% dos votos válidos, 129.366 votos, reeleito. Você pode conferir a lista completa também no site tribunadoleste.com.br.
1: 4h15 e a Assembleia Legislativa de Minas Gerais terá uma nova composição a partir de 2027. O resultado das urnas definiu os 77 deputados estaduais que ocuparão as cadeiras do Legislativo Mineiro na próxima legislatura. Informações com Lorena Correia.
2: A configuração para a Assembleia Legislativa de Minas Gerais foi definida pela eleição neste domingo, dia 4 de outubro. Ao todo, foram eleitos 77 deputados estaduais. 24 deles vão cumprir o primeiro mandato, enquanto 53 outros foram reeleitos. A maior bancada na Assembleia será do PL, com 21 parlamentares. Em seguida, aparecem o PT, com 15 cadeiras, e o PSD, com 9. O candidato mais votado foi Bruno Engler, do PL, que recebeu mais de 670 mil votos e exercerá o terceiro mandato. Na sequência, estão Beatriz Cerqueira, do PT, com mais de 325 mil votos, e Pablo Almeida, do PL, com 225 mil votos. Eduardo Azevedo, do PL, também fica na quarta colocação, com 165.935 votos. São 165.935 votos. E Lude Falcão, do Republicanos, está na quinta colocação, com 159.944 votos válidos. Macaé Evaristo, do PT, foi reeleita também nesta eleição, com 157.267 votos. Já o sétimo mais votado foi Antônio Carlos Arantes, do PL, com 145.912 votos. Neilando Pimenta, do Republicanos, foi o oitavo deputado estadual eleito em Minas Gerais, com 125.858 votos válidos. Já Elismar Prado, o nono colocado, recebeu 113.243 votos. Chiara Biondini, do PL, recebeu 112.817 votos e ocupa a décima colocação. Entre os mais votados. Já Enes Cândido, do PSD, está na 11ª colocação com 105.260 votos válidos. Isa Lourença, do PSOL, também foi eleita para o primeiro mandato, com 104.524 votos válidos. E Sargento Rodrigues, do PL, está na 13ª colocação, com 103.311 votos, sendo reeleito. Já João Magalhães, do PSD, também foi reeleito neste domingo, com 102.469 votos. De 2027 a 2031,

0: deputados estaduais mencionados estarão à frente da legislação e fiscalização das ações do Estado de Minas Gerais.
1: Agora, 4h18, o primeiro turno das eleições foi encerrado na região de Manhuaçu, sem registro de ocorrências que comprometessem o andamento da votação. Ao final do pleito, o juiz eleitoral da comarca, Dr. Valteir José da Silva, destacou a importância da biometria para agilizar o atendimento aos eleitores nas próximas eleições e também orientou quem não conseguiu votar nem justificar a ausência neste domingo.
2: Com certeza. E só registrar que quem não fez seu cadastro biométrico, procure a sessão eleitoral para fazer a biometria muito mais rápido, muito mais seguro. O eleitor vota com consciência, não tem nenhum problema. Bom que o eleitor faça o cadastro biométrico para facilitar o voto e otimizar, que é mais rápido. Enquanto tem que conferir documento, porque é muito mais difícil. Mas com o cadastro biométrico, com a digital dele é mais rápido. Nós esperamos que o eleitor faça isso, para que nas próximas eleições, a eleição ainda seja mais rápida. Para quem não conseguiu justificar o voto no dia de hoje, pode para o seu cartório eleitoral nos próximos dias. O cartório eleitoral vai estar pronto para esperar o eleitor aqui e justificar o seu voto. Não tem nenhum prejuízo. O que não pode deixar de fazer é de justificar o seu voto. Por que não votou? Está tudo regular.
1: Ao fazer um balanço do primeiro turno, o juiz agradeceu aos eleitores pelo comparecimento e destacou a atuação dos órgãos de segurança, servidores da Justiça Eleitoral e imprensa durante o processo.
2: O recado que a gente deixa é agradecimento. Agradecer a toda a população, a todos os eleitores que compareceram às urnas, dizer o nosso muito obrigado por não ter dado um trabalho, um problema, ter feito uma eleição ordeira, e a gente espera que no segundo turno seja da mesma forma. Agradecer a Polícia Militar, a Polícia Civil, a Polícia Federal, a todos os servidores de justiça eleitoral, e o mais importante que a imprensa, que acompanhou todo o trabalho para demonstrar aí a fidelidade e a confiança na eleição brasileira. Muito obrigado.
1: Agora são 4h21. E no próximo bloco do Jornal das 4, você confere. Polícia Militar avalia a Operação 2026 na área do 11º Batalhão. Em Martins Soares, jovem morre em colisão entre moto e carro na BR-262. E homem morre após troca de tiros em distrito de Mutum.
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1: O dólar está cotado neste momento em R$ 5,00. O euro negociado em R$ 5,87. Na região de Manhuaçu, café arábica, bebida dura tipo 6, safra nova saca 60 quilos, é cotado no momento em R$ 1.608. O café arábica Rio saca 60 quilos, negociado em R$ 1.081. Informações do site agrolink.com.br.
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1: Em Manhuaçu, céu parcialmente encoberto na tarde desta segunda-feira e a temperatura no momento está na casa dos 26 graus. Confira como vai ficar o clima e o tempo para esta terça-feira com o professor Rui Brandos Reis.
5: A terça-feira vai ser de tempo parcialmente nublado em todos os municípios da Zona da Mata. Temperatura

0: Máxima em Manhuaçu e região entre 25 a 26 graus. Pancadas de chuvas à tarde estão sendo esperadas nas regiões sul, oeste e triângulo. Capital mineira com sol entre nuvens, temperatura máxima em torno de 27 graus. Direto da Climatempo, Rui Brandos Reis.
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2: Agora são 4h24, a Operação Eleições 2026 da Polícia Militar foi realizada neste domingo na área de atuação do 11º Batalhão. Capitão Suelen Mafra conversou conosco sobre este dia de trabalho.
3: Capitão Sueli, qual a avaliação que você faz da votação que foi realizada na nossa comarca?
4: O dia de hoje, né, o pleito eleitoral deste domingo foi extremamente tranquilo. A Polícia Militar desenvolveu uma operação Eleições 2026 com foco em garantir a segurança de toda a comunidade. O esforço da Polícia Militar foi com emprego de 100% do seu efetivo em locais de votação, em escolta de urnas, em apoio à justiça eleitoral. E não identificamos nenhum problema decorrente do pleito eleitoral. Então, temos aqui uma boa notícia, né? E o pleito foi extremamente tranquilo e com segurança. A gente espera que agora, né, a partir de agora, com as apurações, nós tenhamos também tranquilidade. Quem tiver que comemorar, comemore com cautela, né, com educação, com respeito àquele que diverge de seu pensamento. E a Polícia Militar vai garantir a segurança também a partir de agora, após as apurações, né, das comemorações que vierem.
3: Parabenizar também, portanto, os eleitores que, bom, conversei com o Dr. Volpei, falei sobre essa polarização. Mesmo com essas divergências políticas, não houve intercorrências que a Polícia Militar se ficou muito feliz pela atitude dos eleitores.
4: Exatamente.
2: Agora são 4h25. Uma perseguição policial terminou em acidente no centro de Brejetuba, região serrana do Espírito Santo, na manhã deste domingo.
5: Durante a ocorrência, uma viatura da Polícia Civil atingiu um carro ao fazer uma manobra para evitar atingir uma motocicleta com dois ocupantes. O condutor da moto foi detido e o passageiro ficou ferido e precisou ser socorrido. Segundo a Polícia Civil, policiais estavam em frente à delegacia do município quando viram os dois homens na moto sem capacete, fazendo manobras perigosas e proferindo xingamentos. A equipe começou a seguir os suspeitos e pediu apoio à Polícia Militar. E ainda de acordo com a corporação, o motociclista perdeu o controle do veículo em uma curva. Na sequência, a viatura atingiu um automóvel durante uma manobra para evitar atingir os ocupantes da moto. Os policiais e o condutor da motocicleta não tiveram ferimentos graves. Já o passageiro sofreu lesões e foi socorrido. Durante a ocorrência, os agentes também constataram que a moto apresentava sinais identificados adulterados. O condutor foi detido e levado à Delegacia Regional de Venda Nova do Imigrante.
2: E um jovem de 24 anos morreu na noite deste domingo após uma colisão frontal entre a motocicleta que conduzia e um Fiat Palio no quilômetro 12 da BR-262 em Martins Soares.
6: A vítima foi identificada como Renato Gonçalves Teixeira. Segundo informações preliminares levantadas no local, ele seguia de Martins Soares em direção a Durandé, onde trabalhava na colheita de café. Ainda conforme informações iniciais apuradas, o automóvel teria invadido a contramão de direção, provocando a colisão frontal. As circunstâncias do acidente ainda serão apuradas pelas autoridades. Equipes do SAMU e da Secretaria Municipal de Saúde de Martins Soares foram acionadas. Renato sofreu politraumatismo e morreu ainda no local. A Polícia Rodoviária Federal também esteve na rodovia para registrar a ocorrência, controlar o tráfego e adotar as demais providências. O motorista do Fiat Palio foi encaminhado à Delegacia de Polícia Civil para prestar esclarecimentos. O caso deverá ser investigado.
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2: 4h28. Um homem de 30 anos morreu e outro de 29 ficou ferido após uma troca de tiros registrada na noite deste domingo, dia 4, no distrito de São Francisco do Humaitá, em Mutum. A vítima foi identificada como Eliésio Gomes da Silva.
6: Segundo informações da Polícia Militar, os dois homens teriam se desentendido momentos antes do crime e trocado ameaças. Posteriormente, eles voltaram a se encontrar quando ocorreram os disparos. Eliésio foi atingido e morreu ainda no local. Outro envolvido também foi baleado e socorrido para atendimento médico. Depois, ele foi transferido para Manhuaçu, onde permaneceu sob custódia policial. Durante o atendimento da ocorrência, os militares apreenderam dois revólveres calibre 38 e seis cartuchos deflagrados. A perícia da Polícia Civil esteve no local e realizou os trabalhos de praxe. O corpo da vítima foi encaminhado para os procedimentos legais. As apurações da polícia também apontaram a possível participação de um terceiro homem que teria efetuado disparos durante o confronto e fugido em seguida. Até o encerramento da ocorrência, este terceiro envolvido ainda não havia sido localizado. O caso será investigado pela Polícia Civil.
2: Agora são 4h30. Termina aqui mais uma edição do Jornal das 4, trabalhos técnicos de Naira Silva e Robert Giovanni. A seguir você fica com o programa Sertanejão com Robert Giovanni. O Jornal das 4 volta amanhã. Tenham todos uma excelente semana.
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Alô, Manhuaçu, alô, região, alô, Minas, alô, Brasil. Está no ar mais um sertanejão pelas ondas amigas da Rádio Manhuaçu em 106.9 FM. Você ficou muito bem informado, muito bem informada com o repórter Danilo Alves, agora há pouco na apresentação do Jornal das Quatro, com trabalhos técnicos da cinegrafista Naira Silva e a colaboração de toda a equipe de jornalismo da Rádio Manhuaçu, do jornal Tribuna do Leste. Por sinal, fez um trabalho brilhante ontem na apuração, né? Você acompanhou pelas mídias sociais, ouviu pela Rádio Manhuaçu no radinho tradicional e também pela internet no site manhuaçufm.com.br e pelo nosso aplicativo. A partir de agora é com a gente, eu sou o Robert Giovanni, com muito prazer te faço companhia aqui no Sertanejão com o melhor da música sertaneja clássica, raiz, tradicional. E nós vamos juntos até logo mais às 18 horas desta segunda-feira, dia 5 de outubro de 2026. A fase da lua é minguante, a estação é primavera. Já se passaram 278 dias de 2026, restando 87 para 2027. Estamos na 27ª semana do tempo comum e a igreja celebra hoje Santos Benedito o Negro, Flávia, Bem-aventurado Francisco Xavier Celos. Hoje é Dia Mundial do Habitat e Dia Mundial dos Professores. E na liturgia desta segunda-feira tem a seguinte passagem no Evangelho de São Lucas, que diz o seguinte: mas um samaritano que estava de viagem chegou até ele. Quando o viu, ficou com pena dele. São Lucas, capítulo 10, versículo 33. Santo Antônio de Pádua disse assim um dia: Deus

e oferece a todos e está pronto para ajudar a todos. Vamos juntos e você participa conosco através do WhatsApp, que é o 33-988-18-8890. Daqui a pouquinho, a partir das 5, tem a sua participação comigo aqui no Sertanejão. Você nos ouve pelo radinho tradicional e também pela internet no site manhuaçufm.com.br e pelo nosso aplicativo. Hoje é segunda-feira, espero que você tenha tido um final de semana abençoado, espero que sua semana seja ainda melhor. Abrimos o Sertanejão desta semana com o trio Parada Dura, Fuscão Preto.

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0: 4 horas mais 47 minutos, essa é clássica, da dupla João Mineiro e Marciano. Seu amor ainda é tudo.

Rio Negro e Solimões 2. Muito legal, né? Essa regravação com Rio Negro e Solimões, da música do Paulo Ricardo. Teve também Guilherme Santiago, Sonho e Imagem, João Mineiro e Marciano, Seu Amor Ainda é Tudo, nessa sequência. E a gente volta já já.

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11: Hoje no Conexão Sertaneja a gente fala da dupla Eric e Léo, uma renomada dupla sertaneja formada pelos irmãos Eric Pascoal Barroso Lamana e Leonardo Pascoal Barroso Lamana, nascido em Tucuri. Com mais de 2 décadas de história na música sertaneja, tornaram-se conhecidos nacionalmente pelo grande sucesso da canção Locutor. Os irmãos iniciaram a trajetória artística apresentando-se em bares e baladas na capital paulista. O divisor de águas da carreira ocorreu quando se destacaram entre mais de 400 inscritos no Festival Gado Novo, um concurso de talentos promovido pela gravadora Universal Music. Como prêmio do concurso, assinaram com a Universal e lançaram o primeiro CD. O álbum revelou os maiores sucessos da dupla, Locutor, Essa Vida e Feitiço. Em 2008, gravaram o primeiro DVD ao vivo no Paraná. Anos mais tarde, em 2014, lançaram o álbum Noturno, gravado em Goiânia, que contou com participações de grandes nomes como Leonardo, Israel e Rodolfo, Humberto e Ronaldo, Zé Ricardo e Thiago. Principais sucessos da dupla: Locutor, Foto na TV, Porquê, Whisky com Arrependimento, entre outras. Atualmente, a dupla encontra-se com a agenda de shows pausada, mantendo seus perfis informativos ativos nas redes sociais e plataformas de streaming. Suas músicas e novidades podem ser acompanhadas pelo Instagram oficial Eric e Léo. Falamos um pouquinho da dupla Eric e Léo aqui no Sertanejão, no Conexão.

0: 5:06 aqui no Sertanejão da Manhuaçu. Vamos de participação pelo
1: 33-988-18-8890. Com Deus.
0: Com Deus também, minha amiga. Obrigado pela sintonia, tá? Abraços aí. Maria Aparecida Cardoso, do Engenho da Serra, sempre acompanhando o Sertanejão. Obrigado, tá? Abraços aí, obrigado pela sintonia.
2: Mais um aqui, ó. Boa tarde, Robert Giovanni aqui, o Renato de Manhumirim.
0: Fala, Renato.
2: Queria ouvir uma música com trio Parada Dura, Beco Sem Saída. Que você e todos nós tenham uma boa tarde na paz do Senhor Jesus Cristo.
0: Amém.
2: E uma boa semana. Fica com Deus. Um abraço. Tudo de bom.
0: Tá certo. Um abraço para você, meu amigo. Obrigado, tá, pela sintonia. Mais uma de Bamirim aqui, ó.
3: Oi, Robson, Giovanni. Boa tarde, tudo bem?
0: Boa tarde.
3: Falando é a Vera de Bamirim.
0: Ô, Robson,
3: por exemplo, pediu almoço ao programa. Isso eu escolhi, tá? Feliz que pro Bispo Juarez, para o meu filho Elvis, Bruno, Nara Rony, para todos os ouvintes, tá? Estamos para você aí. Você tem uma ótima tarde, uma semana abençoada.
0: Igualmente.
3: E para a sua equipe. Obrigado, amigo. Tchau, tchau. Fica com Deus.
0: Um abraço. Fica com Deus.
4: Ô, Robson, boa tarde.
0: Boa tarde.
4: Aqui é de Mal Lourença, Barra da Galipa. Peço uma música para ser sua escolha.
0: Deixa
4: comigo. Eu quero oferecer para todos os ouvintes aqui da Barra da Galipa e para vocês da rádio aí.
0: Tá certo.
4: Massa, e fica todos com Deus aí.
0: Fica com Deus também. Um abraço, tá, meu irmão? Pessoal da Barra da Água Limpa também na sintonia. Abraço para todo mundo aí. Gilmara, lá de Batiba,

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0: 5:17 no Sertanejão da Manhuaçu. Vamos de participação aqui pelo 33988188890.
1: Ô, Robert Giovanni.
0: Fala comigo,
1: irmão. Boa tarde, meu amigo.
0: Boa tarde.
1: Estamos aqui na escuta. Sertanejão. Toca pra nós ver uma música. Linda Cigana ou Linda Ciganinha. Uma dessas duas aí.
0: Linda Cigana.
1: Vai ser pra todos os ouvintes do Sertanejão, fã do Sertanejão aí. Especialmente pra nós aqui da Vila Paraíso, aqui em São Juan do Bom Sul.
0: Tá certo.
1: Com Deus aí.
0: Tudo fica de com Deus. Boa semana, meu irmão.
2: Boa tarde, Robert Giovanni.
0: Boa tarde.
2: Tudo bem com você?
0: Graças a Deus, minha amiga.
2: Aqui. Roda pra nós aí. Com Tonico e Tinoco, a Curitibana. Vou curtir o programa até 5:30. 5:30 tem que sair pra igreja.
0: Tá, você reza pra nós lá. Um abraço, dona Maria Isabel.
3: Boa tarde, Giovana, Bicivachão, tô aqui nós as irmãs Freitas. Quero oferecer a dona Irmã das Gabinhas Sérias, minha Fagosa Rosa Magastizana, a Lua Mbrenço, Vida Vestia de Gomes, Danilo de Lima, Muro Evama da Gaza, Motor Penezinho, Marcia Kiga, Cícero Lê, Maria Rosa, Marli Marlene, todos vocês aí da rádio e todos os ouvintes. Um abraço, uma ótima tarde.
0: Um abraço, fica com Deus, obrigado pela companhia, tá? Vamos de mais participação pelo 33988188890. Um grande abraço.

0: para minha amiga Jandira Gomes, está deixando seu recado aqui com a gente, acabou de chegar do trabalho. Bom descanso para você, tá? Boa semana de trabalho. Tá em casa, ligadíssima, ouvindo, né? Obrigado pela sintonia. Mais participação.
1: Boa tarde, Robert e Giovana. Aqui quem tá falando é Margarida de Boa Vista, Caparaó Novo. Gostaria de ouvir uma música com o Rick Renner, O Que Você Tá Querendo. E ofereço pro meu esposo Claudionésio, pra todos meus irmãos, pra todos meus sobrinhos, pra todos vocês aí da rádio e pra todos os ouvintes. Tchau, fique com Deus.
0: Fica com Deus também, minha amiga.
2: Boa tarde.
0: Tudo jóia.
2: Gostaria de ouvir uma música lá nesse Orival, Anel do Noivado. Preciso da sua família, toda a minha família, todos que estiver ouvindo, todos da rádio. Sou Maria Luzia, da Silva de Vargem Grande, Cidade Marinho. Tchau, fique com Deus.
0: Com Deus também, minha amiga. Um grande abraço. Agora tem Edson Hudson, porta-retrato.

0: Essa música ficou bonitinha também com a Thaíde Alexandre, Coração na Contramão. É 5 horas e 29 minutos. Daqui a pouquinho temos mais participações pelo Sertanejão. Nós vamos juntos até às 6. A partir das 6 tem Hora do Ângelus na apresentação do Padre Carlos Altoé e Luiz Nascimento. E a produção do nosso companheiro Marcelo Costa. Um momento de oração, um momento de reflexão. É daqui a pouquinho, a partir das 6. Logo depois, a Santa Missa em Família, direto da Igreja Matriz de São Lourenço. Você acompanha toda a programação da Rádio Manhuaçu no radinho tradicional. Também na internet, no site, no aplicativo, a Santa Missa você acompanha com imagens pelas mídias sociais da Paróquia de São Lourenço, no Facebook e também no YouTube.
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0: Vamos seguindo com a sua participação pelo 33988188890.
5: Boa tarde, Robson.
0: Boa tarde.
5: Tudo bom?
0: Tudo jóia, irmão.
5: Eu sou o Silvio daqui de Mutum.
0: Ô Silvio,
5: peço uma música com Adriano Lara, garçom. Ofereço para todos que estão me ouvindo e para vocês aí da rádio.
0: Obrigado.
5: Alô, muito obrigado.
0: Abraço, meu irmão.
6: Ô, Robert, boa tarde,
0: boa
6: Robert.
0: Tarde.
6: Quem fala aqui é o Rogério Rosa, garoto, aqui da cabeceira do Jaguaraí.
0: Ô, Rogério.
6: Ô, garoto, toca uma música pra nós aí, velho. Oferecendo pra toda a galera aqui de Jaguaraí, Banho Mirim, Durandé, pra todos que estão ligados, velho, na 106.9, garoto. Quem fala aqui é o Rogério Rosa, toca pra nós aí, garoto. A escolha do programa, hein, meu líder. Tem uma...
0: Boa tarde,
6: irmão.
0: Boa tarde. Opa, boa.
6: Toca pra mim, tu no Tinoco, Maranhinha Linda, oferece pra Lúcio Mirão. Aí já meu irmão que tá no escuto do programa, não perde o seu programa todos os dias, tá bom?
0: Opa.
6: Fique com Deus, tchau, tchau.
0: Um abraço.
7: Boa tarde, Robson Giovanni, quem fala aqui é o Deir do Clube da Fumaça.
0: Ô, Deir.
7: Faz aquela música, Minha Vaca Foi Pro Brejo. Por favor.
0: Tá certo, um abraço, meu irmão. Esse é o Deir, lá na região de São João, né? Também quem tá com a gente aqui na sintonia é o... meu amigo Deuzeni Norberto, trabalhando, tá no táxi trabalhando e tá acompanhando o Sertanejão da Manhuaçu.

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0: 5:47.
1: Fábio Salvani, aqui tá falando Emílio de Mamini. Tá com o Emílio. São Pedro, é, para todos os ouvintes, para toda a região de Moaçu, de Realeza, Carangola, Jequitibá, Durandé, todos que estão ligadinhos na rádio, vocês aí. Tchau, com Deus. Emílio de Mamini. Um abração. Fuscão Preto pra nós aí.
0: Fuscão Preto foi a primeira de hoje, Zé Emílio. Um abraço, meu irmão. Obrigado, tá? Fica com Deus. Um abraço para toda essa turminha boa que você falou aí, tá?
2: Boa tarde, Robert.
0: Boa tarde.
2: Boa tarde a todos os ouvintes da Rádio Manhuaçu. Aqui é Luzia de Santa Amaro. Quero ouvir uma música do Leandro e Leonardo, Me Dê um Sinal. E oferecer para todos os ouvintes, para você, para minha família e para o José Luz.

0: Santo Amaro.
1: Tá certo. Grande abraço. Boa semana, tá?
2: Boa tarde, Robert Giovanni. Aqui é o Fabrício, Laranja da Terra.
1: Tudo bem, meu amigo?
2: Toca aí pra mim, do Adriano Lara, Cachaça com Limão. Ontem, né, eu tive com ele, né? Um cara que eu tô muito fã dele, né? Canta bem pra danar. Eu sou fã dessa música, né? Ofereço pra ele lá pro Santana, né? Tô aqui ligadinho na maior.
1: Oh, abraço. Acabamos, inclusive, de rodar aqui uma música boa, moda boa do Adriano aqui. Abraço pra você, pro Adriano também, estão na sintonia, né? Nesta tarde, finalzinho de tarde de segunda-feira. Boa semana pra vocês, tá?

0: René Ronaldo, Cicatriz, música de 1991. Terminamos assim mais um sertanejão. Obrigado pelo carinho, pela companhia. Na sequência, Hora do Ângelus, na apresentação do Padre Carlos Altoé e Luiz Nascimento, e logo depois a Santa Missa em Família. A gente fala amanhã, se Deus quiser. Terminamos com uma frase de São Francisco de Assis, que disse assim um dia: tudo o que fazemos é uma oração, quando feito com amor. Beijo no coração, gente. Até amanhã.
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4: Boa noite, meu amigo, boa noite, meu irmão. Alegria, paz, bênçãos de Deus na sua vida. Agradeçamos a Deus o dia, os trabalhos. Agradeçamos a Deus a presença e a força, a luz e a graça derramada em nossos corações. Que Deus abençoe nossas famílias e nossos lares. Chegando ao final de mais um dia, início da noite, agradeçamos a Deus pelo seu amor infinito derramado em nossas vidas, a partir do trabalho. Rezemos pelos doentes, enfermos, famílias enlutadas, idosos. Agradeçamos a Deus as nossas famílias e nossos lares. O anjo do Senhor anunciou a Maria, e ela concebeu do Espírito Santo. Ave Maria, cheia de graça, o Senhor é convosco, bendita sois vós entre as mulheres, bendito é o fruto de vosso ventre, Jesus. Santa Maria, Mãe de Deus, rogai por nós, pecadores, agora e na hora de nossa morte. Amém. Eis aqui a serva do Senhor, faça-se em mim segundo a vossa palavra. Ave Maria, cheia de graça, o Senhor é convosco. Bendita sois vós entre as mulheres, bendito é o fruto de vosso ventre, Jesus. Santa Maria, Mãe de Deus, rogai por nós, pecadores, agora e na hora de nossa morte. Amém. E o Verbo se fez carne e habitou entre nós. Ave Maria, cheia de graça, o Senhor é convosco. Bendita sois vós entre as mulheres, bendito é o fruto de vosso ventre, Jesus. Santa Maria, Mãe de Deus, rogai por nós, pecadores, agora e na hora de nossa morte. Amém. Rogai por nós, Santa Mãe de Deus, para que sejamos dignos das promessas de Cristo. Oremos. Infundi, Senhor, a vossa graça em nossos corações, para que, conhecendo pela anunciação do anjo a encarnação de Jesus Cristo, vosso Filho, cheguemos por sua paixão e cruz à glória da ressurreição. Ó nosso Senhor Jesus Cristo, vosso Filho, que é Deus, na unidade do Espírito Santo. Amém. Glória ao Pai, ao Filho e ao Espírito Santo, como era no princípio, agora e sempre. Amém. As almas dos fiéis, pela misericórdia de Deus, descansem em paz. Amém. Anjo de Deus, que por divina piedade sois minha guarda e proteção, iluminai-me, guardai-me, dirigi-me, governai-me. Amém.

0: Boa noite, queridos ouvintes da Rádio Manhuaçu, da Rádio Nova. Estamos de volta com mais reflexões sobre Maria Santíssima, nossa querida e amada mãe. Maria Santíssima, mãe, mulher em missão, faça-se em mim segundo a tua palavra. Nós estamos vivendo já o mês missionário, que é o mês de outubro. E aquele sim pronunciado a Deus de todo o coração fez com que Maria se tornasse missionária. E esse sim pronunciado a Deus de todo o coração da nossa parte também faz com que a gente se torne missionário. Por sinal, quando somos batizados, nós passamos aí pelo batismo em nome do Pai, do Filho e do Espírito Santo, passamos a ser, né, com a graça de Deus, sacerdote, profeta e rei e missionários. É, a missão é a partir do nosso batismo, né? E a gente vai crescendo, não só na estatura, mas também crescendo na espiritualidade e na fé. E dessa forma vamos nos tornando cada vez missionários. Quem responde ao amor infinito de Deus não tem como não ir. Não estar em saída. Ir para a missão, ser missionário, ser missionária, é estar sempre a caminho, sem descanso, né, para proclamar as palavras que não passam, que é a palavra de Deus, a verdadeira palavra, aquela palavra que é a que nos motiva, é aquela que nos conduz, ela que nos faz realmente caminhar. O tempo é breve e é urgente o apelo do Evangelho, como está em Mateus capítulo 28, versículo 19. Ide, portanto, e fazei que todas as nações se tornem discípulos, batizando-as em nome do Pai, do Filho e do Espírito Santo. Então, cada um de nós, na vocação que recebemos, no sim que nós falamos para Deus, somos convidados a desempenhar a missão para a qual fomos chamados. Afinal, com o nosso sim a Deus, como Maria deu o seu sim a Deus e se tornou missionária, somos todos convocados a sermos automaticamente missionários e missionárias. E Maria Santíssima vai nos ajudar. Nós não estamos sozinhos nessa. Ela está com a gente. Maria Santíssima, querida e amada mãe, rogai por todos nós. Voltaremos amanhã, nesse mesmo horário, aqui na Rádio Manhuaçu e na Rádio Nova. Fiquem todos com Deus e até lá.
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2: Louvado seja nosso Senhor Jesus Cristo.
3: Para sempre seja louvado.
2: Queridos irmãos e irmãs, transmitimos ao vivo, diretamente da Igreja Matriz de São Lourenço de Manhuaçu, a Santa Missa em Família, pela Rádio Manhuaçu FM 106.9, pelo aplicativo de nossa rádio, em vídeo, pelo canal do YouTube da Paróquia de São Lourenço e pelo Facebook da Paróquia. Celebramos em comunhão com a Igreja a segunda-feira da 27ª semana do Tempo Comum. O Evangelho que anunciamos não segue critérios humanos, mas é revelação do próprio Cristo, que manifesta à humanidade a compaixão do Pai. Esta sagrada liturgia nos inspire, portanto, a imitar o exemplo do bom samaritano e usar de misericórdia para com os nossos irmãos e irmãs. Rezemos pela pastoral da criança, pelos desempregados, pelos idosos e enfermos, por todas as famílias, pelo aniversário de Carlos Vitor Bissonho, Ana Rosa Moreira, Marcos Vinícius Martins Estopa, Júlio Maria Furtado Tasmo, pelo

casais aniversariantes, Jonas Moura e Maria de Fátima Rodrigues Moura, 48 anos. Pela saúde de Celita Batista de Andrade Knupe, Magali Cruz. Pela família enlutada que perdeu o ente querido, Yolanda Pires Pimentel. E ainda, pelas intenções pessoais que trazemos em nosso coração e por aquelas intenções que cada família apresenta neste momento, e as intenções depositadas na caixa frente ao altar. Elevemos o nosso coração a Deus e participemos intensamente dessa celebração eucarística. Esta celebração será presidida pelo Padre Carlos. Na alegria do ressuscitado, com entusiasmo e muito fervor, cantemos.

0: Irmãos e irmãs, uma boa noite.
1: Boa noite.
0: Sejam bem-vindos, bem-vindas. Juntamente com as intenções que terminamos de ouvir, unidas às que nós trouxemos para esta nossa celebração eucarística, não nos esqueçamos, estamos na semana da vida, em preparação do dia 1º ao dia 7, para o dia 8, o dia do nascituro. Agradeçamos a Deus a vida de cada um, de cada uma, mas também de todos os que trabalham em prol da vida e vida plena. Doentes, enfermos, famílias enlutadas, idosos, crianças, jovens. Em nome do Pai, do Filho e do Espírito Santo.
1: Amém.
0: Irmãos e irmãs, o Deus da esperança, que nos cumula de toda alegria e paz a nossa fé, pela ação do Espírito Santo, esteja convosco.
1: Bendito seja Deus que nos reuniu no amor de Cristo.
0: Todo o Evangelho de hoje chama-nos a atenção para a pergunta tendenciosa de um mestre da lei a Jesus sobre, no início, uma boa intenção, de o desejo dele era ganhar o reino. E quando Jesus começa a sinalizar o caminho e chega no próximo, ele pergunta a Jesus: quem é o meu próximo? Ele conhecia tudo sobre lei, ele conhecia tudo sobre o Primeiro Testamento ou o Antigo Testamento, mas ele ignorava quem era o próximo. Não podemos nos esquecer de que isso pode acontecer também conosco. Celebramos a Eucaristia, ouvimos a palavra, participamos da comunhão eucarística e às vezes podemos não saber quem é o próximo. Vamos pedir a Jesus a graça do perdão pelas nossas faltas, pelos nossos pecados, pelos momentos que nós não conseguimos identificar quem é o próximo e o próximo necessitado. Cantemos.

0: Deus, Pai de infinita misericórdia, tenha compaixão de todos nós, perdoe os nossos pecados e nos conduza à vida eterna.
1: Amém.
0: Oremos, irmãos e irmãs, Deus eterno e todo-poderoso, que no vosso imenso amor de Pai, nos concedeis mais do que merecemos e pedimos, infundi em nós vossa misericórdia, para perdoar o que nos pesa na consciência e para nos dar mais do que a oração ousa pedir. Ó nosso Senhor Jesus Cristo, vosso Filho, que é Deus, e convosco vive e reina na unidade do Espírito Santo, por todos os séculos dos séculos.
1: Amém. Amém.

0: Leitura da carta de São Paulo aos Gálatas. Irmãos, admiro-me de terdes abandonado tão depressa aquele que vos chamou na graça de Cristo e de terdes passado para um outro evangelho. Não que haja outro evangelho, mas algumas pessoas vos estão perturbando. Pois bem, perturbando e querendo mudar o evangelho de Cristo. Pois bem, mesmo que nós ou um anjo vindo do céu vos pregasse um evangelho diferente daquele que vos pregamos, seja excomungado. Como já dissemos e agora repito, se alguém vos pregar um evangelho diferente daquele que recebeste, seja excomungado. Será que eu estou buscando a aprovação dos homens ou a aprovação de Deus? Ou estou procurando agradar aos homens? Se ainda estivesse preocupado em agradar aos homens, não seria servo de Cristo. Irmãos, asseguro-vos que o evangelho pregado por mim não é conforme a critérios humanos. Com efeito, não o recebi nem aprendi de homem algum, mas por revelação de Jesus Cristo, palavra do Senhor.
1: Graças a Deus.

0: Irmãos e irmãs, o Senhor esteja convosco.
1: Ele está no meio de nós.
0: Proclamação do Evangelho de Jesus Cristo, narrado por São Lucas.
1: Glória a vós, Senhor.
0: Naquele tempo, um mestre da lei se levantou e, querendo pôr Jesus em dificuldade, perguntou: Mestre, que devo fazer para receber em herança a vida eterna? Jesus lhe disse: O que está escrito na lei? Como lês? Ele então respondeu: Amarás o Senhor teu Deus de todo o teu coração, com toda a tua alma, com toda a tua força e com toda a tua inteligência, e ao teu próximo como a ti mesmo. Jesus lhe disse: Tu respondeste corretamente, faze isso e viverás. Ele, porém, querendo justificar-se, disse a Jesus: E quem é o meu próximo? Jesus respondeu: Certo homem descia de Jerusalém para Jericó e caiu nas mãos de assaltantes. Estes arrancaram-lhe tudo, espancaram-no e foram-se embora, deixando-o quase morto. Por acaso, um sacerdote estava descendo por aquele caminho. Quando viu o homem, seguiu adiante pelo outro lado. O mesmo aconteceu com um levita. Chegou ao lugar, viu o homem, seguiu adiante pelo outro lado. Mas um samaritano que estava viajando chegou perto dele, viu e sentiu compaixão. Aproximou-se dele e fez curativos, derramando óleo e vinho nas feridas. Depois colocou o homem em seu próprio animal, levou-o a uma pensão onde cuidou dele. No dia seguinte, pegou 2 moedas de prata e entregou-as ao dono da pensão, recomendando: Toma conta dele. Quando eu voltar, vou pagar o que tiveres gasto a mais. E Jesus perguntou: Na tua opinião, qual dos 3 foi o próximo do homem que caiu nas mãos do

os assaltantes. Ele respondeu: aquele que usou de misericórdia para com ele. Então Jesus lhe disse: vai e faze a mesma coisa. Palavra da salvação.

Irmãos e irmãs, dentro de um mês todo ele dedicado às missões, mês de outubro, temos aí as cores, 5 continentes, o mundo, Santa Teresinha do Menino Jesus, padroeira das missões. Nós temos uma Semana Nacional da Vida, de 1º a 7, em preparação para o dia 8, dia do Nascituro. E um dos encontros dessa Semana Nacional da Vida chama a atenção o sentido da vida no serviço ao próximo. E vem ao encontro do Evangelho de hoje, o serviço da vida a serviço do próximo. O sentido da vida está em ajudar e cuidar das pessoas ao nosso redor. Mais do que isso, a vida humana encontra seu sentido pleno quando acolhe o chamado divino a servir ao próximo como expressão concreta do amor àqueles que mais necessitam. Chama-nos a atenção, Jesus Cristo ensinou que o amor a Deus e o amor ao próximo é o fundamento da vida cristã. No Evangelho de hoje, São Lucas, no Evangelho de Mateus 25, está muito presente isto, o ensinamento de Jesus. O amor a Deus e ao próximo é o fundamento da vida cristã. Uma palavra do Papa Bento XVI, na encíclica Deus Caritas Est, afirma que o amor do próximo é inseparável ao amor de Deus. Ah, Padre, eu sei. Está lá naquela resposta de Jesus ao fariseu, diante da pergunta, qual é o mandamento mais importante? Amar a Deus e amar o próximo. Nós aprendemos isso na catequese. Amor do próximo é inseparável do amor de Deus. Um amor que não é obrigação, mas resposta à graça que transforma o coração humano. Uma resposta gratuita, generosa, não podemos nos esquecer. O serviço ao próximo não é uma ação isolada, mas a expressão de uma comunhão trinitária na vida do cristão. Quem serve a Deus está servindo aos outros, aos irmãos. Quem faz o bem ao irmão está fazendo o bem ao próprio Cristo. É a resposta de Jesus àqueles que perguntaram: quando foi que te vimos com fome, com sede, nu, doente ou preso e te servimos? O que Jesus respondeu? Todas as vezes que fizestes isso a um dos pequeninos foi a mim que fizestes. Mas a resposta de Jesus também, ao contrário, àqueles que não colocaram a vida a serviço: quando foi que te vimos com fome, com sede, nu, preso, doente e não te servimos? Todas as vezes que deixaste de fazer isso a um dos pequeninos, foi a mim que deixaste de fazer. É a palavra de hoje, dentro de uma Semana Nacional da Vida. O serviço ao próximo não é uma ação isolada, mas uma expressão de comunhão trinitária na vida do cristão. Papa Francisco, em documento Gaudete et Exultate, nos lembra que a santidade constrói, e também na entrega ao próximo, na edificação aos mais frágeis, nos gestos simples com o amor. A santidade vai sendo construída aos poucos. E não podemos nos esquecer que tanto o apelo de Jesus quanto a

A palavra de São Paulo nas cartas é um convite permanente, uma lembrança constante a todos nós, um chamado à santidade. O sentido da vida está no amor vivido e manifestado em serviço ao próximo, mas aos poucos vai superando o egoísmo, abrindo os caminhos para a verdadeira paz e alegria. Nós temos que vencer os obstáculos. O primeiro deles, talvez, é o egoísmo. É aquele sentimento de olhar para dentro de nós mesmos e pensar, achar que o outro não necessita, o outro não precisa. E no encontro com o irmão necessitado, encontramos o próprio Cristo. Oxalá que nós tomemos consciência disto. No encontro com o irmão necessitado, encontramos o próprio Cristo. Venha ao encontro, esta palavra da Semana Nacional da Vida, venha ao encontro do que nós ouvimos no Evangelho. Nós encontramos um diálogo, podemos dizer, mesmo um diálogo tendencioso, de Jesus com o mestre da lei, ou melhor, do mestre da lei com Jesus. Porque o Evangelho é claro, um mestre da lei se levantou e querendo pôr Jesus à prova. Foi ele que provocou Jesus. Mas ele se volta para o elemento fundamental. Ele faz a pergunta para Jesus. Ele não está interessado na resposta. No fundo, no fundo, é um homem sábio, escravizado pela lei, fechado em si mesmo e autossuficiente diante do seu grande e pleno conhecimento. Repito, ele não está interessado na resposta de Jesus. Ah, se Jesus responder direito, contrariando aquilo que eu penso, eu vou me converter. Não. Fariseus, doutores, mestres, sumos sacerdotes, anciãos do povo, mestres da lei. Nós temos a história bela de Nicodemos, né? Que era um dos chefes dos fariseus, que vai ao encontro de Jesus, tomado pelo medo, à noite, às escondidas. João narra de uma forma bela este encontro. Dá a impressão que a palavra não entrou no coração de Nicodemos, mas naquele momento da cruz, Nicodemos aparece, e aparece de uma forma corajosa. Ele não tem mais medo de se apresentar como discípulo de Jesus. O objetivo é colocar Jesus à prova. E a pergunta é: o que devo fazer para ganhar a vida eterna? Alguém pode até dizer: é um homem bem intencionado. Não, a pergunta é tendenciosa. Esta é a pergunta fundamental do ser humano. A pergunta existencial de todo ser humano. Por isso que Jesus se volta, a esperteza de Jesus, ele se volta para onde? Para a palavra, para a Sagrada Escritura. E Jesus é o grande conhecedor do Primeiro Testamento. Quando nós falamos que as autoridades religiosas, fariseus, principalmente mestres da lei, doutores, anciãos do templo, eram conhecedores do Primeiro Testamento, Jesus dá a impressão que ele conseguiu pegar não apenas a lei, mas também os profetas. Porque a resposta de Jesus, ela está fundamentada em duas palavras do Primeiro Testamento, no livro do Deuteronômio e no livro do Levítico. Por isso que Jesus diz: o que está escrito? Como você lê? Porque no livro do Deuteronômio está escrito: amarás o Senhor teu Deus de todo o teu coração, de toda a tua alma, de toda a tua força e de toda a tua inteligência. E no livro do Levítico está escrito: e a teu próximo como a ti mesmo. Em outras palavras, as autoridades religiosas, talvez com algumas exceções, poucas, pegaram a primeira parte do Deuteronômio que lhe interessava: amar a Deus de todo o coração. Então, o entendimento era:
eu preciso me deixar guiar e conduzir.

pela palavra. E nada mais. O resto que se dane. O homem quer justificar-se diante da palavra. Mas me diga uma coisa, quem é o meu próximo, hein? Dá a impressão que ele coloca tudo por terra. Mas Jesus não desiste, Jesus conta uma parábola. E a parábola que nós conhecemos é a parábola do bom samaritano. Personagens: um sacerdote, um levita e um samaritano. O sacerdote e o levita, eles desciam do templo depois de terem exercido o seu serviço no templo. E ambos, quando viram aquele homem caído à beira do caminho, atravessaram o caminho e passaram pelo outro lado. O medo era de se contaminar com aquele homem. O medo era de se tornarem impuros diante daquele homem caído à beira do caminho, que foi assaltado, que levou com certeza uma surra enorme, ficou lá quase morto. E o terceiro personagem é o samaritano, um homem que estava viajando, ia para os seus negócios, não frequentava o templo, na nossa linguagem de hoje não vinha à igreja, não escutava a palavra, era como que não a parte dele, mas judeus e samaritanos não se davam, tinham uma grande indiferença de um para com o outro. Mas aquele homem, mesmo não conhecendo as exigências do Primeiro Testamento, aquilo que Deus, vamos dizer assim, orientava e apresentava como exigências, ele para, desce da sua montaria, ele cuida daquele homem, aproximou-se, enfaixou as suas feridas, cuidou dele, colocou-o no seu próprio animal. Não tinha problema. Depois ele foi viajar com o animal, ele não se contaminou, ele não carregava o peso de ser excluído e marginalizado, porque ele já era excluído e marginalizado pela lei judaica. Mas ele não temeu, levou a pensão, deixou-o hospedado. No dia seguinte, ele recomendou ao dono da pensão para cuidar dele, deixou algumas moedas, e se gastar algo a mais no retorno, na volta, eu acerto tudo. E a pergunta de Jesus, ela é direta: qual dos três foi o próximo daquele que estava à beira do caminho? Ele não responde que foi o samaritano. Ele responde que foi aquele que usou de misericórdia para com ele. Ele sentiu compaixão. Sentir compaixão é o sentimento de Jesus pelos outros, pelos pobres, pelo cego, pelo aleijado, pelos coxos, por aqueles que eram excluídos e marginalizados, pelos leprosos. Jesus sente compaixão. Sentir compaixão é diferente de sentir pena. Ah, eu morri de pena. Ah, eu morri de dó daquela pessoa. Não. Sentir compaixão é assumir a dor do outro na minha vida. É diferente. É assumir a dor do outro a partir da minha vida. Este foi o sentimento do samaritano. Na verdade, o que Jesus quer dizer, ou Jesus quer revelar, que o samaritano é a encarnação do próprio Cristo. O sentimento dele é sentimento de Jesus. O próximo é o que usa de misericórdia. O próximo é aquele que se coloca a serviço. O próximo é aquele que necessita. Isso mesmo. O próximo é aquele que coloca a vida a serviço daqueles que mais necessitam. Nunca nos esqueçamos, nunca tentemos nos justificar, porque quando nós conseguimos celebrar e celebrar bem,

0: a palavra Eucaristia, nós conseguimos responder da melhor maneira possível quem é o nosso próximo. Peçamos ao Senhor a graça da fé, rezemos, pelo menos rezemos, pela Semana Nacional da Vida, no Brasil, no mundo onde a vida, ela é tão descartada, a vida ela é tão perseguida, e a vida é tão pouco valorizada. Louvado seja nosso Senhor Jesus Cristo.
1: Para sempre seja louvado.
0: Irmãos e irmãs, elevemos ao Senhor nosso Deus pedidos, nossas preces, renovemos o nosso compromisso em prol da vida. Senhor, fazei-nos misericordiosos.
2: Aprenda a ser solidário com o próximo em suas dores e sofrimentos, rezemos.
0: Senhor, fazei-nos misericordiosos.
2: Para que os governantes assegurem aos cidadãos o pleno exercício do direito à saúde pública de qualidade, rezemos.
1: Senhor, fazei-nos misericordiosos.
2: Para que os catequistas da iniciação à vida cristã ensine seus catequizandos a interpretar o Evangelho de Cristo segundo a tradição da Igreja, rezemos.
0: Senhor, fazei-nos misericordiosos. Senhor nosso Deus e nosso Pai, acolhei nossos pedidos e preces, fortalecei em nós o sentido do amor, da compaixão e da misericórdia. Por Cristo nosso Senhor. Amém. Cantemos.

0: Orai, irmãos e irmãs, para que o meu e o vosso sacrifício seja aceito por Deus Pai Todo-Poderoso.
1: Receba, Senhor, por tuas mãos este sacrifício para a glória do teu nome,
0: para o nosso bem de toda a Santa Igreja. Acolhei, Senhor, nós vos pedimos, o sacrifício que instituístes e pelos sagrados mistérios que celebramos em vossa honra, dignai-vos completar a santificação daqueles que salvastes, por Cristo nosso Senhor.
1: Amém.
0: Irmãos e irmãs, o Senhor esteja convosco.
1: Ele está no meio de nós.
0: Corações ao alto.
1: Nosso coração está em Deus.
0: Demos graças ao Senhor nosso Deus.
1: É nosso dever e nossa salvação.
0: Na verdade, é digno e justo. É nosso dever e salvação dar-vos graças sempre e em todo lugar. Senhor Pai Santo, Deus Eterno e Todo-Poderoso, por Cristo Senhor nosso, compadecendo-se da fraqueza humana, Ele se dignou nascer da Virgem Maria. Morrendo na cruz, livrou-nos da morte eterna. Ressurgindo dos mortos, deu-nos a vida para sempre. Por isso, com os anjos e arcanjos, os tronos e as dominações, e todos os coros celestes, entoamos o hino da vossa glória, cantando a uma só voz.

0: verdade, ó Pai, vós sois santo, fonte de toda santidade. Santificai, pois, estes dons, derramando sobre eles o vosso Espírito, a fim de que se tornem para nós o corpo e o sangue de nosso Senhor Jesus Cristo.
1: Enviai o vosso Espírito Santo.
0: Estando para ser entregue, abraçando livremente a paixão, Jesus tomou o pão, pronunciou a bênção de ação de graças, partiu e o deu aos seus discípulos, dizendo: tomai todos e comei, isto é o meu corpo, que será entregue por vós.

Do mesmo modo, no fim da ceia, ele tomou o cálice em suas mãos e, dando graças novamente, o entregou aos seus discípulos, dizendo: tomai todos e bebei. Este é o cálice do meu sangue, o sangue da nova e eterna aliança, que será derramado por vós e por todos para a remissão dos pecados. Fazei isto em memória de mim.

0: Celebrando, pois, o memorial da morte e ressurreição do vosso Filho, nós vos oferecemos, ó Pai, o pão da vida, o cálice da salvação, e vos agradecemos porque nos tornastes dignos de estar aqui na vossa presença e vos servir.
1: Aceitai, ó Senhor, a nossa oferta.
0: Suplicantes vos pedimos que, participando do corpo e sangue de Cristo, sejamos reunidos pelo Espírito Santo num só corpo.
1: O Espírito nos una num só corpo.
0: Lembrai-vos, ó Pai, da vossa Igreja, que se faz presente pelo mundo inteiro, que ela cresça na caridade em comunhão com o Papa Leão, com o nosso Bispo Juarez, os bispos do mundo inteiro, os presbíteros, os diáconos e todos os ministros do vosso povo.
1: Lembrai-vos, ó Pai, da vossa Igreja.
0: Lembrai-vos também na vossa misericórdia dos nossos irmãos e irmãs que adormeceram na esperança da ressurreição e de todos os que partiram desta vida, parentes, amigos, familiares. Estamos rezando nesta Eucaristia pela alma de Yolanda Pires Pimentel. Todos que partiram, acolhei-os junto a vós, na luz da vossa face.
1: Concedei-lhes, ó Senhor, a luz eterna.
0: Enfim, nós vos pedimos, tende piedade de todos nós, nossas comunidades, nossos lares, todos os que trabalham em prol da vida, responsabilidade da liturgia de hoje, da pastoral da criança, todos os líderes da pastoral da criança. Agradecemos a Deus, rezemos por todas as gestantes, todos os que cuidam, zelam, colocam a vida a serviço. Estamos rezando pelos aniversariantes: Carlos Vitor Bissonho, Ana Rosa Moreira, Marcos Vinícius Martins e Júlia Maria Furtado Tasmo. Todos e todas, catequistas e catequizandos, nossas famílias e nossos lares. E dai-nos participar da vida eterna com a Virgem Maria, Mãe de Deus, São José, seu esposo, os apóstolos, São Lourenço, nosso padroeiro, e todos os santos que neste mundo viveram na vossa amizade, a fim de vos louvarmos e glorificarmos, por Jesus Cristo, vosso Filho. Por Cristo, com Cristo e em Cristo, a vós, Deus Pai Todo-Poderoso, na unidade do Espírito Santo, toda honra e toda glória, por todos os séculos dos séculos.
1: Amém, amém, amém.
0: Juntos, unidos, com amor e confiança, rezemos como Jesus nos ensinou: Pai nosso, que estais nos céus, santificado seja o vosso nome. Venha a nós o vosso reino. Seja feita a vossa vontade, assim na terra como no céu. O pão nosso de cada dia nos dai hoje. Perdoai as nossas ofensas, assim como nós perdoamos a quem nos tem ofendido. E não nos deixeis cair em tentação, mas livrai-nos do mal. Livrai-nos de todos os males, ó Pai, e dai-nos hoje a vossa paz. Ajudados pela vossa misericórdia, sejamos sempre livres do pecado e protegidos de todos os perigos, enquanto aguardamos a feliz esperança e a vinda do nosso Salvador Jesus Cristo.
2: Vós é o reino, o poder e a glória para sempre.
0: Senhor Jesus Cristo, dissestes aos vossos apóstolos: eu vos deixo a paz, eu vos dou a minha paz. Não olheis os nossos pecados, mas a fé que anima a vossa Igreja. Dai-lhe, segundo o vosso desejo, a paz e a unidade. Vós que sois Deus com o Pai e o Espírito Santo.
2: Amém.
0: A paz do Senhor esteja sempre convosco.
2: O amor de Cristo nos uniu.

0: O Senhor é bondoso para quem nele confia, para a alma que o procura. Eis o Cordeiro de Deus que tira o pecado do mundo.
1: Senhor, eu não sou digno de que entreis em minha morada, mas dizei uma

0: Oremos, irmãos e irmãs, concedei-nos, Deus Todo-Poderoso, que inebriados e saciados pelo sacramento que recebemos, sejamos transformados naquele que comungamos, por Cristo nosso Senhor.
1: Amém.
0: Votos de uma boa noite, uma semana feliz e abençoada para todos. Que a palavra nos ilumine, que a palavra nos acompanhe, que o Evangelho continue nos guiando. Nosso agradecimento à equipe da liturgia, da pastoral da criança, muito obrigado. Que Deus abençoe a todos. Nosso agradecimento às ministras que atuaram. William, Priscila, na responsabilidade da música, muito obrigado. A nossa equipe técnica, o nosso agradecimento, os que estão trabalhando na Fundação Expansão Cultural, Rádio Manhuaçu FM 106.9, a Naira aqui conosco. Muito obrigado a todos. Que Deus abençoe imensamente a disponibilidade e o serviço. Sentimentos, orações e preces às famílias enlutadas. Rezamos pela alma de Yolanda Pires Pimentel. Que o Senhor fortaleça em todos nós a certeza da ressurreição. Aos doentes, orações e preces. Que o Senhor continue agindo na vida de cada um, de cada uma. Aniversariantes presentes, os 48 anos de casamento, de matrimônio, de Jonas Moura e Maria de Fátima Rodrigues Moura. Aniversariantes, Carlos Vitor, Ana Rosa Moreira, Marcos Vinícius Martins, Júlio Maria Furtado Tasma. Vamos, Júlio Maria Furtado Tasmo. Vamos cantar os parabéns? Cantar.

0: Viva os aniversariantes!
1: Viva!
0: Viva nossas famílias!
1: Viva!
0: Ave Maria, cheia de graça, o Senhor é convosco. Bendita sois vós entre as mulheres. Bendito o fruto de vosso ventre, Jesus. Santa Maria, Mãe de Deus, rogai por nós, pecadores, agora é na hora de nossa morte. Amém. Parabéns. Deus abençoe muito, viu? Felicidades.

0: Irmãos e irmãs, o Senhor esteja convosco.
1: Ele está no meio de nós.
0: Pela intercessão de São Lourenço, pela intercessão de Santa Teresinha do Menino Jesus, pela intercessão de Nossa Senhora da Saúde, desça sobre todos nós, nossas famílias, nossos lares, comunidades, desça sobre a sua casa, o seu altar, os seus objetos religiosos, o seu copo d'água, a bênção de Deus Todo-Poderoso, Pai, Filho e Espírito Santo.
1: Amém.
0: Irmãos e irmãs, vide em paz e que o Senhor vos acompanhe sempre.
1: Graças a Deus.
0: Enquanto vamos cantando, saudemo-nos transmitindo a paz.
2: Nossa próxima missa transmitida amanhã às 18h10. Uma boa noite a todos.
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1: Milhões de brasileiros foram às urnas neste domingo para o primeiro turno das eleições.
2: Forças de segurança pública fazem balanço das operações para combater crimes eleitorais. Gabriela Noronha.
3: De acordo com a Polícia Federal, foram apreendidos R$2.850.000 durante a atuação no primeiro turno das eleições.
1: Fim das bets.
2: Sites e aplicativos de apostas deixam de operar no país nesta terça-feira.
1: E prazo para resgatar saldo em plataformas termina hoje. Graziela Mendonça.
4: São mais de R$1.300.000.000 que ainda aguardam resgate nos sites e aplicativos de bets.
2: Outubro Rosa.
1: Mês de falar sobre cuidados com a saúde da mulher e prevenção ao câncer de mama.
2: Saiba como identificar sinais de alerta e onde começar, onde encontrar assistência especializada pelo SUS. Cleide Lopes.
5: O INCA estima 78 mil novos casos de câncer de mama no ano até 2029.
1: Hoje na apresentação da Voz do Brasil, Luciano Seixas e Mariana Jungmann.
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1: As eleições no Brasil transcorreram com tranquilidade, segundo o balanço das forças de segurança que atuaram em todo o país.
2: As principais ocorrências registradas se referem à propaganda eleitoral irregular e tentativa de compra de votos.
1: E os eleitores não tiveram dificuldades para chegar aos locais de votação.
3: Mais de 321 mil profissionais foram mobilizados em todo o país para garantir a segurança das eleições de 2026. O ministro da Justiça e Segurança Pública, Wellington César Lima, destacou o trabalho conjunto do efetivo, que reúne agentes de forças estaduais, Polícia Federal, Tropa de Contingência, Polícia Rodoviária Federal e Força Nacional.
6: Demonstra muita integração, muita coordenação das forças de segurança e os números de fato são muito pequenos, muito irrisórios no que diz respeito às ocorrências de maior relevo.
3: De acordo com a Polícia Federal, foram apreendidos R$2.850.000 em bens e valores durante a atuação no primeiro turno das eleições. Até o fim do domingo de votação, foram instaurados 49 inquéritos policiais e 204 pessoas foram conduzidas para as delegacias. O delegado Henrique Oliveira Santos, chefe da Divisão de Repressão a Crimes Eleitorais, falou sobre as principais infrações cometidas.
7: O crime que, por exemplo, mais aconteceu, né, o crime de propaganda irregular no dia das eleições, que já era algo esperado. O segundo crime que mais ocorreu no Brasil inteiro foi o crime de compra de votos.
3: A Polícia Rodoviária Federal também divulgou o balanço. O chefe da comunicação social da PRF, Alexandre Castilho, destaca que além do patrulhamento de rodovias, os agentes atuaram na prevenção e no combate a crimes associados ao processo eleitoral.
8: A PRF registrou quase R$1 milhão em dinheiro vivo e cheques bancários. Ainda houve duas interceptações de ônibus que transportavam eleitores irregularmente.
3: A PRF também restringiu no domingo de eleição o tráfego

0: de veículos de grande comprimento e de cargas superdimensionadas. Segundo a corporação, a medida contribuiu para evitar congestionamentos. Reportagem Gabriela Noronha.
1: E termina hoje o prazo para retirar o saldo em sites ou aplicativos de bets.
2: Com a proibição dos jogos, as plataformas de apostas deixam de operar em todo o país a partir de amanhã.
1: Caso o apostador não retire o saldo a tempo, o valor será devolvido pelos bancos a partir do próximo final de semana.
0: São mais de 1 bilhão e 300 milhões de reais que ainda aguardam resgate nos sites e aplicativos de bets. O prazo termina às 23 horas e 59 minutos desta segunda-feira. A partir desta terça-feira, os sites e aplicativos deixam de operar, conforme o cronograma de implementação da medida provisória que proibiu as bets no Brasil. A orientação para os usuários é acessar as plataformas em que tem cadastro e solicitar a retirada, ainda que o valor seja pequeno. É a situação da maioria das contas. 96% delas tem saldo abaixo de R$ 25. E quem possui contas em mais de uma empresa deve conferir em cada uma delas. Os valores que não forem retirados voluntariamente dentro do prazo serão devolvidos pelos bancos entre 9 e 14 de outubro. Caso haja algum impedimento para restituição, a partir de 14 de outubro, os recursos serão transferidos à Caixa Econômica Federal, que ficará responsável pela devolução aos apostadores. Graziela Mendonça para a Voz do Brasil.
2: E o Ministério da Fazenda definiu regras e prazos para encerramento das atividades das empresas de apostas que não possuem mais autorização para funcionar no país.
1: De acordo com portaria publicada pela pasta, as empresas têm até a próxima quarta-feira para enviar saldos finais das contas dos usuários. O levantamento deve considerar os valores que os usuários podem resgatar até hoje.
2: E as plataformas têm até o dia 15 de dezembro para regularizar todas as pendências financeiras referentes ao período em que estiveram em funcionamento.
1: A portaria também exige que as empresas mantenham os dados cadastrais atualizados e tenham um representante legal no Brasil para cuidar de possíveis pendências.
2: Estamos no Outubro Rosa, mês de conscientização sobre o câncer de mama.
1: O movimento reforça informações sobre fatores de risco, métodos de prevenção e apoio às mulheres diagnosticadas.
2: Este ano, o Instituto Nacional do Câncer reforça a importância dos exames para a detecção precoce da doença.
3: Antônia Josimária de Oliveira Lima, moradora do Rio de Janeiro, descobriu um câncer de mama no finalzinho de 2015 e em 2016 operou o tumor. Fez quimioterapia e ainda hoje segue em acompanhamento no Instituto Nacional do Câncer, o INCA. Para ela, a doença não representou o fim, mas um recomeço.
4: Hoje eu estou bem, graças a Deus. Comecei a ter uma vida diferente. Você aprende a se valorizar, você aprende a se amar.
3: De acordo com o Instituto Nacional de Câncer, o INCA, o câncer de mama é o mais comum entre as mulheres do Brasil e no mundo. A doença se manifesta de várias formas, como, por exemplo, o aparecimento de nódulos, alterações na pele da mama, que fica com aparência de casca de laranja, e secreções no mamilo. O INCA estima 78 mil novos casos de câncer de mama no ano até 2029 e que a detecção precoce da doença é um fator determinante para a cura, como falou a chefe da divisão de detecção precoce do INCA, Renata Maciel.
5: Então, ficar sempre atenta, tocar as suas mamas. Sentiu algo diferente? Procure o mais rápido possível, porque o diagnóstico precoce ele também permite empregos de terapias menos invasivas, né? menos agressivas, e assim a gente consegue também ter maior chance de cura.
3: O Sistema Único de Saúde oferece gratuitamente todo o tratamento para o câncer. Reportagem Cleide Lopes.
1: E hemocentros de todo o país contarão com recursos federais para a qualificação de serviços.
2: Uma portaria assinada pelo Ministério da Saúde estabelece incentivo federal mensal para aprimorar serviços de hemoterapia.
1: A medida também faz parte das ações para fortalecer a produção nacional de medicamentos derivados do sangue, como a imunoglobulina.
2: O Brasil firmou acordo para ampliar o fornecimento e a transferência de tecnologia do medicamento.
6: A portaria estabelece incentivo federal mensal aos

0: nos centros de todas as unidades da federação. A medida também prevê melhorias na estrutura dos hemocentros, nos equipamentos e nas condições de processamento e conservação do plasma, componente do sangue utilizado na produção de medicamentos. Além da portaria, também foi anunciado um acordo para ampliar a produção de imunoglobulina e alcançar a fabricação 100% nacional do medicamento utilizado no tratamento de imunodeficiências, infecções bacterianas e alguns tipos de câncer do sangue. Para isso, a empresa brasileira de hemoderivados e biotecnologia, Hemobras, firmou um acordo de cooperação com a empresa chinesa Tiantan Bio. A parceria prevê a cooperação para o registro no país de uma imunoglobulina humana de uso intravenoso. O ministro da Saúde, Alexandre Padilha, comentou a importância desse tipo de acordo de cooperação.
1: Quando a gente tem uma rede mais consolidada, com mais capacidade de incorporação tecnológica, a gente consegue ter parcerias internacionais e nacionais tão potentes.
0: A Tiantan Bio também vai apoiar a Hemobras na modernização de sistemas e processos, com ações nas áreas de transformação digital, automação e gestão inteligente. Reportagem, Márcia Fernandes.
2: Outubro é também o mês do idoso, um período para dar visibilidade às pautas relacionadas aos direitos das pessoas com mais de 60 anos.
3: No Brasil, essa população cresceu 11,3% em 2012 para 16,6% em 2025, mostrando uma tendência de envelhecimento populacional.
2: Os dados são da síntese de indicadores sociais, realizada pelo Instituto Brasileiro de Geografia e Estatística, o IBGE.
3: E nós conversamos com a pesquisadora Denise Freire, responsável pelo estudo, para saber mais sobre o retrato que ele mostrou da população com mais de 60 anos no Brasil. Acompanhe.
2: Olá, doutora Denise Freire. Prazer ter a senhora conosco aqui. Bem-vinda à Voz do Brasil. A senhora que conduziu aí a síntese dos indicadores sociais do IBGE, que apurou alguns dados sobre o envelhecimento da população. E aí a gente quer falar um pouco sobre isso hoje. O principal dado aqui que eu gostaria de começar trazendo é o que trata da população com mais de 60 anos, que cresceu cerca de 53% entre 2012 e 2025, né? A pesquisa apurou o que provocou esse aumento da população idosa, doutora?
4: Olá, é um prazer participar com vocês dessa entrevista. O estudo da síntese mostrou, né, esse aumento da população idosa no período 2012 a 2024. Né? Esse é um aumento que possui vários fatores, né, vários aspectos. Então, a gente pode considerar tanto, né, o aumento da expectativa de vida, melhoria de saneamento, né, melhoria também das condições de acesso a medicamentos e à saúde. Né? E, por outro lado, também a gente tem uma questão da queda da natalidade, né? Então, reduz a participação de crianças e jovens também na nossa população. Então, cada vez mais tem chamado a atenção esse aumento, né, de pessoas idosas na proporção da população brasileira.
3: Esse crescimento da população mais velha já vinha ocorrendo nas décadas anteriores, né? Foi observado algum tipo de aceleração?
4: Sim, tem havido uma aceleração, né, nesse processo de envelhecimento, nessa participação da população idosa dentro, né, do total da população brasileira, né, de acordo com esses aspectos que a gente citou já.
2: Agora, a pesquisa trouxe também dados sobre a idade das pessoas no mercado de trabalho, né? Aliás, é um dos principais focos da pesquisa, é o mercado de trabalho. E ela apontou uma presença expressivamente maior de homens do que de mulheres trabalhando após os 60 anos, não é isso, doutora? A que se deve isso?
4: Sim, exatamente. Historicamente, né, no mercado de trabalho existe uma participação maior de homens do que de mulheres, né, não só entre a população idosa, mas de uma maneira geral. Mas quando a gente faz esse recorte de 60 anos ou mais, cerca de metade dos homens ainda permanecem no mercado de trabalho, enquanto que entre as mulheres é cerca de um quarto. Né? Existe essa diferença importante, né, por gênero, principalmente, em primeiro lugar, por causa das condições previdenciárias. né, aos homens realmente é exigido ficar mais tempo, né, trabalhando e contribuindo.

para conseguir se aposentar. A mulher, como tem normalmente uma dupla jornada, né? Ela tem também o trabalho de cuidar de parentes, de cuidar da casa, dos filhos, normalmente.

0: que há uma queda expressiva na proporção de homens que ainda trabalham, e mais significativa ainda entre as mulheres. Mas isso se deve também às condições de, assim, a gente tem um mercado de trabalho que tem uma informalidade, né, importante. Então, para as pessoas conseguirem atingir o mínimo exigido pela Previdência Social para conseguir se aposentar, também demora, né? Nem todo mundo também tem uma continuidade de contribuição ao longo da sua vida laboral. Então, isso faz com que as pessoas, mesmo, né, com mais idade, né, mesmo às vezes já atingindo a idade mínima de aposentadoria, ainda não consigam se aposentar por falta de contribuição ainda à Previdência.
1: Outro dado sobre o mercado de trabalho é que a presença, o percentual de idosos empregados vem aumentando, embora tenha sofrido uma baixa aí durante o período de pandemia. E eles também ganham mais do que a média da população, né? A senhora pode comentar um pouco esses dados?
0: Sim, exatamente. O dado de 2024 apontava que cerca de um quarto das pessoas com 20, 60 anos ou mais ainda estava inserida no mercado de trabalho, né? E foi o percentual mais elevado da série, né? Então, a gente observa que a cada ano esse percentual de idosos que participam no mercado de trabalho vem aumentando, né? Na pandemia foi o menor valor, né, por 2020, porque os idosos justamente precisavam, né, se precaver, né, de contaminação, de doença para pegar a Covid, e realmente a sua participação diminuiu em 2020. Mas desde então, a cada ano, a sua participação vem aumentando e está em uma trajetória de alta, né? Então, mas assim, são vários fatores. Então, assim, além da questão previdenciária, também, né, da questão da informalidade, a gente também pode apontar a questão de arranjos, né, familiares, porque muitos, quando você tem, por outro lado, uma situação dos jovens, né, com dificuldade de inserção no mercado de trabalho ou de uma inserção muito precária, os idosos acabam permanecendo como principal provedor, né, quando ele participa de uma família, né, com múltiplos membros e que também tem os jovens participando da família. Então, a pessoa mais idosa, que normalmente ganha mais, né, tem mais experiência, então ela vai tender sempre a ganhar uma remuneração mais elevada, né, do que das outras pessoas das outras faixas etárias, né, e ela acaba também servindo como uma pessoa provedora. Né? E no ambiente atual, que, como eu já falei, dessa dificuldade dos jovens, então cada vez mais a gente vai, eu acredito que a gente vai assistir o aumento das pessoas idosas inseridas no mercado de trabalho, tanto homens quanto mulheres.
2: Muito bem, nós conversamos com Denise Freire, pesquisadora responsável pela síntese dos indicadores sociais do IBGE. Muito obrigada, doutora, pela sua entrevista à Voz do Brasil.
0: Muito obrigada.
1: E como a gente ouviu na entrevista, o Brasil tem cerca de 17% da população brasileira acima dos 60 anos e atravessa uma tendência de envelhecimento populacional.
2: Com esse crescimento, além dos cuidados com a saúde e o bem-estar, é preciso estar alerta para golpes ou crimes virtuais.
1: Apenas no ano passado, o Disque 100 registrou 1.000 denúncias de violações virtuais contra pessoas idosas.
2: Além do Estatuto do Idoso, que tipifica crimes contra pessoas com 60 anos ou mais, existem canais de informações e denúncias para proteger esse público.
3: Aos 69 anos, o aposentado Pedro Mesquita não imaginava que pudesse cair no golpe do empréstimo consignado ao atender uma ligação de uma suposta funcionária do banco.
4: Ela propôs que quitava meu débito no banco com juro bem menor e eu ia pagar parcela bem menor. Foi onde que ela me ganhou. Um empréstimo lá no meu nome com um valor de 24 mil. Não caia nesse golpe como eu caí, porque foi muito fácil. Eu achava que eu não caía em golpe.
3: Crimes virtuais cometidos contra idosos são punidos com maior rigor de acordo com o Código Penal. E o Estatuto do Idoso, criado em 2003, garante que, nesses casos, o idoso tenha atendimento preferencial e que o processo corra de forma mais rápida na justiça. No ano passado, o Disque 100 registrou 1.000 denúncias de violações de direitos de idosos em ambiente virtual. São crimes como golpes, ameaças e exposição. Para levar mais informações às pessoas idosas, o Ministério dos Direitos

0: Direitos Humanos e da Cidadania criou uma cartilha, como explica o secretário nacional dos Direitos da Pessoa Idosa, Alexandre da Silva.
1: Nós precisamos sempre garantir autonomia, independência. Temos uma cartilha também no campo da educação para que as pessoas idosas não caiam nos golpes mais conhecidos. E a gente aproveitou esse material falando também de situações que não são golpes, mas podem ser, na mão de pessoas mal intencionadas, oportunidades, né, enviesadas ali, disfarçadas, e para gerar um golpe.
0: Os números do painel de dados da Ouvidoria Nacional de Direitos Humanos mostram que as capitais do Rio de Janeiro e São Paulo concentram a maioria das denúncias de violações de direitos das pessoas idosas. As denúncias podem ser feitas pelo Disque 100, que funciona 24 horas todos os dias da semana. Com locução de Nazi Brum, reportagem Graziele Bezerra.
2: Recuperar uma área degradada vai muito além de plantar árvores. É preciso saber se a vegetação conseguiu se restabelecer e se o ecossistema tem condições de se manter sozinho.
3: Para avaliar esse resultado em todo o país, foi criado um sistema com critérios científicos que mostram se a vegetação nativa está sendo recuperada.
2: Os critérios levam em conta as características de cada bioma brasileiro.
4: Recuperar uma área degradada não significa apenas plantar árvores. O verdadeiro desafio é saber se aquela vegetação voltou a funcionar como um ecossistema capaz de sobreviver sozinho. Em um país com 6 biomas e uma das maiores biodiversidades do planeta, essa avaliação sempre foi um dos grandes obstáculos na restauração ambiental. Agora, órgãos federais criaram um sistema único para medir a qualidade da recuperação da vegetação nativa em todo o Brasil. O pesquisador da Embrapa, Daniel Vieira, destacou que a ideia era conseguir obter indicadores precoces, mas que trouxessem segurança quanto à recuperação da área degradada.
5: Se a gente esperar o tempo ecológico para uma floresta voltar a ser floresta, é um tempo muito grande. Então a gente tem pensado em como utilizar indicadores precoces e que sugerem ou tentam garantir que no futuro essa vegetação vai estar num processo maduro.
4: A principal mudança está na forma de fiscalizar. A avaliação passa a verificar se, depois de pelo menos 4 anos, a vegetação apresenta condições de se manter sem depender de intervenção humana. Para isso, os técnicos vão observar 4 indicadores principais: a cobertura vegetal do solo, a quantidade de plantas nativas que surgiram naturalmente, a diversidade de espécies e a presença reduzida de plantas invasoras. Juntos, esses fatores indicam se a área degradada está seguindo um caminho de recuperação sustentável. Daniel Vieira, da Embrapa, destacou que os indicadores atendem a todos os biomas brasileiros.
5: A gente encontrou indicadores de sucesso que garantem a autossustentabilidade dessas vegetações para os diferentes biomas e formações, para ter um chão comum nesse processo de regularização ambiental e de recuperação da vegetação nativa.
4: Além de dar mais segurança jurídica para projetos de restauração ambiental e reduzir a necessidade de vistorias presenciais, o modelo ajuda o Brasil a acompanhar uma das metas assumidas internacionalmente: recuperar 12 milhões de hectares de vegetação nativa até 2030. Compromisso ligado ao Acordo de Paris e à década da ONU para a restauração de ecossistemas. Reportagem Luana Karen.
3: A Agência Nacional de Proteção de Dados, a ANPD, acaba de lançar uma página na internet exclusiva para receber denúncias contra redes sociais e plataformas digitais que descumprirem as novas regras do Marco Civil da internet.
2: Através da página da ANPD, qualquer pessoa ou empresa pode usar o canal para denunciar plataformas que não ofereçam meios adequados para reportar conteúdos criminosos, anúncios irregulares ou vazamentos de conteúdos íntimos.
3: Para mais informações, acesse gov.br/ANPD.
2: Atenção, gestoras e gestores de políticas públicas de todo o país.
3: O Ministério das Mulheres prorrogou o prazo para o envio das respostas ao Censo de Políticas para as Mulheres. O preenchimento agora pode ser feito até o dia 19.
2: O levantamento busca mapear a estrutura, o funcionamento e a capacidade de atendimento dessas unidades em todo o Brasil.
3: O mapeamento também vai ajudar a conhecer o perfil de quem está na gestão, entender o trabalho feito nos estados e municípios e identificar os serviços e equipamentos oferecidos às mulheres.
2: Mais informações em gov.br/mulheres.

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1: Fique agora com as notícias do Poder Judiciário e do Congresso Nacional. Boa noite.
0: Boa noite para você, até amanhã.
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4: STF é o guardião da Constituição Federal que completa 38 anos hoje.
5: Presidente do TSE conclui primeiro turno das eleições 2026 e projeta mesma tranquilidade para a segunda fase do pleito.
4: STJ forma maioria para admitir o primeiro processo da história de acordo com o filtro da relevância.
5: Boa noite, eu sou Marcela Luiza.
4: E eu sou Walter Lima.
5: A Constituição Federal completa 38 anos nesta segunda-feira. Promulgada em 5 de outubro de 1988, ela encerrou o período do regime militar e colocou a dignidade da pessoa humana no centro do ordenamento jurídico.
4: O Supremo Tribunal Federal é o guardião da Carta Magna e promove ao longo de toda esta semana eventos para celebrar a data.
5: O primeiro encontro comemorativo ocorreu hoje, na Biblioteca do STF.
4: Na ocasião, o presidente do Supremo, ministro Edson Fachin, destacou a importância da democracia prevista no texto constitucional de 88.
6: 38 anos formam o mais longo período de vigência democrática ininterrupta de nossa história republicana. E isso não é obra do acaso nem de uma só geração. É fruto de escolhas diárias da eleitora que compareceu às urnas ontem, do servidor que cumpre a lei, da juíza que fundamenta suas decisões, da cidadania que reclama, da imprensa que informa, das instituições que se respeitam e cooperam pelo bem do Brasil.
5: A Justiça Eleitoral já se prepara para o segundo turno das eleições gerais de 2026.
4: A afirmação foi feita pelo presidente do TSE, ministro Cássio Nunes Marques, no balanço do primeiro turno das eleições. Na ocasião, ele também destacou a normalidade da votação, a segurança dos sistemas eleitorais e o trabalho realizado em todo o país para garantir o exercício do voto. Guilherme Firmino.
7: Após a apuração, Cássio Nunes Marques agradeceu aos eleitores e aos profissionais envolvidos na eleição e afirmou que a expectativa é de repetir no segundo turno a tranquilidade registrada nesse domingo.
8: Ressalto, todavia, que a eleição não termina quando a votação é encerrada. Ela se completa quando a vontade soberana do eleitorado é conhecida e respeitada.
5: A segunda sessão do STJ formou maioria para admitir o primeiro processo da história da corte para julgamento pelo filtro da relevância.
4: Nesse novo sistema, a questão federal discutida precisa ter relevância econômica, política, social ou jurídica, para além dos interesses das partes. Fátima Uchoa.
9: A análise da relevância foi proposta pelo ministro Sérgio Coquina, presidente da Comissão Gestora de Precedentes do STJ. A discussão é para definir se o condomínio pode cobrar do condômino inadimplente honorários do advogado contratado para ajuizar a ação de cobrança e se há diferença entre essa hipótese e a referente à atuação do advogado fora da justiça. Os votos para definir se a questão apresenta ou não relevância para posterior julgamento de mérito estão sendo tomados em sessão virtual até 7 de outubro, e os ministros podem mudar o voto até o final.
5: Começou hoje um mutirão da Justiça do Trabalho para analisar processos que envolvem pessoas com 60 anos ou mais.
4: É a ação em pauta a melhor idade, que vai até sexta-feira em todo o país. Rafael Silva.
10: A mobilização em pauta a melhor idade busca ampliar o acesso à conciliação em casos que envolvam pessoas com 60 anos ou mais. Mas essa é uma ação que deve ser tomada por advogados o tempo todo. Eles devem sempre deixar claro à justiça que aquele processo envolve pessoa idosa e assim chamar a atenção do judiciário para a prioridade no caso.
5: Justiça Federal mantém veto a obras de terminal de gás em Barcarena, no Pará.
4: A decisão atende a pedido do MPF. Vanessa Pereira.
11: A Justiça Federal manteve

0: teve suspensa a construção de um terminal de gás em Barcarena, no Pará, e proibiu a concessão de novas licenças. A decisão rejeitou o pedido da empresa Termogás e determinou que o empreendimento só avance após a conclusão de estudos técnicos e a consulta prévia às comunidades quilombolas e tradicionais da região. A justiça também deu 5 dias para o governo do Pará e o INCRA prestarem informações atualizadas sobre o caso.
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1: Uma boa noite.
2: E até amanhã.
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4: Está no ar o Jornal do Senado.
5: Eu sou Paula Groba.
6: E eu sou Humberto Pinheiro.
5: E estes são os destaques de hoje do Jornal do Senado, que começa agora.
6: 13 partidos terão representantes no Senado a partir de 2027.
5: Senadores começam a analisar fim da escala 6x1 nesta terça-feira.
6: Mais de 33 milhões de brasileiros não votaram no primeiro turno, mas ainda podem votar no segundo.
5: Boa noite.
6: Boa noite.
5: O resultado das urnas vai redesenhar o mapa político do Senado a partir de 2027. Serão 13 partidos com pelo menos um representante na casa, em uma composição que reforça a força do PL. A legenda terá a maior bancada, com 28 senadores.
6: Mas o que esses números significam na prática para as votações e para as disputas de poder no Senado? O repórter Rodrigo Rezende explica.
7: A maior bancada é a do PL, com 28 integrantes, seguida pela Federação União Progressista, com 12, PT, com 9 e MDB, com 8. Uma das senadoras eleitas pelo PL foi Carol Dittone, de Santa Catarina.
8: Então, o nosso compromisso é com a moralidade das instituições, dos órgãos públicos. Com certeza, nós vamos trazer mais investimentos, mais respeito com Santa Catarina. Acho que o nosso compromisso é esse.
7: O Partido Novo conseguiu eleger 3 representantes e a Rede Sustentabilidade terá novamente uma senadora, com Luiziane, do Ceará. Também terão senadores os seguintes partidos: Republicanos e PSD com 5 cadeiras, PSB com 4, PSDB e Podemos com 2 representantes cada e PDT com 1 vaga. Dos 32 senadores que tentavam a reeleição, 14 foram reeleitos. Com os dados atuais, a bancada feminina terá 18 representantes em 2027, a maior em um início de legislatura. Uma dessas mulheres é Marília Campos, eleita pelo PT em Minas Gerais.
9: Eu sou a pessoa que dialogo com todos os segmentos, especialmente aqueles segmentos que são civilizados. E é com essa postura que eu seguirei no Senado.
7: A composição partidária final do Senado será definida com o segundo turno da eleição de governadores em 3 estados, Acre, Amazonas e Tocantins. Nessas unidades da federação, senadores em exercício estão no segundo turno e uma possível vitória dará a vaga para o Senado aos seus suplentes.
5: E o Senado, que toma posse no ano que vem, terá uma combinação de nomes conhecidos e estreantes. 14 senadores foram reeleitos para mais 8 anos de mandato, enquanto 2 ex-senadores estarão de volta à casa.
6: E 38 eleitos vão ocupar o Senado pela primeira vez. É uma renovação que muda o perfil da casa, mas que ainda mantém nomes já conhecidos pelos brasileiros. A reportagem é de César Mendes.
10: Os eleitores de 2 estados decidiram manter os senadores que já estavam no cargo nas 2 vagas em disputa. No Amazonas, foram reeleitos Eduardo Braga, do MDB, e Plínio Valério, do PSDB. Em Sergipe, Rogério Carvalho, do PT, e Alessandro Vieira, do MDB. Outros 10 senadores que já estavam no cargo também foram reeleitos. Márcio Bittar, do PL, no Acre, Lucas Barreto, do PSD, no Amapá, Jacques Wagner, do PT, na Bahia, Cid Gomes, do PSB, no Ceará, Veneziano Vital do Rego, do MDB, na Paraíba, Humberto Costa, do PT, em Pernambuco, Marcelo Castro, do MDB, no Piauí, Eduardo Gomes e Carlos Portinho, ambos do PL, no Tocantins e no Rio de Janeiro, respectivamente, e Stevenson Valentim, do Podemos, no Rio Grande do Norte. Para o senador Alessandro Vieira, o novo Senado terá que ser diferente do atual para atender às expectativas dos eleitores.
11: Vai ter que provar para o povo que mereceu essa votação, essa confiança. O Brasil todo espera por um processo de depuração.
10: 2 ex-senadores voltam ao Senado.

0: no ano que vem. Renato Casagrande, do PSB do Espírito Santo, e José Medeiros, do PL de Mato Grosso.
1: E na volta dos trabalhos, após o primeiro turno das eleições, senadores vão iniciar a análise da proposta de emenda à Constituição, que acaba com a escala 6x1. O texto define que trabalhadores terão direito a 2 folgas a cada 5 dias trabalhados.
2: A proposta precisa passar por 5 sessões de debates no plenário antes de ser votada em primeiro turno. Repórter Pedro Pincer.
3: Nesta terça-feira, o Senado deve fazer a primeira sessão plenária para debater o fim da escala 6x1, 6 dias de trabalho e 1 de repouso. Depois de 5 debates em plenário, a proposta de emenda à Constituição poderá ser votada em primeiro turno. Se aprovada, segue para o segundo turno com outras 3 sessões de discussão. A senadora Tereza Leitão, do PT de Pernambuco, destacou que a nova jornada permitirá uma nova dinâmica nas famílias brasileiras.
4: Que a mãe e o pai não chegue exausto para sentar, mas que chegue feliz para ainda conversar, brincar, ler com seus filhos e suas filhas.
3: Já o senador Rogério Marinho, do PL do Rio Grande do Norte, lamentou que a PEC obrigue uma forma de contrato entre patrões e empregados.
5: Que quando foi feita a modificação da legislação trabalhista de 2017, o único tema que foi consensualizado entre trabalhadores, empregadores e governo foi a necessidade de que preponderasse o negociado sobre o legislado.
3: O texto permite que as empresas tenham até 2 meses para adaptar a jornada para 42 horas semanais depois que a proposta virar lei. A partir daí, terão mais 1 ano para colocar a jornada em 40 horas.
1: E a Comissão de Constituição e Justiça pode aprovar o projeto que autoriza a divulgação de imagens e áudios de crimes em flagrante dentro de estabelecimentos comerciais.
2: A ideia é que o compartilhamento dessas informações ajude na identificação e denúncia de criminosos. As informações com o repórter Bruno Lourenço.
6: O relator, senador Espiridião Amin, do Progressistas de Santa Catarina, afirmou que o objetivo é combater a impunidade por meio da identificação e denúncia dos infratores.
7: É realmente o reino da maldade você ter uma preocupação maior com o delinquente do que com quem sofre a delinquência.
6: Para evitar abusos, o texto exige que o estabelecimento registre um boletim de ocorrência e proíbe a exposição de terceiros que não estejam envolvidos no crime e também prevê a responsabilização do lojista caso haja divulgação indevida de imagens sabidamente falsas. Depois da CCJ, o projeto de lei, que já passou pela Comissão de Segurança Pública, vai ao plenário do Senado.
1: Mais de 33 milhões de brasileiros deixaram de votar no último domingo. E entre os que foram às urnas, quase 6 milhões optaram pelo voto nulo ou em branco.
2: Os números mostram o tamanho da parcela do eleitorado que não escolheu nenhum dos candidatos nas urnas. Repórter Marcela Cunha.
8: O número representa mais de 21% do eleitorado e é o maior desde 1998. Por isso, o TSE informou que vai atuar para aumentar o comparecimento no segundo turno, marcado para o dia 25 de outubro. De acordo com o presidente do TSE, o ministro Cássio Nunes Marques, é preciso intensificar as ações, em especial entre os grupos para os quais o voto não é obrigatório, como quem tem 70 anos ou mais.
9: Não é o ideal a abstenção de 20%. A ideia é intensificar e aperfeiçoar todos os mecanismos disponíveis para a justiça eleitoral para que a gente consiga diminuir esse percentual num segundo turno.
8: Segundo o presidente do TSE, a abstenção chega a cerca de 50% entre os maiores de 70 anos e a 20% entre os jovens de 16 e 17 anos. Além das ausências, o primeiro turno registrou 2 milhões e 200 mil votos em branco e 3 milhões e 600 mil votos nulos.
1: E quem não foi às urnas no primeiro turno ainda pode votar no segundo. Basta que o título de eleitor esteja regularizado.
2: A Justiça Eleitoral considera cada turno uma eleição independente. Portanto, a ausência na primeira etapa não impede a participação na votação de 25 de outubro, desde que a situação eleitoral esteja regular. Quem explica é a repórter Luísa Mello.
10: Cada turno eleitoral é tratado como um pleito independente. Então, mesmo sem ter participado da primeira rodada de votos, os eleitores podem ir às urnas no segundo turno, basta que o título esteja regularizado. A ausência no primeiro pleito precisa ser justificada pelo eleitor até 3 de dezembro. O presidente do Tribunal Superior Eleitoral, ministro Cássio Nunes,

0: Marques ressaltou a importância da participação no primeiro turno.
1: Quero, antes de tudo, agradecer às eleitoras e os eleitores brasileiros que compareceram às urnas e exerceram, mais uma vez, o direito fundamental de escolher os seus representantes.
0: De acordo com dados do TSE, a abstenção bateu recorde este ano, com 33 milhões e 400 mil pessoas que não compareceram às urnas. No segundo turno, a votação é apenas para presidente da República e, dependendo do estado, para governador.
2: Com a edição de Paula Groba e trabalhos técnicos de Eliseu Caires, o Jornal do Senado fica por aqui. Acompanhe agora as notícias da Câmara dos Deputados. Boa noite.
3: Boa noite e até amanhã.
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5: Câmara amplia a bancada feminina e passa a contar com 109 mulheres.
6: PL elege maior bancada e terá 121 deputados na próxima legislatura.
5: Nicolas Ferreira e Lucas Pavanato superam os 3 milhões de votos.
6: Boa noite. Os brasileiros foram às urnas neste domingo para participar do processo eleitoral.
5: A eleição presidencial de 2026 registrou mais de 119 milhões de votos válidos no primeiro turno, o maior número já registrado nesta etapa da disputa pelo Palácio do Planalto.
6: Os eleitores também votaram para escolher os próximos governadores, senadores, deputados federais e deputados estaduais.
5: Na Câmara dos Deputados, o PL elegeu a maior bancada para a próxima legislatura. A repórter Silvia Munhato explica como fica a correlação de forças na casa a partir do resultado das eleições deste domingo.
7: O PL elegeu a maior bancada da Câmara dos Deputados neste domingo e vai ter 121 deputados na próxima legislatura, que começa em 1º de fevereiro. Em 2022, o partido havia obtido 97 cadeiras. O segundo colocado para a Câmara foi a Federação PT-PCdoB-PV, com 88 deputados, 6 a mais que na última eleição. Além do PL e da Federação PT-PCdoB-PV, ganharam deputados em relação ao total eleito em 2022, o PSD, Republicanos, Podemos, Novo e Missão. O Novo teve um aumento de 3 para 10 deputados. Entre os que perderam, destaque para a Federação União PP, que passou de 105 para 87. PSDB Cidadania perdeu 7 cadeiras, chegando a 11. E o PDT ficou com 6 deputados, uma perda de 10 cadeiras. PSB e PSOL Rede mantiveram uma bancada de 15 deputados. Os outros que registraram quedas foram MDB, PRD Solidariedade e Avante. Em entrevista ao programa Painel Eletrônico da Rádio Câmara, a consultora legislativa Manuela Nonô cita o crescimento de partidos como PL e Novo como exemplo de uma eleição ideológica e mais à direita.
8: Eu acho que essa foi a eleição dos partidos ideológicos. Seja de um lado, seja de outro, essas agremiações ganharam, foram premiadas pelos eleitores. Os partidos catch-all, aqueles que vale tudo, o famoso centrão, de uma forma geral ele perdeu, tanto na Câmara quanto no Senado. E isso não se deve somente ao eleitorado, também se deve à reforma do sistema político brasileiro que tem acontecido, que tem colocado aí cláusulas de barreira, que proibiu as coligações nas eleições proporcionais. Isso tudo está depurando o sistema, devagar, mas continuamente.
7: Também em entrevista ao Painel Eletrônico, o professor de Ciência Política da Universidade de Brasília, André Borges, afirma que foi uma eleição plebiscitária, citando a definição de segundo turno para presidente, que será disputado entre o senador Flávio Bolsonaro e o presidente Lula.
9: Ele mostra, né, um certo padrão, né, no comportamento do eleitorado no que diz respeito ao fato de que quando a gente tem uma eleição, né, em que o presidente em exercício no cargo concorre à reeleição, invariavelmente, né, esse pleito ele acaba se tornando uma espécie de plebiscito sobre o governo. E eu acho que o grande desafio da campanha do Lula, né, sempre foi o fato de que ele não conseguiu, né, ao longo da campanha, melhorar os índices de aprovação do governo, né?
7: Os dois especialistas explicam, porém, que o sistema ainda mantém vários partidos e com resultados diversos nos estados. Portanto, a Câmara manterá, por exemplo, deputados mais voltados para a busca de recursos para suas regiões. E a falta de uma decisão sobre o executivo no primeiro turno deverá, segundo eles, adiar votações mais polêmicas. Dos 513 deputados federais eleitos,

0: eleitos, 183 vão exercer seu primeiro mandato na Câmara dos Deputados. Esse número representa uma taxa de renovação de 35,67%. Já o número de deputados reeleitos é de 301, 58,6% do total de deputados que foram eleitos titulares nas eleições de 2022 ou suplentes que foram efetivados como titulares ao longo da atual legislatura. Da Rádio Câmara de Brasília, Silvia Minhato.
1: Eleições. Novas deputadas serão 21% do total de parlamentares na Câmara, percentual acima da atual legislatura, mas ainda abaixo do total de mulheres na população brasileira. A repórter Paula Bittar traz uma análise sobre o crescimento da bancada feminina para a próxima legislatura.
2: O número de mulheres eleitas para a Câmara aumentou, mas a representação feminina entre os deputados continua muito abaixo da proporção da população. A partir de 1º de fevereiro do ano que vem, as mulheres representarão 109 dos 513 parlamentares da Câmara, 19 a mais que o número atual. Ainda assim, enquanto são mais de 51% da população brasileira, serão pouco mais de 21% dos deputados federais. 59 delas, ou 54%, foram reeleitas. A federação composta por PT, PCdoB e PV elegeu a maior parcela de mulheres, somando 34 cadeiras, o equivalente a 31% da representação na casa. Os colégios eleitorais do Sudeste foram os principais responsáveis pela formação dessa nova bancada. São Paulo elegeu 16 deputadas, concentrando 14,7% de todas as cadeiras ocupadas por mulheres na casa. Logo atrás, Minas Gerais e Rio de Janeiro garantiram 11 e 10 parlamentares, respectivamente. Fora do eixo Sudeste, Bahia, Pernambuco e Santa Catarina destacam-se com 6 deputadas eleitas em cada estado. Por outro lado, Distrito Federal, Piauí e Roraima encerraram a apuração sem eleger mulheres para a nova legislatura. A deputada Érica Hilton, do PSOL de São Paulo, foi reeleita como a mulher mais votada da história da Câmara dos Deputados, com 1,5 milhão de votos conquistados. Hilton foi uma das duas primeiras mulheres trans eleitas para a Câmara ao lado de Duda Salabert, do PSOL de Minas Gerais, em 2022. Em Minas Gerais, Duda Salabert aparece como a terceira mais votada, com quase 230 mil votos e também deve assumir um novo mandato. Magda Morfato, do PL de Goiás, aos 77 anos, será a integrante com mais idade em exercício na casa. A cientista política Hanna Maru se considera positivo o aumento na bancada feminina e atribui essa elevação ao financiamento das campanhas.
3: Os partidos tinham até 8 de setembro para fazer o repasse para mulheres, pessoas negras e indígenas, e de um modo geral, esse prazo foi cumprido. Claro que tiveram partidos que individualmente não cumpriram, mas no montante geral do Fundo Especial de Financiamento de Campanha, esse dinheiro foi destinado. Então, tanto o montante quanto o momento em que ele entra faz toda a diferença para a eleição de mulheres.
2: Na análise da composição da bancada, a cientista política ressalta que ela se divide principalmente em esquerda e direita, com um centro esvaziado. Hanna Maru se aponta, por outro lado, que no Senado a votação foi expressiva para mulheres de direita.
3: A gente tem um crescimento expressivo também de mulheres eleitas, porém, essas mulheres, muitas delas, se colocaram e fizeram sua campanha deslocada de valores ligados aos direitos das mulheres, algumas até se posicionando contra o voto feminino. Então a gente tem um crescimento de mulheres muito mais ligadas ao conservadorismo, muito mais ligadas ao espectro de direita no Senado. E isso é uma tendência do Senado como um todo, né? O crescimento do conservadorismo no Senado foi bastante expressivo. A direita agora, pela primeira vez, é maioria no Senado Federal.
2: Para o Senado, entre as 54 vagas em disputa, 12 foram para mulheres. É o maior número de senadoras eleitas em um mesmo pleito desde a redemocratização. Até então, o recorde havia sido registrado em 2002, quando 8 mulheres conquistaram cadeiras na casa. Em 2018, última eleição em que também foram renovados 2/3 do Senado, 7 mulheres foram eleitas. Com o resultado, a bancada feminina deve passar das atuais 15 para 18 integrantes a partir de 2027. Da Rádio Câmara, de

0: Brasília, Paula Bittar.
1: Política. Campeões de votos ajudam a ampliar as bancadas de seus partidos na Câmara. Antônio Vital tem as informações.
2: O resultado final das eleições para deputado federal apontou a existência de candidatos muito bem votados que funcionaram como puxadores de votos para seus partidos e acabaram contribuindo para que outros parlamentares, que não teriam individualmente votos suficientes para se eleger, também conquistassem uma vaga. Puxadores de votos são aqueles candidatos que obtiveram votação acima do chamado quociente eleitoral, que é o cálculo usado para apontar quantas vagas cada partido tem por estado. Foi o caso, por exemplo, de dois deputados do PL, Nicolas Ferreira, em Minas Gerais, e Lucas Pavanato, em São Paulo. Os dois receberam mais de 3 milhões de votos e ajudaram a ampliar a bancada do PL na Câmara. Em Minas Gerais, o PL elegeu 21 deputados, sendo que 9 deles não teriam sido eleitos sem os votos de Nicolas. Um deles, Sargento Melo Casal, acabou eleito com apenas 25 mil votos. Em São Paulo, os votos a Pavanato ajudaram a eleger 7 deputados que não teriam votos suficientes entre os 19 eleitos pelo PL. Isso porque, na eleição para deputado, os votos são computados para o partido ou federação do candidato. Quanto maior essa soma, mais cadeiras o partido tem. Também em São Paulo, a deputada Érica Hilton recebeu mais de 1,5 milhão de votos, o que ajudou o partido dela, o PSOL, a conquistar 6 vagas na Câmara, uma a mais do que teria direito se não fossem contabilizados os votos para o partido. O ponto em comum entre os campeões e as campeãs de votos é a campanha com forte presença nas redes sociais. Para o cientista político André Borges, da Universidade de Brasília, a campanha pelas redes sociais é uma nova maneira de fazer política, que veio para ficar.
3: Candidatos mais localistas, né, ex-prefeitos, ex-vereadores, geralmente eles vão ter aquela votação ali mais concentrada, né, no seu município. E o que a gente observa nos últimos anos é que a campanha através da rede, ela me permite chegar a um custo relativamente baixo, né, a eleitores que estão espalhados ali, né, pelo território do estado, né? Então você passa a ter um tipo diferente de campanha, né? Eu acho que é um novo jeito de fazer política que veio para ficar e que está abrindo espaço também para a ascensão de novas lideranças.
2: Consultora legislativa da Câmara dos Deputados, Manuela Nonô, também relacionou a presença nas redes sociais ao resultado da votação.
4: Quando você se torna conhecido pelas redes sociais, se torna quase natural você ter uma votação, embora essas realmente tenham sido extraordinárias. Eu quero dizer aqui que o Nicolas sozinho teve 27,41% dos votos válidos de Minas. O PL fez 19 cadeiras. Sem o Pavanato, ficaria 12. Então, o Pavanato deu 7 cadeiras para o PL. Ele teve 47,26% de todos os votos do PL de São Paulo. Isso é muita coisa. É.
2: Outros candidatos também ajudaram a ampliar a bancada de deputados em seus estados graças à grande quantidade de votos. André Fernandes, do PL, foi eleito com quase 700 mil votos no Ceará, mais de 12% dos votos do estado. E Júlia Zanatta, também do PL, recebeu 560 mil votos, o equivalente a 13% de todos os votos de Santa Catarina. Também foi eleito com 13% dos votos no Distrito Federal o candidato Fábio Félix, do PSOL. Na Rádio Câmara de Brasília, Antônio Vital.
5: Trabalho. A notícia de que postos de gasolina estavam obrigando as frentistas a trabalharem de biquíni motivou um debate sobre os limites das empresas na definição dos uniformes de seus funcionários.
1: A questão chegou à Câmara dos Deputados, onde uma proposta foi apresentada para impedir que as vestimentas nas empresas violem a dignidade do trabalhador. O repórter Luiz Cláudio Canuto tem os detalhes.
6: Está na Comissão de Constituição e Justiça da Câmara dos Deputados projeto que cria regras para uso de uniformes de trabalhadores. A intenção é evitar a violação da dignidade do empregado. Atualmente, a CLT define que cabe ao empregador definir o padrão de vestimenta dos empregados, sendo permitida a inclusão no uniforme de logomarcas da própria empresa ou de empresas parceiras e de outros itens de identificação relacionados à atividade desempenhada. A proposta proíbe diferenças que destoam da finalidade da profissão e veda a imposição de roupas que provoquem riscos físicos ou ambientais desnecessários. A autora do projeto, deputada Laura Carneiro, do PSD do Rio de Janeiro, explicou o que a motivou a apresentar a proposta.
7: Na verdade, esse projeto surge de uma modinha que apareceu de que as mulheres tinham que estar no posto de gasolina vestidas de biquíni. Como se a pessoa vai pôr gasolina apenas para ver aquelas mulheres seminuas. E isso é um completo absurdo, um desrespeito as mulheres brasileiras, onde

0: Respeito ao corpo, um desrespeito à identidade e, muito mais, um desrespeito à profissional. Você não está tratando de uma mulher que vai vender o seu corpo. Ela está vendendo um produto e ela não tem que utilizar o seu corpo para isso. É um completo absurdo. É entender que a mulher é um objeto, é tudo que a gente batalha, é o que alimenta essa política do machismo, né? O que alimenta essa visão torpe de que mulher é objeto, e é isso que a gente combate todos os dias. Então não fazia nenhum sentido a gente não ter apresentado esse projeto, e eu espero que ele seja aprovado.
1: O texto original proibia qualquer uniforme que expusesse o corpo de forma indevida ou que fosse incompatível com a natureza do trabalho e determinava que as normas internas das empresas sobre uniformes deveriam observar critérios de conforto e respeito à diversidade corporal. Na Comissão de Trabalho, a relatora, a deputada Rogéria Santos, do Republicanos da Bahia, optou por uma redação que retirasse o caráter moralizante da proposta e preservasse a autonomia das empresas na gestão da força de trabalho. A comissão acompanhou a sugestão da relatora. Pelo texto aprovado, o empregador não pode exigir dos empregados o uso de vestimentas incompatíveis com a finalidade da atividade. A proposta aguarda a avaliação da Comissão de Constituição e Justiça. Se aprovada, poderá seguir diretamente ao Senado. Para virar lei, precisa ser aprovada pelos deputados e senadores e depois ser sancionada pela Presidência da República. Da Rádio Câmara de Brasília, Luiz Cláudio Canuto.
2: Segurança Pública.
3: Comissão aprova a realização de campanha contra a divulgação de dados de autor de crimes em escolas. A repórter Maria Neves tem os detalhes.
4: A Comissão de Segurança Pública da Câmara dos Deputados aprovou o projeto que prevê a realização de campanhas de conscientização sobre a divulgação de dados pessoais de autores de homicídios em escolas. Pela proposta, as ações deverão incentivar a cobertura jornalística responsável e ética que priorize o interesse público. O texto original do deputado Dr. Jaziel, do PL do Ceará, proíbe a divulgação de informações como nome e foto do autor de crimes cometidos com o objetivo de provocar terror social ou generalizado. Dr. Jaziel propõe, inclusive, punições para quem incorrer na conduta, mesmo para os meios de comunicação. O relator na Comissão de Segurança Pública, deputado delegado Paulo Bilinski, do PL de São Paulo, no entanto, recomendou a aprovação da versão apresentada pelo relator na Comissão de Comunicação, deputado Kleber Verde, do MDB do Maranhão. Kleber Verde considera que proibir veículos de imprensa de divulgar nomes de pessoas envolvidas em crimes de terrorismo consiste em censura prévia, o que é proibido pela Constituição.
5: Apesar de reconhecermos os nobres desígnios esculpidos da concepção desses projetos de lei, suas concepções materiais violam o comando constitucional que veda a censura prévia, tornando-se incompatíveis com a sistemática do nosso ordenamento constitucional.
4: O projeto, que prevê a realização de campanhas de conscientização sobre a divulgação de dados pessoais de autores de homicídios em escolas, ainda será analisado pela Comissão de Constituição e Justiça. A proposta também terá de ser votada pelo plenário e, se aprovada, terá de seguir para o Senado. Da Rádio Câmara de Brasília, Maria Neves.
6: Termina agora o Jornal Câmara dos Deputados, produzido pela Rádio Câmara, com trabalhos técnicos de Everson Urani e apresentação de Luciana Vieira e José Carlos Andrade. Uma ótima noite para você.
3: O Jornal Câmara dos Deputados volta amanhã. Fique agora com as notícias do Tribunal de Contas da União.
2: Minuto do TCU.
7: O Tribunal de Contas da União avaliou a atuação do governo federal diante dos apagões de energia em São Paulo. A fiscalização analisou a atuação do Ministério de Minas e Energia e da Agência Nacional de Energia Elétrica no acompanhamento dos serviços da empresa Enel. A concessionária atende mais de 8 milhões de consumidores em 24 municípios, incluindo a capital paulista. O TCU constatou que o tempo médio para restabelecer a energia passa de 10 horas e está acima das médias nacional e estadual. Desde que assumiu a concessão, em 2018, a Enel acumulou mais de 320 milhões de reais em penalidades. O contrato termina em 2028. Por isso, o

0: TCU determinou que o Ministério e a agência reguladora apresentem, em 60 dias, cronograma para garantir a continuidade do serviço. Saiba mais em tcu.gov.br.
1: 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Boa noite.
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8: Olá pessoal, aquele abraço, ótima noite a você sintonizado, sintonizada aqui na 106,9, programa Ritmos da Noite chegando, começando sua noturna de segunda-feira muito especial, 5 de outubro de 2026. Eu sou Giovanni Amorim, a partir de agora faço companhia para você até logo mais às 11 no seu rádio, no seu aplicativo e nas mídias digitais, com muita música, bate-papo, interação, você ligado, ligado com a gente em toda a região, aqui na mais querida, na mais ouvida no leste de Minas, 106,9, seja muito bem-vindo, bem-vinda, prazer imenso ter você ligado, ligado na maior audiência no leste de Minas. Nós vamos agradecendo a Deus, claro, por mais essa oportunidade, por mais esse dia, mais esse programa Ritmos da Noite que está começando por aqui. Até às 11, vamos juntos. Você interage com a gente, claro, através do Zap da Manhuaçu, mandando aquele recadinho, participando com a gente. Até às 11, juntos, aqui na Mais Querida.
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8: Primeira de hoje com Jorge e Matheus.

Primeira de hoje em nosso programa, Jorge e Matheus mastigando água, minha gente, 8 horas e 7 minutos, programa Ritmos da Noite, nosso programa, só começando aqui na mais querida, na mais ouvida no leste de Minas. Agora tem Diego e Vitor Hugo, entregador de flores. Boa noite para você.

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1: Muito bem, minha gente, 8h17, hora certa, programa Ritmos da Noite. Só começando, sua noturna de segunda-feira, segunda-feira, 5 de outubro, 2026. Programa Ritmos da Noite vai seguindo por aqui, prazer imenso ter você ligado, sintonizado, conectado, conectada com a gente. Bairros do Manhuaçu, cidades vizinhas, em Minas, no Brasil e no mundo, né? Seja muito bem-vindo, bem-vinda. É um prazer ter você ligado, curtindo a nossa programação. E claro que você pode interagir com a gente, né? Como o pessoal já está fazendo aqui, mandando aquela mensagem, participando aqui no programa Ritmos da Noite. Deixa eu abraçar, atender a primeira participação de hoje, que é do nosso amigo ouvinte, Renato da Tita. Ô Renato, boa noite, fala com a gente.
2: Giovanni Amorim, boa noite, meu amigo. Boa noite, é o Renato da Tita, meu amigo. Passando aí para desejar uma noite abençoada para você, bom trabalho. Uma noite abençoada para todos os ouvintes, uma semana abençoada para todos. Tamo junto, meu amigo. Não mando mensagem todo dia pra você não, mas todo dia nós tá ligado aqui, ouvindo aqui. Manda abração pra essa turma toda aí. Se você puder, toca pra mim uma música do Dino Frank Moraí, Minha Mensagem. Se você não tiver ela, pode ser Manto Estrelado. Manto Estrelado. Beleza, Giovanni? Obrigadão, meu amigo. Com Deus.
1: Tá joia, Renato. Um abraço, meu querido. Fica com Deus também. Ótima noite. Obrigado pela sintonia, pela participação. Dino Franco e Moraí cantam pra gente. Manto Estrelado.

0: Mas que modão é esse, hein? Dino Franco e Moura aí, pessoal. Manto estrelado. Modão aí, modão arretada, né? Legal demais. 8h22, minha gente. Programa Ritmos da Noite está começando. Vamos abraçando você que tá ligado, ligado com a gente em toda a região. Deixa eu abraçar o nosso amigo Geraldino, tá ligado com a gente, né? Tá curtindo o nosso programa. E aí, Geraldino, um abraço, meu queridão. Boa semana, bom início de semana. Obrigado aí pelo carinho e pela audiência. Bom ter você ligado, ligado acompanhando o nosso programa. Tá bom, Geraldino? Deixa eu atender a Luzia de Santo Amaro também, tá curtindo o nosso programa. Não é, Luzia? Boa noite, minha querida. Fala com a gente.
1: Boa noite, Rony Amorim. Boa noite a todos os ouvintes da Rádio Manhã Sul, que é Luzia de Santa Amaro. Quero ouvir uma música do Leandro Leonardo, Dê um Sinal. E oferecer para todos os ouvintes, para minha família, para José Lúcio de Santa Amaro.
0: Beleza, Luzia, um abraço aí pra você em Santa Amaro, uma ótima noite, boa semana, semana abençoada, obrigado pelo carinho, valeu, Geraldinho, um abraço, meu querido, Deus abençoe sempre, obrigado pelo carinho, já respondeu aqui pra gente, né, bacana demais, vamos lá, Leandro Leonardo, que saudade em nosso programa, hein, essa música tocou muito no passado, fez muito sucesso, e no Ritmos da Noite é assim, a gente só toca música boa, né, sucesso, saudades e muito mais, aí chegando!

Bacana demais, hein? Que saudade aqui no Ritmos da Noite. Leandro Leonardo me deu um sinal. Muito legal. Minha gente, o IT27, o programa vai seguindo, né? Juntinho com você até logo mais às 11. Eu quero abraçar nossa amiga Sandra, bairro Engenho da Serra. Tá ligadinha com a gente. Giovanni, boa noite. Cheguei. Tá joia, Sandra. Que bom que você chegou, minha querida. Seja muito bem-vinda. Amanhã o Açu FM é o nosso programa, tá bom? Semana abençoada para você também, minha querida. Obrigado pelo carinho, pela audiência. Tá aí chegando, Bruno e Marrone.

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2: Muito bem, minha gente, 8h31, programa Ritmos da Noite vai seguindo na sua noturna. Claro que a sua participação sempre liberada, né? Sempre participando, interagindo, você curte nosso programa em toda a região. Deixa eu abraçar aqui o nosso amigo ouvinte, lá de Laranja da Terra, o Fabrício. Tá ligado com a gente, não é, Fabrício? Fala com a gente.
3: Boa noite, Giovanni Mourinho. Aqui é o Fabrício, Laranja da Terra. Toca aí pra mim, do Adriano Lara, Cachaça com Limão. Ofereço pra ele, tá lá no Santana, né, ligadinho na maior. Estou aqui já, deitado e ouvindo o seu programa.
2: Bacana, Fabrício, eu tô achando que você gosta de uma pinga com limão também, hein, cara. Adriano, eu sei que adora, né, mas tá bom. Um abraço aí, boa noite. Obrigado pela sintonia, pela participação.

0: Eita, tá bom, né? Adriano Lara no programa Pinga com Limão. Limão com pinga, dá na mesma, né, minha gente? 8h35. Deixa eu atender a participação do Thiago Apolinário, lá de São João do Manhuaçu. Não é, Thiago? Boa noite.
1: Olá, boa noite, Giovanni Mourinho. Aqui é o Thiago Apolinário, São João do Manhuaçu, Coque Santana. Gostaria de ouvir uma música com Léo Magalhães. Diz pra mim, ofereço minha esposa Raquel, meus filhos e todos os ouvintes da Rádio Manhuaçu. E por Marcelo Costa, para vocês aí. Falou, tchau, obrigado, com Deus.
0: Um abraço, Thiago, a toda a família em São João do Manhuaçu. Uma ótima noite, boa semana. Obrigado pela participação. Tocar o Léo Magalhães para você, só com uma outra música dele, tá bom, meu amigo? Essa aí nós não temos na grade, não, hein?

0: Muito bem, ouvimos Léo Magalhães no programa Absoluta, 8h39. O programa vai seguindo. Deixa eu abraçar nosso amigo ouvinte Eni, bairro Matinha. Tá ligadinha com a gente também, né? Interagindo, curtindo o nosso programa, tá bom, Eni? Abraço aí a toda a família, uma ótima noite, uma ótima semana. O João Batista Ebra, de Alto Jequitibá. Oi, João, boa noite.
1: Boa noite, eu vou embora, moço, porque eu tô ouvindo o programa aqui na Jequitibá, Santo Agostinho. Tá segunda-feira, já vou morrer. Fala com o Major, João Batista Ebra, aqui do lado, Santo Agostinho, Jequitibá, manda a moça.
0: Beleza, João, tá tudo certo, meu querido. Um abraço pra você, boa noite, obrigado pela sintonia.

0: Salva de palmas, Murilo Huck.
1: Obrigado, Goiânia.
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1: Muito bem, minha gente, são 8h47. Hora certa aqui na Noite da Manhã, sua FM. Deixa eu abraçar a nossa amiga Maria Isabel. Tá em divino, ligadinha com a gente no curtindo o nosso programa. Tá ótimo, Maria. Um abraço pra você, amiga. Semana abençoada. Obrigado aí pelo carinho e pela audiência. Uma ótima noite. Agora no programa tem Gian Giovanni, Escravo do Amor.

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Ah, legal então, né? Henrique e Juliano no programa Sucesso Última Saudade. 8h54, pessoal, hora certa. E agora tem o Jefferson Moraes no Ritmos da Noite. Tô mal.